0: Marcelo Seixas.
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0: Foram assinadas hoje duas medidas para conter a alta dos preços dos combustíveis no país diante da alta no mercado internacional.
1: As novas alíquotas temporárias passarão a valer a partir desta quinta-feira.
2: Nesta quarta-feira foi assinado um decreto que reduz em 63 centavos por litro a cobrança de PIS/PASEP e COFINS sobre a gasolina. Com a redução, os tributos ficarão em 16 centavos por litro. O texto também zerou as contribuições federais sobre o etanol hidratado, o que representa uma redução tributária de 19 centavos por litro. As novas alíquotas começarão a valer a partir desta quinta-feira, 10 de setembro. E serão temporárias, de acordo com o ministro da Fazenda, Dario Durigan.
3: Nós precisamos fazer um acompanhamento mais pormenorizado, por isso o prazo de um mês, para que a gente que está acompanhando isso diariamente, a equipe econômica, assim que essa situação melhorar, amenizar, a gente volte a rever. Lembrando que o nosso objetivo aqui é que a gente estabilize os preços e assim que tivermos condições, a gente também vai estar prontos para fazer as revisões necessárias.
2: Para o diesel rodoviário, foi assinada uma medida provisória que autoriza a concessão de subsídio a produtores e importadores. O valor da subvenção será definido pelo Ministério da Fazenda e poderá ser alterado conforme as condições do mercado. O objetivo das medidas é amenizar os impactos dos conflitos internacionais sobre o mercado doméstico de combustíveis, como disse o ministro do Planejamento e Orçamento, Bruno Moretti.
4: Nós estamos num período particularmente relevante de safra e o aumento dos preços internacionais tem uma repercussão sobre as operações de importação de diesel. Então, também essa é a razão pela qual a gente está colocando essa subvenção nesse momento. Não tem só a ver com preço, mas também para garantir uma oferta estável de diesel. Os prejuízos ao país seriam muito maiores de abastecimento se nós não aplicássemos essa nova medida.
2: Inicialmente, o valor da subvenção para o óleo diesel será de R$1 por litro e deverá ser descontado do preço de venda com registro na nota fiscal. Reportagem Gabriela Noronha.
0: A iniciativa do Ministério da Saúde busca descentralizar as ações sanitárias em situações de crise.
1: Para isso, já estão em operação bases da Força Nacional do SUS que atendem as regiões Sul e Nordeste.
0: Hoje, a unidade do Sudeste começou a operar e passa a monitorar situações como enchentes, inundações e deslizamentos.
1: A preocupação do governo federal é com os possíveis impactos do El Niño.
5: Localizada no Rio de Janeiro, a Base Regional Sudeste da Força Nacional do SUS vai atuar na resposta a emergências em saúde pública, reforçando o apoio a estados e municípios, tanto na preparação quanto no atendimento a situações de crise. De acordo com o ministro da Saúde, Alexandre Padilha, a unidade vai reduzir o tempo de resposta a emergências sanitárias, diante de grandes eventos e desastres climáticos.
6: Com a base aqui no Rio de Janeiro, em até 12 horas a gente consegue chegar em qualquer localidade da região sudeste do país.
5: A base do Rio é a terceira do país a entrar em funcionamento. Porto Alegre, no Rio Grande do Sul, e Salvador, na Bahia, já estão em atividades. Outras 6 bases estão previstas até o fim deste ano para atender as demais regiões do país. O ministro Alexandre Padilha destacou possíveis problemas de saúde que podem surgir com as mudanças climáticas e o El Niño.
6: Dependendo da região do país, terá um impacto diferente. Por exemplo, deve aumentar as secas na Amazônia. Para isso, tem uma preparação da saúde para enfrentar essa situação de secas. Deve aumentar secas no semiárido do Nordeste. Deve aumentar queimadas no Centro-Oeste. Idosos têm problema pulmonar, idosos têm diabetes, têm hipertensão. O aumento da temperatura média descompensa esse idoso, descompensa o uso da sua medicação. E também estudos da Fiocruz apontam que o aumento da temperatura média faz nascer mais bebês prematuros. Com isso, você tem maior risco de doenças entre os bebês.
5: Cada base da Força Nacional do SUS dispõe de veículos, posto médico avançado, comunicação via satélite, drones e equipamentos de apoio a equipes mobilizadas em áreas afetadas, inclusive locais remotos ou de difícil acesso. Também nesta quarta-feira, no Rio de Janeiro, foi lançada a plataforma digital Sou Força, destinada à mobilização de profissionais voluntários para atuação em desastres e emergências de saúde. Reportagem Luana Karen.
0: Uma doença rara que afeta principalmente os pulmões e o sistema digestivo.
1: Todos os anos são diagnosticados cerca de 300 novos casos da fibrose cística em todo o país.
0: O Setembro Roxo é o mês de conscientização sobre a doença, que tem diagnóstico e tratamento gratuitos pelo SUS.
7: Identificada pelo teste do pezinho, a fibrose cística afeta 1 a cada 7 mil nascidos vivos no Brasil. Ainda sem cura, a doença é resultado de uma disfunção nas células de membranas internas do corpo, o que faz com que toda a secreção do organismo seja mais espessa que o normal. A pneumologista pediátrica do Instituto Fernandes Figueira, da Fiocruz, Tânia Vrobel, detalha os sintomas.
8: No aparelho respiratório, no aparelho digestivo, no aparelho reprodutor, as secreções muito espessas vão levar aos sintomas que muitas vezes acontecem. São crianças que fazem pneumonia, que muitas vezes aparecem com bronquite, quadros digestivos.
7: A servidora pública Jeane Braga percebeu alguns desses sintomas no filho Pedro André, quando ele ainda era um bebê. O diagnóstico só veio meses após o nascimento.
9: Ele é portador de fibrose cística e teve diagnóstico tardio, infelizmente, aos 5 meses, depois de recorrentes internações na rede privada.
7: Hoje, Pedro tem 12 anos. No Rio de Janeiro, onde vivem, ele faz todo o tratamento pelo Sistema Único de Saúde no Instituto Fernandes Figueira. Com a rotina de treinos, fisioterapia, dieta e medicação, ele conta que leva uma vida normal.
10: Eu faço natação, tomo remédio para neutralizar e deu muito certo, pois hoje eu sou uma pessoa normal, onde a fibrose cística quase não me atinge.
7: O SUS oferece uma gama de medicações para tratar a fibrose cística, como enzimas, antibióticos e inalatórios, além de moduladores da proteína que causa a disfunção nas células. E no Setembro Roxo, campanha que faz alusão à doença, o objetivo é tornar a enfermidade mais conhecida e ampliar os diagnósticos. O diretor de políticas públicas da ONG Unidos pela Vida, Cristiano Silveira, comenta a importância do tratamento, especialmente dos moduladores de proteína que passaram a ser oferecidos recentemente no SUS.
11: Com esses medicamentos, a gente viu uma redução drástica no número de transplantes pulmonares, né, por conta, né, de não precisar mais, né. A gente sabe que o medicamento não é barato, mas existe também uma economia de se tratar essas pessoas. Quando a gente tem um tratamento assim como esse, que muda mesmo o prognóstico da doença.
7: O teste do suor, que comprova o diagnóstico, também é feito pelo SUS. Hoje, mais de 6.400 pacientes são acompanhados em centros de referência públicos espalhados pelo país. Reportagem Graziele Bezerra.
1: A Advocacia Geral da União solicitou a retirada de vídeos com falsos médicos criados por inteligência artificial.
0: Os conteúdos simulam profissionais de saúde que divulgam informações falsas e tratamentos sem comprovação científica.
1: Ao todo, foram identificados mais de 90 perfis entre janeiro e julho deste ano.
0: A solicitação foi encaminhada para a Polícia Federal e para o Conselho Federal de Medicina.
12: A Advocacia Geral da União, AGU, notificou o YouTube para remover ou alertar usuários sobre vídeos que usam inteligência artificial para simular médicos e outros profissionais de saúde. A medida foi tomada após a identificação de 97 perfis com esse tipo de conteúdo entre 1º de janeiro e 10 de julho de 2026. Os vídeos apresentam personagens com aparência humana, qualificações profissionais fictícias e linguagem alarmista. Alguns também oferecem produtos, livros digitais e serviços pagos. Entre os riscos estão a automedicação, o uso de terapias sem eficácia comprovada e a interrupção de tratamentos. A notificação determina ainda que o YouTube avalie outros canais e vídeos identificados e adote medidas para prevenir a disseminação desse material. As informações foram encaminhadas à Polícia Federal e ao Conselho Federal de Medicina. A orientação do Ministério da Saúde é buscar informações sobre saúde em fontes confiáveis e denunciar conteúdos que possam colocar pessoas em risco. Dilson Santa Fé, para a Voz do Brasil.
1: A Agência Nacional de Vigilância Sanitária, Anvisa, aprovou o registro de um medicamento usado para a prevenção da enxaqueca.
0: Estudos mostraram que o medicamento Aqipta reduz o número de episódios da doença, tanto na forma esporádica quanto na forma crônica.
1: A enxaqueca pode provocar crises recorrentes de dor de cabeça, náuseas, vômitos e sensibilidade à luz e ao som.
0: O novo medicamento é uma opção de tratamento oral para prevenção em adultos que têm pelo menos 4 episódios da doença por mês.
1: Pacientes da rede pública de saúde serão encaminhados para realizar mais de 600 mil procedimentos na rede privada.
0: O objetivo é diminuir a fila de espera do SUS para quem precisa de médicos especialistas.
7: Mais de 600 mil procedimentos gratuitos para pacientes do SUS estão previstos em contratos com 259 hospitais privados e filantrópicos de 21 estados. Do total, 458 mil procedimentos serão realizados por meio da estratégia Ofertas de Cuidados Integrados, que reúnem consultas, exames e diagnósticos de uma mesma especialidade em um único atendimento. As outras 142 mil intervenções são cirurgias de diferentes níveis de complexidade. A maior parte desses serviços serão na área de oftalmologia, com previsão de 170 mil por ano. Na sequência estão cardiologia com 133 mil, ortopedia com 113 mil e oncologia com 72 mil procedimentos. Outra modalidade incluída é a terapia renal substitutiva, destinada a pacientes que precisam de hemodiálise, que deve atender cerca de 40 mil pacientes por mês. Raquel Mariano, para a Voz do Brasil.
1: Um novo procedimento administrativo regulamentado pelo Ministério da Justiça e Segurança Pública vai tornar mais fácil a transferência de dinheiro das bets ilegais para o Fundo Nacional de Segurança Pública.
0: As casas de apostas online seguem uma rígida regulamentação e podem ter seus recursos bloqueados e perdidos para o poder público quando atuam na ilegalidade.
1: Agora, com uma nova portaria editada pelo Ministério, os procedimentos para que a Justiça conceda a transferência desses recursos serão acelerados.
0: Mais cedo, nós conversamos com a diretora do Fundo Nacional de Segurança Pública, Camila Pintarelli, sobre como esse dinheiro poderá ser aplicado e os ganhos da medida. Acompanhe.
13: Diretora Camila Pintarelli, bem-vinda à Voz do Brasil.
0: Prazer ter a senhora conosco aqui.
14: Prazer é todo meu. Muito obrigada por nos receber aqui hoje.
0: Vamos começar falando, então, sobre essa portaria nova que foi editada. Ela deve facilitar, né, que os recursos apreendidos das bets ilegais sejam destinados ao Fundo Nacional de Segurança Pública. Como é que isso deve acontecer? O que ela muda?
14: Eu acho que, antes de mais nada, é preciso explicar que o Fundo Nacional de Segurança Pública é hoje o principal instrumento de financiamento da segurança pública no Brasil. É um fundo federal, robusto, bilionário, que faz transferências fundo a fundo aos estados e Distrito Federal todos os anos para infraestrutura de segurança pública. A principal fonte de recursos do Fundo Nacional de Segurança Pública hoje são as loterias federais, as loterias de prognóstico. Então, quando a população faz aquela fezinha na Mega Sena, na Mega da Virada, ela está contribuindo de alguma forma com os recursos que vão para o Fundo Nacional de Segurança Pública. Agora, desde a edição do Decreto 13.303 deste ano e a edição da portaria do Ministério da Justiça 1287, nós vamos passar a contar com mais uma fonte de recurso, que é justamente o recurso da bet ilegal, aquela bet que não está cadastrada no Ministério da Fazenda, cujos recursos foram bloqueados pelo Ministério da Fazenda, pela Secretaria de Prêmios e Apostas, e vão passar, depois de um processo administrativo, a compor o Fundo Nacional de Segurança Pública, ou seja, eles vão reverter da ilegalidade para prover infraestrutura para a segurança pública do país.
1: Qual o valor que vocês estimam que pode ser incorporado ao fundo com esses procedimentos e em que políticas e ações esse dinheiro poderá ser empregado?
14: Ainda não temos as cifras exatas por conta de sigilo fiscal e sigilo bancário, mas nós estimamos que são valores na casa dos bilhões de reais que podem muito em breve passar a incorporar aí o orçamento do Fundo Nacional de Segurança Pública. E em termos de política de segurança pública, eles podem ser aplicados a inúmeras várias finalidades, desde enfrentamento à violência contra a mulher, valorização do profissional de segurança pública e, principalmente, tecnologia, infraestrutura de segurança pública, equipagem, aquisição de viaturas, aquisição de colete, enfim, tudo para valorizar a infraestrutura de segurança do país.
0: Agora, falando um pouco aí da burocracia, para que esse dinheiro chegue efetivamente, né, nas viaturas, nos equipamentos, os procedimentos administrativos que são estabelecidos pela portaria, eles não eliminam a necessidade de uma decisão judicial, né?
14: De forma alguma.
0: É, mas eles reduzem essa burocracia? Como é que eles aumentam a chance dessa vitória judicial?
14: Eles reduzem na medida em que eles facilitam a liquidez da sentença que vai ser dada. Como que vai funcionar, Mariana? A Secretaria de Prêmios e Apostas consolida o valor que foi apreendido, manda para o Ministério da Justiça, o Fundo Nacional de Segurança Pública, por meio de uma comissão processante, avaliza esses valores, ou seja, dá o ok de que tais valores estão de fato corretos e envia isso para a Advocacia Geral da União. A Advocacia Geral da União, em posse desse instrumento, desse arcabouço probatório, simplesmente pede o pedimento desses valores ao Judiciário. Então, a função do Judiciário deixa de ser probatória, deixa de ser instrutória e passa a ser convalidatória daquele título administrativo que já existe. Aqueles valores já estão sedimentados, basta a declaração para que eles passem a integrar o Fundo Nacional de Segurança Pública.
0: Ou seja, já chega na Justiça com meio caminho andado.
14: Quase 70% já.
1: Diretora, sem seguir a regulamentação para o jogo de apostas online, as bets ilegais ficam mais acessíveis a atividades criminosas, né? A destinação desses recursos para o Fundo Nacional de Segurança Pública é uma forma de ajudar a combater esse mesmo crime e outros também que se ligam?
14: Exatamente. Como eu disse no comecinho aqui da nossa entrevista, é a ilegalidade se transformando em infraestrutura de segurança pública. Esse recurso, prioritariamente, vai ser destinado aos estados e Distrito Federal, na modalidade de transferência fundo a fundo, que é uma espécie de PIX que a gente faz para os estados e Distrito Federal investirem em segurança pública. E uma das formas que eles podem investir é justamente em tecnologia para combater a ilicitude de crimes virtuais, ou seja, a cibersegurança, ganhando mais investimentos a partir da apreensão e da transformação desses valores para o Fundo Nacional de Segurança Pública.
0: Agora, a aplicação dos recursos, ela tem também um acompanhamento criterioso, né? Que é feito pela Secretaria Nacional de Segurança Pública e existe, inclusive, uma diretoria lá específica.
14: Que é justamente o Fundo Nacional de Segurança Pública que faz esse acompanhamento desde o momento em que o Estado ele propõe a utilização do recurso do fundo até o fim da prestação de contas. Nós fomos acompanhados e auditados, Mariana, diariamente pelo Tribunal de Contas da União, Controladoria Geral da União e todos os ministérios públicos estaduais, porque todo esse recurso vai para os estados. Então, a gente tem realmente um acompanhamento extremamente criterioso, extremamente rígido e rigoroso da aplicação desses recursos. Eu costumo brincar que nós monitoramos mais de 1000 contas bancárias diariamente. Cada centavo que sai desse recurso é cientificado à nossa equipe.
1: Muito bem, nós conversamos com Camila Pintarelli, diretora do Fundo Nacional de Segurança Pública. Muito obrigado por essa entrevista aqui na Voz do Brasil.
14: Eu que agradeço a oportunidade. Contem conosco.
0: As instituições interessadas em participar do edital Restaura Rio Doce terão mais um mês para fazer a inscrição.
1: O prazo para apresentação de propostas foi prorrogado até o dia 30 de setembro.
15: Fruto de uma parceria entre o BNDES, Banco Nacional de Desenvolvimento Econômico e Social, e o Ministério do Meio Ambiente e Mudança do Clima, o edital vai selecionar instituições para executar e coordenar projetos de restauração ecológica e produtiva em 12.500 hectares na região da Bacia do Rio Doce. O objetivo é reparar e compensar os danos causados pelo rompimento da barragem de Fundão ocorrido em 2015 em Mariana, no interior mineiro. As propostas a serem submetidas devem prever ações envolvendo restauração ecológica por meio da recomposição da vegetação nativa e restauração produtiva através de sistemas sustentáveis que conciliem geração de renda e conservação ambiental. De acordo com o gerente institucional do Fundo Rio Doce no BNDES, Guilherme Tinoco, será realizada no dia 10 de setembro uma oficina online para o esclarecimento de dúvidas sobre o edital.
16: O encontro ele terá como objetivo orientar as entidades interessadas sobre os critérios, requisitos e procedimentos previstos para a apresentação dos projetos. Para participar, é preciso se inscrever na nossa página do edital na internet.
15: Mais informações sobre o edital Restaura Rio Doce e a oficina online estão disponíveis no site bndes.gov.br/restaurariodoce. Reportagem André de Barros Lima.
0: Acesso à pós-graduação abre novos caminhos para a qualificação profissional.
1: E estudantes e pesquisadores indígenas têm a oportunidade de ingressar em cursos de mestrado e doutorado em todo o país.
0: Ao todo, são ofertadas 325 bolsas pelo Programa de Desenvolvimento Acadêmico Indígena.
1: O edital é uma iniciativa da Coordenação de Aperfeiçoamento de Pessoal de Nível Superior, a CAPES.
17: Estudantes indígenas que querem fazer mestrado ou doutorado já podem consultar os programas de pós-graduação participantes do Programa de Desenvolvimento Acadêmico Indígena, o PEDAI. A lista está disponível no portal da CAPES e informa a instituição, o curso, a cidade, o estado, o contato e o número de bolsas. São 325 bolsas, sendo 214 para mestrado e 111 para doutorado, distribuídas pelas 5 regiões do país. O estudante pode consultar a relação completa dos programas no portal da CAPES, no gov.br/CAPES, e verificar as oportunidades de interesse. Reportagem Pablo Mundim.
0: Participantes da Prova Nacional Docente 2026 já podem consultar os locais de prova.
1: As informações estão disponíveis no cartão de confirmação da inscrição.
0: O participante pode conferir também informações referentes à sua inscrição e à aplicação da prova, como data e horário.
1: As informações podem ser acessadas em pnd.inep.gov.br.
0: Escolas públicas e privadas de todo o país têm até o dia 11 de setembro para conferir os dados declarados na primeira etapa do Censo Escolar 2026.
1: As informações estão disponíveis para consulta no sistema EducaCenso e identificar possíveis erros.
0: A novidade desse ano é que os gestores podem checar os dados declarados antes da fase oficial de retificação, que deve começar na segunda quinzena de setembro.
1: Após a retificação, os gestores terão 30 dias para corrigir qualquer inconsistência.
0: O endereço para consulta é educacenso.inep.gov.br. Vou repetir, é educacenso.inep.gov.br.
1: E essas foram as notícias do governo federal.
0: Uma realização da Secretaria de Comunicação Social da Presidência da República.
1: Com produção da empresa Brasil de Comunicação.
0: Fique agora com o Minuto do TCU. Em seguida, as notícias do Poder Judiciário e do Congresso Nacional. Boa noite.
1: Boa noite para você. Até amanhã.
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21: Presidente do STF toma decisões em 3 diferentes procedimentos.
22: STJ garante justiça gratuita para pessoa com câncer que tem reserva financeira.
21: Forças federais vão atuar em 8 estados nas eleições deste ano.
22: Boa noite, eu sou Arthur Filho.
21: E eu sou Walter Lima.
22: Nesta quarta-feira, o presidente do Supremo Tribunal Federal, ministro Edson Fachin, passou para para a presidência da corte o inquérito que apura a divulgação de notícias falsas e ataques contra integrantes do STF. Até então, o relator do inquérito era o ministro Alexandre de Moraes.
21: O ministro Fachin também suspendeu as decisões dos ministros André Mendonça e Flávio Dino sobre o afastamento e a reintegração de Andrei Rodrigues ao cargo de diretor-geral da Polícia Federal e Leandro Almada do cargo de diretor de inteligência da PF.
22: Andrei Rodrigues e Leandro Almada deverão prestar informações no prazo de 48 horas. Depois disso, o presidente do STF decidirá sobre a permanência ou não deles no cargo da Polícia Federal.
21: O presidente da Suprema Corte também convocou uma sessão plenária presencial extraordinária para a próxima terça-feira, 15 de setembro, às 10 horas da manhã.
22: Superior Tribunal de Justiça mantém justiça gratuita à pessoa em tratamento com câncer que recebe salário mínimo e conta com reserva financeira.
21: Ela recebe um salário mínimo por mês e tinha reservas financeiras, mas para o STJ essa condição por si só não impede o acesso ao benefício. Jaffer Araújo.
2: O pedido de gratuidade foi negado pelo Tribunal de Justiça de Minas Gerais ao considerar a existência de saldos de poupança e aplicações financeiras em nome da parte. No STJ, no entanto, o relator ministro Moura Ribeiro entendeu que exigir que a pessoa em tratamento oncológico use suas reservas financeiras para pagamento de custas processuais poderia comprometer recursos necessários à subsistência e ao próprio tratamento, que envolve despesas elevadas e imprevisíveis.
22: O Tribunal Superior do Trabalho completa 80 anos em 2026. O TST foi criado em 9 de setembro de 1946 e instalado oficialmente no dia 23 do mesmo mês.
21: Para marcar a data, o tribunal preparou ações comemorativas e uma identidade visual especial. Samanta Flor.
3: Nesses 80 anos, mudaram as profissões, as formas de contratação e até a maneira de trabalhar. E o TST foi acompanhando essas transformações com o papel de uniformizar as decisões da Justiça do Trabalho e dar mais segurança às relações de trabalho. Para marcar essa trajetória, o tribunal ganhou uma logomarca especial, inspirada em um labirinto circular e nos azulejos de Atos Bucão, presentes na sede do TST. A proposta é representar os diferentes caminhos para a solução dos conflitos trabalhistas.
22: Forças federais atuarão no apoio das eleições de 2026 de 8 estados.
21: Os pedidos foram encaminhados pelos tribunais regionais eleitorais ao TSE. Guilherme Firmino.
4: Na sessão plenária desta terça-feira, 8 de setembro, o plenário aprovou por unanimidade os pedidos de envio de tropas federais para o Maranhão e para a 37ª Zona Eleitoral do Piauí. A ação envolve a atuação do Exército, Marinha e Aeronáutica. O total de 8 estados terão o apoio da Força Federal no primeiro turno das eleições de 2026. A medida tem o objetivo de assegurar a normalidade e a segurança da votação e apuração em localidades indicadas. Após a aprovação do TSE, os pedidos são encaminhados ao Ministério da Defesa, responsável pelo planejamento e execução das ações pelas Forças Armadas. Novas solicitações ainda poderão ser apresentadas pelos TRS, caso sejam identificadas situações que necessitem de apoio.
22: Quase 500 trabalhadores vítimas de trabalho análogo ao escravo são resgatados durante o mês de agosto.
21: O Ministério Público Federal integra a força-tarefa que reuniu 5 instituições e realizou ações de fiscalização em 27 unidades da federação. Vanessa Pereira.
23: Ao todo, foram resgatadas 479 pessoas que viviam em situação análoga à escravidão. Dentre elas, mulheres, crianças e adolescentes. Adolescentes e imigrantes. Os empregadores flagrados submetendo os funcionários a essas condições foram notificados a interromper as atividades, cancelar os contratos informais, formalizar os trabalhadores retroativamente e pagar os valores trabalhistas e rescisórios às vítimas, valor que ultrapassa R$1.400.000.
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22: A você, uma boa noite.
21: E até amanhã.
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6: Eu sou Paula Groba.
8: E eu sou Humberto Pinheiro.
6: E estes são os destaques de hoje do Jornal do Senado, que começa agora.
9: Senado analisa piso nacional para profissionais de apoio da educação básica.
6: PEC da Segurança Pública poderá direcionar recursos para as Forças Armadas.
9: Eleições 2026. Jovens, analfabetos e idosos têm regras diferentes para votar.
6: Boa noite.
24: Boa noite.
6: Quem trabalha na secretaria, na biblioteca ou em outras áreas de apoio das escolas públicas poderá ter um piso salarial nacional.
9: Uma proposta sob análise do Senado prevê um valor mínimo para a remuneração desses profissionais e será votada pela Comissão de Educação. Repórter Rodrigo Rezende.
25: A Comissão de Educação do Senado vai analisar o projeto que cria um piso salarial nacional para profissionais da educação básica pública que trabalham em funções de apoio administrativo, técnico ou operacional. A ideia é que este piso seja de 75% do valor do piso do magistério. O atual valor do piso dos professores é de R$ 5.130,00, o que daria ao piso dos demais profissionais o valor de R$ 3.847,00 para uma jornada de 40 horas. O senador Flávio Arnes, do PSB do Paraná, ressaltou que uma boa escola só funciona com a valorização de todos os profissionais que atuam naquele espaço.
26: E um estabelecimento educacional, uma escola, só funciona com qualidade, adequadamente, com a participação de todos os profissionais. Mas uma secretaria bem montada, a biblioteca, toda a infraestrutura da escola, se estiver em harmonia com os objetivos da educação, isso é um avanço extraordinário. Eu acho que nós temos que fazer isso, esse debate aqui no Senado Federal, já está aí há bastante tempo.
25: Camilo Santana, do PT do Ceará, presidente da comissão, anunciou que o relator do projeto será o senador Marcelo Castro, do MDB do Piauí. Após a análise do colegiado, a proposta ainda será votada pela Comissão de Assuntos Econômicos.
6: E investimentos em pesquisa e inovação podem chegar a mais áreas da região amazônica, segundo um projeto aprovado pela Comissão de Ciência e Tecnologia.
9: A proposta determina que parte desses recursos sejam destinados para além da região metropolitana de Manaus. Repórter Patrícia Oliveira.
27: Poderão ser destinados também a outras áreas da Amazônia parte dos recursos que as empresas já são obrigadas a investir como contrapartida aos incentivos da Zona Franca de Manaus e da Lei de Informática. É o que estabelece um projeto do senador Davi Alcolumbre, do União do Amapá, aprovado na Comissão de Ciência e Tecnologia. Hoje, empresas beneficiadas por esses incentivos precisam aplicar pelo menos 5% do faturamento obtido no mercado interno com produtos de tecnologia em pesquisa e desenvolvimento. A ideia é mudar a distribuição de parte desses recursos, como explicou o relator senador Flávio Arnes, do PSB do Paraná.
26: Restabelecer em lei aquele piso de interiorização dos investimentos em pesquisa e inovação, assegurando recursos para os demais estados da região amazônica, estendendo-o para os convênios firmados no âmbito da Lei de Informática.
27: Pelo texto, pelo menos 15% de parcelas específicas desses investimentos deverão ser destinados a instituições públicas de ensino e pesquisa que estejam fora da região metropolitana de Manaus, nos estados do Acre, Amapá, Rondônia, Roraima e Amazonas. A proposta seguiu para análise da Comissão de Assuntos Sociais.
6: A segurança pública esteve entre as principais prioridades do Senado durante a semana de esforço concentrado. Entre as propostas analisadas está a PEC da Segurança, que prevê mais recursos para o setor, amplia a integração entre os órgãos de segurança e torna mais rigoroso o regime penal para líderes de facções criminosas, organizações paramilitares e milícias. A proposta de emenda à Constituição segue em análise na Comissão de Constituição e Justiça.
9: Para o senador Fernando Dueire, do PSD de Pernambuco, o poder público tem a responsabilidade de combater a violência, mas também de criar condições para a ressocialização de quem tem possibilidade de ser reintegrado à sociedade. O senador defendeu uma legislação mais rigorosa e afirmou que a segurança pública é um desafio que precisa ser enfrentado pelo Estado brasileiro.
7: Não é possível que a violência que hoje nós convivemos em todas as grandes cidades ou médias brasileiras continue. É preciso que nós tenhamos uma legislação dura para que isso seja de alguma forma contido.
6: E a Constituição poderá passar a prever um sistema único de segurança pública com recursos destinados ao combate à criminalidade e à melhoria da estrutura do setor.
10: O texto base da proposta já foi aprovado pela Comissão de Constituição e Justiça. Os recursos virão dos fundos nacionais de segurança pública e penitenciário nacional e do Fundo Social do Pré-Sal. Os senadores ainda podem incluir as Forças Armadas entre os beneficiários. Repórter Bruno Lourenço.
11: A proposta de emenda à Constituição aprovada pelos senadores institucionaliza o Sistema Único de Segurança Pública, que terá receitas do Fundo Nacional de Segurança Pública e do Fundo Penitenciário Nacional e até de eventual superávit no Fundo Social do Pré-Sal. Emenda do senador Carlos Portinho, do PL do Rio de Janeiro, quer incluir as Forças Armadas entre as beneficiárias dos recursos. Portinho diz que é justo direcionar essas verbas quando militares atuam em atividades de proteção e defesa civil contra delitos nas fronteiras e na garantia da lei e da ordem.
12: A ausência de previsão expressa quanto à destinação de recursos do Fundo Nacional de Segurança Pública para essas operações gera insegurança jurídica e limita a capacidade de resposta do Estado frente às ameaças do alcance nacional. Aqui falamos de soberania.
11: Portinho destacou que sua proposta é voltada exclusivamente para o custeio de ações desempenhadas em contextos específicos, como operações nos morros de seu estado. O relator da PEC da Segurança, senador Rogério Carvalho, do PT de Sergipe, no entanto, recomenda a rejeição da emenda.
13: As Forças Armadas têm o seu próprio regramento de financiamento, que é um outro debate que precisa ser feito num outro lugar. E se ele for convocado, deverá ter reforço orçamentário naquilo que é o lugar do financiamento da segurança pública.
11: A Comissão de Constituição e Justiça deve concluir a votação da PEC da Segurança na próxima reunião.
14: Eleições 2026.
6: Você já se perguntou por que nunca viu propaganda eleitoral de algum determinado partido na televisão?
10: Pode ser que ele não tenha cumprido as exigências da legislação para ter direito ao horário gratuito. A repórter Lana Dias explica.
16: Para ter acesso ao horário eleitoral, o partido ou a federação precisa ter cumprido na eleição de 2022 pelo menos um desses critérios: eleição de no mínimo 11 deputados federais distribuídos em pelo menos 9 unidades da federação, ou receba ao menos 2% dos votos válidos nas eleições para a Câmara dos Deputados, distribuídos de novo em 9 unidades da federação, com um mínimo de 1% dos votos em cada uma delas. O consultor legislativo do Senado, Arlindo Fernandes, explicou que a aplicação da regra dos votos para a Câmara está sendo de forma gradual, desde 2018.
24: Quando começou a ser aplicada essa cláusula de desempenho, era na primeira eleição, era 1,5%, depois na segunda eleição 2%, na eleição deste ano de 26, será exigido 2,5% e a partir de 2030 vai ficar a cláusula permanente, que é 3% do eleitorado.
16: Vale lembrar que o fundo partidário e o fundo eleitoral são coisas diferentes. O partidário é destinado às despesas rotineiras das legendas e o eleitoral é direito de todos os partidos, exclusivo ao financiamento de campanhas de candidatos e candidatas durante o ano de eleição.
6: E daqui a menos de um mês, brasileiras e brasileiros vão às urnas, mas nem todos os eleitores são obrigados a votar. O voto é facultativo para jovens de 16 e 17 anos, pessoas analfabetas e eleitores a partir dos 70 anos.
10: Quem está nesses grupos e não comparecer às urnas não precisa justificar a ausência nem está sujeito a penalidades. Além disso, para analfabetos e eleitores com mais de 70 anos, o título eleitoral não é cancelado, mesmo que não votem em 3 eleições consecutivas. Essa regra é diferente da aplicada aos eleitores para quem o voto é obrigatório. Com edição de Paula Groba e trabalhos técnicos de Eliseu Caires, o Jornal do Senado fica por aqui. Acompanhe agora as notícias da Câmara dos Deputados. Boa noite.
6: Boa noite e até amanhã.
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0: Presidente Hugo Mota reitera confiança no sistema eleitoral brasileiro.
1: Avança a proposta que cria faixa exclusiva para motos em vias urbanas.
0: Audiência na Câmara debate instituição do Dia Nacional da Acupuntura.
1: Parlamentares analisam ações de regulamentação e ajuste na economia.
0: Boa noite. Afonso Florence, do PT da Bahia, apoia projeto que flexibiliza as regras do arcabouço fiscal e da lei de responsabilidade fiscal. A medida, segundo o deputado, protege investimentos públicos e agências reguladoras.
1: De acordo com Afonso Florence, o objetivo é retirar os gastos de capital e parte das despesas de autarquias custeadas com receitas próprias dos limites de contingenciamento e do teto de gastos da União. Ele acredita que a medida garante a continuidade de obras essenciais para o país.
0: Rodrigo de Castro, do União de Minas Gerais, celebra a sanção de lei que reduziu as alíquotas do PIS/PASEP e da COFINS incidentes sobre a indústria química e petroquímica brasileira. Ele avalia que a medida protege a competitividade da produção nacional.
1: Rodrigo de Castro explica que o texto limita a redução ao ano de 2026, antes da entrada em vigor das novas regras tributárias para o setor. Ele aponta que a lei mantém benefícios tributários para o setor durante a transição para um novo programa de incentivo previsto para 2027.
0: André Abdon, do PP do Amapá, ressalta a importância da lei que permite ao governo federal reduzir tributos sobre combustíveis sem comprometer as contas públicas. O objetivo da matéria recém-aprovada é reduzir os impactos econômicos decorrentes do conflito no Oriente Médio.
1: André Abdon avalia que a medida pode ajudar a conter os efeitos da alta internacional do petróleo sobre os preços no Brasil. O texto autoriza o uso de receitas extras para compensar a perda de arrecadação, alcançando tributos cobrados em 2026 sobre diesel, biodiesel, gasolina e etanol.
0: João Maia, do PP do Rio Grande do Norte, celebra a aprovação da lei que flexibiliza regras fiscais para áreas de livre comércio no ano de 2026. A medida alcança propostas em que a perda de arrecadação já esteja prevista no orçamento.
1: João Maia ressalta que a norma também afasta limitações fiscais para apresentação de propostas sobre licença paternidade e salário paternidade, desde que respeitadas as exigências previstas na Constituição Federal.
2: Relações Exteriores.
0: Fernando Coelho Filho, do União de Pernambuco, defende a instalação da frente parlamentar em apoio à integração entre a União Europeia e o Mercosul. Ele sustenta que o objetivo é acompanhar o processo de implementação do acordo entre os dois blocos assinado em 2025.
1: De acordo com Fernando Coelho Filho, o bloco de livre comércio abrange cerca de 718 milhões de pessoas e beneficiará setores como indústria, mineração e agronegócio. O deputado acredita que a frente será fundamental para garantir que o acordo traga benefícios para o Brasil.
2: Saúde.
0: Profissionais de saúde ouvidos pela Comissão de Cultura da Câmara apoiaram a criação de um Dia Nacional da Acupuntura. O tema foi debatido em audiência pública, como detalha o repórter Luiz Cláudio Canuto.
3: O dia 22 de novembro pode se tornar o Dia Nacional da Acupuntura e do Acupunturista no Brasil. É o que prevê projeto em discussão na Comissão de Cultura da Câmara dos Deputados. Nesse mesmo dia, em 87, foi fundada a Federação Mundial das Sociedades de Acupuntura e Moxabustão, que é uma técnica terapêutica da medicina tradicional chinesa que usa o calor gerado pela queima de uma erva para estimular pontos de acupuntura. A acupuntura é o conjunto de técnicas e terapias para estimular pontos específicos do corpo humano com agulhas, com o objetivo de manter o equilíbrio físico e mental. O pedido para a oficialização do Dia da Acupuntura, em lei, foi feito por instituições que representam a acupuntura no Brasil. CNAA, Conselho Nacional de Autorregulamentação da Acupuntura, a SBA, Sociedade Brasileira de Acupuntura, e a FENAB, Federação de Acupuntura do Brasil e Práticas Integrativas. Existem mais de 370 mil acupunturistas no país. Uma audiência pública na Câmara discutiu a relevância da acupuntura e da medicina tradicional chinesa na saúde pública brasileira. A relatora da proposta, deputada Érica Cocai, do PT do Distrito Federal, concordou com a sugestão.
15: Eu, na condição de relator, obviamente que eu
4: acato a sugestão que aqui foi encaminhada e nós vamos trabalhar para que rapidamente possamos apresentar esse parecer com este substitutivo, que em verdade não descaracteriza o dia nacional, o dia 22 de novembro, como dia nacional, pelo histórico mundial que está posto, mas que amplia para que incorporemos também, de forma aditiva, também a semana.
3: Érica Cocai lembrou que a acupuntura é uma prática terapêutica amplamente reconhecida e utilizada no Brasil e adotada no SUS, Sistema Único de Saúde. A audiência pública ocorreu porque a criação de dias comemorativos precisa ser precedida da realização de consultas e debate público, conforme uma lei de 2010. Na reunião, o projeto recebeu apoio de representantes do Conselho Federal de Enfermagem e do Conselho Federal de Biomedicina. Desde 2026, uma lei regulamenta o exercício profissional de acupuntura. A norma autoriza o uso da acupuntura durante outros atendimentos na área de saúde, se autorizado pelos respectivos conselhos profissionais. Por isso, o profissional...

0: nas visitas domiciliares. Segundo ela, a proposta também promove justiça salarial e uniformiza o benefício em todo o país.
1: Desenvolvimento Regional.
2: Gabriel Mota, do União de Roraima, ressalta a importância de lei complementar que permite às cooperativas acessar recursos dos fundos de desenvolvimento da Amazônia, do Nordeste e do Centro-Oeste. A medida inclui essas organizações entre as beneficiárias de financiamentos.
0: Gabriel Mota considera que a mudança amplia as possibilidades de investimentos para o setor cooperativista. Em Roraima, as cooperativas passam a poder buscar recursos do Fundo de Desenvolvimento da Amazônia para investir em seus empreendimentos.
1: Agricultura.
2: Marcelo Moraes, do PL do Rio Grande do Sul, propõe novas regras para as patentes de tecnologias transgênicas usadas na agricultura. Na avaliação do deputado, a medida amplia a transparência na cobrança de royalties sobre sementes e outras inovações biotecnológicas.
0: Marcelo Moraes explica que o projeto obriga as empresas a informar quais patentes estão em vigor, os prazos de validade e os valores cobrados. O deputado acredita que a proposta evita cobranças indevidas após o vencimento das patentes e fortalece a segurança jurídica dos produtores rurais.
1: Transportes.
2: A Comissão de Viação e Transportes aprovou uma proposta que prevê faixas exclusivas para motocicletas em vias urbanas. A repórter Sofia Peçanha tem mais detalhes.
3: A Comissão de Viação e Transportes aprovou o projeto que trata da implantação de faixas exclusivas para a circulação de motocicletas, motonetas e ciclomotores nas vias urbanas. Porém, durante a votação, a Comissão de Desenvolvimento Urbano alterou o projeto. Em vez de modificar o Código de Trânsito Brasileiro, o novo texto altera a Lei de Mobilidade Urbana para incluir as motocicletas, motonetas e ciclomotores entre os modos de transporte que podem contar com espaços exclusivos nas vias urbanas. O texto apresentado originalmente determinava que cidades com mais de 300.000 habitantes implantassem faixas exclusivas para motos em avenidas com 3 ou mais faixas de rolamento. O novo texto retira essa obrigatoriedade, com o argumento de que cada município deve ter autonomia para decidir como organizar o trânsito de acordo com a sua realidade. Com isso, o projeto aprovado deixa de criar uma obrigação para as prefeituras e passa apenas a prever as faixas exclusivas para motocicletas como uma ferramenta que poderá ser utilizada pelos gestores municipais, caso considerem adequado. O autor do projeto, o deputado Gabriel Nunes, do PSD da Bahia, afirma que a proposta surge como resposta à necessidade de medidas voltadas à segurança no trânsito.
4: A gente vê a crescente muito grande de acidentes envolvendo motos e a gente precisa adotar políticas públicas, não só de prevenção, de educação, como também ações como essa, para que a gente possa estar minimizando os acidentes de trânsito com os motociclistas e naturalmente também diminuindo o número de óbitos, acidentes de uma maneira geral.
3: O novo texto também deixou de prever multa ou infração para o uso indevido de faixas. A proposta passa a ser apenas uma diretriz da Política Nacional de Mobilidade Urbana, sem criar obrigações ou penalidades automáticas para motoristas ou municípios. O texto também mantém a previsão de prioridade para o transporte público coletivo e para os modos não motorizados, como bicicletas e deslocamentos a pé. Para o deputado Gabriel Nunes, a medida pode trazer benefícios para a circulação de veículos e para a segurança viária.
4: Naturalmente, essas faixas vai fazer com que melhore não só o fluxo do trânsito nesses grandes centros, como também vai fazer com que tenha maior segurança, tanto dos profissionais motociclistas, como também do trânsito como todo.
3: Agora, o projeto que inclui a criação de faixas exclusivas para a circulação de motocicletas, motonetas e ciclomotores nas vias urbanas será analisado pela Comissão de Constituição e Justiça. Da Rádio Câmara de Brasília, Sofia Peçanha.
1: Ciência e tecnologia.
0: Juscelino Filho, do PSDB do Maranhão, é autor do projeto que cria o Dia Nacional da Inclusão Digital, a ser celebrado em 27 de março. Segundo o deputado, a iniciativa amplia a conscientização sobre a importância do acesso à internet e às tecnologias para o exercício da cidadania.
2: Juscelino Filho acrescenta que a data deve estimular campanhas de capacitação digital e ações para reduzir as desigualdades no acesso à tecnologia. O objetivo do projeto, segundo ele, também é fortalecer políticas públicas voltadas à inclusão digital no país.
1: Cultura.
0: Marangoni, do Podemos de São Paulo, apresentou projeto que dispensa a cobrança de direitos autorais pela execução de músicas em eventos

0: gratuitos promovidos pelo poder público. A medida vale para atividades culturais, artísticas, turísticas, educacionais, esportivas e comunitárias.
1: Maranhoni esclarece que a medida só alcança eventos sem cobrança de ingresso ou qualquer outra forma de pagamento para acesso do público. O deputado justifica que a proposta busca reduzir custos das programações gratuitas promovidas por União, estados e municípios.
2: Educação.
0: A Comissão de Educação aprovou uma proposta que cancela diploma e matrícula de quem fraudar cotas nas universidades. A repórter Fabielle Pires relata outros detalhes do texto.
3: As políticas de cotas transformaram o acesso ao ensino superior no Brasil, mas um problema ainda preocupa universidades e estudantes: as fraudes. Segundo o Ministério da Educação, desde 2005 até o ano passado, o programa Universidade para Todos, o ProUni, já beneficiou mais de 1.100.000 estudantes autodeclarados pretos, pardos, indígenas e pessoas com deficiência. Atualmente, mais de 65% dos beneficiados utilizam o sistema de cotas. Pensando nisso, o deputado Rubens Pereira Júnior, do PT do Maranhão, apresentou um projeto de lei que estabelece a anulação de créditos estudantis e a cassação do diploma das pessoas que ingressaram de forma fraudulenta em vagas destinadas a esses estudantes. Segundo Rubens Pereira Júnior, 163 estudantes foram expulsos de universidades federais desde 2017 por fraudes em cotas raciais em 26 universidades. Como punição, somente a Universidade de Brasília cassou diplomas de 2 alunos e expulsou outros 15. O relator da proposta na Comissão de Educação, deputado professor Reginaldo Veras, do PV do Distrito Federal, modificou o texto para que todas as informações constem na lei original, a lei de cotas. A intenção é punir com severidade quem fraudar o sistema.
4: A verdade é que o Supremo já se debruçou sobre essa matéria e estabeleceu que as próprias universidades, dentro de sua autonomia, pudessem criar comissões de heteroidentificação, análise por fotos e tudo mais. Então, o que esse projeto de lei propõe é que aquele que comprovadamente fraudar esse sistema de ingresso tenha seus créditos estudantis cassados, que ele não possa usar isso em outras universidades, como matéria já estudada, e mais grave ainda, mais intenso ainda, passa até o diploma daqueles que porventura já tenham concluído o curso.
3: Agora a proposta que muda a lei de cotas para punir fraude segue para análise da Comissão de Constituição e Justiça. Da Rádio Câmara de Brasília, Fabielle Pires.
2: Justiça.
1: O projeto de João Cury, do MDB de São Paulo, permite a criação de curatela por escritura pública quando a pessoa com incapacidade atingir a maioridade. Pelo texto, a hipótese vale para casos consensuais, sem conflito de interesses e com incapacidade comprovada por laudo médico.
0: O texto de João Cury prevê que os pais ou responsáveis legais possam solicitar a curatela diretamente em cartório. O deputado considera que a medida reduz a necessidade de processos judiciais para famílias de pessoas com deficiência. 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
2: Segurança Pública.
1: Antônio Doido, do MDB do Pará, apoia projeto que cria um sistema nacional de enfrentamento à violência contra meninas e mulheres. A proposta, já aprovada pela Câmara, busca integrar ações da União, dos estados e dos municípios para prevenir o feminicídio e ampliar a rede de proteção.
0: Antônio Doido ressalta que o texto autoriza o governo federal a destinar até 5 bilhões de reais entre 2026 e 2028 para essas políticas. Os recursos poderão financiar atendimento às vítimas, ações educativas e medidas de combate à violência também no ambiente digital.
2: Eleições.
1: O Tribunal Superior Eleitoral inaugurou uma exposição sobre os 30 anos das urnas eletrônicas na Câmara dos Deputados. A repórter Maria Neves tem mais informações sobre a exposição O Caminho do Voto.
5: Durante a abertura da exposição O Caminho do Voto, em comemoração aos 30 anos da urna eletrônica na Câmara dos Deputados, o presidente Hugo Mota sustentou que o Brasil ocupa um lugar de protagonista no mundo por contar com um sistema eleitoral seguro e de apuração rápida. O presidente da Câmara ressaltou ainda que a exposição ajuda o eleitor a compreender o funcionamento das instituições e a necessidade de fortalecer a democracia.
6: O voto é resultado de um processo muito amplo, construído ao longo do tempo e aperfeiçoado a cada eleição. Conhecer esse caminho, como bem sugere a exposição, fortalece a confiança nas instituições responsáveis pelo nosso processo eleitoral e ajuda o cidadão a compreender melhor a importância de fortalecer continuamente a nossa democracia.
5: A urna eletrônica foi utilizada pela primeira vez em 1996, na eleição de prefeitos e vereadores em todo o estado do Rio de Janeiro. A votação eletrônica foi testada naquele ano também nas capitais e nos municípios que contassem com mais de 200 mil eleitores. A partir do ano 2000, a urna eletrônica passou a ser utilizada em todo o país. Na exposição O Caminho do Voto, organizada pelo Tribunal Superior Eleitoral, o visitante poderá conhecer detalhes das urnas eletrônicas, como a tecnologia utilizada, os procedimentos de auditoria e outros mecanismos para garantir o funcionamento e a segurança do processo eletrônico de votação. A mostra pode ser vista até o dia 20 de setembro no Salão Negro da Câmara dos Deputados. Da Rádio Câmara de Brasília, Maria Neves.
2: Meio Ambiente.
7: Mário Negromonte Júnior, do PSB da Bahia, defende a criação de uma CPI para investigar casos de crueldade contra animais no país. A proposta também pretende apurar o uso de plataformas digitais para disseminar ou incentivar esse tipo de violência.
1: Para Mário Negromonte Júnior, a comissão também deve investigar a atuação de grupos organizados, eventuais falhas das autoridades na apuração dos crimes e a disseminação de conteúdos violentos em plataformas digitais. Ele acredita que a CPI vai fortalecer a proteção dos animais.
7: Termina agora o Jornal Câmara dos Deputados, produzido pela Rádio Câmara, com trabalhos técnicos de Wellington Teles, apresentação de Márcio Aquilissardi e Tércia Guimarães. Boa noite.
1: A Voz do Brasil está de volta amanhã. Boa noite para você.
2: 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Boa noite.

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0: 10:08.
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0: Boa noite pra você. Eu sou o Gilson Campos. Te acompanho até 10 pra meia-noite. Muito prazer. A partir de agora, muito amor e paixão no ar.

minha rádio é massa. 11-3509-9290. Mande seu recadinho do coração, seu beijo especial. Fique à vontade, viu? Use e abuse.

Rádio é Massa, Zezé de Camargo e Luciano é o amor. Momento de história, aqui no programa Minha Saudade. Boa noite, Gilson, meu nome é Sueli. E eu não sei nem por onde começar a contar tudo o que vivi. Porque tem histórias que a gente não conta, a gente carrega. Eu fui casada com o Paulo e tivemos nossos filhos. No começo, era uma família como tantas outras, até que ele começou a beber e as coisas mudaram. Vieram as agressões. Inclusive, quando eu estava grávida. Meu filho Guilherme nasceu aparentemente saudável. Eu achei que pelo menos naquele momento Deus estava nos dando uma trégua. Mas quando ele tinha pouco mais de um ano, eu percebi uma mancha no olho. Aquela mancha mudou a nossa vida. Era retinoblastoma, já em estágio avançado. Guilherme precisou tirar o globo ocular quando tinha apenas 1 ano e 6 meses. Depois, aos 2 anos, por causa da evolução da doença, vieram a radioterapia e a quimioterapia. Foram dias e mais dias dentro de hospital em outra cidade. Enquanto eu lutava pela vida do meu filho, meu casamento desmoronava. Foi no hospital que descobri que Paulo estava me traindo. Quando confrontei ele, ele não teve nem vergonha de dizer que eu era culpada, porque não cuidava dele. Gilson, eu estava cuidando do nosso filho. Eu estava tentando salvar uma criança. Mas ainda faltava eu descobrir até onde aquele homem, com sua crueldade, poderia chegar. Um dia Paulo me levou para a casa da mãe dele. Lá ele me segurou enquanto a própria mãe e a amante dele me agrediam. E meu filho estava ali. Depois disso, Paulo foi embora e foi morar com a amante. Eu fiquei. Fiquei com meus filhos, com as contas, com o tratamento do Guilherme e com uma dor que eu nem sabia explicar. Eu precisava viajar para outra cidade para tratar meu menino. E muitas vezes, meus outros filhos precisavam ficar em casa, sem mim. Eu ia para o hospital com o coração dividido. Um pedaço meu estava lutando pela vida do Guilherme. E o outro estava preocupado com os filhos que ficaram em casa. Foram quase 4 anos de luta. 4 anos de esperança. 4 anos acreditando que meu menino ainda voltaria para casa. Mas um dia eu precisei enfrentar a notícia que nenhuma mãe deveria receber. O Guilherme faleceu. E naquele momento, parece que uma parte de mim morreu junto. Eu perdi meu filho, perdi meu casamento e perdi a vida que eu imaginava que teria. Mas eu ainda tinha outros filhos e foi por eles que eu levantei. Hoje tenho meu apartamento e moro com meus filhos. Reconstruí minha vida com tudo aquilo que sobrou de mim. E sabe o que é mais difícil entender, Gilson? O Paulo continua com a amante, mas de vez em quando ele me manda mensagem dizendo que quer voltar. Diz que eu sou a família dele. Eu leio e penso em tudo que vivi. Penso nas agressões, penso na traição, penso naquele hospital, penso no meu menino e penso em tudo que precisei enfrentar praticamente sozinha. Hoje eu não quero o Paulo de volta. Não quero vingança. Não quero destruir a vida de ninguém. Eu só não quero mais aquele homem perto da minha vida. Porque eu demorei muito para entender uma coisa. Às vezes, sobreviver não é simplesmente continuar respirando. É conseguir olhar para tudo que tentou destruir você e dizer: você não vai mais mandar na minha vida. Eu sou a Sueli. Sou mãe. Sou uma mulher que perdeu um filho e que ainda carrega essa saudade todos os dias. Mas também sou mulher que conseguiu se levantar. E Paulo, se algum dia você ouvir essa história, quero que entenda, eu não sou mais aquela mulher que você deixou para trás. Aquela mulher ficou no passado. Hoje eu escolho a minha paz. E depois de tudo que vivi, isso vale mais do que qualquer volta. Guilherme sempre vai morar no meu coração. E os meus filhos são a razão pelo qual eu continuo caminhando. Parabéns, Sueli, por sua dedicação, por sua superação. Muito obrigado por compartilhar com a gente a sua história. E você, família Massa, família Minha Saudade,
Existe perdão para alguém que esteve ausente justamente no momento em que você mais precisava? Ou chega uma hora em que a única forma de seguir em frente é fechar definitivamente a porta? 11-3509-9290. Áudio de até um minuto ou texto. Existe perdão para alguém que esteve ausente justamente no momento em que você mais precisava? Conta pra gente. Compartilhe a sua experiência também aqui no Minha Saudade é Você. 11-3509-9290. Henrico com Chitãozinho e Chororó.

0: Massa FM, a minha rádio é Massa, 10h23, até ficar velhinho, Kleber e Cauã. Contamos a história da Sueli, que viveu uma história complicada e compartilhou com a gente, né? Será que ela ainda deve abrir a porta para Paulo quando ele diz que quer voltar? Ele a agrediu, atraiu justamente quando ela mais precisava de apoio, abandonou a família durante o tratamento do filho e hoje mesmo vivendo com a amante aparece dizendo que ela é a verdadeira família dele. Mas Sueli perdeu um filho, criou os outros filhos praticamente sozinha e precisou reconstruir a própria vida. Ela não quer mais saber dele, mas na sua opinião, existe perdão para alguém que esteve ausente justamente no momento em que você mais precisava? Que situação terrível, meu Deus, quanta crueldade, coitada, mas Deus que nos protege é maior e mais forte. Foi ele em quem esteve com ela para que ela pudesse seguir adiante e superar tudo isso? Família Massa, boa noite a todos. É o Carlão que tá lá no Uruguai. Obrigado, Carlão, pela sua participação. Boa noite, Gilson. Sou o Osiel. A pessoa só dá valor depois que perde. Muito obrigado. Oi, boa noite. Quem fala?
1: Que bom que ela conseguiu se livrar dele. Porque se ele trair uma vez, ele vai trair outras vezes. É bom ela seguir a vida dela, só com os filhinhos dela. Futuramente, quem sabe ela não possa achar uma grande paixão, uma pessoa que compreenda ela e respeite as coisas dela. Porque ele faltou com respeito, né? Pô, ele ficou com outra pessoa. Que isso? Para? Não. Acabou, acabou. Viver pelos filhos delas e viver a vida dela. Acabou.
0: Muito obrigado por sua opinião. Oi, boa noite.
2: Boa noite, Massa. Boa noite, Gilson.
0: Boa noite.
2: Queria falar sobre essa história muito triste, né? É uma história muito triste e covarde, né? Como é que a pessoa tá tão precisando, né? Da pessoa com o neném, né? Dodói, doente, né? E o pai fazer uma maldade dessa com a mamãe dele, né? Eu acho que isso aí não tem desculpa, não tem perdão, não tem nada disso, sabe? Não tem. Meu nome é Marli Mendes Martins, tá? Boa noite, obrigada.
0: Boa noite, imagina, obrigada a você. Daqui a pouquinho tem muito mais. 11-3509-9290.
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FM 10:32, boa noite pra você. 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

Massa FM 10h41, Hugo e Gabriel Vou Te Amar. Na Massa FM, a música do meu coração. Meu coração. Você pede aquela música que marcou a sua vida. A música do meu coração. Qual a música que marca a sua vida? Junto, você me conta a história por trás dessa música, da sua trilha sonora. Eu tava dando uma olhada aqui no meu Instagram, Gilson Campos Oficial, agora há pouco, e a mensagem do Lucas, ele desabafou assim: Gilson, no ano 2000 eu destruí o meu namoro com a Mariana por puro egoísmo. Eu cometi os mesmos erros, pedia desculpas e no dia seguinte fazia tudo igual. Um dia ela simplesmente parou de chorar, arrumou as coisas dela e foi embora. Fiquei um mês achando que tinha razão, até que eu vi o acústico MTV do Capital Inicial, quando o Dinho cantou sobre não querer cometer os primeiros erros de novo. Eu percebi o moleque que eu estava sendo. A música foi um espelho. Gilson, eu vi o homem imaturo que eu era. Fui atrás dela, joguei meu orgulho no lixo, pedi perdão de joelhos e prometi mudar os meus passos. Vamos ouvir então, Capital Inicial, Primeiros Erros, o tema do Lucas. Lucas e a Mariana, vamos ouvir agora. Se você tem uma música e junto você quer contar também a sua história, Gilson Campos Oficial no Instagram, tá bom? Lá no direto, Gilson Campos Oficial, 10h42, Capital Inicial e Kiko Zambianchi.

Massa FM, a minha rádio é Massa, 10h53, João Mineiro e Marciano no mesmo lugar. Contamos a história da Sueli. A Sueli viveu uma história de superação. Será que ela ainda deve abrir a porta para Paulo? Paulo, o ex-marido, quer voltar. Mas você precisa saber de algo. Ele a agrediu mesmo quando ela estava grávida.

0: justamente quando ela mais precisava de apoio. Abandonou a família durante o tratamento do filho e hoje mesmo vivendo com a amante aparece dizendo que ela é a verdadeira família dele. Mas Sueli perdeu um filho, criou os outros filhos praticamente sozinha e precisou reconstruir a própria vida. Família Massa, existe perdão para alguém que esteve ausente justamente no momento em que você mais precisava? Ou chega uma hora em que a única forma de seguir em frente é fechar definitivamente a porta? Boa noite, Dilson. Sou o Vilce Pigosso. Não existe perdão. Eu não perdoaria e também não gostaria de ver mais esse homem na minha frente. Uma pessoa sem coração como ele não merece o meu perdão. Sueli, viva a sua vida e seja feliz ao lado dos seus filhos. Que Deus abençoe você e dê forças para seguir em frente. Obrigado, Vilce. Beijo para você. Oi, eu sou o Valdo de Florianópolis. Sou porteiro. Na minha opinião, ela não tem que dar perdão. Cada pessoa sabe o que passou e tem o direito de decidir o que é melhor para sua vida. Hoje eu também estou passando por uma situação delicada. Minha esposa fez uma cirurgia e eu estou ao lado dela a todo momento, dando todo o apoio e carinho que ela precisa. Muito obrigado, Valdo, por sua opinião. Boa noite, Dilson. O que ele fez foi muito errado. Na minha opinião, ela não deve perdoar, porque quem perdoa é Deus. Ele foi muito injusto com ela e não deveria ter feito isso. Sueli, siga em frente e cuide de você e dos seus filhos. Que Deus dê força para você superar tudo isso e encontrar a felicidade. Oi, boa noite, quem fala?
1: Boa noite a todos da Rede Massa. Boa noite, Dilson, respondendo a saudade da nossa colega. Eu passei pela mesma situação. Tive filhos gêmeos, aonde um dos meus gêmeos faleceu e o outro é especial e agora precisa de um transplante de fígado, né? E o pai dos meus filhos rejeitou eles, né? E meu avô, que foi meu grande pai, me ensinou o quanto é amar esses filhos. É o que eu mais amo na vida. Pena que meu avô também virou saudade, que é a pessoa que mais me ajudava nessa vida. E Dilson, graças a Deus eu achei uma pessoa que aceita meu filho do jeito que ele é. E eu tenho a honra de dizer que meu filho chama ele de pai, sabe? Muito obrigado e boa noite a todos.
0: Boa noite, menina. A gente que agradece, viu? Por você compartilhar um pouquinho da sua história. Boa noite, moça. O meu conselho para você é: não dê uma segunda chance e não volte com ele. O que ele fez foi errado demais. Feche essa porta e siga a sua vida. Na minha opinião, traição é algo muito difícil de perdoar e ele não merece outra oportunidade. Também quero deixar meus sentimentos pela perda do seu filho. Que Deus conforte o seu coração e lhe dê uma força a mais nesse momento tão difícil. Desejo a você muita saúde, paz e força para seguir em frente. Fique bem. É a Tati. Obrigado, Tati, por sua opinião, viu, menina? Um beijo para você. Oi, boa noite. Quem fala?
2: Boa noite, galera da Rádio Massa. Rodrigo de Brusque. A história da Sueli é complicada, né? Infelizmente, muita gente passa, já passou e ainda passa por essa história de bebida e agressão, né? Mulherada não pode se calar, não. O primeiro xingamento, o primeiro empurrão já é hora de sair. Mas pra Sueli, que eu tenho pra dizer pra ela é: sim, ela perdeu um filho, é algo que inestimável, né? Só quem perde pra saber a dor. Mas o casamento ela não perdeu, ela se livrou de um baita de um problema. Segue a vida, hoje ela tem a casa, tem o apartamento que ela comentou, tem o seu trabalho, tem seus filhos. Nada melhor do que o filho perto para superar qualquer coisa. Então, essa é a minha opinião, Sueli, Deus te abençoe.
0: Muito obrigado, amém. Oi, boa noite.
3: Boa noite, aqui é o Leandro de Campo Largo. Quero mandar um abraço para todo o pessoal que estiver na escuta, minha família Santos, e mandar um abraço para o Adilson aí, e falar para essa Sueli que ela tá dando meus parabéns, né? O Piazinho hoje está num bom lugar lá em cima, né? Uma estrela brilhante. Dá meus parabéns pela boa mãe e esse esposo, pai dos filhos dela. Isso é um canário, né? Isso é um jaguar, né? Isso nunca merece um perdão, uma volta, né? Longe dela e da vida dela e dos filhos, né? Que ele fez. Vai queimar no mármore do inferno, né? Homem que bate em mulher, nem homem, né?
0: Muito obrigado por sua opinião. Sueli, um beijo pra você. Que bom que você compartilhou a sua história de superação aqui. Obrigado mesmo, viu? Daqui a pouco tem muito mais. Pera aí.
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0: Boa noite para você. 11:05. Eu sou o Gilson Campos, te acompanho até 10 para meia-noite. Muito obrigado pelo seu carinho. Tá liberado o nosso WhatsApp. 11-3509-9290 para você mandar o seu recado do coração, o seu beijo, a sua declaração de amor, o seu pedido de perdão. Fique à vontade. 11-3509-9290. Aproveite, me fale o que você está fazendo, com quem você está nesta noite de quarta-feira, já no meio da semana. Tem tradução agora. Vamos curtir? Eu sei que se você pudesse me ouvir, você diria que sempre há dois lados da história. 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

0: FM 1113, boa noite pra você. Chico Rei Paraná, Você Não Sabe Amar, versão ao vivo. Os primeiros recadinhos da noite de quarta-feira. Oi, boa noite.
1: Boa noite a todos da Rede Massa, boa noite, Edilson.
0: Boa noite.
1: Aqui quem fala é a Fábio de Curitiba, passando para desejar um feliz aniversário e fazer uma singela homenagem em rede nacional ao amor da minha vida, Na Saudade é Massa. Meu amor, existem dias que a saudade aperta tanto que parece impossível suportar a distância entre nós. Sinto sua falta, do seu abraço, do seu sorriso, de até pequenas coisas que antes pareciam simples. Mas mesmo longe, você continua presente e a cada momento eu penso em você. A distância separa a corpo, mas não conseguimos nos afastar dois corações que se amam de verdade. Toda noite antes de dormir, imagino o dia que não precisaremos mais contar quilômetros apenas para estarmos juntos. E sempre lembrarmos que o amor supera tudo. Te amo muito. Nunca se esqueça disso. Se o amor é capaz de resistir à saudade, então tenho certeza de que nós somos fortes o bastante para vencer qualquer distância. Um feliz aniversário e eu te amo muito. Alexandre, você é o amor da minha vida.
0: Muito bem, uma homenagem ao namoradão. Oi.
2: Olá, boa noite, Dilson. Tudo bem? Aqui é a Gabi.
0: Tudo bem.
2: Eu quero mandar meu recado pro Douglas. Meu amor, saudade não tem braço, mas como aperta, viu? Hoje eu queria muito o seu abraço. Fica firme aí, lembra que aqui tem uma família que te ama e espera por você. Te amamos muito. Beijo.
0: Mande também o seu recado do coração. 11-3509-9290. Tô aguardando você. 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

0: Massa FM, a minha rádio é massa. 11:25. Separação Adalberto e Adriano. Mandar um beijinho pra Janaína, beijão também pra Lúcia Alves, Ana Lu, beijo, Paulo Ribeiro, beijo também, Márcia Medeiros, um beijão pra você, oi Carmen, beijo, Geisa Esteves, beijão, Rúbia Silvani, beijo, Jennifer Fernanda de Oliveira, beijo, Edilene Derivoriz, um beijo, Bruna Maíra, beijão também, Adriele, beijo pra você, menina, Ana Cláudia, beijo na bochecha, Sofia, beijinhos, Nadir Lopes, um beijo. Muito obrigado pela companhia, pela sintonia de sempre. Boa noite, Dilson. Aqui é a Patrícia. Quero mandar um beijo e um abraço pro meu marido Michael Douglas. Amor, tudo que estamos passando é só uma fase. Se Deus quiser, logo estaremos juntos. Te amo cada dia mais, meu estresse. Recado para o marido. Quero mandar um recado muito especial pro meu marido Graveto, de Mirandópolis. Amor, você é tudo para mim. Meu porto seguro, meu companheiro e a pessoa que faz meu coração feliz. Obrigada por tudo que você faz por mim e por estar sempre ao meu lado. Te amo demais. Érica de Birigui. Boa noite, Dilson. Sou a Kátia de Floripa e minha saudade de hoje vai para o meu esposo Márcio, a pessoa mais especial da minha vida. Amor, estou morrendo de saudade de você, meu careca de laranja, que está aí em Blumenau. Quero que saiba que te amo muito. Logo, logo você vai estar aqui comigo e nós vamos ser muito felizes. Enquanto isso, amor, estarei em breve pra te ver. Estou contando os dias pra matar a saudade. Te amo muito, Márcio. Você é o amor da minha vida. Oi, boa noite, quem fala?
1: Alô, Dilson, boa noite. Aqui é a Larissa de Lucélia, interior da Alta Paulista. Um beijo pra Lucélia. Eu queria mandar um beijo para o meu amor Júlio, Júlio César. Júlio César, onde você esteja. Não sei se você tá em casa, se você tá trabalhando, você tá na rua pedindo dinheiro, mas saiba que eu sinto orgulho de você e eu te amo.
0: Muito bem, tem mais um recadinho aqui, vamos, oi.
2: Boa noite, Dilson, boa noite, massa, aqui é a Isabela com um recado pro Juarez, o amor da minha vida. Meu bem, nem toda a distância do mundo é capaz de diminuir o que eu sinto por você, viu? Passando aqui pra desejar uma boa noite, te lembrar que você é o dono dos meus melhores pensamentos. Tô morrendo de saudade, tenha uma boa noite, te amo muito, beijão.
0: Muito bem, 11-3509-9290, mande o seu recado do coração.

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Massa FM 11:34. Boa noite pra você. 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Se não mandou, mande, envie. Anote aí o nosso WhatsApp do amor, 11-3509-9290. 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

0: Olha sim. 11:43, boa noite pra você. Ana Cláudia, beijinho. Elisete Oliveira, beijo também. Fabiana Palhato, beijo. Zélia Espinola, beijão pra você. Ana Paula Lage, um beijo. Fabiana Cardoso, beijão. Edilene, beijo. Elimo, um beijo pra você. Luciana Leite, beijo também. Vamos aqui aos últimos recadinhos de hoje. Oi, boa noite, quem fala?
1: Quero mandar um beijo muito especial para o meu marido, João Marcos, que está me ouvindo. Amor, mesmo com a distância, meu coração continua junto ao seu. Essa música é para você. Te amo.
0: Muito bem, vamos lá para mais um recadinho.
2: Boa noite, Dilson. Meu nome é Daiane, passando aqui para deixar um recado para o amor da minha vida, Roma. Oi, meu amor, passando para te lembrar que estou morrendo de saudade. Te amo muito, estou com você até o final, tá? Nunca vou desistir de você. Você foi a melhor coisa que aconteceu na minha vida. Te amo, meu amor.
0: Muito bem, foi o último recadinho de hoje. E a partir de amanhã, a partir das 6 da tarde, começando de noite, o Danilo Quixaba vai estar aqui fazendo o programa, porque eu vou dar uma descansada. Vou entrar de férias amanhã. Já tô com saudade de você. Cuido bem de você, né? Que Deus te abençoe nessa madrugada de quarta-feira. E amanhã o Danilo Quixaba tá aqui, né? Para fazer as minhas férias. Eu volto dia 30 de setembro. Tá bom? Um beijo no seu coração, fica com Deus. Daniel, só seu amor não vai embora, a última de hoje, daqui a pouco tem o Casão, na madrugada mais gostosa, é a companhia da massa. Tchau, gente.

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0: estamos chegando, senhoras e senhores, para quem gosta, muito bom dia. Hã? Passe a palavra para os amigos. Se você não gosta, olha, chama os inimigos. É! Sim, senhor, bebê! 11-3509-9290. Daqui a pouquinho os temas polêmicos, picantes e a sua participação. O palco é seu, programa democrático, mas com respeito, por gentileza. Não, eu tô falando isso. Porque às vezes algumas pessoas se empolgam, soltam uns palavrões, aí é feio, meu. Ah, vamos fazer um programa de qualidade que a gente possa se divertir, rir à vontade. A gente aprende com as suas opiniões, algumas engraçadas, outras nem tanto. Mas o importante é que estamos juntos.
1: E vixe!
0: É, e vixe mesmo, né? É Brasil!
1: Brasil!
0: Uma coisa boa, já tem uns recadinhos super importantes. Fique ligados aí. Você vai participar comigo, não vai ou não vai? 3509-9290. Excelente noite aos caminhoneiros, aos porteiros, à turma dos hospitais, aos policiais, aos seguranças, enfim, para todos os estudantes, muita gente aí curtindo a nossa programação, que é boa demais aqui no Companhia. Seja bem-vindo e a pergunta é: cadê você que nunca mais apareceu aqui? Odair José, vem pra cá, meu amigo. Cadê você? A pergunta é: cadê você que não aparece mais no pedaço? Apareça, fale com a gente, hein? Dá a sua palavrinha,

0: CPM, tá aí João Gomes, meu pedaço de pecado por aqui, senhoras e senhores. Dando continuidade aqui na nossa programação até 4 horas da matina, tem o nosso companheiro da massa e temos aqui os nossos companheiros que estão conectados conosco, não é? Isso é muito importante. Deixa eu ver aqui quem tá por aqui. Olá, meu amigo, tudo bem?
1: Boa noite, casão, aqui é Hélio Machado de Cariacica, Espírito Santo, ligado à Rádio Maravilhosa.
0: E aí,
1: abraço aí, aqui é a motor explicativa, né? Rodar a noite um pouquinho, mas daqui a pouco eu vou embora, que o Espírito Santo tá chovendo muito.
0: Sim.
1: Agora deu uma chiadinha, mas tá bem friozinho, então eu vou embora mais cedo, amanhã começa cedo. Abraço, minha rádio é massa.
0: Valeu, meu irmãozão, bom trabalho pra você, boa volta, né? Bom descanso, aliás, né? Bom descanso. Fala, Zé, fala comigo, Zé.
2: Boa noite, meu amigo Carlosão.
0: Opa!
2: Esse é Geraldo da cidade de Manhuaçu.
0: E aí, irmão? Fala aí.
2: Tô aqui, trabalhando,
0: certo.
2: Ouvindo melhor.
0: Opa!
2: Eu acabei de botar você aqui, rapaz.
0: Não, que botar? Sai fora! Já começou mal, hein? Começou bem. Ele começou bem, aí terminou mal, já começou com graça. Sai fora, botonho. Não tô em nada, você é louco. Você sintonizou o rádio. Cara doido, meu. Você vê como é que é, mano? Oh, meu Deus do céu. Ô, abelha rainha, você tá bem, meu deusa? Como é que você tá? Ah, que legal, abelha rainha. Tá com a gente, abelha? Que bom. Sucesso pra você, sucesso e saúde, viu? Abelha rainha. Ai, ai, deixa eu ver aqui, ó. Boa noite, queria mandar um recado pro meu esposo, Darley. Alô, Darley. Darley Giovanni. Dizer que eu amo muito ele, que ele é o homem da minha vida. Estou contando as horas para te ver novamente. Quem é a moça? A moçoila? A Emily. Da Emily para o Darley. Alô, Darley. Tudo bem, meu filho? Bom, seguinte, olha só. Uma das funções do rádio é emocionar, certo? Vocês concordam comigo ou não? Nosso amigo aqui, o Ederson, tá passando por uma situação meio difícil. Ele quer mandar um recado, ele tem todo o direito. Fala, Ederson.
3: Casão, bom dia, meu querido. Casão, queria deixar aí um pedido de oração.
0: Ah, então.
3: Na verdade.
0: Diga lá.
3: Minha esposa tá passando por um momento bem difícil. Ela tá com enfermidade nos braços.
0: Sim.
3: E eu tô passando por um momento muito difícil. Sou carreteiro, tô viajando e ela tá em casa lá, precisando muito de mim lá. E
0: como é que ela chama?
3: E eu tô viajando.
0: E aí?
3: Mas eu queria que você deixasse aí um conforto no coraçãozinho dela lá.
0: Claro.
3: Que ela tá ouvindo agora. Eu queria que você falasse pra ela que ela tá aqui no meu coração. E eu não vou desistir nunca da nossa felicidade.
0: Certo.
3: Isso que tá passando aí é um momento difícil, mas eu peço pra Deus que seja passageiro e passe logo. E a gente volta a ser feliz. Vai fazer 7 anos que eu tô com ela e eu amo muito ela. Queria que você deixasse um abraço e um beijo aí.
0: Claro.
3: Pra ela, Solange.
0: Solange, tá bom.
3: Pra minha solzinha.
0: Tá certo.
3: Minha rádio é massa.
0: Valeu, Ederson, tá bom. Gente, é o seguinte, vamos lá, dá uma força aí, o Ederson, e todos nós temos problemas, viu, Ederson? Eu entendo que é um problema de saúde, você tá longe da sua esposa, ela tá ouvindo a rádio agora, Solange, o sol. Vamos lá, firme. Pensamento positivo aí, que tudo vai dar certo na sua vida e essa nuvem pesada, ela passará e vocês vão estar juntos aí, vendo um novo horizonte, entendeu? E que vai dar tudo certo, pense nisso, sempre pensamento positivo, nunca cabeça baixa, tá bem? Vamos lá, porque é complicado, eu sei disso. Já passei por várias situações pessoais e familiares, eu sei como é duro, como é difícil. E o rádio é assim, gente. Estamos aqui nessa tribuna aqui, a gente se diverte, dá risada, dá opinião e também estamos aqui para dar um acalento para as pessoas que estão conectadas com a massa, com a companhia da massa, seja ele no caminhão, não é? Seja ele no hospital, seja ele na portaria, onde quer que ele esteja, seja ele no carro de aplicativo, onde quer que esteja. Então, ó, pensamento positivo. Ô, Ederson, a sua esposa, ela curte muito Raça Negra, é isso? É isso? Então, Sol, pra você, ó, tamo junto, Solzinha. Vai dar tudo certo, confia, tá bom? Ó, com Raça Negra aí no Companhia da Massa. Agora é 12:00. Muito bom dia. Obrigado por estar conosco. Vamos lá. O rádio é assim, gente. Tem que ter alegria e tem que ter pura emoção também. Isso você tem na nossa massa. Muito obrigado a todos.

0: Karatê, meia-noite 18. Senhoras e senhores, vamos lá. Alô, José Carlos Feitosa.
1: Ederson, meu amigo, em nome do Senhor Jesus, tudo isso aí vai passar, rapaz. Força. Deus está no controle de tudo, tá bom? Fica na paz, que Deus vai curar a Sônia logo, logo. Ela tá livre de todos esses problemas. Em nome do Senhor Jesus, fé, paz. Tá bom, meu irmão? Deus abençoe a todos aí.
0: Valeu, valeu, valeu. Opa, e aí, irmão?
2: Fala, casão. Boa noite, bom dia, porque é o chocolate no 44 Janelinha, tá tendo aquele fretamento nessa madrugada. Vamos que vamos, hein? Tava aqui curtindo essa rádio maravilhosa, minha rádio é massa. E aí, casão, ouvindo aí esse chofer aí falando aí da situação da digníssima dele, Dona Sol, dizer pra ela aí, Solzinha, com todo respeito, só Deus sabe do nosso sofrimento que das nossas dores, né? Mas tudo que estão passando aí vai passar. Seja só uma fase difícil na vida aí. Deus é mais, vai dar tudo certo aí, tá bom?
0: Com certeza.
2: E ao chofer aí, seu digníssimo esposo aí, meu respeito.
0: Valeu.
2: E parabéns pelo carinho aí com a sua Cristal, meu amigo, tá bom? Tamo junto aí. Forte abraço aí, vai dar tudo certo. Casão,
0: oi.
2: Se puder, toca aí o Milagre da Flecha. Milagre da Flecha.
0: Milagre da Flecha.
2: Com o Moacir Franco.
0: É boa.
2: João Mineiro Marciano.
0: Essa música
2: tá
0: é legal.
2: Forte abraço.
0: Essa música é boa. Essa é uma... O Valdo de Florianópolis, Santa Catarina, ele é porteiro, ele vai até às 6 horas da manhã. Ele disse aqui, para Deus nada é impossível. Deus está contigo, Solange. Aí, Solange, corrente de força, de oração, hein, pra... De energia positiva. Aqui a gente brinca no programa, né? Você sabe muito bem que é o esquema do programa, a gente brinca, dá risada, né? Tem gente que curte, tem gente que não curte, mas eu acho que nesses momentos é sempre bom uma palavra amiga, é sempre bom energia, emanar energia boa, né? Afinal de contas, com saúde a gente não se brinca, e eu digo sempre, saúde é o nosso verdadeiro tesouro, é a nossa verdadeira chama da fortuna, é a nossa saúde, porque sem saúde, meu amigo.
3: Fala, casão.
0: Oba.
3: Boa noite, bom dia, abraço.
0: E
3: Ederson,
0: aí?
3: Força, fé, perseverança, que tudo na honra e na glória do nosso Senhor Jesus será resolvido, e a Solange será eleita aí a receber a cura do nosso mestre maior do universo. Ela já tem uma grande pessoa que é você do lado dela.
0: É isso aí.
3: E com mais a força aí do nosso Espírito Santo, com certeza é uma fase que vai ser passada na sua vida. Deus abençoe grandemente. Com certeza nós estamos em oração aí, não só por pela Solange, não só por você, mas sim para todos que estão aí, né, ao nosso redor. É nosso dever e nossa obrigação é orar um pelos outros, Senhor. Ok, meu amigo? Deus abençoe grandemente. Faça uma viagem tranquila, segura, que a sua esposa e a Solange está nas mãos e na proteção do nosso Pai maior do universo.
0: Tá certo, valeu, é isso aí. Bom, gente, atenção, homens, daqui a pouquinho eu tenho um recado muito importante para você. Você, homem, tá sentindo fraqueza? Tá ruim o negócio? Hã? Na hora H, opa, falhou? Pera aí, porque daqui a pouquinho eu tenho um recado muito importante para você, homem. Fique conectado conosco, que eu já falo com um recado todo especial diretamente para aquele cara que tá sentindo fraqueza, que tá meio, não sei não, tá fraco, ô louco, daqui a pouquinho, tá? Bom, pedindo aí o Milagre da Flecha, Companhia da Massa vai tocar o Milagre da Flecha, não com o Moacir Franco, mas vem com João Mineiro e Marciano aqui na nossa programação, agora 12:22.

0: Morte FM, tá aí, olha só, Rio Negro, não, que João Mineiro e Marciano? Rio Negro, nada de Rio Negro não, é João Mineiro e Marciano. Deixa eu mandar um alô aqui pra Vanessa de Curitiba. Vanessa, tudo bem? Tá conectada com a gente, mandando boa noite. Muito obrigado. 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

0: Massa FM, o Companhia da Massa continua por aqui, meia-noite 32. Temos recados aqui, mais recados aqui? Ô, Sol, um recadinho pra você, ó.
1: Bom dia a todos da Rede Massa.
0: Oi.
1: Bom dia, Casão. Tudo bem com você? Primeiramente, desculpa por ontem.
0: O que aconteceu ontem?
1: E também passando aqui pra mandar uma mensaginha pra Sol. Sol, saibas que Deus está sempre ao seu lado. Nele você pode confiar. Só Jesus pode te curar. Confia no Senhor. Ele intercederá ao Pai e o Pai ouvirá o seu filho. E isso acontecerá. Confie em Deus, fé e saiba que todo mundo da Rede Massa aqui tá junto contigo,
0: aí,
1: tá?
0: Ó, tá vendo?
1: Abraços da Fábio de Curitiba.
0: Tá certo, Fábio. Obrigado aí pela sua participação. Tá aí, Sol, tá vendo? O pessoal tá solidário com você, com a sua dor, tá bom? Tá certo? Tem mais aqui, mais alguém quer falar aqui? Pois não. Oi.
2: Boa noite, Casão. Valcir aí.
0: Oba.
2: Chapecó, cortando trecho até Guarapuava.
0: Beleza.
2: E mandar uma palavra de apoio pro nosso amigo aí.
0: Opa.
2: Não conte o tamanho do seu problema pro seu Deus. Conte o tamanho do seu Deus para o seu problema.
0: Certo.
2: Um grande abraço, amigão. Força, o resto, tudo Deus está no controle.
0: Tá bom, meu irmão.
2: Acredite.
0: Valeu, obrigado, obrigado. Bom, seguinte, estão falando aqui, Casão, por favor, pede o nome dela, é Solange. O pessoal está chamando de Sol, o nome dela é Solange, tá bom? Tá? Gente, é o seguinte, vamos pro tema. Um cliente, olha só que loucura isso aqui. Olha só que loucura isso aqui. Um cliente encontrou um aparelho ortodôntico invisível no prato. Ele foi no shopping aí, qual shopping aconteceu isso, tá? Ele foi no shopping e aí ele foi, pediu lá o almoço dele e tal. E aí encontrou um aparelho, sabe? Aqueles aparelhos que são, como é que se diz? Esses aparelhos invisíveis que a galera usa. Aí ele encontrou isso no prato. Ixi, aí gerou uma queixa lá, né? E repercussão nas redes sociais, lógico. O proprietário da unidade pediu desculpas e ofereceu um jantar de retratação que foi aceito pela consumidora, tá? Em nota, a rede declarou seguir rigorosos protocolos de higiene e afirmou que mesmo após analisar as câmeras de segurança, que não identificou como é que esse objeto parou lá na comida, credo, prometendo manter a investigação rigorosa. A pergunta é a seguinte: alguma vez você já encontrou alguma coisa diferente na comida? O que que foi? Aí o que que você fez? Você reclamou? E se acontecesse isso, você chega ali, sei lá, meu, cabelo, de repente é muito comum achar cabelo, né? É. Você conhece aquela pessoa que não é nem um pouco fresca? Aquela pessoa que come de tudo, até pedra. Tá nem aí se encontrou, se deixou de encontrar. Você já foi em algum restaurante e acabou desistindo de comer lá por alguma coisa estranha que você viu? Eu já deixei. Eu já fui em lugar assim e falei, vixe, não mais nem com reza braba como nesse lugar. Às vezes, sei lá, você entra assim, né? O ambiente não tá legal, o cara que vai servir, sei não. Já aconteceu com você? Fala com a gente, 1135099290, participe. Estamos curiosas. Já aconteceu ou não? É o aparelho transparente, né, Vanessa? O aparelho transparente. Caraca, mas já pensou? Você pede a comida e tá. Caraca. Deus o livre, guarda doido. Eu, hein? Então participe conosco. Aconteceu com você? Você conhece alguma história? Alguém aí que você conheça? Já passou por essa situação? Hã? 1135099290. Participe e diga. Se aconteceu. Eca, comigo, só fio de cabelo.

Massa FM, Bruno Marrone, coração de isca, ó. Você continua falando aí. Já encontrou alguma coisa estranha? Algum objeto estranho no seu prato de comida, na sopa, sei lá onde? Já encontrou? A pergunta é essa, porque andaram encontrando uns negócios estranhos aí. Já pensou na salada? Eca! É? Conhece alguém? Já aconteceu com você? Conta pra gente pelo 11-3509-9290. Já já vou colocar as participações no ar, tá bom, gente? Bom, seguinte, recado importantíssimo por aqui. 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Coisa boa. Forte abraço aí a todos aí que estão aí conectados. Tá? 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Seja feliz no Bahamas, vá! Companhia da Massa.

0: Hits FM, tá aí, ó, Milionários é Rico, Jogo do Amor, senhoras e senhores. Fala, Jarbas, boa noite.
1: Ô, meu amigo, bom dia. Aqui em Vitória, no Espírito Santo, no bairro que eu fui almoçar, eu achei uma baratinha, achei que era um grão de feijão. Quando eu olhei bem direitinho, era aquelas baratinhas pequenininhas. Mas mesmo assim, como eu tava com fome, comi. Coloquei a baratinha de lado.
0: Credo.
1: Depois eu chamei o dono e mostrei pra ele.
0: Eita, nós.
1: Ele falou que tinha feito uma dedetização lá no ambiente.
0: Ah.
1: E aconteceu que caiu uma baratinha.
0: Eca.
1: Mas outras pessoas acharam na comida dele. A partir desse dia eu não comi nada mais.
0: Poxa, também, meu irmão. Caramba. Aí é ruim, hein? Tá louco, velho. Bom. Nossa amiga Vanessa falou assim, em tempos pedi uma marmita com um peixe. Por fora tava bem frio, viu? Mas por dentro, cru. Aí eu tirei foto e mandei para o restaurante. Em menos de 5 minutos me entregaram uma marmita só com peixe. Aí eles pediram desculpas e nunca mais aconteceu. Eu só peço nesse lugar e ainda recomendo. É, acontece, né? É chato, né, gente? Mas fazer o quê? Pode acontecer. Pode.
2: Boa noite, casão. Andemir de Maringá, Paraná.
0: E aí?
2: Meu querido, comigo já aconteceu de encontrar um band-aid.
0: Ih, cara!
2: Band-aid, eu creio que a cozinheira deve ter cortado a mão. E aí colocou o band-aid pra proteger. E aí encontrei o band-aid dentro do feijão.
0: Que
2: vixe! E o restaurante, espetacular restaurante.
0: Que nojo, velho!
2: E aí, conheço o proprietário e tudo, mas voltei a comer lá normal.
0: Que vixe!
2: O negócio não é fácil, não.
0: Ah, velho!
2: Forte abraço, meu querido.
0: Falou, meu velho, ai, ai, ai, ai, ai, aí não dá, né? Aí o bicho... tá doido. Oi, Lucilene.
3: Lucilene, tô super legal aqui na massa, tá?
0: Obrigado.
3: Organizando aqui meu fundo aqui, limpando.
0: Né? Beleza.
3: Então, sobre a pergunta de hoje aí, do cara que encontrou um aparelho odontológico dentro da refeição. Sim. Será que não é dele, não?
0: Será?
3: O restaurante viu todas as câmeras, tem medidas de rigorosa de segurança.
0: Exato.
3: Quem pode dizer que esse aparelho não é dele, né?
0: Eu acho que é dele, hein?
3: Então, já aconteceu isso comigo.
0: Ah.
3: Numa rodoviária, eu fui na rodoviária, né? Desci na rodoviária, tava com muita fome.
0: Ah.
3: E pedi uma coxinha, que eu gosto de coxinha de massa de manjoca com carne.
0: Ah.
3: E aquela fome, quando eu fui morder a coxinha, um fio de cabelo que não terminava.
0: Eita!
3: Aí eu peguei, né? Cheguei no rapaz, né? Falei assim, uai, que é isso? Ele falou, isso é carne. Eu falei, não, moço. E é que é normal esse fio de cabelo na coxinha? Ah, não. Pegou a coxinha na hora, jogou no lixo e me deu outra. Eu comi, mas eu fui ressabiada, viu? Eu nunca mais comi lá. Então é assim, eu acho que tem que devolver e não comer mais e não aceitar outro prato, não. Porque eu acho que eles vão, né, fazer alguma coisa ali naquele prato lá. Então, eu não aceitaria. Eu falava assim, eu quero meu dinheiro de volta, eu vou comer outro lugar.
0: Tá bom. Ué, é lógico, né? Vai pro negócio lá. Eu, hein? Tô fora. Eu, hein?
4: Boa noite, Casão. Boa noite a todos.
0: Oi.
4: A enquete hoje é bem interessante.
0: Então.
4: Uma vez, eu trabalhava numa empresa. E ela fornecia marmitex pra gente, tudo.
0: Ah.
4: E na hora que eu tava comendo ali, eu encontrei uma cabeça de galinha. Dentro da marmita. Mas que já... formiga, fio de cabelo, isso aí. Mas essas coisas acontecem, né?
0: É normal.
4: A gente conhecer realmente dentro da cozinha do restaurante, a gente não pode dar um pouco.
0: Tá
4: aí, boa noite, minha rádio massa.
0: Sua ligação ficou um pouquinho ruim, amigão. Mas tudo bem, vai de boa. Bora.
5: Boa noite, casão.
0: Oi.
5: Nossa, respondendo a sua enquete, já aconteceu sim. E é um lugar bem famosinho aqui na minha cidade.
0: Famoso.
5: Vendem panquecas.
0: Oxe.
5: Com saladas.
0: É.
5: E eu cheguei, pedi a minha panqueca, né? Levei aquele prato lindo, com duas panquecas, com muito queijo. E bastante salada.
0: Eita.
5: Eu comecei a comer as panquecas e mexendo no prato, que eu como sempre olhando, né, As pessoas ainda falam que é um hábito muito feio, mas não. Porque nesse dia deu super certo com o meu olhando. E tinha larvas na minha sala.
6: Ai, não.
5: Várias larvinhas. Ei. Quanto mais eu mexia assim, saíam uns besorrinhos. Ai, um negócio muito louco.
6: Que nojo.
5: Traguei o prato, chamei o garçom, mostrei pra ele. E trocaram meu prato, mas eu não quis comer mais.

0: beira de estrada. Fui comer uma empadinha. A empadinha tava toda bolorada, toda estragada por dentro.
1: Você tá louco?
0: É, entreguei a empadinha e saí do estabelecimento. Não tinha como comer, não.
1: Você tá louco? Para com isso, velho. Pelo amor de Deus.
2: Boa noite, Rádio Massa. Boa noite, meu amigo. Boa noite, de volta a Andrade.
1: Beleza?
2: Fala pro nosso amigo viajar em paz, que Nossa Senhora tá cuidando da mãe dele.
1: Certo.
2: Nossa Senhora tá cuidando da mãe dele, vai interceder até Deus. Uhum. E quando a mãe intercede, o filho atende, tá bom?
1: Tá bom.
2: Maria passa na frente, já deu tudo certo.
1: Tá bom.
2: É só ele seguir em paz, já deu tudo certo, tá bom?
1: Tá bom.
2: Minha rádio é massa.
1: Valeu,
2: fala
1: meu irmão.
2: Pra mim aí, ET Espíndola.
1: Ah, é?
2: Por favor.
1: Falou.
2: Obrigado. Rádio Massa, a número 1 do meu coração. Edivaldo Vilandante.
1: Forte abraço, obrigado pela participação. Vamos lá, pessoal aí comentando, né? Fala, senhor José, tudo bem?
3: Cazão, eu era sou garçom há 45 anos.
1: Senhor garçom?
3: Uma vez eu levei um filé pra um cara e tinha uma barata dentro do filé. O cara me chamou e disse, ó, olha que tem aqui. Eu olhei, o senhor quer outro, eu troco pro senhor. Não, muito obrigado. Fui lá, falei com o meu chefe, ela não cobra tal mesa. O cara chegou lá no balcão pra pagar. O chefe disse, não, o senhor não vai pagar nada. Mas que foi nojento, foi nojento.
1: Tá horrível, uma barata no... Ô, louco, meu, barata, velho. Você tá lendo.
4: Boa noite, casal. Tá bom? Rapaz, eu fui pra frente de Cascavel, numa cidadezinha, não vou falar o nome, não.
1: Não, fala não.
4: Eu comi um espeto corrido ali, beirando a rodovia. Parei o caminhão, fui comer um espeto corrido.
1: O
4: cara foi me servir cupim, cortou e correu um caldo meio branco. Eu trabalho com frigorífico, essas coisas assim, sabe?
1: Aí
4: eu olhei pra ele e falou, é gordura. Eu falei, não é, deixa eu ver. Abre esse pedaço, que era um pedaço grosso. Abre o pedaço, abriu o pedaço, era berne.
5: Ei!
4: Tá doido? Nossa!
1: Tome!
4: Ave Maria, aquilo foi pra cá, vai. Só de lembrar, rupia. Era berne que tava por dentro da carne.
1: Meu
4: ela
1: Deus!
4: Ela cortou, correu aquele caldo branco. Eu falei, isso não é gordura branca desse jeito. Ó.
1: Santo Deus!
4: Era berne, dentro do cupim assado.
1: Rapaz, que nojo, velho. Que porcaria, que nojo.
6: Grande, Casão.
1: Oba.
6: Bom dia, tudo bom, Casão?
1: Tudo.
6: Comigo foi o seguinte, eu pedi um marmitex, né?
1: Olha aí, ó.
6: E quando eu cheguei na minha casa, esse marmitex estava com carne estragada.
1: Aí, pra variar.
6: Carne de panela estragada. Tava um mau cheiro danado. Só que eu peguei o marmitex, fechei ele e eu não fui lá tirar satisfação com ninguém, não. É um restaurante muito conhecido aqui em São José do Rio Preto, né? Então eu não fui nem lá tirar satisfação, não. Só que nunca mais eu pedi marmitex lá, né? Porque não tem condições, né, Casão? Você pegar uma carne estragada...
1: Você morre.
6: É complicado, né, meu amigo?
1: Claro. Opa.
6: Um grande abraço.
1: Falou.
6: Áudio de São José do Rio Preto, minha rádio é massa.
1: Falou, obrigado, meu irmãozão. Forte abraço. Gente, eu vou aqui pro rápido intervalo. Já, já a gente volta com o tema, tá? Acharam aí, ó... Um aparelho aí, ortodôntico no prato de comida, e o pessoal tá relatando aí coisas, objetos coisas nada agradáveis no prato de sopa, na marmitex, no prato de comida, na salada, eles credo, até me embrulhou o estômago agora, meu. 00:54, chamou, Léo Magalhães, ai, eu, hein? E você, já achou alguma coisa esquisita no prato de comida? Conta pra gente. 11-3509-9290. Muito obrigado pelo carinho e pela sintonia.

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0: 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Eita, deixa eu mandar um alô pra Yara. Oi, Yara, tudo bem? Tudo tranquilo? Tudo de bom na sua vida, né, Yara? Yara de Canudos, tá ligada com a gente. Muito obrigado aí, tá? Bora lá, alô?
1: Oi, de casão, a Kelly Machado, quer dizer que mais uma vez.
0: Oi.
1: Rapaz, eu encontrei uma vez uma lagarta num lanche que eu pedi um x-tudo.
0: Fala sério.
1: Só que eu não reclamei, não fiz nada, joguei o lanche fora, que eu pedi três lanches, dois para umas amigas minhas, que eu tava querendo pegar, né? E um pra mim. Rapaz, quando eu abri o meu, justo o meu, tinha uma lagarta grandona.
0: Ih.
1: E eu não reclamei nem nada e continuei comprando lá. Só que, porém, eu pedi a lanche sem alface. Toda vez que eu pedi a lanche, eu pedi, ó, eu quero um lanche tal, mas não quero com alface. Tô sem alface. Porque, rapaz, eu fiquei tempão sem comer lanche com alface também, por causa da lagarta. Cara, é complicado, cara, mas, ó, é complicado se encontrar alguma coisa mesmo. Mas esse cara aí do aparelho, rapaz, como é que um aparelho para... Não, lá, é só o dono ver qual o funcionário da cozinha então, que usa aparelho, cara. Aí é saber quem perdeu o aparelho na comida. Se não tem nenhum funcionário que usa aparelho, então não tinha, cara. Então é complicado, tem que ver também direitinho, né? Mas acontece sim. Um abraço, minha rádio é massa.
0: Olha, mas atenção, uma ouvinte aí chamou a atenção. Quem garante que não foi a própria cliente que colocou na comida? Tem que puxar a câmera de segurança, ela chamou a atenção disso. E quem garante que não foi ela que colocou ali? Ele tá falando, ah, olha, eu pedi a comida, a refeição e veio assim. Quem nos garante? Ah, aí é que tá. Pois é, alô, Cassiane, tudo bom, querida? Marcando a presença na audiência, né, Cassi? É, tá lá em Curitiba curtindo a programação, muito obrigado. Oi, meu amigão, diz aí.
2: Fala, casão, boa noite, bom dia. Aqui é o Márcio da Guilhermina, caçambeiro da Zona Leste. Casão, nem a comida estragada. Meu caso foi que eu parei no drive-thru, né?
0: Drive-thru, é.
2: Do Mac. Pedi um lanche pra comer em casa.
0: E aí?
2: Quando eu cheguei pra comer o lanche em casa, abri lá a caixinha do lanche. Tinha uma mordida no lanche. Uma mordida direitinho. E era uma mordidinha de mulher, que era uma mordidinha pequena.
0: Sério?
2: Eu voltei lá e reclamei. Daí ela me deu outro lanche lá e eu comi lá mesmo. Me deu de graça. Mas deu trabalho, né? Que eu tive que voltar lá pra poder reclamar, né?
0: É.
2: Só que todo mundo não reclama, né? Se todo mundo reclamasse, eles aprenderam.
0: É verdade.
2: Tem que fazer valor, fazer valer seu direito. É, não é, Casão?
0: É, concordo.
2: Tá, minha rádio é massa.
0: Valeu, meu irmãozão. Obrigado pela participação aí.
3: Bom dia, gente. É defesa da preguiça dona área. Bom dia, casal.
0: Oi.
3: O negócio é o seguinte. Eu sou do ramo de alimentação, entendeu? Então eu vou dar uma dica importante pra todo mundo aí. É assim, ó. Quando vocês forem comer em algum lugar, seja onde, pô, chega, se pô, num restaurante, pede um suco lá, um refrigerante e vai ao banheiro. Porque pelo banheiro se conhece a cozinha.
0: Aí,
3: se o banheiro tiver tudo em ordem, tudo limpinho, pode pedir a comida à vontade. Agora, se o banheiro tiver aquela bagunça, meu amigo, eu aconselho você procurar um outro restaurante. É isso que eu tô falando. Pelo banheiro se conhece a cozinha. Minha rádio é massa. Já tive situações terríveis. Valeu, gente. Obrigado. Bom trabalho.
0: Essa dica aí que ele deu é importante, hein? Alô, pessoal de São Carlos, alô, São Carlos na área, chamando São Carlos.
4: Fala, casal, bom dia, bom dia, bom dia. Faberson da cidade de São Carlos.
0: Opa.
4: Cara, eu já achei, sabe aqueles plastiquinhos que vem o talher dentro?
0: Ih.
4: Já achei aqui dentro de um prato de comida.
0: Sério?
4: Se tava usado, eu não sei.
0: Credo.
4: Mas que tava lá, tava, cara, é sacanagem. Abraço, nossa rádio é massa.
0: Rapaz.
4: Só manda o nome do Daniel pra nós aí.
0: Tá bom, meu irmão. Forte abraço aí. Vamos lá, quem mais?
5: Bom dia, Cação, tudo bem?
0: Tudo.
5: Um dia, num restaurante, eu pedi um almoço. O cara mandou um prato de feijão.
0: Feijão?
5: Mas mandou um osso do jumento. Eu peguei o osso do jumento, levei pra casa, fiz uma mão de pilão. Até isso. Hoje eu tenho essa mão de pilão.
0: Você tá brincando?
5: Da cadeia do jumento.
0: Que
5: a minha rádio é massa,
0: cê,
5: FM.
0: Você tá doido? Que isso?
6: Boa noite, Casão. Bom trabalho a você.
0: Tudo bem?
6: A todos nós. Tudo bom? Sou massa, não abro mão. Sou Rebeca Andrade,
0: tá
6: de Colatina, Espírito Santo. Excelente trabalho, meu querido.
0: Forte abraço, obrigado.
7: Alô, meu querido, boa noite, como é que tá?
0: Boa noite.
7: Tem duas situações que aconteceu comigo.
0: Diga lá.
7: Uma vez eu comprei uma esfirra e eu tô comendo na rua, numa padaria, perto da minha casa.
0: E
7: eu tô
0: aí?
7: Comendo normal e achando que é batata palha, e quando eu fui olhar, era bigato.
0: Ah, mano.
7: E aconteceu outra situação, mas essa não foi comigo. Que também na mesma cidade, ao redor de Maringá aqui.
0: Que nojo.
7: A pessoa foi comer o lanche e tava com a lesma dentro. Aí colocaram até o apelido de lanche escargot.
0: Que?
8: Tome.
0: Pô, que nojo, velho. Pela dos meus filhinhos, que é isso?
9: Bom dia, Casão. Aqui quem fala é o Vigilante Saías, falando aqui de Curitiba.
0: E aí?
9: E a respeito da sua enquete, hein, meu amigo? Olha, uma vez eu parei numa lanchonete dessas que fazem pastel frito na hora, né?
0: Pastel frito, opa!
9: Eu fui comer uma coxinha. Aí quando eu dei a primeira mordida assim, já veio aquele cabelo enorme.
0: Tá louco, pô!
9: Ainda bem que eu não tinha pago ainda, que eu só devolvi, mostrei pro dono da lanchonete, saí fora e...
0: Eita!
9: E tchau, mano. E benção, valeu?
0: Beleza, que é gente do céu, hein? Pelo amor de Deus, rapaz, pelo amor, olha.
10: Fala, Casão, fala, ouvintes Massa FM, por aqui DJ Douglas Machado,
0: fala,
10: de Itapeva, São Paulo.
0: E aí?
10: Olha, Casão, eu lembro que uma vez, cara, tinha um rapaz aí que vendia bolinho de frango, mais conhecido encapotado aqui na região de Sorocaba, eles falam encapotado.
0: Ah,
10: bolinho
0: Sorocaba
10: de frango.
0: É legal, Sorocaba.
10: Daí o cara vendia e pra mim ajudar ele, né, eu comprei um dele pra experimentar, disse que era muito bom e tal. Cara, a primeira mordida que eu dei no bolinho, eu senti um negócio estranho dentro do bolinho. Eu fui ver, rapaz.
0: Ah, sério?
10: Dentro do bolinho tava a cabeça de um frango inteiro, nem o bico do frango tiraram. Eu não sei se a pessoa não sabia fazer o bolinho, o que que era. Mas,
0: credo,
10: fala
0: véio.
10: Pra você, rapaz, abria o bolinho pra ver direitinho, tava a cabeça do frango inteirinho lá.
0: Vixe.
10: Bico, olho, completo.
0: Mano.
10: É bolinho de frango, mas ele poderia mudar o nome, né? Bolinho de cabeça de frango, porque tava feio, hein? E uma outra vez também, quando eu trabalhei num restaurante aí do lado do viaduto Santa Ifigênia, o cliente achou o dedo de uma luvas do cozinheiro que tava dentro da feijoada.
0: Tá louco?
10: Aí montou, fez um barulhão lá e tal, e acabou não pagando a refeição.
0: Cara.
10: Eu trabalhava de garçom lá. Pense a vergonha que eu fiquei de ver aquela situação.
0: Que nojo,
10: velho. Esses foram os dois momentos que eu me lembro aí relacionado à refeição. E que me deu um certo nojo na hora. Beleza? Um abraço a todos aí.
0: Cara, não dá. Rapaz, bicho. E como é que fica a nossa saúde? E como é que a gente fica nessa brincadeira boba aí? Você é doido, velho.
11: Ô, Casão.
0: Oi.
11: Bom dia.
0: Bom dia.
11: César França.
0: Tudo bem?
11: Ô, Casão, não aconteceu comigo, né? Aconteceu com meu irmão. Nós somos lá do Nordeste, né? E a gente tem uma mania muito de comer rapadura lá, né?
0: Rapadura, sim.
11: E meu irmão comprou uma rapadura e... Que é um sapo.
0: Quê?
11: Um sapo pequeno dentro da rapadura.
0: Ah, sai fora.
11: Acho que na hora que foi...
0: Sai fora.
11: Fazer lá o processamento lá.
0: Sapo, velho.
11: O bicho foi dentro lá do caldo e...
0: Caramba.
11: Fabricaram a rapadura, ela ficou lá dentro.
0: Que nojo, meu.
11: Beleza? Minha ralha é massa.
0: Rapaz, meu, agora você imagina, eu não posso comer rapadura, senão meu dente fica na... quebra tudo. Mas, ó, é verdade. Ô, rapaz, dá uma mordida na rapadura, tá louco, velho. Quebra tudo aqui, ó. Velho, vai ficar banguela, louco, tu banguela. Você achar um sapo, velho. Você tá rindo? Vai rindo. Vai rindo onde você vai ver onde você vai parar. Ela vai rindo. Pode rir, ri à vontade.
12: Bom dia, Casão. É Nádia de Chapecó.
0: E aí,
12: tudo
0: Nádia?
12: Bem?
0: Tudo bem.
12: Então, Casão, a minha filha era pequenininha, hoje ela tem 33 anos,
0: Sim.
12: né? E eu trouxe pão da padaria, bem novinho, pra
0: pãozinho.
12: Um cezinho.
0: Pãozinho.
12: E fui cortar um pãozinho pra dar pra ela.
0: Entendi.
12: Tinha um caco de vidro dentro do pão.
0: Olha, eu tô falando.
12: Ah, mas na hora eu levei de volta, né? Levei, mostrei. Porque se eu não tivesse cortado, eu não teria visto, teria dado pra ela, né?
0: Nossa.
12: Grande beijo pra você e pra todos que estão ouvindo.
0: Nossa, meu, eu tô vendo aqui o perigo que a nossa saúde corre. Já perceberam isso? Caco de vidro, sapo. Meu Deus do céu, gente.
13: Casão, boa noite,
0: Oi,
13: boa madrugada. Charles falando. Cara, eu nunca passei por isso, né? Mas eu já presenciei. Eu trabalhava na empresa que entrega mercadoria, você é bebida,
0: Sim.
13: Né? Negociei com a empresa. E a gente sempre ia no estabelecimento, na pizzaria. Um dia eu fui na pizzaria que a gente frequentava muito, eu, a minha família, a minha irmã, meus irmãos. Né? A gente ia comer rodízio e pizza, era sempre lá. Um cara muito conhecido nosso.
0: Entendi.
13: Muito parceiro.
0: Tá.
13: Desde a infância nós conhecemos, a gente conhece o cara.
0: Tá.
13: E um dia eu fui entregar a bebida lá e os caras entregam frango, da calabresa, bacon, né? E os caras botam tudo lá no rancho, lá no depósito lá que ele tá, porque durante o dia ele não abria, só de noite. Então durante o dia, à tarde, nós entregava lá e deixava a nota tudo lá debaixo da mercadoria e vazava.
0: Sim.
13: Ah, um dia cheguei lá, olhei. Casão.
0: Ah.
13: Onde tinha rato?
0: Ah, meu Deus.
13: Mas não era ratinho, não. Era rato mesmo.
0: Ratazana,
13: os,
0: né?
13: Os ratão parecem um gambá. Bicho grande. Por cima daquelas caixas de frango ali, caixa de coraçãozinho. Pai do céu. É barata. Nossa, quando eu falei pra rapaz, é o seguinte, ó, lá eu não vou mais. E eu contei a história. Cara, muitas coisas às vezes a gente não vê.
0: É.
13: Né? Quem tá de frente lá, entra lá no estabelecimento, tudo chique, tudo bonito.
0: Brinca.
13: Mas lá por trás daquilo ali, cara.
0: A nojo.
13: Olha.
0: Que nojo, velho.
13: Pra quem não conhece, é horrível.
0: Que nojo, cara. Mas que coisa horrível. Você tá doido.
8: Ai, que nojo. Essas coisas, eu nem sou de comer muito, nem sou de comer direito. Com as coisas dessas aí que eu não ia querer comer mesmo, credo, que nojo.
0: Ah, pois é, bebê. Atenção, preste atenção. Agora, 1h, agora 1h12. Recado importante do Daniel pra vocês, gente.
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0: 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Opa! Amor em mim.

0: ligado de novo. Que beleza.
1: Márcia Fiemme tá aqui, foi Daniel com Moreninha Linda do Meu Bem Que.
2: Bolinha da Massa.
1: Eita, nós, que é isso? Que é isso? Quem que entrou aqui? Quem tá falando aí? Te falar. Fala, meu amigo. Tudo bem? Bom dia.
2: Vamos lá. Boa madrugada, Casão. Oi, beleza, meu querido? Casão, você transmite uma energia muito boa para os ouvintes aí, tá?
1: Obrigado.
2: Que Deus te abençoe, que Deus te ilumine sempre assim, meu querido.
1: Obrigado.
2: Ô, Casão, eu não consegui pegar o nome do rapaz lá. Aquele rapaz tá passando por problema de saúde, né? Ele tá tendo que trabalhar. Isso não é fácil não, Casão.
1: É não.
2: Eu nunca passei por isso, mas eu tenho pessoas do meu convívio que tem que trabalhar. Mesmo doente não é fácil não, viu?
1: É, a esposa
2: a gente tem. Conviver com pessoas assim, a gente tá presenciando, né?
1: Sim.
2: Então, ele já está em minhas orações, tá? Se você puder falar o nome dele, por favor.
1: Sim, sim.
2: Com certeza ele escolheu a rádio certa.
1: Sim.
2: Para desabafar, porque a Massa FM é diferenciada, né, Casão?
1: É verdade.
2: Ô, Casão, eu sou ouvinte de Companhia da Massa, desde a época do fundador do Companhia da Massa aí.
1: Tá.
2: É, o saudoso Edgar Leonel, né?
1: Ah, pois
2: então, é. Que Deus abençoe verdade. A todos os ouvintes. Ouvintes antigos aí, muitos de vez em quando participam, né?
1: Sim, sim.
2: José Aparecido, Telinha de Campo Belo e muitos outros aí. E participar mais aí, né, Casão?
1: Claro.
2: Beleza?
1: Claro.
2: Um abraço aí, Casão. Que Deus abençoe, que Deus ilumine. E outra coisa, Casão, o Companhia da Massa aí arrumou até casamento já, viu?
1: É mesmo?
2: Muitas pessoas foram curadas da depressão.
1: Pô, que legal.
2: Eu sou prova viva disso aí. Pessoas que já falou aí.
1: Sério?
2: Que foi curado até da depressão.
1: Ó.
2: Com certeza, o nome certo, né? Companhia da Massa.
1: É, tem que ser Companhia.
2: Beleza, Casão? Que Deus abençoe, que Deus ilumine. A cada ouvinte Companhia da Massa, que amanhã seja um dia produtivo para todos, que Deus abençoe.
1: Valeu.
2: Grandemente, beleza?
1: Valeu.
2: Aqui é o Sandro Ribas, Cianorte, Paraná. A minha rádio é massa.
1: É o Ederson, o nome dele, a esposa é a Sol, é a Solange, tá bom? É eles que estão aí passando por um momento um pouco complicado, não é verdade? Alô, Guilherme Antônio da Silva, aquele abraço pra você, tá conectado com a gente, né, meu irmão? Saúde e paz pra você. Jaime Santana, Jaime Cacoal também, tá ligadaço aqui na programação. Muito obrigado. Fala, Rogério.
3: Fala, Casão, a nós de novo aí.
1: Oi.
3: Então, Casão.
1: Oi.
3: Primeiramente aí. Né? Pedir a Deus que proteja a Sol aí.
1: Sol.
3: E que ela acredite nele que vai tudo, dar tudo certo, né? Porque quem sabe de todas as coisas só ele mesmo,
1: Sol,
3: né?
1: Sol,
3: é. E ela tem muita fé. Porque pela fé dela, ela vai ser curada, sim. Tá em nome de Jesus.
1: Tá
3: e que
1: bom.
3: Deus proteja o marido dela aí.
1: Obrigado.
3: Nessa caminhada, nesse tapetão preto aí que ele segue.
1: É.
3: E sobre essa enquete aí, Casão, eu nunca aconteceu comigo, mas se tivesse acontecido, meu, aí vem do bom senso do dono, né? E da gente, né?
1: É.
3: Nada como uma conversa saudável resolve as coisas, né? É isso aí, minha rádio é massa.
1: Falou, Rogério, muito obrigado aí pelo seu depoimento, obrigado aí pela energia positiva, viu? Alô, Sandro.
4: Fala, meu amigo Casão.
1: Oi.
4: Bom dia, bom dia.
1: Falou.
4: Sandro, motorista carreteiro aqui da Marone.
1: Ô, irmão, e aí?
4: Rapaz, eu já encontrei na comida cabelo, já encontrei na salada aquela largatinha. Ah, eu não ligo não, eu tiro fora e continuo comendo.
1: Não, para.
4: É. Não ligo não, tem gente falando que tem nojo de cabelo, não tô nem aí.
1: Ah, é nojento.
4: Bota pra dentro, sou daquele cara que só não como pedra que quebra os dentes. Mas eu falo com o cliente, né? Tipo, que nem da salada. A salada, eu cheguei na moça e falei, ó, tinha uma lagartinha dentro da salada aí, daí ela fala pras meninas dar mais uma olhada aí no alface aí, porque tem gente que é chato, né?
1: Uma lagartinha.
4: Às vezes quer até fazer B.O. contra o restaurante.
1: É.
4: É, explico de boa, né? E a do cabelo também, do cabelo eu falei, ó, me fala pras menininhas aí usar uma toquinha, porque achei um cabelão, aí eu levei o cabelo na mão, né?
1: Você falou?
4: Aí pra mim é normal, continuo comendo, não tem essa frescura não.
1: Ah, cara.
4: Tenho nojo não. Agora eu tenho nojo de mosca.
1: Ah, pô, também?
4: Se eu tiver
1: também?
4: Comendo e eu achar uma mosca, aí eu não quero a comida mais não.
1: Ah, irmão, lógico.
4: Aí a mosca é foda.
1: Ah, olha aí, ó. Ei,
4: é minha rádio é massa.
1: É soda. É muito soda. É, ô, louco, começou bem e terminou. Ô, louco, também.
5: Eita, nós! vocês. Ô, Casão, que saudade, eu estava de você, meu velho amigo.
1: Sério?
5: Você sumiu das madrugadas, foi?
1: Três dias que eu tô aqui de madrugada.
5: Tem que aparecer mais vezes.
1: Três dias que eu tô aqui.
5: Gente, sente a sua falta, meu amigo. Ó, o boleto tá vencendo, hein? Ah, fica esperto, tá bom?
1: Tá.
5: Se não, ó, você não vai ter dinheiro pra pagar as suas contas.
1: Não vou, né?
5: Então, Casão, por favor, nas madrugadas, vê que aparece, tá bom? Aqui é eu mesmo, tô falando, tá? É, aqui, ó, aí eu tá vendo eu aqui. Então, é eu mesmo, tá bom?
1: Tô vendo.
5: Seu grande amigo de hoje e de sempre, Paulinho Faria, de Jaú, interior de São Paulo. A minha rádio é massa.
1: É, né?
5: Massa é 10, massa é 1000.
1: Engraçado.
5: Massa está no coração dos ouvintes fiéis da Rede Massa.
1: Tá bom, vai.
6: Vamos parar de falar besteira e vamos trabalhar?
1: Eu tô trabalhando. Eu tô, ele que tá falando aí, que nem o papagaio. Eu, hein?
7: Ô, Casão, boa noite. Oi. Boa noite. Boa noite, eu tô ouvindo da rádio aí. Eu já peguei uma Marmitex com palito de dentes dentro. O cara tinha escalocado os dentes, botado na comida e... E aquela comida, eu acho que o cara separou e jogou na marmita, né, pra vender.
1: Nojo.
7: Eu comprei, tinha um palito de dentes dentro, todo... Todo
1: zoado.
7: Usado já, né?
1: Eita, mano.
7: Ô, Casão, vê se toca aí pra os caminhoneiros aí, que eu sou carreteiro, tô na estrada.
1: Certo.
7: Toca aí, o sol ainda não chegou e o relógio há pouco despertou.
1: Opa!
7: Roberto Carlos,
1: Roberto
7: pra nós aí,
1: Carlos,
7: por favor.
1: Aplausos para ele. Mandou o Roberto Carlos. Alô, Maria Gomes. Maria Gomes tá ligada com a gente sempre, né, Maria? Muito obrigado aí pelo carinho. Muito obrigado por estar conosco, Maria Gomes. Maria Gomes.
8: Bom dia, Casão. Oi, bom dia, Rádio Massa.
1: E
8: tudo
1: aí?
8: Bem? Aqui
1: tudo.
8: É Maria Clara, na França.
1: Na França?
8: Sobre a enquete, eu já encontrei na comida de uma empresa que eu trabalhava, na salada, uma lagarta.
1: Lagarta?
8: Então eu tiro, né, uma lagarta, eu tirei a salada e continuei comendo o resto. Mas se por um acaso eu encontrar um cabelo ou algo do tipo, eu paro de comer na hora, porque fico com muito nojo.
1: É nojo?
8: É.
1: É ruim?
8: De coisa mais nojenta, foi isso. Se eu encontrar na comida que eu mesmo preparei o meu cabelo, eu ainda tiro ali e continuo comendo com nojo, mas eu ainda como.
1: É,
8: mas se for em algum lugar público, um restaurante, alguma coisa assim, eu não consigo comer mais, não.
1: É nojento.
8: Acaba a fome na hora.
1: Imagino.
8: Minha rádio é massa. Beijo.
1: Beijo, valeu. Obrigado pela participação, querida. Tudo de bom pra você. Bora lá.
9: Ô, Rádio Massa.
1: Oba!
9: Rapaz, meu nome é Wilson.
1: E aí?
9: Eu peguei coisa estranha assim.
1: Pegou?
9: Eu fui no restaurante, não sei se eu posso falar o nome do restaurante.
1: Não, vê lá.
9: Eu vou falar.
1: Ah.
9: Restaurante chamado Muralha da China.
1: Ah.
9: Aqui na Zona Sul, perto do Bonfilhole.
1: E aí?
9: Zona Oeste.
1: Manda.
9: E quando estamos lá, pedimos um prato lá. Aquele prato com macarrão. Vindo lá, tipo. Não é yakisoba.
1: É.
9: Yakisoba seria japonês.
1: É.
9: Ele é chinês. Rapaz, eu tô. Chegou o prato bonitão, assim. Quando eu comecei a comer o macarrão, que eu vi um pedacinho parecendo um pedaço de carne, que quando eu meti o garfo e virei, apareceu aquele inseto, parecia uma barata.
1: Querendo.
9: Eu virei, parecia uma barata.
1: Que
9: rapaz, na hora acabou a vontade de comer.
1: Óbvio.
9: Chamamos o dono. A dona veio, olhou. Certo. Ah, vou retirar o prato e trazer o outro. Não. Na mesma hora levantamos e fomos embora.
1: Óbvio.
9: Tava eu, minha amiga Célia e uma amiga Luciana.
1: Meu Deus, cara.
9: Então foi isso.
1: Nossa, irmão. Que loucura, hein? Caramba, meu. Que nojeira. Fala, seu Amauri. Faz tempo que o Amauri não aparece. Fala, Amauri.
10: Ô, Casão, bom dia.
1: Ô, queridão.
10: Eu sou o Maurício, da cidade de Juiz de Fora.
1: Fala,
10: Maurício.
1: E aí?
10: Aqui, aconteceu comigo, foi assim, uma vez, então, uns 15 anos atrás.
1: Sim.
10: Eu fui passear com a minha namorada do shopping na época.
1: Ah.
10: Aí, moral da história, chegou na hora, fomos almoçar nesse shopping. Aí fizemos arroz, feijão, carne. Uma salada de alface, tava muito bonita. E quando vê, A alface saiu do prato, começou a andar em cima da mesa. A
1: alface andando?
10: O que que tinha na alface? Uma taturana.
1: Uma taturana.
10: Gastando a alface em cima da mesa.
1: Ô, gente.
10: Ah, mas na mesma hora eu larguei o prato, não.
1: É óbvio, né?
10: Não me deram dano, foi aí da alface.
1: Taturana.
10: Andando do prato, saindo pra mesa. Andando. Aí reclamei com o gerente do restaurante.
1: Claro, claro.
10: Queria me dar outra comida, não, mas não, não, agora não vai não. Peguei e fui embora. Fez uma alface aí do prato, andando em cima da mesa.
1: Você tá doido?
10: Isso aconteceu comigo com a namorada minha no shopping.
1: Você é louco.
10: Um abraço, fico com Deus aí.
1: Falou.
10: Eu estou aqui na massa, minha rádio é massa.
1: Tá
10: fico
1: bom.
10: Com Deus.
1: Melhorou a saúde, Amaury? Depois conta pra gente aí se você tá melhor de saúde, querido. E as últimas vezes que conversamos, você não tava muito bem não, mas tudo bem.
11: Olá, Casão. É o Zé Carlos aqui da Praia Grande.
1: Fala, Zé.
11: E aconteceu comigo sim, meu amigo.
1: Então.
11: Há muitos anos atrás, né? Eu trabalhei no Porto de Santos aqui mais de 20 anos. Eu nasci aqui no Guarujá, agora eu moro aqui na Praia Grande, né?
1: Certo, tá bom.
11: É próximo.
1: Claro.
11: Então, rapaz, aí na hora do almoço eu fui almoçar.
1: É.
11: Aí nesse dia lá, né, a empresa pagava por mês, né, pra esse restaurante aí.
1: Tô sabendo.
11: Aí eu pedi costela com batata, né, a comida que tinha lá, né, e farofa.
1: E farofa.
11: Meu amigo, na hora de eu comer, eu vejo a farofa mexendo assim um pouquinho. Quando eu fui olhar, meu amigo, o que que subiu? Uma baratinha bem pequenininha. Falei, meu Deus do céu.
1: Você tá brincando.
11: Aí eu chamei o cara lá pra me atender, né, o dono lá. Como o patrão pagava por mês, então ele não dava muita audiência, né, pra gente que ia almoçar lá.
1: Tá.
11: Aí eu chamei ele nada, eu falei, meu amigo, eu vou falar o que tá acontecendo aqui, hein. Aí ele falou, porra, mas o que que foi, meu? Quando ele chegou perto, eu falei, tô uma barata aqui. Ele falou, pelo amor de Deus, não fala nada, senão o pessoal vai embora, não sei o que. Ele olhou, ele viu uma baratinha pequenininha, bem pequenininha.
1: Tá,
11: aí tirou o prato, levou lá pra dentro lá da cozinha lá. Aí mandou, aguarda aí que eu vou mandar trocar, desculpa aí, me perdoa, mas não conta pra ninguém não, não sei o quê. Aí ficou nisso aí, não contei nada pra ninguém, né? Mas comigo aconteceu isso aí sim. É uma história verídica, meu, verdade mesmo. Falou, Casão, forte abraço, tô aqui no trabalho até às 7 da manhã, hein? Fica na paz.
1: Bom trabalho, meu irmão, bom trabalho, é isso aí. 1:30, já já, atenção homens, recadinhos do

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0: Nossa forrosa bomba Hilux, 1:39, senhoras e senhores. Quero atender todo mundo, hein? Eu quero todo mundo falando comigo, hein? Vamos lá. Ô, meu amigo Thiago, o que aconteceu aí, velho? Fala.
1: Ô, casal, esqueci de falar da outra vez.
0: Oi.
1: No outro áudio. Uma vez eu tava comendo uma marmita de feijoada e tinha uma pálpebra do porco, cara. Tava comendo uma beleza ali, que a pouco,
0: que beleza.
1: 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Nossa, cara.
0: Ô, dó.
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2: Fala, casão.
0: Oi.
2: Aqui é o Nelson, carreteiro. Aqui na estrada aqui. Tapetão preto.
0: Fala, Nerd.
2: Vocês falando na enquete aí, ó. Uma vez eu perdi uma marmita.
0: E aí?
2: Num restaurante aí da estrada aí. Aí, rapaz. Eu encontrei um fio de cabelo, mas como o menino diz aí, eu tirava o fio de cabelo e continuava a comer a marmita ali, o resto. Mas nesse dia aí o fio de cabelo tinha até a raiz. Aquela pontinha branca que sai junto com o cabelo ali, quando você arranca ali, com a raiz. Ai, não deu não, hein? Mas também já tinha saído do posto já, né? Só joguei a marmita no lixo e vida que segue. Massa! Essa rádio é massa!
0: Tá bom, meu irmãozão. Forte abraço. Fala, compadre!
3: Ô, Casão, teve uma situação também que eu parei num lugar, falei, me dá um quibe aí, pô, não tem não, falei, esse aqui, ele espantou as moças, falou, esse aqui é bolinho de carne, que dor no coração, faz parte da minha rádio, é massa.
0: Para com isso.
3: Aliás, esse rapaz aí, a gente tem um ponto em comum, eu também, comi muitos anos atrás, né? Mas nunca tive problema não, mas o dia que tivesse era reclamação na hora, é claro.
0: Tem que reclamar, óbvio. Vai, você tá louco? É, tem que reclamar, gente, não pode passar batido, não é verdade? Deus o livre, você tá doido. Fala, Ronaldo.
4: Bom dia, turma da massa.
0: Oi.
4: É o Ronaldo de Limeira.
0: Fala,
4: ó,
0: Ronaldo.
4: Comigo aconteceu o seguinte, tem uma churrascaria na Limeira por nome de Rei dos Pampa.
0: Ah.
4: E fui lá, peguei uma marmita, eu mais uns 4 colegas, nós tava almoçando, aí um olhou, viu bigato andando em cima.
0: Eita.
4: Da comida. Pra acabar. Voltei lá na hora, lá não quis nem saber. Peguei meu dinheiro e caí fora. Deus me livre.
0: Tá maluco? Eu, hein? Vamos lá. Mais. Oi, fala comigo. Alô?
5: Boa noite, casão.
0: Oi.
5: O Alex por aqui, motorista carreteiro.
0: Fala, Alex.
5: Parando aqui pela capital do Mato Grosso nesse exato momento.
0: Ah,
5: positivo.
0: Foi de operante.
5: Dizer pro rapaz aí que ele tá apoiando a esposa dele.
0: Sim.
5: Rapaz, no simples fato dela tá escutando que ele tá ali do lado dela, pro que der e vier, já é uma grande vitória.
0: É, né?
5: E que dizer aí que confiar em Deus que tudo vai dar certo.
0: Com certeza.
5: Beleza? Uma boa noite a todos aí. Um forte abraço.
0: Valeu, meu amigo. Fica de olho aí na autoestrada, hein? Cuidado. Okay. Queremos você bem. Queremos você muito bem. Tá? Bora lá, quem mais tá por aqui? Oi, fala comigo, bebê.
6: Alô, bom dia.
0: Oba!
6: O Edson aqui de Foz do Iguaçu, Paraná.
0: Oi, Edson.
6: Referente sobre a enquete,
0: oi.
6: Olha, eu nunca achei, não. Mas se eu achar um cabelo, uma mosca, eu paro de comer.
0: Lógico.
6: Independente do momento ali, talvez nem queira mais comer ali.
0: Óbvio.
6: Mas vai de cada um isso aí, né?
0: É, vai de cada um.
6: Grande abraço, Cagão.
0: Falou. Engraçadinho. Vai.
7: Cazão, que alegria imensa, que satisfação você estar tá hoje com nós aí.
0: Ô, obrigado.
7: Você é um cara muito bem-quisto aí, não só você, mas todos os profissionais aí da Massa FM. Mas só que a gente se apega com algumas pessoas,
0: claro.
7: Com alguns profissionais, e você é um deles que está apegado com muita gente aí, beleza? Deus abençoe grandemente aí a tua noitada. É o Sérgio de Araucari aqui, o Sérgio Cavalini de Araucari que vos fala.
8: Falou, Sérgio.
7: E peço que você mande um abraço para todo o pessoal da Reunidas Cargas aí. Da cidade de Caçador, Santa Catarina. Um abraço, Casão. Deus abençoe grandemente.
8: Não, é obrigado aí pelo apoio aí. Obrigado pelas palavras.
9: Boa noite.
8: Boa noite.
9: Um abraço do tamanho do Brasil.
8: Okay.
9: A minha rádio é massa. É o de Campo Largo, no Paraná.
8: Falou.
10: Fala, Casão. Bom dia. Alexandre, motorista da Essencial aqui.
8: Oi.
10: Rapaz, uma vez eu comprei uma pizza. Na hora que eu dei aquela dentada com vontade, já no segundo pedaço, mano, um prego.
8: Ai!
10: Você acredita, mano?
8: Acredito.
10: Um prego no meio da pizza, velho.
8: Você tá louco, velho.
10: Liguei lá na pizzaria, reclamei. Aí ele falou que não é possível que tinha um prego, não. Pois é, eu peguei, tirei foto e tudo.
8: E tinha um prego.
10: E não quiseram nem me ofereceram.
8: Meu, reclama,
10: uma outra pizza ou um refrigerante de agrado, nem nada.
8: E você deixou
10: fiquei
8: assim?
10: Joguei aquele pedaço fora e comi o resto. Abraço.
8: Você é louco, meu. Se fosse você, até na polícia.
11: Boa noite, aqui é o Gilmar, Balneário Camboriú.
8: Oi.
11: Cara, assim, esses tempos atrás eu fui comer no restaurante aqui. Eu acho que isso é meio normal, assim, você encontrar bichinho na salada, né? Porque a salada o pessoal...
8: Mal lavado, né?
11: Não lava direito, por isso que eu nem costumo pegar a salada em restaurante.
8: Não lava.
11: Mas como era um à la carte, já vinha com a salada junto, aí tinha um corpo estranho ali na salada.
8: É, não dá, né? É salada mal lavada isso aí, né, velho? É ruim pra caramba. Né?
12: Fala, Massa FM, bom dia, tudo certo?
8: Tudo certo.
12: Ah, rapaz, vendo essa gurizada, esse pessoal falando que tem nojo de um fio de cabelo na coxinha, fio de cabelo não sei mais aonde. Aí já botaram a boca em lugar muito pior, com cabelo. E disseram que tava boa. Olha, tchau, obrigado!
8: Olha o que você tá falando, cuidado, olha só.
13: Ô, Casão, William de Roseira por cá, meu parceiro. RT da Marona, positiva, MBK direcionado ao Rio de Janeiro aqui. Rapaz, você abençoa nós todos aí.
8: Uhum.
13: É, Casão, que serve de lição pra todo mundo aí. Um dia eu pedi um lanche pro meu filho lá. Tava com a lesma também.
8: Eita, nojo.
13: É que eu não tenho um vídeo aqui. Eu vou procurar aqui e eu vou te mandar.
8: Ei, meu.
13: Aí reclamei, a mulher achou ruim, falou pra mim levar o lanche lá.
8: Sério?
13: Eu falei que vou levar o cão, rapaz. Que se o motoboy dela levou o lanche, por que que eu tenho que levar lá? Entendeu? Pai e mãe aí, ó. Que for dar lanche, salgado, tudo que for dar pros filhos aí, confere primeiro, cheira, olha, experimenta, porque o bagulho é doido. Minha rádio é massa.
8: Valeu, obrigado seu depoimento, amigão. Forte abraço, valeu, alô.
14: Boa noite, Casão. Fábio de Curitiba.
8: Oi,
14: respondendo
8: Fábio.
14: Primeiramente, o porquê das desculpas e do perdão é que eu errei seu nome ontem.
8: Ah, não.
14: Agora, respondendo às perguntinhas de hoje, Casão, eu já entrei com processo criminal contra uma rede de iFood.
8: Sério?
14: De fast food, na verdade.
8: Sério?
14: Que eu comprei um lanche pro meu filho e veio um objeto estranho dentro do lanche.
8: Credo.
14: E também eles discriminaram meu filho por ser autista. Nunca mais comi nesse fast food aí, nesse local.
8: Nossa.
14: Outra coisa também, Casão, foi agora em agosto, fui comemorar o aniversário do meu filho.
8: Sim.
14: Numa churrascaria e eu não como carne, então eu fui pra parte da salada.
8: Sim.
14: Aonde eles não lavaram direito a salada, Casão, e tinha aquelas lesminhas. Que nojo. Nunca mais entrei naquela churrascaria e nem
8: nojo,
14: pretendo entrar. Também, Casão, passando aqui pra dar um bom dia, amor da minha vida, ao Alexandre, dizer o quanto você é importante pra mim.
8: Olha,
14: quando
8: aí
14: você apareceu no meu caminho, você era a luz que eu precisava para saber das coisas boas ao meu redor. Prometo te amar para sempre e te fazer feliz a cada segundo da sua vida. Beijos, Alexandre, te amo. Casão, brigadão, hein?
8: Valeu, tá bom. Mulher apaixonada. E tá tudo certo, e tem que ser apaixonada mesmo, né? Alô, você, William!
15: Salve, Casão!
8: Oi!
15: Aí é o meu colega Cristian aqui na estrada, ligado na massa.
8: E aí?
15: Então, uma vez eu fui na padaria comprar um pão. Cheguei em casa pra tomar um café, tinha uma unha vermelha dentro do pão.
8: Aprendemos
15: de padaria da manicure.
8: Cê tá doido!
15: Aí é massa, valeu!
8: Cê tá doido, eu, hein? Deus livre guarde.
16: Bom dia, Casão.
8: Oi.
16: Tudo bem?
8: Beleza.
16: Jean por cá. Ô, Casão, respeito da enquete aí, cara. Ó, quando eu cheguei aqui na França, trabalhar ali num local ali nas regiões de Paris ali, cara.
0: Alô, França.
16: E aí, a padaria na frente, nos fundos eu fui fazer um trabalho. Cara do céu, quando eu entrei me deparei com aquela cena, rato morto, rato vivo, lixo pra todo lado, o padeiro no fundo, fumando um paeiro.
0: Você tá brincando?
16: Ele fazia uns 5 anos que ele não lavava a mão, a ponta dos dedos chega a tava amarela.
0: Para com
16: escarrado,
0: ele.
16: Tudo chão.
0: Deus,
16: e Deus. Aquele cheiro de pão quentinho, cara. Eu doido de fome, mas não deu vontade de comer não, viu?
0: Que nojo.
16: A porquice era demais. Nojo. Deus me defenda.
0: Nojo.
16: Valeu, Casão, falou. Minha rádio é massa.
0: Oi, oi, bom trabalho pra você. Nossa, que nojo, cara. Pelo amor de Deus.
17: Boa noite, Casão.
0: Oi, bem.
17: Eu já.

0: coisa mais horrível de se ver.
1: Calma, calma.
0: Eu filmei.
1: Calma.
0: Pedi para a moça mandar buscar novamente e fazer outro lanche para mim.
1: Calma.
0: Com certeza ela fez.
1: Tá bom.
0: Sem ervilhas.
1: Ixi, mano.
0: Vive Livramento, Jardim Atlântico, Florianópolis.
1: Tá bom, tá bom. Bora lá. Bora lá, meu Deus do céu. Cada uma, cada depoimento, né, rapaz? Um mais assustador que o outro, tá doido.
2: Ô, Casão.
1: Oi.
2: Bom dia. Felicidade pelo seu programa aí.
1: Tudo bom, querido?
2: Desencar... É, Zeca de Turim, na Itália.
1: E aí?
2: Eu, quando era pequeno, lá em Minas, a gente ia na casa de uma tia nossa que era mais pro interior. Toda vez que tomava café, a gente via formiga, aquelas formigas boiando dentro do café. Chegou num ponto que formiga é preto, café é preto, você só entendia depois que terminava o café que via lá no fundo, né?
1: Confunde tudo, né?
2: Que tinha formiga, mas acostuma também, formiguinha pequenininha, não dá nada, né?
1: Tô fora. Falou,
2: um abraço a todo mundo aí.
1: Valeu, valeu. Bom dia, bom dia. O Valdecir apareceu e falou, bom dia, eu já encontrei e já cheguei a mastigar pedaço de bombril. Ixi, Valdeci, que isso, meu irmão? Pedaço de bombril. Cetadão.
3: Bom dia, Casão.
1: Oi.
3: Beleza?
1: Beleza.
3: Casão.
1: Hã?
3: Um fio de cabelo numa careca não faz diferença. Mas um fio de cabelo num prato de comida, numa sopa, faz muita diferença, Casão.
1: Mas...
3: Nossa, a rádio é massa, Casão.
1: É verdade, falou tudo, meu irmão. É isso mesmo.
3: Casão, Casão.
1: Oi.
3: Boa noite.
1: Boa
3: Casão, noite. Eu se for na casa de mãe, na minha casa com a minha esposa, eu não ligo não, mas se for em restaurante ou na casa dos outros, aí eu não como não.
1: Sério?
3: E uma vez, logo que eu cheguei aqui na Inglaterra, fui trabalhar num chicken chips que tinha perto de casa. Aí o cara colocou eu pra lá, era uns indianos dono lá, o cara colocou eu pra lavar o baldinho que tinha os temperos que deixava os frangos de molho. E aí eu lavando os baldinhos, colocando de ponta cabeça ali, lado ali na pia pra ir secando.
1: E aí?
3: Chegou um indiano, catou um baldinho, entrou pra dentro do banheiro, catou um pouco da água da pia, entrou pra dentro do banheiro, porque eles não usam papel, né? Eles lavam, né?
1: Sim, sim.
3: E aí voltou e colocou o baldinho de ponta cabeça. Nossa, não, que ele fez aquilo, eu não acreditei não.
1: Que
3: mas
1: bom.
3: Você tá maluco? Enfim, eu chamei o patrão falou que não tinha problema. Falei, não. No mesmo dia eu pedi as contas.
1: Ah, meu, que
3: a rádio é massa. Tchau, obrigado.
1: Valeu, cara. Um abraço pra você. E cada depoimento, hein? E cada depoimento, meus amigos. É, te contar.

0: Léo Magalhães, Fogo e Paixão. Essa música foi um grande êxito com o cantor Vando. Vocês lembram? Todo mundo lembra o Vando. Ei, saudade. Você sabe que Fogo e Paixão é uma das músicas mais tocadas nos barzinhos brasileiros pela Europa afora? Quem tá aí na Itália, quem tá em Portugal, sabe do que eu tô falando, né? Quem tá aí na França sabe do que eu tô falando. Nos barzinhos brasileiros, os músicos brasileiros, gente, sempre tem que ter no repertório Fogo e Paixão. É impressionante isso aí, rapaz. 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

0: FM, tá? Gabriel Diniz, Jennifer, 12 e 2. Gente, eu vou aqui para as últimas participações desse tema. Eu vou mudar o tema. Atenção, atenção. Mas antes, deixa eu mandar um alô pro José Daniel. Ele tá falando boa madrugada pra gente, casão. Tô aqui ligadinho na massa pelo aplicativo. Vai, um abração para todos os vigilantes de plantão. Um grande abraço, fica com Deus. E a minha rádio é massa, José Daniel Campo Grande. Valeu, meu irmão. Deixa eu ver aqui. Oi, brother. E aí, fala comigo.
1: Bom dia, Casão. Bom dia para todo mundo. Aqui é o Johnny de Balneário Camboriú.
0: Tudo bem?
1: Casão, eu tenho um certo receio de pegar salada, tanto salada verde como maionese, certo, em restaurante ou em casa, lugares que eu não conheço, sabe?
0: Por quê?
1: Sempre tive um receio.
0: Todo mundo
1: aí
0: tem.
1: Então eu procuro pegar sempre conserva, né? Quando vou almoçar, assim, num restaurante, por exemplo. Mas eu pegava marmita no restaurante aqui em Balneário Camboriú. É, restaurante Churrasqueria Avenida. Eu trabalhava na frente, num hotel, então tinha que levar almoço. Às vezes, quando eu não levava, eu pegava a marmita lá. Ele dava maionese junto com a marmita.
0: Entendo.
1: Por ser uma churrascaria, né?
0: Sim.
1: Eu sempre refugava, dizia, não quero, não como maionese. Aí um dia me entregaram uma salada verde, falaram, então leva uma salada verde. Aí tinha uma alface, duas, três rodelas de limão, uma cenoura assim ralada por cima. Eu peguei, joguei um salzinho, cara. Joguei um salzinho, comi o tomate. Aí fui, joguei mal sal. Quando fui mexer a alface, tinha uma lesma, cara.
0: Eita!
1: Nossa senhora, uma lesma na salada. Peguei, filmei, tirei foto. Aí fui lá e mostrei lá pro pessoal do restaurante lá. Na época era R$20 a marmita. Me devolveram os R$20. E ficou por isso mesmo, não falaram mais nada.
0: Ficou por isso.
1: Mas também nunca mais comi lá, nunca mais peguei marmita.
0: É.
1: E sempre que eu posso, eu falo mal. Restaurante Churrascaria Avenida, não, em Balneário, Camboriú.
0: Tá bom, vai. Um abraço, meu irmão. Vamos lá. O meu amigo Joel tá mandando um alô pra esposa, não é isso? Feliz aniversário, disse ele, meu amor. Hoje é seu dia, Estela. Mas que tem motivos para agradecer sou eu. Né? Agradecer a Deus pela sua vida, por ter colocado você no meu caminho. Uma mulher tão especial, companheira, forte e cheinha de amor. Ao longo de nossa caminhada, vivemos tantos momentos, enfrentamos desafios, construímos nossa história e, acima de tudo, construímos uma família. E olhando tudo isso, percebo quanto sou privilegiado por ter você, Estela, ao meu lado. Quem tá falando aqui é o Joel, que é o esposo da Estela, tá bom? Que Deus continue cuidando de você, iluminando os seus caminhos, lhe dando muita saúde, paz, felicidade e forças para realizar seus sonhos. Que nunca lhe faltem motivos para sorrir. É isso. Obrigado por ser minha esposa, não é? O Joel, super apaixonado. Parabéns, meu amor. Estela, parabéns. Feliz aniversário. O Joel mandou aqui uma baita declaração de amor para você. Seja feliz. E é isso. Joel, que é casadão com a Estela, que faz aniversário hoje. Aplausos para Estela. Isso. Parabéns, Estela. Joel, aquele abraço. A gente continua aqui com o nosso tema. Eu vou mudar o tema daqui a pouco, viu?
2: Boa noite, Casão.
0: Oi.
2: Então, sobre esse assunto aí, Casão. Já sei, já. Cabelo.
0: Cabelo?
2: No meu prato. Mas aí, em outras partes, a gente acha o cabelo. Joga o cabelo do lado e mete a boca.
0: Sei.
2: Não dá nada. Positivo?
0: Tá bom.
2: É isso aí. Hoje, Dega de Nova, um grande abraço pra vocês aí, ouvintes, e pra você, Casão.
0: Valeu, irmão.
2: Minha rádio é massa.
0: Forte abraço, obrigado pela participação. Valeu.
3: Ô, Casão.
0: Oi.
3: De tudo isso que o pessoal achou no meio da comida aí, dos lanches, de tudo, acho que o pior de tudo foi a ervilha, mano. Você é louco, mano, ervilha, velho.
0: Ah, ela não gosta de ervilha, cara. Você quer o quê, meu velho?
4: Ô, Casão, fui comer o meu lanche e não tinha ervilha dentro. Agora eu descobri, botaram no lanche da moça aí.
0: Foi no só vocês, viu, meu? Alô!
5: Aê, Casão, beleza?
0: Beleza!
5: Mandei um outro áudio aí. Casão, seguinte. Tava certa vez num restaurante no estado de Minas.
0: E aí?
5: Tinha passado da hora já, do horário do almoço, já.
0: É.
5: Aí eu pedi pra gerente do restaurante, né? Se não tinha jeito, um arroz bife, né? Mas não, vou arrumar sim pra você, um arroz bife aí, beleza. Mandou a cozinheira fritar um bife lá
0: e
5: uma porçãozinha de arroz, né? E pra mim ia ficar chique show, né?
0: É.
5: Rapaz, ela mandou com toda vontade ali, eu tô almoçando, cara, comendo bife, e dá uma roladinha no arroz ali.
0: Ih, meu irmão.
5: Eu vi uma coisa preta no meio do arroz.
0: Ih.
5: Cara, não era duas moscas.
0: Ah, que nojo.
5: Acho que tava namorando, porque mosca namora voando, né?
0: Ah, que nojo,
5: As duas caíram juntas, acho que no prato, na panela, lá, sei lá onde, ela veio me servir.
0: Ah, nojo.
5: Cara, o pior não é isso, cara.
0: Que vixe.
5: O pior foi... Eu devolver tudo. Na mesa mesmo. Não deu tempo de sair dali, né?
0: Ai, ai, ai.
5: Ah, pai. Pô, eu engoli esse vômito, mas não tem jeito.
0: Velho.
5: É a mesma coisa que pedir pra criança engolir o choro. Cê não tem jeito. Larguei tudo ali em cima da mesa. Aí, cara. Chamei a mulher lá, a garçonete. Ela veio lá olhar e viu aquelas duas. Ela também. Eu não sei se foi pelo meu ou se foi pelo ver. Aquelas duas. Era mosca grande, parecia aquelas varejeironas.
0: Tô passando mal aqui,
5: velho. As duas agarradas uma na outra ali, junto no arroz.
0: Tá bom, tá
5: bom. Eu pensei que era um grão de feijão, né?
0: Não,
5: pode ter caído um grão de feijão no arroz, mas não era.
0: Não, tchau. Que nojo.
5: Puxa vida.
0: Quase.
5: Ela foi a pior.
0: Eu tô quase aqui passando mal aqui, rapaz. Pelo amor de
6: Deus. Bom dia, Casão.
0: Oi.
6: Aqui é o Antoniel de São Mateus.
0: E aí?
6: Rapaz, eu passei por isso, mas foi lá no centro da cidade.
0: Não.
6: Ali na lanchonete era pra tomar um café e comer uma coxinha. Aí quando deu a primeira mordida, imagina o que tinha dentro.
0: É.
6: O cabelo lá, quase tinha 1 metro de cabelo nessa coxinha.
0: É a peruca.
6: Ah, joguei na hora no lixo lá e fui embora.
0: Era uma peruca.
6: Falou? Um abraço, hein?
0: Falou, meu irmão. Obrigado aí. Vambora, vai.
7: Boa noite, Rádio Massa. Boa noite, Casão.
0: Opa!
7: Aqui quem fala é Anderson. Sou motorista de aplicativo.
0: Fala, Anderson.
7: Aqui na terra do rei Roberto Carlos.
0: Ah, é?
7: Cachoeira do Itapemirim.
0: Oh, legal.
7: Casão, muito bom essa programação na madrugada aí.
0: Obrigado, cara.
7: Pra gente que tá na rodagem. Tanto pra gente que tá dirigindo, os passageiros que entram gostam também. Cantam as músicas juntos, dão risadas. Parabéns pelo programa, tá?
0: Obrigado.
7: Um abraço aí.
0: Ah, depois eu faço Pix. Depois eu mando Pix. Tá bom, valeu.
8: Bom dia, Casão. Só reforçando aquele áudio, primeiro áudio que eu tinha mandado, que não saiu muito bem.
0: Oi, sim.
8: Eu falei em respeito à marmita.
0: A marmita.
8: Nós trabalhávamos numa empresa e ela fornecia marmita.
0: Sim.
8: Aí na hora lá de que eu abri a marmita, tinha um... Dentro da comida, no meio do arroz e feijão, tinha uma cabeça de frango.
0: Cabeça de frango.
8: Com olho, com bico, com tudo.
0: Deus,
8: uma situação... bem complicada. Ou seja, eu botei do lado ali e voltei a comer normalmente. Mas uma vez aconteceu uma situação num restaurante comigo que eu achei um fio dental.
0: Epa!
8: Né? E o dental, o barbantinho, dentro da comida, entendeu?
0: Eita,
8: aí não teve como comer, não. Ali foi complicado, né?
0: Não, aí não.
8: É situações que acontecem. Se a gente conhecer a cozinha do restaurante, realmente a gente não.
0: É.
8: Não come, não, no restaurante, não.
0: É verdade.
8: Porque o sistema é complicado,
0: nossa,
8: entendeu?
0: Horrível.
8: Mas é desse jeito.
0: Tá.
8: Valeu, minha rádio é massa.
0: Falou, meu irmãozão. Forte abraço pra você. Muito obrigado pela sua participação.
9: Bom dia, Casão.
0: Oi.
9: Firmeza por cá,
0: aí. E aí, velho? Tá bom?
9: Botando pressão aí na 282 aí, puxando a maleta do navio aí, positivo, ó. Paga um Raulzão pra nós aí.
0: Opa, Raul
9: nessa
0: Seixas.
9: Madrugada, hein?
0: Raulzão. Raul Seixas é bom, né? Raul Seixas. Tente outro.
10: Ô, Caselo.
0: Oi, velho.
10: Um cabelo na sopa é muito. Aí, um cabelo. E aí, uma careca. Um cabelo na cabeça é pouco. Um cabelo na sopa é muito. Minha rádio é massa.
0: Tá bom, meu irmãozão. Um abraço. Casão, passa pra Sol pelo menos um trechinho da música Segura na Mão de Deus, com Carmen Silva, Zé Geraldo, de Minas Gerais, é isso? Alô, Zé. Aquele abraço, tá bom? Obrigado, meu irmão. Obrigado pela sua participação. Ô, gordinho, fala.
11: Casão.
0: Oi.
11: Bom dia.
0: Fala.
11: Bom dia a você, aos ouvintes da massa.
0: E aí?
11: Casão, sobre a enquete aí,
0: fala,
11: rapaz.
0: Querido.
11: Gente, eu trabalho com caminhão,
0: hã?
11: Né? E a gente tem cozinha aí.
0: Tá, ah, você tem cozinha e...
11: Em uma ocasião aí nós fomos fazer um almoço. Eu tava fazendo um feijão. Aí tinha um rapaz que trabalhava na empresa, falou, olha, eu tenho uns corinhos de porco aqui, aqueles corinhos que compra pra fritar a pururuca, sabe? Sim. A gente ponhava no feijão, fica muito gostoso, por sinal.
0: Uhum.
11: E eu peguei aqueles corinhos, rapaz, corinho. E ponhei no feijão e não reparei, sabe? E tava aí? No saquinho de papel.
0: Sim.
11: Ele falou, não, tá limpinho, não precisa, pode despejar, beleza. Ah. Rapaz, aquele feijão... caldo grosso, gostoso. E todo mundo, né? Tava nos quatro motoristas, todo mundo comendo com aquela boca boa, rapaz. Quando de repente um dos amigos começou a olhar assim, ciscar no prato, sabe? Falou assim, rapaz, olha que coisa estranha aqui, rapaz. Tava aquelas larvas de gato.
0: Meu, putz, querido.
11: Cara, acho que os corinhos fazia tempo que tava na gaveta dele. Tava com larva, com bigato, né? Não vimos, rapaz. Ah, bicho, aí já foi um vomitando pra lá, outro vomitando pra cá. Você não tá entendendo, não, rapaz. E eu falei, gente, é lactobacilos vivos, cê vamos comer. Você acha, rapaz? Perdi a fome na hora, hein? Bota, olha, eu não vomitei, não, mas teve uns que vomitou. Tá tão tudo fora, fazer o quê? Casal, minha rádio é massa, um abraço.
0: Falou, meu irmãozão, forte abraço, obrigado pela participação.
12: Salve, salve, meu amigo Walter Casagrande Júnior, famoso Casão. Passando para registrar a audiência.
0: Tá certo.
12: Aqui é o Alex, motorista de aplicativo em Curitiba.
0: Fala, Alex.
12: Cara, eu nunca peguei lanche com coisa estragada, enfim, coisa indevida, mas já aconteceu de eu comprar carne moída no açougue e a carne vem cheia de osso moído no meio.
0: Osso?
12: Cara, quase que eu quebro o meu dente na hora que fui dar uma dentada na...
0: A dentadura.
12: Na colherada de carne moída. Deu uma dentada, quase quebro o meu dente.
0: Vale.
12: Deus o livre. E olha que era de primeira, hein? Segundo açougueira, era carne moída de primeira, hein? Vagabundo. Minha rádio é massa.
0: Alô, parceiro. Obrigado. Forte abraço. Oi.
13: Hoje fui comer um xixi lá no restaurante. Veio uma calcinha de mulher.
0: Ah, mentira. Isso é.
13: Sabe o que eu fiz? Eu comi a calcinha.
0: Tá bom.
13: Deixei o pão.
0: Ah, sim, claro.
13: Pra comer outro no dia, porque a calcinha tá mais gostosa que o pão.
0: Sim.
13: Minha rádio é massa. FM.
0: Sim, aí você acordou do pesadelo. Vai, chamar.
14: Gostaria de falar pro Ederson.
0: Ah.
14: Ederson, né?
0: Sim, pro rapaz, sim.
14: Meu amigo, eu também sou caminhoneiro, também sou carreteiro.
0: Sim.
14: No momento estou a 2.400 quilômetros longe de casa.
0: Sim, sim.
14: Também passei por uma situação com um problema de saúde, só que foi ao contrário, né? Não foi a minha esposa, fui eu.
0: Certo.
14: Tá ok. Queria dizer para você. Para você confiar em Deus.
0: Certo.
14: Tá bom? Deus sabe o que faz, cara.
0: Exato.
14: Deus vai se encarregar de tudo. A sua esposa vai ter um livramento desse problema de saúde.
0: Certo.
14: Ok?
0: Tá bom.
14: Vou incluir ela nas minhas orações.
0: Olha aí, ó.
14: Tá bom? Fique com Deus. Deus te abençoe e proteja você e sua família. Confie em Deus, tá bom?
0: Tá bom.
14: Confie em Deus, vai dar tudo certo.
0: Tá bom. Gilson Hernandes mandando um alô pra Sol, pra Solange. Tá vendo, Solange? Como o pessoal tá preocupado com você. Não sei se você tá ouvindo a rádio agora, seu esposo deve estar ouvindo, que ele tá na rodagem. Tá vendo como o pessoal tá preocupado? Isso é muito legal, gente. Isso é uma injeção de ânimo, as pessoas poderem passar essas palavras aí. Muito legal.
15: Bom dia, Casão, tudo certo? Aqui é o Regis de Lages, Santa Catarina. Casão, sua enquete hoje é por comprar uns pãozinhos d'água na padaria famosa aqui da cidade.
0: E aí?
15: Cortando pão pra passar uma natinha, o que que tinha dentro do pão?
0: Não sei.
15: Um band-aid. Credo. Band-aid ainda chujo com sangue.
0: Eita! Que nojo, coisa legendária.
16: Fala, Casão, beleza? Aqui é o Lucas de São José dos Campos, interior de São Paulo.
0: Fala, Lucas.
16: Ô, Casão,
0: oi.
16: Liga pra mim, mano. Já que eu não consegui falar com o Quixaba, falar com você também tá perfeito, mano.
0: Tá bom, meu irmão.
16: Me conta aí o que eu gosto de fazer aí. Fala. Liga pra mim se puder, tá beleza? Bom. Valeu, um abraço.
0: Um abraço, meu irmão. Fica esperando aí eu te ligar, vai.
17: E aí, tchu,
0: Não. Falou, meu irmão, forte abraço. Eu tava falando aqui com a Mauri, perguntei pra ele da saúde. Como é que tá, Mauri?
17: Ô, Casão, aqui é o Mauri, outra vez, de fora.
0: Fala, Mauri.
17: Você me fez a pergunta se eu melhorei. Ô, Casão, o negócio é o seguinte, eu tô melhor, graças a Deus.
0: Graças a Deus, né, Mauri?
17: Tô com menos dor agora, tá. Tomando muito remédio,
0: muito
17: bem. Problema.
0: Muito bem.
17: Que eu te falei. Mas a cirurgia, até agora, nada. Diariamente tô no médico, tá perto eles, mas a cirurgia, nada até agora. E tá me dando muito nervoso, cara, disso aí também.
0: Mas calma aí, ó.
17: Inclusive, esses dias eu voltei a sentir dor no peito também, né?
0: Ô, Mauri.
17: Isso é devido ao coração que eu tenho que operar.
0: Sim.
17: Mas até agora, a outra cirurgia que eu te falei, até agora, tá agarrada, não comunica nada quando vai ser a cirurgia.
0: Mas calma aí, ó, Mauri.
17: Mas é muito problema na vida da gente.
0: Mauri.
17: E é dois problemas graves, esse problema que eu te falei da outra vez.
0: A Mauri.
17: E é do coração.
0: Sim, mas é uma...
17: Mas eu tenho que esperar, né? Você tem que operar a outra primeiro, que é mais grave, pra depois operar o coração.
0: Sim, mas calma, Mauri.
17: Mas obrigado pelo carinho aí, a preocupação também, né? Pelo carinho de vocês, tá bom? Um abraço pra vocês, fique com Deus.
0: Ô, Mauri, mas calma, cara. Se você já está sendo medicado, se você já está tomando os remédios, não entre em estresse, porque estresse vai piorar o seu estado. Vamos com calma, eles vão te chamar. Tenho fé que vão te chamar. Da outra vez que você, que nós falamos, que foi faz tempo que a gente falou, você tava malzaço. Lembra que você falou que tava super mal, mal, mal? Calma, agora já tem, tá meio caminho andado o negócio aí, Mauri. Vamos com fé aí que vai dar certo. Tenho certeza que os caras vão te ligar essa semana. Ou se ligar semana, liga semana que vem, né? Mas calma, e não estressa, Mauri, tamo junto, falou?
18: Ô, Gazão!
0: Oi!
18: Aqui é o alemão da rodagem aqui.
0: Fala, alemão! Olha,
18: o cara come em cada lugar, né? Não tem escolha. Onde o cara para, tem que comer.
0: Tem que comer.
18: O cara tem que se alimentar, que nem abastecer o caminhão.
0: Óbvio.
18: Mas aí eu cheguei uma vez aqui num lugar conhecido que eu comia sempre. E aí achei um monte de cabelinho enrolado. vermelhinho. Aí eu chamei o dono do boteco aqui e perguntei: a Larissa tá trabalhando aí?
0: Que isso?
18: Está. Como é que você sabe? Não, só pelo tempero da comida.
0: Ei, não faça isso.
19: Vamos parar de falar besteira e vamos trabalhar?
0: Não faça isso, meu amigo. Tava tão bem. Você vem aqui.
20: Ô, Casão. Bom dia. Ô, Casão. Tô querendo ser chato aí.
0: Ah.
20: Pô, cara, mas estamos jantando, meu irmão.
0: Pô,
20: passou até a fome já.
0: Perdão.
20: Meu pai do céu. Vamos guardar pro café da manhã aqui, ó. A fome agora foi embora.
0: Bicho, peço perdão. Eu peço perdão, Fabiano. Desculpa aí pelo tema, cara. Desculpa, viu? A Lebre, manda um abraço pro Lebrinha, tomateiro de Caçador. É isso aí, Santa Catarina. Um abraço, Lebrinha. O Lebrinha, tomateiro. Tá bom, vamos lá. Desculpa aí, viu? Não é a minha intenção fazer esse... Eu não sabia que você tava jantando.
21: Ô, Casão, bom dia, bom dia, bom dia. Aqui é o Etilvino, gente de São Francisco.
0: Fala, irmão.
21: Zona Leste.
0: E aí?
21: Aí fomos só no restaurante, um colega meu aí. Rapaz, a gente gostava de almoçar lá, que a mulher bonita, o cabelão comprido. Aí tava lá, pedindo umas porções de comida lá aí.
0: E aí?
21: Aí vem a comida pra nós.
0: Eita!
21: Aí esse dia eu tinha pedido frango.
0: É?
21: Rapaz, colega meu foi comer a comida. Ele engoliu o cabelo dessa mulher. Rapaz, ele foi puxando esse cabelo lá dentro da barriga dele.
0: Você tá louco?
21: Enrolado com arroz, feijão.
0: Você tá louco?
21: Quando eu fui ver, ele abaixou na mesa, eu falei: caramba, tá soltando pipa, é. Esse caba quase morreu, vomitou a comida todinha debaixo da mesa. Mano.
0: Tá maluco. Alô, Jonathan, tá em Portugal, trabalhando Vigo, na Espanha. É isso aí, meu amigo Jonathan, bom trabalho pra você, obrigado por ter mandado mensagens, viu? Meu irmão, eu já morei em Portugal.
22: Balcazão, bom dia, bom dia.
0: Oi.
22: Muita chuva por Santa Catarina.
0: E aí?
22: Eu tava almoçando num restaurante aí, quando tava terminando de comer, no último pedaço de carne que tinha ali, eu fui pegar, quando eu botei o garfo, tinha uma mosca embaixo, azul a bicha.
0: Horrível, hein?
22: Uma daquelas bem graúda mesmo ali. Pense que tava azul de estar lá. Tá moscona, velho.
0: Tô fora.
22: Só botei a carne em cima, que nem usou de volta e vazei fora.
0: Vazou fora.
22: Passei, paguei e me mandei nunca mais. E a gente comia direto lá, direto no restaurante.
0: Aí desanima, né?
22: Que era caminho de viagem.
0: Desanima, desanima o cara, né, meu? Desanima o caboclo, né? Fala
1: bom você. Dia, casal.
0: Oi.
1: Eu sou o Chão do Vila Natal. Toca pra mim aí, Gilberto e Gilmar.
0: Gilberto.
1: São palavras de amor.
0: Tá bom, meu irmão.
1: O programa tá bom demais. Rádio Mato.
0: Valeu.
1: É.
2: Agora nesse momento eu estou ouvindo vocês.
0: Opa!
2: Agora eu vou mudar, acho que de estação.
0: Ah, tá.
2: Porque
0: pode mudar,
2: vocês ganham
0: vontade.
2: Através disso, né?
0: Vamos!
2: Vocês são falha.
0: É isso, tá bom, beleza. A escolha é sua, bebê.
3: Fala, Casão! Como é que você tá? Tudo certinho? Comigo é tudo bem, graças a Deus.
0: Tudo.
3: Casão, sobre a enquete de hoje aí. Eu não tenho alguma história pra contar, não, mas, rapaz, pela quantidade de fio de cabelo que encontraram aí, que já foi falado hoje, só nos resta você tocar aquela música pra nós, né?
0: Fio de cabelo.
3: Aquele fio de cabelo comprido que achei na comida estragou o meu apetite. Ai,
0: tá bom, meu irmãozão, forte abraço pra você. Alô, Wagner.
23: Casão.
0: Oi,
23: cheguei num restaurante pra tomar uma sopa.
0: E aí?
23: E quando o prato chegou, tinha uma mosca no fundo do prato.
0: Uma mosca.
23: Aí eu chamei o garçom assim, ô amigão, tem uma mosca aqui no...
0: Apagou. Então, tá, e aí? Ô, Wagner, e aí? Termina a história, meu, da mosca.
24: Ah, que mulher babaca, né? Mudar de estação. Então nem ouve. Por que ela manda mensagem, então? Babaca.
0: Ah, tem gente que gosta de... Bom, seguinte, eu vou mudar aqui. O Wagner tava falando com a gente e aí não terminou o que ele tava falando. Wagner, se puder concluir o que você tava falando.
25: Boa noite, Casão. Tudo certo, tudo dominado. Aqui é Valcir por cá. Sentido a Blumenau, bastante chuva aí. Palco do momento, Trombudo Central.
0: Oba!
25: Casão, homem do céu, uma vez eu trabalhar no frigorífico pra não jogarem as frango fora, as coisas que voltava da filial, que esse frango verde, sabe o que que é verde, fedorento,
0: amém? Podre.
25: Que ninguém comia mais, amém? Eles mandavam de volta, aí passava pelo cloro, pelo chiller, que eles diziam que era tambor grandão com cloro, né? Cara, saiu o frango lá no outro lado, novinho, pronto pra vender de novo. Cara, você nem sabe muitas coisas que acontecem em frigorífico. Aí o pessoal acha que às vezes é restaurante, foi assim, e eu compro uma carne no mercado aí, cara do céu. Tu é doido, o que eu via naquele frigorífico. E frigorífico grande, viu? Grande.
0: Ih, rapaz. Eu queria que o Wagner concluísse o que ele tava falando. Wagner, você pode concluir pra gente, por favor?
23: Casão.
0: Oi.
23: Aqui é o Wagnão, primo do Chapoca.
0: Ah, e aí?
23: Casão, cheguei no restaurante pra tomar uma sopa.
0: E aí?
23: Quando a sopa chegou, eu olhei no fundo do prato, tinha uma mosca.
0: A mosca.
23: Aí eu chamei o garçom. Ô, amigão. Tem uma mosca aqui no fundo do meu prato.
0: Uma mosca.
23: Aí ele falou, mas é só um desenho. Aí eu falei, não, mas tá se mexendo. Aí ele falou, é um desenho animado.
0: Eu sabia, meu Deus do céu. Mandou bem, bem bolado, vamos lá.
26: E aí, Casão, beleza? Bom dia, meu amigão. O programa tá só o ouro, só a massa mesmo. Então, Casão, rapaz, eu trabalho à noite, né? Cheguei em casa de madrugada, aí fui. A mulher tinha feito um fígado. Eu fui lá, tirei um pedaço no escuro, né? Aí fui no banheiro, tomei um banho. Quando eu voltei pra jantar mesmo, acendi a luz, né? Esquentar o fígado. Rapaz, quando eu olhei, o fígado tava tudo branco, cara. Cheio de varejeira, cê é doido. Imagina o pedaço que eu comi, hein?
0: Cê é maluco. Gente, é o seguinte, vou mudar aqui o tema. Vou tocar a música da Beth Guzzo aqui. E na sequência eu já mudo o tema, pode ser? Chama da Paixão para os apaixonados de plantão. E muito obrigado aí por estarem participando com a gente no 11-3509-9290. Já já

0: CFM, tá aí Raul Seixas, Raul Rock Seixas, tente outra vez, uma tremenda mensagem, hein? É de batalha que se vive as vidas, tente, tente outra vez que você consegue. É, meu irmão, tá pensando aqui, o trem é brabo. Olha, o seguinte, há uns anos atrás, vamos prestar atenção aqui na nossa segunda enquete. Bora? Há uns anos atrás, durante uma bebedeira, a cantora Anitta, tinha que ser ela, né? Decidiu pedir para uma amiga cortar o seu cabelinho. No vídeo que viralizou, o corte ficou totalmente torto, ficou feio. E no dia seguinte, a Anitta apareceu arrependida nas redes sociais e precisou recorrer a um profissional para consertar o estrago. Eita, e a Anitta, hein? Agora a pergunta é a seguinte: você é do tipo que só vai embora quando a bebida acaba? Ou quando percebe que tá ficando alterado? Aí você já para ou não? Sentiu que, ah, fui numa festa, bebi todas, peraí, vou parar que eu vou ficar bêbado aqui. Qual foi a coisa mais doida de que você se lembra e já fez quando tinha tomado umas e outras? Tomou umas e outras, aprontou, que você lembra? Ou você é daquele que bebe e não lembra nada? Conhece alguém que sempre que bebe acaba aprontando alguma coisa? O que de mais maluco você já viu essa pessoa fazer quando bebe? Tem gente que bebe. Esse lance da bebida é o seguinte, né, gente? Tem pessoas que bebem, ficam valentes, que batem todo mundo. Tem aquele que bebe e fica chorando, já viu? O que bebe que chora. Tem aquele que bebe e vai dormir. Tem vários tipos de bêbado, né? Hã? É, parou nisso? Tem vários tipos de bêbado. Tem o bebum que chora, tem o bebum que fica macho, que bate em todo mundo. Tem o bebum que dorme. Tem o bebum que não para de falar. Que fala mais que sei lá, que papagaio na chuva. Tem vários tipos de bebum, né? E aí, você conhece algum caso interessante que você possa contar aqui pra gente? 11-3509-9290. Antes, deixa eu mandar aqui o alô aqui da nossa amiga. Da nossa amiga Daniele. Oi, Daniele, tudo bem?
1: Eu também quero mandar um beijo pra minha tia Bernadette e mandar um beijo pro meu primo Juliette, que tá vindo de residência de lá de Portugal pra cá. Portugal. Muito obrigada, Daniele, antes de você.
0: Tá bom, valeu, até mais. Oi, ela tá aqui, ó. A nossa amiga de a Silvana de Cascavel, sei que você não perguntou, mas eu adoro o Raulzito. Valeu, eu também. Silvana, Cascavel, Paraná. É isso. Raulzito, Raul Seixas. Bom, e aí, a enquete é essa, mudou. Mudou a enquete, bêbados. Vamos falar de gente que bebe e toma todas. Conta pra gente, você conhece alguma história interessante? Conta pra gente, bora lá. Júnior, tudo bem? Pera aí, o Júnior quer falar, gente. Será que o áudio do Júnior... Oi, Júnior, fala.
2: Bom dia, bom dia, bom dia. É, já aconteceu. Aconteceu hoje, agora já tô mais velho, né? Então... Ah. Não tenho mais tanto pique pra isso. Mas já aconteceu. Isso faz uns 10 anos, isso. De eu sair... E boteco, sinuca e bem zoeira. Daqui a pouco o cara não almoça, não come nada. Passou e tal. Mal. Daqui a pouco eu não sabia onde é que eu tô. Essa é a real. Já aconteceu isso também.
0: Sério?
2: De eu estar louco do álcool e eu não sabia onde é que eu tô. Foi eu pegar, olhar pra um lado, olhar pro outro e eu não saber onde é que eu tô. Então, foi o momento mais doideira que eu já tive.
0: Você é louco, meu.
2: De eu não saber... Poxa, mas onde eu tô? Eu fiz várias vezes essa pergunta pra mim.
0: Rapaz, você é perigosíssimo. É muito perigoso. Você tá maluco, meu. Você não sabia onde você tava, bicho.
3: Nossa, na moral.
0: É?
3: Subi em cima de umas mesas, fiquei dançando, quase caí.
0: Jura?
3: Foi um desastre. Por isso que eu não faço mais isso.
0: É, vai.
3: Quando eu vejo que eu tô ficando meia tonta, já vou embora, já vazo.
0: Ah, bom, porque é perigoso. Gente, é muito chato. Sabe o que é muito chato da bebida? O sujeito que pega a moto, o carro e sai que nem louco, aí sai causando acidente, atropela os outros, bate no poste, se mata, mata os outros. Isso é uma coisa muito triste. Infelizmente, galera, tem acontecido demais. Tem acontecido muito. Tivemos um caso recente no litoral de São Paulo. O rapaz, inclusive eu morei lá em Santos, aconteceu. Não, foi em São Vicente. Foi em São Vicente, cara. sujeito lá de bike, voltando acho que pra casa, uma coisa assim, veio vocês acompanharam isso na televisão, passou isso na televisão, o garoto veio, atropelou o cara, bateu o carro, tava chapadinho, encontraram garrafa de uísque dentro do carro do garoto, e ele acabou, ceifou a vida do cara, pai de família, um cara gente boa, porque o garoto tava bêbado, pegou o carro, saiu que nem maluco. É triste, né, falar isso, né? Tem que falar pra alertar as pessoas. Alô, Michael, da Otto Caçador, Santa Catarina. O Lebre mandou aí, o Lebre tá mandando um abraço, Otto. É isso? Tá bom, meu queridão, forte abraço.
4: Ei, casão, uma vez eu bebi bastante quando fui dormir. Aí quando acordei, eu tava dormindo lá na cama junto com a minha sogra. Tu é doido? E ela cuidando de mim, na verdade, mas sem maldade ela, né? Mas eu quando acordei, cara, que vergonha.
0: Rapá, que isso, irmão? Bebeu tudo,
5: que? Casão, bom dia. Eu tenho um amigo e quando bebe, cara, o cara já tem que ficar com um guarda-chuva perto dele. O homem bebe e gosta do cara todo, rapaz.
0: Que isso?
5: Deixa de ser, tu é louco, meu.
0: Você é louco, rapaz. Que isso? Eu, hein? A pergunta é a seguinte: você conhece alguém que quando bebe dá vexame? Hã? Fica valente? Vai dormir? Fala, sai abraçando todo mundo e chora. Tem gente que bebe e chora, né? Tem gente que quando bebe um pouquinho a mais, começa a chorar. É estranho, né? É esquisito isso, né? Mas acontece.
6: Daí, casão. Boa noite, Ventania.
0: Oi, Ventania.
6: Casão, comigo aconteceu. Fomos numa bocada. E eu e uns colegas meus.
0: Bocada.
6: Também tomemos todas. E me levaram pra casa.
0: Cuidado, hein?
6: Minha mãe fez um café pra mim.
0: Ah.
6: E eu dei café pro cachorro, positiva.
0: Que isso, rapaz? Que não entendi nada. Que isso? Fala, Bruno.
7: Bom dia, casão.
0: Oi.
7: Uma filha tava numa chaga, rapaz. Bebi demais.
0: Ah.
7: O pessoal falou que eu corria pelado atrás do ganso.
0: Que isso?
7: Entrando falando que ia afogar o ganso.
0: Você é louco, rapaz.
7: Acordei lá no galinheiro. Falar pra você, esse dia foi louco, hein?
0: É louco, mano. Acordou no galinheiro? Vocês estão doidos. Vocês estão tudo doidos. Estão tudo maluco. Oi, fala.
8: Ô, Casão.
0: Ah.
8: Aqui é o Vagnão. É o primo do Chapoca.
0: Ah.
8: Eu fui com o Chapoca tomar um lanche. E ele tava bêbado, né?
0: Ah.
8: Aí pedimos dois lanches, né? Um pra mim e um pra ele.
0: E aí?
8: Aí o meu lanche chegou com hambúrguer, batata, alface e tudo, né?
0: Yeah.
8: E no dele não tinha alface, não.
0: Ah.
8: Aí ele virou pro cara e falou, meu,
0: ah.
8: O meu lanche não tem alfafa.
0: Alfafa? Alfafa? Que isso, cara?
9: Sabe por que a gente chora quando a gente bebe demais? Porque a gente tá lembrando do passado, dos filhos. Da mãe que não tá mais aqui, dos irmãos que não estão mais aqui, e a gente chora, né? A gente fica lembrando disso, aí por isso que chora.
0: É, isso é verdade. Também, tá certo, também.
10: Ô, Gazão.
0: Oi.
10: Eu tenho um amigo em comum aqui, um amigo que é de anos, épocas, que o cara bebe e fica macho, o cara que é encrenca e tudo.
0: É,
10: aí, esse tempo, chegamos num bar ali, estamos tomando... Pediu um bagulho pra tomar. Estão tomando, ele tomou um gole e já começou a se encrespar com os outros que estavam na rua.
0: Ih.
10: Aí disse, ô, rapaz, dá um tempo aí, rapaz. Estamos tomando aí Guaraná.
0: Que isso, cara? O cara ficou macho, é? Deus o livre. Bora lá.
11: Ô, Casão, bom dia, mas bom dia mesmo. É o Guido aqui de Analândia, Casão. Então, uma vez eu tomei um porre, mas um porre terrível. Tava numa festa... E aí ficou todo mundo me enchendo o saco, né? Todo mundo ali da festa falando, pô, para com isso, rapaz. Para com essa bebedeira, você é um rapaz novo, não sei, isso faz muitos anos já.
0: É.
11: Aí eu peguei, fiquei de saco cheio e falei, quer saber, eu vou embora dessa merda aqui.
0: Eita! Oh.
11: Aí peguei e fui pra, chamei um táxi. Naquele tempo era táxi, não tinha Uber ainda.
0: Tá.
11: Hoje eu não bebo mais nada.
0: É.
11: Aí o táxi veio, eu peguei e dei o endereço pro rapaz do táxi. Aí o cara falou assim pra mim, pô, meu, você tá de gozação comigo, né? O endereço que eu tinha dado pra ele era o endereço que eu tava. Eu já tava na minha casa já. A pessoa... o pessoal que tava mexendo o saco ali era a minha família mesmo. Valeu, Casão, até mais. Obrigado.
0: O cara deu endereço na casa dele. Que isso, cara?
12: Bom dia, bom dia, Casão. Rapaz, aqui é José Vigilante. Tem um rapaz, tem um amigo meu, bicho. Quando ele se embebe daqui, inclusive sábado agora nós tomamos uma da vovó aqui, ele ficou chapado.
0: Eita,
12: nós. O velho, quando fica bêbado, o velho vira viado.
0: Não, louco.
12: Quer beijar todo mundo.
0: Que isso?
12: E o cara tem que falar com ele com guarda-chuva, quer cuspindo mais que a gota serena, mais que uma hiena, velho, da boa.
0: É mesmo?
13: Uma bicha foi detectada.
0: Oh, deixa eu falar uma coisa. Olha, sempre relembrando é o seguinte. Nós estamos falando aqui sobre bebida, né? E pessoas que bebem exageram. Atenção. Se você sair pra balada ou sair com os amigos para beber, por favor, não dirija. Se beber, não dirija. Se dirigir, não beba, é sério. Sabe, é muito triste os acontecimentos já de um bom tempo de pessoas que bebem, saem dirigindo com moto, carro, acontece acidente, mata pessoas, a própria pessoa se mata, isso é horrível. Então, por favor, tenha consciência, vai sair para beber, vai para balada, mas pede um carro de aplicativo ou vai com algum amigo que não beba e dirige, não, o amigo tem que saber dirigir também. Aí vocês voltam com eles, né, com a pessoa que não bebe. E você bebe à vontade, porque é muito triste essa estatística, esse aumento aí de mortes por acidente de carro, atropelamento e fuga. Então, a gente tá debatendo sobre esse assunto, mas é bom alertar também, fica aqui um alerta aqui, viu? Você que sai aí e enche a cara, cuidado. Tenha cuidado, tenha amor à vida. Tenha amor à vida. Não vai dar dor de cabeça nem pra sua família, nem pra família da vítima, tá? Então agora 12h44, já a gente volta. Conhece alguém? Conhece?

0: Ô, mais tarde vou assar uma carne aqui em casa aqui. Se você estiver de boa aí, daí vocês pegam e assam aí na casa dos vocês também.
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para os nossos amigos Ortigueira, Paraná, ligado com a gente. Obrigado, pessoal de Ortigueira. Bom dia, estamos trabalhando no pedágio de Ortigueira. A Silvana, tá? Silvana e o amigo dela, o colega, o Leandro. Alô, Leandro. Alô, Silvana. Ela disse assim, a Silvana: eu já tive uma situação com bebida, sim. Acordei sem saber como fui parar lá. Lá onde? Você foi parar lá onde, menina? Ô, Silvana, você foi parar onde? Eu, hein? Foi pa...

0: tá torcendo pela recuperação da minha esposa Solange. E sobre a enquete aí, eu sou igual miojo. 3 minutos eu tô cozido.
1: Tá certo, tá bom então, vai lá. É, meu amigo, alô, Reginaldo.
2: Ô, Casão, bom dia, a minha rádio é massa.
1: E aí?
2: Ô, Casão, tô ouvindo aqui, rapaz. Esse menino aí que falou que tava correndo pelado atrás do ganso, que afogar o ganso.
1: Que isso?
2: Eu tive analisando, eu acho que afogaram foi o ganso nele, viu?
1: Louco. Para, não. Corre, não. Não fala um negócio desse, não, rapaz. Não provoca discórdia aqui, não, rapaz.
3: Casão, tem uma amiga minha, gostava de beber um vinho, gostava de sugar uma manguaça. Ia lá pra casa, afogava as matas, chorava, dá alivinho. Pra depois consolar. Resumindo, 4 anos de casado.
1: Muito bem. Aí sim, malandro. Aí sim. Aí eu senti firmeza. Bom dia, Fábio de Capinzal, Santa Catarina, tá ligado com a gente, Fabião? Um abraço pra você, meu garoto.
4: Tá comigo, aconteceu sábado aí, casal.
1: Oi.
4: Saí numa cidade próxima a mim ali. Fui de carro, tomei uma cerveja ali, umas cubas ali.
1: Olha aí, ó.
4: No final da festa ali, pedi um Uber.
1: É.
4: Achei dinheiro de Uber já e acabei deixando o carro lá. No outro dia que cheguei, daí cheguei em casa lá e vi que o carro não tava na garagem. Daí dormi, esperei às 10 horas da manhã e perguntei pra mãe, né? Se alguém tinha pegado o carro da mãe, mas saiu ontem carro, e tive que buscar o carro de novo. Fiz mais 100 km pra buscar o carro. Mas tá tudo certo. O importante é que voltemos de Uber pra casa.
1: Tá bom, meu filho. Aí, ó, decisão inteligente, merece aplauso. O importante é que voltou de Uber pra casa. É isso aí. É isso que a galera que bebe e toma todas deve fazer. Voltar de Uber pra casa, pega o táxi, pega o Uber, sei lá. Agora, pegar o carro, pegar a moto, sair que nem louco, acha, não, eu tô bem, tô... E aí causa acidente, aí mata, né? Alguém que tá passando pela rua, sei lá, a pessoa própria se mata, vai de cabeça pro poste, meu amigo, porque tava cachaçado, aí não. Tá vendo? O Leandro Moraes aqui fez o certo. Tomou todas, né? Tudo bem que ele teve que depois buscar o carro, 100 km, tudo bem, mas pelo menos tá aí vivo, para contar a história. Então, é importante que as pessoas comecem a se conscientizar, já tá na hora, mais que na hora, né? Já tá mais que na hora, né? Mas é isso aí. Bom, gente, 2h55, já a gente volta com o tema. E aí? Bebedeira. Você conhece alguém que dá vexame? Alguém que dorme quando bebe, chora, fica valente? Conta pra gente. Com você, já aconteceu alguma coisa com relação à bebida? Conta pra gente, participa aqui. 11-3509-9290.

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0: 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Ai, companhia da massa, por aqui, o Ovelha. Pô, esse som do Ovelha é maravilhoso, né? Fala sério, grande Ovelha. Alô, alô, você, Denise. A Denise, gente, olha só que legal. A Denise, ela é professora aposentada, porém ela nunca fica parada. Ela se formou radialista. Muito bem, colega de trabalho, Denise. Tá feliz da vida, é radialista, terminou o curso de radialista, tá aí, ó, nossa, minha mais nova colega, né? Ela tá em Massaranduba, cidade vizinha de Blumenau. Denise, tudo bem? Parabéns aí pela sua conquista. Ela que já é aposentada, ela não para, tá sempre estudando, sempre se reinventando, não é isso? Às vezes o pessoal fala assim, ai, eu já tô velho, ai que não vou, eu não, já tô velho, já que nada, veieira é trapo, tem que estudar sim, tem que ir atrás dos seus sonhos, dos seus objetivos. Às vezes a pessoa, ela tinha o sonho de ser, vamos supor, um advogado, um exemplo, tô dando um exemplo, ou até um radialista, aí chega determinada idade, ah não, já, nada, vai em frente, meu, realiza teu sonho, vai estudar, vai batalhar, realiza. Não teve oportunidade no passado, mas tem agora. Então vai, ó, Denise aí, ó. Denise, pode falar a sua idade, Denise? Pode falar? Eu sei que não se fala a idade de uma mulher, mas ó, a Denise, professora aposentada, tinha um sonho de ser radialista, foi atrás, se formou, é radialista, e aí? Ali, ó. Minha mente, graças a Deus, é aberta e contemporânea. Novos conhecimentos e amizades sempre. Minha vida é cheia de dor e sofrimento. Por isso, eu fico sempre ocupadíssima. Aí, ela sempre procura ocupar a mente. E ela tá falando aqui, ó, pode falar minha idade, é 68 anos, tá? E essa, 68 anos. Tem muito camarada aí, jovem, e não faz um quinto do que as pessoas nessa idade, 50, 60, 70, faz. Essa é a verdade. Né? Mas isso, principalmente essa galerinha nova aí só quer saber de tablet, de celular e ficar colado com a cara na tela, não quer sair de casa, não quer sair do sofá, não quer fazer nada. Você pede pra fazer alguma coisa, acha ruim. Não é? Olha aí, ó. 68 anos. Realizou o sonho dela de ser radialista. E que venham mais formações e que venham mais realizações na vida, não só da Denise, nossa amiga, como de todo mundo que tá ouvindo aqui o companheiro. Aê, maravilha! É, precisamos aceitar a vida e a idade, porque é assim mesmo que funciona, né? É isso aí. Tá bom, gente, vambora. Tem mais depoimentos aqui. Bora!
1: Bom dia, Casão, bom dia, Rádio Massa, Rafael por cá, motorista carreteiro acelerando na madrugada.
0: Opa.
1: E ouvindo a Rádio Massa, Pose. Opa. Casão, já bebi tanto, mas de passar vergonha, de mijar nas calças, vomitar na frente do povo.
0: Ei,
1: rapaz do céu, é terrível, cara. Até certo ponto é só alegria. A partir desse ponto a bebida começa a humilhar a gente de um jeito que a gente já não tem mais controle de nada. A bebida domina, afasta todo mundo da gente e gera discussão e briga, morte, é tanta coisa ruim.
0: Aí, ó.
1: Mas é isso daí, casal. Abraço pra todo mundo. Bora! E a rádio é massa!
0: Valeu, meu irmãozão! Obrigado pelo depoimento. Vamos lá! Quem tem que opinar são os ouvintes, mas gostaria de ouvir a sua opinião. Sobre o que, Silvana? Quem tem que opinar são os ouvintes, mas gostaria de ouvir a sua opinião. Silvana de Cascais, mas sua opinião sobre a bebida? Já falei. Já falei, eu acho que se for beber tem que ser moderado. Não dá pra você ir pra balada, pro bar, sair pegando carro que nem louco, bebendo que nem, como se o mundo fosse acabar, ó. Hoje, né? Tá aí que nem maluco. Beba com moderação, beba com consciência, não é? Eu, por exemplo, eu quase não bebo, né? Quase não bebo, mas quando eu bebo também é moderado, é com consciência, é uma coisinha ali, outra ali. Não bebo pra ficar louco, pra, né? de gente que não. Parece que o mundo vai acabar, o sujeito, ele quer passar mal. Quer passar mal. Eu, hein?
2: Ah. Esse cara tem razão. Beber demais assim, ficar valente, ficar chato, se fica desse jeito, pelo amor de Deus, toma nenhum gole de cerveja, pelo amor de Deus. É. E cerveja é uma bebida que eu gosto de beber, mas não muito, né?
0: Exato, tá certo, tá bom. Bora lá, quem mais tá por aqui? Olá.
3: Bom dia, casão. Evandro de Novo Horizonte, acelerando aqui pra Baixada.
0: E aí?
3: Passando aqui no quilômetro 48 da Bandeirante. Rapaz, eu precisei ficar 8 anos sem beber, que eu não perdi a ponta da corda, eu perdi o cavalo inteiro.
0: Eita!
3: Em 94, no carnaval da cidade, eu sempre fui bom pra tomar cerveja, sem misturar nada. Tentei acompanhar uns colegas meus no uísque. Hoje é o uísque energético, né?
0: Tô fora. Naquele
3: tempo era o uísque com guaraná, fica docinho, né? Casão do céu, voltei pra casa não sei que jeito. Tinha combinado jogo de bola no outro dia, meu pai foi chamar eu lá e quase desmanchou eu na cama lá pra acordar. Fui tomar banho e eu fiquei procurando o quarto. Eu tinha certeza que eu tinha vomitado. E vai, e vai, e vai. Bom, resumindo, acabei de tomar banho, fui abrir a gaveta do criado mudo pra pegar minha meia, pra colocar a chuteira. Ah, e tinha vomitado dentro da gaveta e fechei. Bom, já acabou o futebol, né? Que meu pai e minha mãe pegou, já, o pau já comeu ele mesmo. E minha rádio é massa.
0: Tá certo. Você sabe que o... Eu acho que o primeiro grande porre que eu tomei foi aos 17 anos, se eu não me engano. Ou 16 para 17. Rapaz. Rapaz. Você tá doido. Olha, foi pra nunca mais, viu? Nós, quando somos garotos, não temos noção das coisas, né? Aí foi uma misturada. Olha, mistura a cerveja com champanhe, com uísque, vai, vai. Não tem noção, né? A gente quando é novo, não tem muita noção, né? A gente corre, o anjo da guarda, fala, o anjo da guarda, e quem é novo, sofre. E como sofre? Eu vou te contar uma coisa, é horrível, é horrível.
4: Ô, casão, mas uma coisa é você encontrar o cabelo na comida.
0: Ah.
4: E outra coisa é você encontrar a comida lá. É?
0: É.
4: Se eu encontrar um pedaço de arroz e feijão lá, não vai dar, meu Deus.
0: É, tá certo. Ele tá na comida ainda. Tá bom. Vamos lá então. Alô!
5: Boa noite, casão.
0: Oi.
5: Depois que eu fiz a minha cirurgia bariátrica, casão.
0: Ah.
5: Eu continuo bebendo, bebo bastante.
0: Ô, louco.
5: Rapaz, ainda bem que eu tenho minha esposa que é minha motorista, cara.
0: Então.
5: Quando a gente vai no lugar, a gente vai posar no lugar. Ela bebe um pouquinho também junto.
0: Sim.
5: Mas quando nós não vai posar no lugar, ela que vai de motorista e volta de motorista, casão. É. Mas, casão, toda vez que a gente sai, olha, o intervalo assim, eu vou olhando o horário, quando começo a beber um pouquinho demais, eu vou olhando o horário, horário, horário. De repente, do nada, casão, me dá um branco, eu apago. Mas minha esposa diz que eu não passo vergonha. Não passo vergonha. Mas diz que... Eu converso normal, no automático, como se tudo tivesse normal. Só que dá aquele apagão, casão. Só que ela diz que eu só não quero ir. Às vezes eu fico chato só porque eu não quero ir embora do lugar. Mas fora isso, ela diz que eu não faço escândalo, não. Mas só não quero ir embora do lugar. Mas quando eu bebo bastante, sim, é um apagão, casão. Me dá um apagão que eu não lembro de nada. Só quando tô chegando em casa, depois que eu paro de beber, que nós vamos pra casa, que eu tô chegando em casa, que daí eu começo a me despertar. Aí pergunto pra ela, nossa, onde que nós estamos? Estamos chegando em casa. Aí ela fala, eu pergunto pra ela o que eu fiz, ela fala, ó, depois do que você quer falar, saber? Eu já falo pra ela, ó, depois de assim, assim, assado. Ela, não, você não fez nada, mas quase uma hora e meia pra duas depois, casal. Você tá doido.
0: Ei! O Capucci, é isso? Rapaz, você fez a bariátrica, mas pode beber assim? Não faz mal, não? Quem fez bariátrica, né? Pode beber dessa maneira? E você está se dando bem? Faz tempo que você fez a bariátrica? Quanto é que você pesava antes? Não? Depois você fala aí pra gente, tá? É, porque é uma cirurgia muito delicada, não é verdade? tem que ter certos cuidados. Você sabe que eu trabalhei com, eu vou contar pra vocês, eu trabalhei com um rapaz em Portugal. É, o André Petrucci, né? Ai, ai. E ele, na verdade, ele não fez bariátrica, ele colocou, acho que uma bomba no estômago, uma bombinha no estômago, uma coisa assim. Eu não sei como é que chama esse procedimento aí. Não chega a ser uma bariátrica. Vocês acreditam que ele pediu pra tirar? Ele falou assim, eu gosto de comer, tô nem aí, não quero isso não. Porque ele passava, eu lembro que ele passava muito mal, né? Ele vivia correndo pro banheiro, pra, né? E ele pediu pra tirar, ele pediu pra fazer a desfazer a operação. Imagina que loucura, porque ele queria comer. Meu Deus do céu, que loucura, né? Faz, coloca, depois pede pra refazer a operação.
6: Fala, Casão. Aqui é o alemão aqui da rodagem.
0: Fala, alemão.
6: Daqui de Santa Vitória, Chuí.
0: E aí?
6: É, Montevidéu, a Farroupilha.
0: Conta.
6: É, cara, se não fosse essa rádio aí, a nossa noite ia ser muito triste.
0: Tá louco?
6: Tá louco. Minha rádio é massa.
0: Tá bom.
6: Abraço, amigo.
0: Obrigado. Forte abraço, obrigado. O Gilberto, hein? Gilberto Venerucci. Mora em Lupércio. Eu tive problema com bebida. Era jovem, nunca tinha bebido antes. Estava trabalhando como um eletricista que bebia. Aí eu fiquei com vergonha. Aí embarquei e no outro dia passei mal pra caramba. Fui acompanhar. É, meu amigo, passarinho que andar com morcego, é, tem que dormir de cabeça pra baixo, né? É, foi querer. É verdade, né? Foi querer acompanhar morcego aí, que deu aí, ó. É, passou mal, ó. É. Foi querer. Ai, ai, ai. É assim mesmo, é nesse modelo.
7: Casão, mas ele falou que voltou pra casa de Uber porque ele esqueceu o carro. Se ele lembrasse do carro, acho que ele ia voltar de carro e embora, hein?
0: Não, acho que não, né? Não fala aí, não. Acho que não. Será? Eu, hein? Acho que não. Fala, Adelor.
8: Alô, galera da massa.
0: Oi.
8: Bom dia.
0: Bom dia.
8: Sou Adelor de Aranguá, Santa Catarina.
0: E aí?
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0: Ah, tá bom, vai. Bom, a minha amiga lá de Ortigueira, que ela acordou, né? É, ela acordou. Ela bebeu, lembra? Ela acordou lá e eu perguntei, lá onde? Ela respondeu aqui, nem te conto onde. Ô, louco!
9: Para!
0: Nem te conto onde, meu Deus do céu!
9: Brasil!
0: Aonde essa mulher acordou, gente? Hã? É a Silvana. Silvana. Ô, Silvana. Aonde você acordou, Silvana? Menina.
10: Ó, Casão.
0: Oi.
10: João Alves Gil, motorista de aplicativo.
0: E aí?
10: Fala uma coisa pra você, rapaz. Esse negócio aí, o pessoal quando bebe, chama o Uber. Rapaz, falar pra você, não é fácil não, hein? Nós como motorista de aplicativo, às vezes chega nas baladas aí, cara, vem três, um abraçado com o outro, só que o do meio vem arrastando as pernas, tá ligado?
0: Uhum.
10: O cara bota a mão no ombro do um, do outro ali, e o do meio vem arrastando as pernas. Rapaz, falar uma coisa pra você, não leva não. Vai, vomitada dentro do carro aqui, dá prejuízo pra nós, moço. Você é louco.
0: Isso é verdade.
10: O povo aí tem que se conscientizar, cara.
0: É, isso é verdade.
10: Quando beber aí, não misturar tanto, porque o pessoal mistura, quer vomitar no Uber.
0: É.
10: Daí a gente fala assim, ah, cara, não vou levar não, que você vai vomitar. Não, moço, já vomitei, rapaz. Não, mas sempre sobe um pouquinho pro carro do Uber. Pronto, falei, não sou baú pra guardar segredo.
0: É, tá bom, é. Realmente eu tenho que concordar que é complicado. É? Vamos lá.
11: Casão, eu gosto de tomar cervejinha no final de semana. Misturo com um esquinho, uma coisa tranquila. Mas quando era moleque, rapaz, a última vez que eu fiz lei de dar trabalho, eu comecei a beber em São Bernardo e fui parar em Campinas. Não sei como que eu fui parar em Campinas.
0: Você é louco.
11: Eu sei que quando eu acordei, eu tava lá em Campinas, quando eu dei por mim. E pra voltar. Duro, sem dinheiro, de ressaca, sujo. Misericórdia.
0: Voltou a pé.
11: Rádio Massa.
0: voltou a pé. Voltou a pé.
12: Uns dias atrás aí eu fui no mercado, comprei uma bisteca de porco. E fiz essa bisteca bem temperada, mas muito boa. Aí meu filho foi e pegou dois pedaços de bisteca.
0: E aí?
12: A hora que ele foi ver do lado do ossinho, ali dentro do osso, tinha uns três coró de varejeira, de mosca. Depois disso aí, casal, nunca mais na minha vida eu como bisteca mais de porco. Muito nojeira, muita coisa nada a ver.
0: Muita porcaria, né?
12: Deixaram e o bicho botaram dentro do ossinho da bisteca.
0: Hello.
12: Minha rádio é massa.
0: Você tá maluco? Tá, Silvana tá perguntando pra mim se você fez alguma travessura quando bebeu. Conta aí. Se eu fiz a travessura, não. Eu não fiz travessura, não. Passei, foi mal pra caramba. Pô, vou te contar, meu. Aí fala assim, né? A gente passa mal. Aí, no outro dia, fala: nunca mais coloco uma gota de álcool na boca. Mentira. A noite já tá. O cara acorda com uma ressaca, dor de cabeça. Nunca mais vou beber na minha vida. Ah, chega à noite, sai com os amigos, tá lá no bar bebendo. Que é isso? Vamos lá. A esposa ainda aguenta, a bariátrica não pode beber, cara. Ah, sim, a Denise tá falando, ai, ai, ai. Bariátrica não pode beber, cara, ó. Ei, você da bariátrica, ó. Ouvinte falando que não pode beber não, hein? Você fez bariátrica ficar bebendo aí?
13: Bom dia, Gazão.
0: Oi.
13: Giro César, motorista da madrugada. Chegando aqui na capital da fumaça.
0: Opa.
13: Gazão, vou te falar uma coisa pra você.
0: Oi.
13: Dessas três coisas, um dia na vida um homem tem que ter.
0: Oi.
13: Chifre, fusca e bebedeira.
0: Será? Será? Ou não? Hã?
14: E aí, Casão, beleza? Nós de novo aí, meu querido. Rapaz, Casão, quando eu era mais moleque, inventei tomar umas caras de bana. Rapaz, aí cheguei em casa pra tomar um banho, né? Aí entrei pro banheiro, fechei a porta, liguei o chuveiro. Aí dormi sentado no debaixo do chuveiro, ó.
0: Tá brincando.
14: Aí foi que meu irmão me chamou e nada deu da notícia. Aí ele olhou lá, né? Eu vi que eu tava sentado, fui lá e desligou o resisto da água. Rapaz, ainda bem que meu pai dava pra fazenda, senão eu tinha levado um couro da bexiga.
0: Rapaz, tá vendo só? Vai lá. Bom dia, muito bom dia. O Márcio falando, bom dia. O procedimento se chama balão. Ah, isso mesmo. É isso aí, ô Márcio, obrigado. Balão gástrico. Exatamente isso. Foi isso que o meu colega lá em Portugal fez. Balão gástrico. E depois ele não se adaptou ao balão gástrico e pediu para tirarem o balão gástrico. E ele tá dizendo aqui, o Márcio, dizendo que quem faz bariátrica, a tendência é virar alcoólatra. Cuidado. Tá vendo só? Porque eu acho muito estranho a pessoa fazer bariátrica e continuar bebendo. Não é bom. Não é bom. Tá? E essa história aqui do balão gástrico foi exatamente isso. Obrigado, viu, Márcio? Forte abraço para você, queridão. É o balão gástrico. O menino colocou o balãozinho gástrico, não se adaptou. Ele gostava de comer, gente. Gostava de comer. Ué, fazer o quê? Eu gostava de comer. Aí chegou e pediu pra tirar o balão gástrico, porque ele não aguentou a pressão de estar toda hora passando mal. É impressionante, rapaz. Impressionante, bora lá.
15: Pesava 167 quilos, Casão.
0: É?
15: E agora tô com 88 quilos.
0: Não, peraí. Vamos voltar aqui o áudio aqui. Como é que é a história?
15: Pesava 167 quilos, Casão.
0: Caramba.
15: E agora tô com 88 quilos.
0: Rapaz do céu.
15: Positivo, Casão. Pode beber sim, dá pra beber sim.
0: Olha.
15: Já faz 2 anos e meio pra 3 aí que eu fiz a bariátrica.
0: Olha.
15: E é uma coisa, Casão. Comer, a gente não consegue comer muita comida, não.
0: Ah.
15: Mas beber, consegue beber bastante. Positivo.
0: Rapaz.
15: Então, não é sempre que eu bebo, né? Mas quando eu bebo, bebo bastante. Mas é tranquilo.
0: É?
15: Pode beber à vontade, que só a única coisa que cada duas, três latinhas, você tem que ir no banheiro. Tá bom, Casão? Mas é tranquilo, minha rádio é massa.
0: Rapaz, o homem pesava 168 quilos, é isso mesmo? Rapaz! Não, tá dizendo que pode beber? Vamos ver, sobre bariátrica. Estão falando aqui, o ouvinte vai falar sobre bariátrica. Vamos lá, fala comigo, amigo.
16: Bom dia, Casão, bom dia, Rádio Massa. Oi. Anderson, Paulo Iguaçu, Paraná. Então, cara, sobre a bariátrica aí, a minha esposa fez, faz um ano já. E, inclusive, essa semana, acho que na verdade, acho que ontem, ela teve consulta com a nutricionista. Entendi. E a nutricionista falou pra ela que ela não tá mais pra perder peso, entendeu? Ela pode perder mais, só que ela não tá perdendo mais, entendeu?
0: Entendeu.
16: E a nutricionista ainda falou pra ela que se ela não se cuidar, ela pode retomar a ganhar o peso, a ter uma ganha de peso, entendeu? Devido a algumas faltas de vitamina que a minha esposa tá tendo e que bloqueia mais ou menos a vontade de comer doce. E ultimamente a minha esposa vem tendo muito desejo por doce, entendeu? Então a nutricionista pediu para ela tomar algumas vitaminas para bloquear esse desejo, entendeu?
0: Certo.
16: E sim, com certeza foi uma cirurgia muito complexa, entendeu?
0: Claro.
16: E aí a nutricionista ainda falou para ela: vamos começar a cuidar aí para você não perder a sua bariátrica. Porque numa dessa aí, retomar um ganho de peso aí pode não. A gente não pode ter mais o controle, entendeu?
0: Uhum.
16: Então a nutricionista passou para ela algumas vitaminas para poder tomar, entendeu? E é isso, cara. É uma luta diária.
0: Exatamente.
16: Esse negócio contra o peso aí para quem fez bariátrica.
0: Exatamente, é uma luta diária, tem toda a razão. É delicado, é um tipo de cirurgia. É delicado, gente, não é brincadeira, não. Não é? Porque não é só fazer a cirurgia, depois tem todo o procedimento, tem dieta, né? Tem dieta, a pessoa tem que exercitar também, se eu não me engano, não é? E senão complica.
17: É. Casão, aqui é o Atagasópolis, um abraço pra você e toda ouvinte da massa. A minha rádio é massa.
0: Obrigado. Falou, irmão. É isso aí, falou e disse. Falou e disse, irmão. Opa, é nóis. Bora lá. Sou motorista de caminhão. Meu nome é Lucas. Ô, Lucas, e aí? Beleza, meu velho? Que você manda?
18: Boa noite, Casão.
0: Oi.
18: Eu já mexi com depósito de gás e já frequentei muitas cozinhas de restaurante. Eu vou dizer uma coisa pro pessoal aí que se preocupa com fio de cabelo.
0: Da cozinha.
18: Um simples fio de cabelo, tira ele de lado e manda ver.
0: É mesmo?
18: Tem muito restaurante aí em condições muito piores que um simples fio de cabelo.
0: É mesmo?
18: O único jeito da pessoa ter uma alimentação mais saudável e higiênica é fazendo ela mesma na própria casa. E eu vou dizer, como quem já trabalhou com gás, muitas cozinhas de residência que eu entro aí são impressionantemente insalubres.
0: Sério?
18: Tem muita gente chiando por causa de um fio de cabelo e a casa da pessoa é um lixo.
0: Ih!
18: E a rádio é massa. Bora que bora.
0: Bora que bora. Vamos lá. Muito bom dia, Francisco. Tudo bem? Bom dia. Estou no Companhia da Massa. Eu não tenho nenhum tipo de vício. Eu não bebo, eu não fumo. Graças a Deus, eu sou aposentado. Trabalho ainda, viu? Francisco de Guarapuava. Tá certo, pessoal de Guarapuava. Valeu, Francisco. Aquele abraço pra você, queridão.
19: Ô, Casão, esse aí meteu a cara na farinha. Não tem manjar, certo? Faz um raio e aí emagrece 30, 40 quilos no mês.
0: Você tá maluco. Que isso. Ai, ai, alô.
20: Boa noite, Casão. Boa noite, galera da massa. Sério, corte Porto Velho, uma banha por aqui. Mano, eu comi uma vez num restaurante aí, em beira de BR, estrada, né? Tava acompanhando aí um amigo em viagem. E aí lá nesse lugar, o pessoal tem um costume, faz a comida, né? E traz um negócio dos ovos cozidos, né? Na casquinha ainda. Traz, aí a gente vai comer ali, aí quando quer, né? Quebra ali um ovinho, né? Come. Traz um salzinho, uma coisa assim e tal. BR, né? Beira de BR, assim, esse lugar bem caipira mesmo. Rapaz, cara, eu fui quebrar o ovo. O pinto não tava cozido dentro do ovo, cara, rapaz. Meu Deus do céu. Eu vi aquele negócio assim, minha nossa, que eu mostrei pra ele. Esse cara já saiu passando mal, ó. O pinto, cara, tava cozido dentro do ovo, cara.
0: Que isso?
20: Você tá doido, mano?
0: Louco.
20: Essa foi pra acabar, ó.
0: Como é que
20: pode? Rádio Massa. E a mulher que quer mudar de estação aí, fala pra ela não mudar não, porque vai falir a rádio.
0: Ah, ela tá na boa. Ela tá na boa. Ai, meu Deus do céu. Bora lá então, vai. Ah, cadê? Peraí, meu irmão. Ô, queridão, dá sua opinião. Márcio, alô, Márcio.
1: Bom dia, casão. Tudo bem?
0: Tudo.
1: É o Márcio Sumaré.
0: E aí?
1: A respeito da bariátrica, faz 10 anos que eu fiz, vai fazer 10 anos que eu fiz.
0: 10 anos?
1: E eu nunca bebi na minha vida. E quando eu fiz,
0: certo,
1: me deu muita vontade de beber. Eu via comercial de cerveja, ficava com água na boca.
0: Entendo.
1: Aquelas torres de shopping no shopping, me dava vontade.
0: Pois é.
1: Deu trabalho, e eu nunca bebi. E tem que tomar cuidado, porque eu conheço muita gente que fez bariátrica e bebeu. Bebia, né, no caso.
0: Sim.
1: E teve amigo meu aí que de Itapsirica da Serra aí que acabou falecendo por problema no baço.
0: Sério?
1: É muito complexo, bariátrica.
0: Ih, rapaz.
1: Tem que tomar cuidado. Tomar cuidado com isso aí.
0: É.
1: Minha rádio é massa.
0: Todo cuidado é pouco, todo cuidado é pouco. É louco, meu. Você viu? O amigo do Márcio faleceu, cara. 3h32. Ó, se você não opinou, opina. 11-3509-9290.

0: massa, Túlio Milionário, casca de bala. Já já teremos aqui mais um campeão de audiências. É o Pé na Estrada. É mesmo, o Trucão, o Monange, toda a sua turma juntos, né? Falando aí sobre as estradas, com boa música, com participações. É isso aí. Daqui a pouquinho, Pé na Estrada, às 4 horas da matina, com um Trucão. Mais um campeão de audiências na Massa FM. Coisa boa. Bora lá, bora lá. Vamos lá, vamos lá. Alô?
1: Boa madrugada, Casão.
0: Valeu.
1: Eu nem precisei fazer bariátrica, nunca precisei disso, né? Sempre fui magra.
0: Ah.
1: Ultimamente eu tenho emagrecido bastante, devo ter emagrecido uns 10 quilos por aí, porque por causa do de uns medicamentos que eu tomo aí.
0: Certo.
1: Daí tira a fome.
0: Ah, entendi. É, medicamento, tem medicamento, dependendo do medicamento, tira a fome mesmo, né?
2: Fala, Casão, alemão da rodagem aqui.
0: Fala, alemão.
2: Escuta só, se não fosse essa enquete aí, o cara não tinha nada pra fazer. O cara fala até o que não é pra falar.
0: É.
2: Mas tá tranquilo, tamo aqui, ligado na Rádio Massa. Abraço, amigo.
0: Alô, um abraço, meu irmão. Tudo de bom na sua vida. Que corra tudo bem. Vamos lá. Alô, meu amigo, fala comigo. Quem é o Anderson?
3: Fala, meu jovem. Vou contar a história que aconteceu com dois bruxos meus aí numa revoada.
0: Ah.
3: Onde nós fizemos um churrasquinho.
0: Ah.
3: E eles tinham matado um porco. E foi feito salame no dia. Botemos salame pra passar no espeto, né?
0: Salame?
3: E lá pras tantas sobrou e trago o Léo rolando sorte e na hora de ir pra casa. Sobrou um pedaço de salame. E um já tá meio bêbado, disse, mas vou levar pra casa. Pegou e botou no bolso.
0: Ah.
3: E daí ele foi mijar.
0: Olha aí.
3: Pra fora, né? Ah. Fora na grama, assim, em volta.
0: Sim.
3: Foi mijar e em vez de pegar o manguaço, pegou o salame. E foi mijar e se mijou tudo nas pernas. E ele começou a gritar desesperado.
0: Gritar o quê?
3: Socorro, socorro, vem aqui que eu estourei o saco, vem aqui que eu estourei o saco.
0: Que isso?
3: E correu uns outros bêbados lá com a lanterna e coisa. E correu uns lá com lanterna e celular assim com lanterna e coisa. Daí foram ver, daí olharam assim. Mas claro que estourou, tá com a ponta amarrada.
0: Que isso, cara, que isso, olha aí. Rapaz do céu, alô, meus amigos.
4: Ô, Casão, e outro detalhe. O pessoal falando aí que começa a beber, que dá vontade de beber e tal. E a minha esposa, antes de fazer a bariátrica, cara, ela, rapaz, enxugava.
0: É mesmo?
4: E depois que fez a bariátrica, nunca mais ela bebeu, cara.
0: É?
4: Nunca mais bebeu, nunca mais colocou uma gota de álcool na boca.
0: É. Mudou os hábitos alimentares, não é verdade? Marcão, fala comigo, Marcão.
5: Ô, Casão, bom dia. Aqui é o Marcão da Marta de Itatiba.
0: Fala, Marcão.
5: Tô trabalhando na noite aí de vigilante aí.
0: Ah.
5: Ô, Casão, sobre enquete aí de bebedeira, eu também, viu, Casão? Fui igual você. Eu com 16 para 17 anos tomei um pói, rapaz, para nunca mais tomar na vida, meu irmão.
0: Não lembro.
5: Valeu, abraço. Minha rádio é massa.
0: Não me lembra isso, rapaz, que me dá dor de cabeça só de eu lembrar. Vamos lá, sobre bariátrica, assim, amigo. Ela tá falando isso. Tua esposa, se puder, além do acompanhamento nutri e exercício físico, caminhadas, também poderia fazer acompanhamento psicológico. Existem técnicas que ajudam a manter o peso. Técnicas que ajudam a manter o peso. Temos atendimento online. Tá bom, então. É a Denise que tá mandando a mensagem aqui. Tá bom, Denise. Obrigado aí. Mais. Olá, Maurício.
6: Ô, pessoal da massa. Bom dia, bom dia.
0: Oi.
6: É, a tal da bebida é uma coisa complicada, né? Uma coisa que faz mal.
0: Então, não é?
6: Mas. Se fosse pra ficar bom, a gente tomava remédio, né?
0: Não
6: adianta, tem que beber mesmo. Eu, quando era mais novo, era solteiro ainda, fazia as festinhas em casa, convidava parceria, tomava os tragos. Eu acho que a pior que eu aprontei foi essa, né? Onde eu fiquei com a menina lá e nós dois bêbados, quantia, e foi pra cá, foi pra lá e fomos pro quarto lá. E eu inventei de fazer uma proeza lá de, tipo, jogar na parede, chamar de lagartixa, o problema foi jogar em cima da cama. Peguei a menina no colo. E errei a cama, tirei a menina no chão, caí por cima, com a matei, coitado. Não rolou lepo-lepo. Minha rádio é massa.
0: Tá bom, meu irmãozão, tá bom, tá certo. Ó, pessoal, tá animado, hein? Vou te contar, falou de bebida... É uma coisa séria.
7: Boa noite, Casão, Denise, aqui de Dourados, Mato Grosso do Sul. Ah. Casão, deixa eu falar, nunca tinha bebido isso na vida, nunca tinha tomado isso. Eu estava com um casal de amigos, né? Eu, namorado, um casal e mais um casal. Vamos, desce o uísque, vamos tomar o uísque. Nunca tomei, é fraquinho, com água de coco. Nossa, super docinho. Casão, de boa, tomei uns 4 doses. Tava tranquilinha. Aí eu falei, vou no banheiro. A hora que eu levantei, pá. Só levantei, né? Acordei no outro dia, era 9 horas da manhã, era no meu quarto, lá não sei nem quem é, eu vou, quem deixou de levar. Pô, apaguei do nada, de tudo. Tipo assim, tirou eu da tomada, entendeu? E eu tava bem. E achando que tava bonito, né? Bebendo, que não acontecia nada comigo. Mas nunca mais
0: isso
7: na vida.
0: Tá certo, minha filha. Cuidado, Cuide louco. 3h41, já, olha, tem o Trucão daqui a pouquinho. O Trucão tá chegando aí, já vai preparar aquele cafezinho gostoso. Coisa boa. Opa! César e Paulinho, ó, o Trucão ali, ó. O Trucão já chegou.

0: Opa, né? César e Paulinho aqui na programação, companheiro, companheira, agora faltando 15 para as 4. O Trucão já chegou, preparou seu cafezinho, o Molange também chegou no pedaço, daqui a pouco tem pé na estrada. É, campeões de audiência, com certeza. Alô, Júlio César.
1: Casal.
0: Oi.
1: Júlio César novamente.
0: Hã?
1: Se a minha bisavó fosse viva, ela ia falar que essas mulheres tudo preguiçosas.
0: Por quê?
1: Porque na época dela, ela pegava uma lata d'água de 20 litros, andava 10 quilômetros para pegar água e voltava 10 quilômetros com uma lata d'água cheia d'água. E nunca foi gorda.
0: Oh, gente, não é assim. Os tempos mudaram, né? Muita coisa mudou, né, amigo? Não, a gente não pode pensar assim, meu. O que que é isso, cara? Também não é assim. Peraí. Maneira aí. Os tempos são outros.

Costa, 3:52. Gente, é isso. Ginegeno, freio de mão puxado. Obrigado a todos que participaram. Deixa eu mandar um alô pro Weather. O Weather mandou aqui um alô. Alô, Weather, meu filho. Um abraço pra você. Gente, é o seguinte. Nós voltamos amanhã a partir da meia-noite, se Deus quiser, não é? E a polícia deixar. Na sequência teremos ele, o nosso campeão de audiências aqui na rádio. É o Trucão, sim, é o Pé na Estrada, com toda a sua turma. Tem o Monange, tem a Paula Toco, Trucão, falando de tudo o que interessa, tocando música boa, trazendo informação de primeiríssima qualidade. É um dos melhores programas do rádio brasileiro aqui na massa. Claro, o Trucão tá chegando com toda a sua energia positiva, com seu cafezinho, com serrote. É o café com serrote, sem serrote? Não interessa. O que interessa é que a alegria dele, toda a vitalidade está aqui, tá? Desejo a todos um excelente programa Pé na Estrada. Continue na massa, porque, olha, a massa é uma rádio realmente diferenciada. Amanhã a gente se encontra. Meia-noite com a Companhia da Massa. Olha ele aí, ó. Presidente Camargo e Luciano, a menina veneno pra vocês. Valeu, turma. Continue, o Pé na Estrada já tá

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3: Bora, dele, quero contar com você também, na bola é fora dela, numa tocada legal aqui na Massa, em todo o Brasil. Até as 5 para 6. Acelerando então.
4: Tá no que é vez, Tubarão.
3: E a Rádio Massa, 4 horas agora, bateu 4 horas. Muito bom dia. Bom dia, Marcos Monange. Tudo bem por aí, Marcos Monange?
5: Bom dia.
3: Bom dia. Já pegando aí mais uma jornada, mais uma tocada. Nessa tremenda quinta-feira. É, hoje, quinta-feira, dia 10 de setembro. Aberto já o WhatsApp Massa e Pé na Estrada pra você dar aquele alô legal, pra você dar aquela bronca, aquela dica, aquele alerta, aquela informação. Fica à vontade, toca pra nós, hein? Teve gente que perguntou pra nós algumas coisas, eu acabei esquecendo. É, me perguntar, Trucão, a respeito da tabela de frete, você manda um alô pra mim? Mando. Verdade, bora que bora, toca pra cá, o WhatsApp tá aberto. Lembrando que hoje você pode fazer parte do nosso programa pelo WhatsApp Massa e pelo WhatsApp Pé na Estrada, que é o 92.5454. Epa, hoje é dia 10 de setembro, quinta, quinta-feira. Hoje é comemorado o Dia Mundial da Prevenção do Suicídio. Sabe que de um tempo pra cá tem muita, não é de hoje, não é nada novo, mas aumentou bem, viu? Aumentou bem, principalmente atuando o trecho, muito com a cabeça muito quente, muita exigência, muita solicitação. É assim, é caminhão eletrônico, tanto comando, que exige um monte, é navegação, é monitoramento o tempo todo, a gente dizendo, você acelerou muito, acelerou um pouco, para de buzinar, para disso, para daquilo, faz aquilo, aquilo outro, a cabeça vai ficando quente. É um monte de informação ao mesmo tempo e a cabeça acaba quase que fundindo. Nessa aí, muita gente entra e colapsa, a mente vai pro saco. E quando a mente vai pro saco, aí o risco de suicídio é grande. Tanto é que não é muito, muito, muito difícil não ver caminhoneiros e caminhoneiros, mais caminhoneiros, né? Aí tentando suicídio no caminho. Tem, já vi gente que se focou, a gente já bateu de frente, a gente jogou do caminhão no rio, uma porção de outras coisas. Hoje também é comemorado o dia da fundação do primeiro jornal do Brasil. Vou falar mais sobre isso ainda, tá bom? Bora que bora, dele que dele, agora 4 e 2.
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3: Epa, abrindo numa pegada bem forte.

0: direto e reto e abrindo o programa de hoje. Aí, Rodrigo Solimões, na sala da volta. Agora são 4:05. 4:05. Hoje é feriado em lá na cidade de Areado. Areado, show mineiro, foi enterrado o Calé. Lembra do Calé? É, foi enterrado lá em Areado. Estive lá. E é feriado lá em Areado hoje, viu? Minas Gerais. Também em Minas Gerais, Nova Resende é feriado também. São Paulo é feriado hoje na cidade de Sul de Minas. Também é feriado hoje em Mamboré, no Paraná, bem como em Buia, Santa Catarina. Também é feriado hoje no Rio Grande do Sul, nas cidades de Dois Irmãos, Tucunduva, Tupanciritã e também Tuparendi. Então tá, essas cidades do Rio Grande do Sul também são feriado hoje lá, tá? Ou é aniversário da cidade, ou é emancipação política, ou ainda pode ser um feriado por conta de padroeiro da cidade. Para que bora, Derek, 4:06.
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0: Minha rádio é Massa, tudo bem contigo aí? Beleza pura? Parceiro, um dia desse perguntou pra mim, Trucão, eu tô com um cargueiro aqui puxando container. E fui parar e tal, me deram uma multa. É, e a multa que me deram, porque eu tô. Meu cargueiro é um carga neogranel. É isso mesmo? É, olha, carga neogranel, pra quem não sabe, o tipo de carga que tem carga geral, carga líquida, carga perigosa, carga sólida, tem uma opção de carga, né? Configura o piso mínimo, tudo isso aí. E a carga neogranel é aquela carga formada por um produto. A gente chama de produtos. Homogêneos e volumosos, né? Que viajam sem embalagem individual ou acondicionamento específico dentro em algum canto. É uma peça só. E nessa de uma peça só, aí vale para uma máquina agrícola, vale para um bloco de pedra. Essas cargas que são indivisíveis e não são embaladas, né? Então, e não é uma peça que você coloca meia dúzia em cima do caminhão, mas só. Ela fica dentro da categoria intermediária entre carga geral e a carga granel. Então, a carga neogranel. Então, você que leva aí, tá na plataforma, leva a carga neogranel normalmente. Se você tá aí, mesmo contorno fechado, mesma coisa. Já lacrado, mesma coisa. Um bloco de granito, a mesma coisa. Então, para fazer aí o seu cálculo do frete mínimo, você tem que ir lá no coisa e falar assim: que tipo de carga você vai transportar? Procura neogranel. A nossa tabela Pé na Estrada tem lá também. A carga neogranel. Geralmente, esse tipo de carga tem algum acréscimo no valor mínimo. Legal? Aí, tocando lá na página penaestrada.com.br, você encontra lá tabela de frete Trucão, que é amarelinha, uma entrada amarelinha. Entra lá que tem toda a informação e o que é, inclusive o neogranel. Ele abraço. 4:09.
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0: Tode bem com a vida, e aí você também? Outro cão, olha, mas eu falei já que foi ontem, não lembro. Alguém mandou pra mim outra vez, a gente pode ajudar um colega a fazer um pique solidário. Foi ontem, né, mano? Falamos sobre isso, né? Eu já disse que não posso, ele não pode fazer isso, não. Infelizmente não dá, viu? Mas uma pessoa que mandou aqui um alô pra nós, não sei nem se é a mesma pessoa que mandou ontem. Não, ele não pode fazer essa coisa nem falar no ar. É, isso aí fica dentro das redes sociais, porque muitos casos, infelizmente, tem muitos casos que é golpe. Não estou dizendo que é o caso aqui, mas tem muitos casos que é, então ele não pode fazer, não. Tá bom? 4:09 agora. Tocou e pediu Mato Grosso e Matias? Moda do Genro. Então vai lá, garoto, vai lá. Bom dia. 4:10 agora.

0: aí, gostou? Chegando a bordo do Mato Grosso e Matias, confere mais pela estrada, a moda do genro, é, tão folgado, né? 4:13 agora, minha rádio é massa, bom dia!
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0: Direto e reto, minha rádio é massa. Tudo bem aí? Bom dia. Bom dia, abraço trazer pra você, viu? Olha, você que tá ligado com a gente sempre, manda o seu recado, a bronca, dica, o alerta, tá valendo. Quer mandar um alôzinho? Tudo bem também. Trabalha com o quê? Mexe com o quê na madruga enquanto a gente toca o programa? Vai tocando um cargueiro ou vai tocando outra coisa? Seja lá o que for. Trabalha com o quê? Conta pra nós. WhatsApp tá aberto, 92.5454. Toca pra gente.
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0: Bora tomar aquele café mais que qualificado? Eita, quando nós estivemos preparando o café ali, um parceiro me fez uma pergunta um dia desse. Trocão, eu quero saber qual é o valor do frete mínimo, que eu acho que estou me enrolando. Eu tenho um cargueiro 5 eixos, né? E queria saber quanto que eu posso faturar aí em cima de uma viagem de 1.043 quilômetros. Olha, é conjunto 5 eixos. Então é um conjunto. Sabe que na tabela Pé na Estrada, no Calcule Seu Frete, vai na página pé-na-estrada.com.br. Abra a página, a nossa janela, calcular frete. Você vai lá na esquerda, desce, sobe a página, vai ter lá do lado do seu direito, perdão, calcular seu frete. Aí você vai pegar o calcular frete ali, abriu, vai aparecer, meu frete está com, que tipo de veículo você está? É um conjunto seu caso aí, né? Um cavalo mecânico e um carreta 3 eixos, 5 eixos então. Você olha aqui, conjunto completo ou caminhão? Vai no conjunto completo. Clicou, beleza. Aí vem em seguida, selecione o tipo de carga que você vai puxar. Então, se você vai trabalhar com uma carga sólida, uma carga granel, frigorificada, containerizada, carga geral, neogranel, perigosa, granel, tem um punhado de coisa lá. Vê onde é que você está enquadrado. No caso do parceiro aqui, eu acho que era uma carga geral, se não me engano, tenho muita certeza. Era um neogranel, acho que era neogranel também. Então, tá lá, clicou em neogranel. Aí vai ter uma outra, selecione a quantidade de seu cargueiro. Ele falou pra nós que eram 5 eixos. Clicou 5 eixos. Aí vem mais embaixo. Quantos quilômetros você vai percorrer nessa tocada? Coloque o número de quilômetros nessa perna. No caso dele era 0,43, se não me engano. Tá aí. Logo abaixo vai. Tá amarelinho, tem lá uma entrada. Calcular frete. Clicou em cima desse amarelinho, calcular frete. Já aparece de imediato o valor desse frete. Nesse caso específico aqui, é um caminhão 5 eixos, cavalo mecânico, mais uma carreta 3 eixos. A carga neogranel é em 1.043 quilômetros. O valor mínimo não conta nem pedágio nem lucro, tá? Mínimo é de R$7.616,25. Isso aí já é checado pela tabela atual da ANTT. Então, aí você não perde. E tá lá, de boa. Então, R$7.616,25. Pegou ali, você bota em cima quanto você vai pagar de pedágio, tem que ter ideia de quanto você vai pagar de pedágio, cobra também e depois tem que botar um lucro pra você, que é de 10 ou de 15 ou 20. Aí você que vai calcular o lucro que você quer em cima daquilo. O frete mínimo tá aí. Aí você tem dúvidas? Vai na página pé-na-estrada.com.br que tem a nossa calculadora de frete lá. Bora que bora! Quase pronto o cafezinho. Vê quem tá por aqui pedindo café pra nós. Ricardo, eu tô por aqui escutando o programa e quero um café, quero o seu cobaia do dia. Vê se tem aqui o nome da pessoa. Pessoas que mandam a casa cedo é o Roberto, acho que é Roberto, né? Roberto, é a Luiz e Laura, é a família toda. Pronto, Manage, bota o cafezinho pra ele. Mandou aqui pra nós também um áudio. Deixa eu ver o que ele mandou pra nós. Com rapadura, viu, grande? Experimenta. Valeu, né? Então tá bom. E o áudio que ele mandou pra nós. Oi!
3: Bom dia, Trucão. Abençoado dia pra nós todos aí.
0: Bom dia.
3: Trucão, ajuda nós. Dá uma olhadinha aí na foto aí que eu te mandei.
0: Ah.
3: ali na Anhanguera, a M85. Mais precisadamente, essa alça aí é quem vem do anel viário da Dom Pedro.
0: Dom Pedro?
3: É, sentido pra virar pra Anhanguera, Campinas Valinhos.
0: Sei onde é.
3: Quando você vem da Dom Pedro, sentido Valinhos, pra virar, pra pegar Anhanguera,
0: de
3: São Paulo.
0: Onde tem a barca de fruta?
3: Essa barreira de cimento aí já faz um bom tempo.
0: Barreira de cimento.
3: Tem uma obrinha recapagem ali, mas nada demais. E daí pra lá não tiraram mais.
0: Entendi.
3: E quando a gente vai acessar Anhanguera, sentido São Paulo aí, ó. Eles colocaram a placa de cimento invadindo a pista.
0: Entendi.
3: Aí a gente que trabalha com carreta, a gente tem que pegar aí já ir dando seta, né? Descer e dando seta que vai entrar pra Anhanguera.
0: Entendi.
3: Só que o pessoal que vem de Campinas direto pela Anhanguera não sai pra pro outro lado, né? Não muda de faixa pra gente entrar.
0: Entendi.
3: Então tá com risco grande de
0: acontecer. Tá jogando direto aí, na primeira faixa.
3: Dá uma força pra nós aí com a motiva aí, ó.
0: Perfeito, vou falar assim. E vou levar pra eles, viu? Vou levar pra eles sim. Valeu, cara, obrigado. Inclusive com foto e tudo que você mandou aqui, vou mandar pra eles. Valeu, muito obrigado e pode contar que eles vão olhar. Bora aqui, bora, 4:19 agora. Caixa cozinha hoje com Rony e Robson. É, mulher sensual é a primeira. Vai ter mais uma. Bora que bora. 4:19.

0: O Patalá, né? Pediram pra nós a moda também. Aí vai, 4:22. Agora 4:22. Olha que tem mais um recado chegando por aqui, mano. Deixa eu ver quem foi que mandou. Olá, Trucão, tudo bem? Bota meu áudio, bora.
1: E aí, Petrucão?
0: E aí?
1: Aqui é o Márcio.
0: Márcio. Tá bom, Márcio.
1: Estamos aqui na... Onde? No sentido 262. Vamos lá pro Campo Grande, vindo do São Paulo.
0: Opa.
1: Positivo. Manda um abraço aí pro Vanderlei, um amigo nosso aí. O gurizado da Carvalhinho aí.
0: Pronto.
1: 11.
0: Bora aqui, bora. Dele que dele. Bora com mais uma música, mano. Tá na mão? Se tá na mão, veio de caminhão. Olha o circo da vida aí, ó. É o Rony e o Robson. Bora lá. Opa, Massas, 4:23.

0: Direto e reto, você gostou? Toca pra cá o cafezinho pela estrada, vem sempre em dose dupla. Hoje você tá ouvindo aí o Ronen e o Robson, na tocada a pedido do ouvinte, mas se você quiser ouvir duas músicas do mesmo artista, é só tocar pra nós que a gente programa pro quadro É na Estrada em Dose Dupla. E café tem até as 5, 10, 10 pra 6, tá bom? Toca pra cá, pede que a gente manda!
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0: Minha rádio é massa, tudo bem contigo aí? Tudo beleza? Então tá bom. Bora que bora, tem cara chegando por aqui, um atrás do outro, para não. Deixa eu ver quem mandou aqui, Trucão, mandei um vídeo pra você, olha. Às vezes o vídeo não dá pra pegar, deixa eu ver se eu consigo aqui.
2: Olha aí, Trucão, bom dia, bom dia. Olha a sacanagem aqui na 259 aqui no Espírito Santo. Olha só, fizeram
0: que
2: desvio.
0: Que é isso?
2: A ponte não tá podendo passar. Olha só a situação.
0: Eu tô parado.
2: Já atolou o caminhão, fizeram um desvio totalmente mal feito. Tentou chegar aqui em Colatina e não tem como chegar, não vou nem arriscar.
0: Entendi.
2: O pessoal aqui na frente também não vai arriscar também aí.
0: É, porque tá atolando, né, meu? Gente,
2: aqui na BR-259.
0: 259.
2: Pedro de João Neiva, tá?
0: Entendi.
2: Fizeram um desvio aqui, mas sem condições nenhuma. É muita canalice, tá? Porque fizeram um desvio. Não colocaram cascalho, não colocaram nada. Tá no barro, chegou pra caramba.
0: Joga de mão no barro.
2: O cara tá tentando sair do atoleiro lá.
0: Sacanagem.
2: Eu não vou tentar subir porque...
0: Vai tá lá.
2: Se subir o caminhão deslizar pro lado, a queda é grande, tá?
0: Entendi.
2: Davi Meira, tô enrolado aqui, Trucão.
0: Aí, o recado dado, Davi Meira tá na estrada, mandou um vídeo pra nós agora da madruga, lá em João Neiva. Travado aí, tem um desvio na... Na 258. A 258, acho que é isso. Pedro Santo, então você que cuida desse pedaço. Se mais alguém tá na mesma situação do Davi, manda pra cá que a gente junta tudo e manda lá pra quem fez o desvio. Bora que bora, valeu Davi, obrigado.
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0: Eu tenho várias notícias aqui pra mandar pra turma. Eu tô mostrando um pouquinho, porque tem muita coisa. Ele mandou pra mim aqui ontem três vídeos. E aí mostrou, Trucão, tá bravo o negócio pela dica. Muito difícil rodar. E mostrou assim, um trecho da BR-158 em João Pará, lá no Pará. Eu mandei Mato Grosso pro Pará. E ali realmente a rodovia que tem muito movimento de grãos. Rodovia tá no puro chão, buraco pra caramba, que pra andar é 10 por hora, mas que isso não dá. Obrigado a você que mandou esse vídeo pra nós. Vou mandar esse vídeo pro ar logo, logo, inclusive na televisão. Bora, Monange! Bora que bora! Tocaram pra nós, tem mais gente, tá chegando. E olha, você viu que você deve ter acompanhado aí o climão que tá no Supremo Tribunal Federal, né? Então, que é um atacando o outro, tá atacando um. O próprio presidente do Supremo, que é o Fachin, estava ali até então tentando botar um paninho morno em cima, ver se melhorava a situação, viu que não deu, e ontem ele já pegou e jogou a toalha também. Jogou a toalha em que sentido? Ele puxou para ele e está colocando tanto o Mendonça quanto o Moraes meio de lado, porque ele acredita, muita gente acredita que eles estão extrapolando. O Moraes extrapolou um monte, agora pegaram o Moraes no pé, e aí pegaram o Moraes no pé e encostaram na parede, e agora o bicho tá pegando. Mas demorou muito, hein? Demorou muito. Tá bom, de qualquer maneira tá registrado aqui.
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0: Aí é o dia de visita que você pediu com o João Paulo e Daniel. Bora comigo, 4:30.

0: Olha o Daniel, ó, dia de visita, né? Marcou pra você, matou saudade também? Muito bom, você toca pra cá, pede, a gente vai programando. E a Rádio Massa, bom dia agora, 4 horas e 34 minutos.
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0: Ó, quem mandou aqui pra nós foi o nosso amigo lá, o Bernardes. Ô Bernardes, você tá bom? Trocou uma ajuda a nós aí, cara, tá difícil. Ele tem aqui uma bronca, mais uma vez, né? Da BR-101, Dindon, lá é sobre o rio Jequitinhonha. Ali já faz tempo, né? Que aquela ponte tem problema, caminhão para ali não passa, dependendo do peso, e aí tem um desvio. E o problema tá, o fato de não passar, mas o pior tudo é o desvio. Turucão, um abraço aí pra você, pra toda a equipe, desde que a ponte da BR-101 sobre o de Jequitinhonha restringiu o tráfego pesado, todo mundo é obrigado a passar por um esse desvio. Ele mandou pra mim, pra gente, inclusive, um outro vídeo, né? E é um desvio de chão, trucão. Chão e cheio de buracos. Se chove, cheio de lama, tola. Tá aí. O problema é que, com as chuvas na região, o trecho virou um verdadeiro sabão. É lama só pra todo lado, completo, e ninguém consegue andar. Só tem cargueiro pesado tolado ali. Tem dia que o trânsito trava tudo, com filas quilométricas de carretas e caminhões atolados, sem nenhuma estrutura. Não tem borracharia ali, porque é um desvio, não tem nada de apoio, a gente fica, Deus dará. O estradeiro fica completamente largado no meio do nada, correndo o risco de quebrar o cargueiro, sofrer aí acidentes, e até os moradores da região já fizeram um protesto, cobrando o governo do estado e o DENIT também, e o consórcio responsável por melhorias urgentes aqui na pavimentação. Ele tá bronca mais uma vez, né? Já tocamos, já falamos, já fizemos um programa de matéria de televisão sobre esse problema da ponte do rio Jequitinhonha. Mas, ó, continua tudo a mesma porcaria. A bronca continua. E aí, assim vai ficar? Mais uma vez, vamos mandar pra quem direito. Recado dado, viu, grande? Abraço aí pra você. Valeu, você tá na massa, minha rádio é massa, e o que liga é o pé na estrada.
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0: Epa, e aí, você, tudo bem? Tudo em ordem? É, cara, chegando por aqui, o Nange, bora ali conferir comigo, é direto e reto. Oi, Âmbio, cadê você?
2: E aí, Trucão, bom dia. Bom dia, Monange.
0: E tá bom?
2: Diego da Praia Grande por cá.
0: Bom, Diego.
2: Em busca do carregamento ali em Resende, Rio de Janeiro, positivo?
0: Positivo.
2: Manda bom dia aí pra rapaziada da Júlio Simões. A turma do Contane. Um abraço pro meu amigo Fernando da IC.
0: Perfeito.
2: Cornópolis.
0: Perfeito.
2: Tchau, obrigado.
0: Valeu, obrigado eu. Boa tocada pra você por aí, mais um recado chegou.
3: Bom dia, Tucão, bom dia, Monange.
0: E aí?
3: Bom dia a todos da rodagem. Aqui é o Igor, no Puxa da Shopee aqui, Bandeirantes é o palco. Tucão, você vai estar na Fenatran esse ano?
0: E Deus quiser.
3: Você e toda a equipe.
0: Opa!
3: Que eu preciso, necessito cumprimentar as bonecas com você e agradecer aí a...
0: Opa!
3: O que você profetizou pra mim aí, graças a Deus deu certo. Deus Nossa Senhora Aparecida abençoando, mas você foi uma pessoa que profetizou.
0: Opa!
3: E deu certo.
0: Que bom, cara.
3: Então
0: que
3: faço
0: bom.
3: Muita questão de te ver pessoalmente mais uma vez. A gente já se conhece já. Mas eu preciso te agradecer essa boa energia que você falou. Pra mim e pra minha esposa, um dia que a gente conheceu.
0: Que tá legal, bom? Cara, que legal.
3: Forte abraço, tudo de bom.
0: Eu também não sei muito bem do que se trata, mas tá valendo, tá? Valeu, obrigadão mesmo, hein? Vou fazer você pela estrada agora, 4 horas e 38. Pedro Garça Branca com Carlito e Baduí, tem? Tem, em Dona de Toca, 4 e 38 agora.

0: ali de baú do Iba do Iba. Para que bora, e olha, o governo está pensando em aumentar, está estudando em aumentar a mistura do biodiesel e no diesel de 15 para 25%. Brincadeira, hein? O bicho está pegando. É, vai ter consequência do caramba. Mas eu tô falando que, muito provavelmente, se ele tomar essa medida antes das eleições, pode prejudicar. É assim mesmo, agora é tudo em função da eleição. Vamos deixar o que é amargo, o que é ruim, o que é maldade, para depois da eleição. O que ele encara que não é para maldade, opa, isso é para ajudar, antes da eleição. É incrível, né? É incrível isso. Mas, infelizmente, quem tá sempre no comando faz muito disso na época de eleições. Mas a ideia é aumentar ainda esse ano a porção, o percentual de biodiesel no diesel de 15 para 25%. Claro que isso já vem praticamente toda a cadeia, quando se trata de quem produz os veículos, quem vai, que as mecânicas de veículos,
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0: transportadores e muito mais, estão abrindo o bico dizendo que não vai dar. Os veículos não estão preparados para isso. Isso vai trazer muito problema sério para toda a cadeia de logística. E aí? Como é que você enxerga isso também, hein? De 15 para 25. 15 já tá um inferno, 25 então, o que que vai virar? É, o nosso biodiesel não é bom, não. Se fosse só de origem vegetal, podia até ajudar. Mas como tem animal, ajuda não. Recado dado, recado dado.
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0: Bom, pé de massa 4:42.
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0: Opa, dentro do mundo agro, gente, alerta geral, hoje, amanhã, tá complicado para quem tá rodando lá pelas bandas, uma boa parte do estado do Paraná, especialmente ali do centro, parte do noroeste e oeste do estado do Paraná, muito vento, muita chuva, complicado lá, hein? Ela junta todinha do Oeste Paranaense, Cascavel, que envolve Cascavel, região de Guarapuava, Campo Mourão, o Moarama, região toda tá prevista muita, mas muita chuva ali. Isso no estado do Paraná. Santa Catarina também tá complicado. Se você pegar praticamente todo o oeste catarinense, envolvendo a divisa com a Argentina, até próximo aí, a região de Joaçaba, aquela região todinha ali, também tá complicada e tem chuvas e vento com mais de 100 km por hora previsto, já tá caindo inclusive, né? E também acontece a mesma coisa bem ali ao norte do estado do Rio Grande do Sul, um pouquinho ali para cima de Erechim, Nonoai, aquela região todinha bem na divisa até a Argentina, a mesma coisa. Os meteorologistas estão dizendo que mais de 460 municípios poderão ficar nessa rota do impacto dessa tempestade forte que vai se alastrando. E também essa tempestade vai pegar uma parte do Mato Grosso do Sul, que vai pegar ali a região de Abaixo Dourados, que vai envolver ali Carapó, Jataí, até a divisa com ou o Paraguai ou com a divisa com o Paraná. Então você que tá por aí nessa região, muito cuidado, muita cautela agora na madrugada. Se puder, sair de viagem só depois que clarear é melhor, porque à noite fica muito mais difícil você detectar o que tá acontecendo ali na frente. É um alerta para você que nos acompanha dentro do nosso quadro Agro em Movimento.
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0: Tudo bem com você por aí? Tudo em ordem? Obrigadão pela beira, um abraço traseiro pra você na tocada direto e reto. Ô, Brunão, segura um pouquinho, Brunão. Tá aí, um abraço pra você. Vem cá, chegando aqui, boa noite, vem rapidinho, vem comigo, vamos pra moda na sequência, mano. Prepara lá aí já. Bora aqui, bora aqui. Bora, tem casa.
4: Isso aí, Pedro Tucã, mano, cafezinho pra nós aí, viu? Aqui, cafezinho caprichado aí, beleza? Bom dia, Morange. Ô, acabou.
0: Ô, garoto.
4: Bom dia a todos os portigos aí, bom dia a todos os coleguinhas da rodagem aí. Vamos
0: ver
4: mais um dia aí.
0: Luciano, beleza. Beleza. Valeu, Luciano. Puxa, obrigado. Bora aqui, bora. É, Jane chegando. Confere massa agora, 4:45. Bom dia.

0: Pra você que tocou e pediu, Jaine, vem um apaixonado. Confere massa e pé na estrada. Vai marcando o painel do meu cargueiro aqui, 4:48. 4:48. Recado chegando por aqui, bora ouvir. Mais um recado chegou. Alô. Olha, tá chovendo forte também, só pra saber. Da região metropolitana, região serrana, no Paraná. Tá, então, Curitiba, tá caindo água também, lá região serrana também. Então, muito cuidado, muita chuva. O toró é forte, ventos também. Então, alerta pra nós, você tá por aí. No meio de tudo isso, nos avise, viu? Recado chegou aqui.
1: Bom dia, Trucão. Aqui é o Flávio, saí de Gravatal, Santa Catarina, com destino a Timbó.
0: Timbó?
1: Primeira entrega.
0: E aí, tá chovendo?
1: No momento, agora, vou passando a Palhoça.
0: E aí?
1: Positivo? Criou um café com serrote aí.
0: Boa, Pose. Obrigadão, viu? Abração pra você aí, não tocado. Mas eu quero boa noite, bora ouvir. Alô?
2: Boa noite, Trucão.
0: Bom dia.
2: Eduardo, hein? Caxias do Sul, Rio Grande do Sul.
0: Tá bom, Eduardo?
2: Vou avisar o povo da rodagem pra ficar ligado, hein?
0: Hã?
2: Muita chuva na região da Serra
0: também
2: do Joinville aqui.
0: Joinville, perfeito.
2: Muita chuva em cima da serra aqui. Valeu. Bastante alagamento e a pista lisa. Boa noite.
0: Perigoso, perigoso pra caramba. Cuidado pra aí. Valeu, cara. Obrigado, hein? Trucão, bom dia pra você. E ter uma dúvida, foi aprovada a lei do salário base de 5.000 pra motorista? Não, não foi. Foi vetado o valor de 5.000, viu? Não tem não. O que tá aí na tocada é, existe sim a intenção de ter um salário mínimo maior que o normal pra quem faz viagens de longa distância. Pela CLT, isso sim. Tá legal, Luciano? Abraço aí pra você. Confere mais de pé na estrada agora. O relógio vai marcando aqui no painelzão. 4:50.
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0: Opa, quem tá um pouco atrasado, pedi pra você qual é a da música e do cafezinho Pé na Estrada, foi o nosso ouvinte, o Walter. E aí, Walter de Joinville, você tá bom? Aí mandou aqui uma foto dele, na frente do ônibus que ele trabalha, é um ônibus da Gideon, isso aí, Trucão. Queria tomar um cafezinho, mas eu queria duas músicas também. Então vamos programar ainda pra você, tá, Walter? Ele quer com baitaca, duas músicas, depois a gente vai programar pra você. Aí pede um café, mano, já colocou? Sem açúcar, por favor. E uma tocada pra todo mundo da Gideon. Valeu, meu irmão, obrigado. Vou tocar aí no 40 janelinhas. Walter de Joinville, ligadinho conosco.
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0: Quem vai ligado com você, eu também pede um café, Monange, a Nelma, Nelma Alves. E a Nelma, tudo bem? Ela tá sempre ligadinha com a gente em Blumenau. Aproveitamos mandar um esticão. O recado indo lá pra Carla, ligadinha com a gente em Carla. Um beijo pra você. Obrigadão, tem mais recado chegando. É um atrás do outro.
5: Paraná. Fala comigo, Trucão.
0: Fala.
5: Bom dia, meu amigo. Tudo jóia?
0: Tudo jóia.
5: Deus abençoe o seu dia aí.
0: Direto e reto.
5: Tá ouvindo? É o Borbeta de Nuporanga.
0: Borbeta.
5: Que não puxa da ração. Ração pra frango, da CDS Seara.
0: Pronto.
5: É, Paulinho do Poranga.
0: E aí, Paulinho?
5: Tô passando aqui em Araras agora e o céu tá desabando, hein? Fala pra galera redobrar a atenção aí.
0: Chovendo também.
5: Que é água com força, hein?
0: Então tá valendo.
5: Deus abençoe. Tamo junto. Abraço.
0: Valeu, obrigadão. Abração pra você também. Olha, a turma também da região do café. Trocão, dá uma

0: Bora comigo, tem mais recado chegando. Tô preparado, Monange. Bora que bora, mandou recado aqui, meu recado não chegou não. Bora com o modo então. Bora lá comigo.
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0: Eu agradeço a carona, viu, Alexander Figueiredo dos Passos, disse, Trucão, dá uma pra nós aí, a rodovia do Xisco é BR-476, cara. Bom dia pra você, pra boa noite, pra todo mundo, mas eu queria uma ajuda de vocês, vocês botarem a boca no trombone por nós. A rodovia parece abandonada, tem muitos buracos lá, recapeamento foi feito, mas muito mal feito, não tem acostamento na via, tá um perigo. Acredito que vocês já tenham até conhecimento desse assunto, já mesmo, mas façam uma matéria, se puder, nesse trecho de União da Vitória até Irani. Cara, tá difícil andar por ali. Como eu não tô indo pra aí nesses dias agora, se você puder fazer pra nós e mandar foto ou vídeo, manda pra gente. A gente aproveita e coloca no ar, tá bom? Bora que bora. Bora, Corinthians Gonzaga e o Gonzaguinha, bora comigo.

0: Gonzaga, Gonzagão e Gonzaguinha. Para você que perdeu, tá aí a vida do viajante, né? Ô, velho massa, 4h59 é um Bela aí outro carro.
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10: 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Opa, 5 horas e 4 minutos agora.

0: companhia Rádio é massa. Qual é a passarela e qual é o palco do momento? Podendo, toca pra nós e manda o aicado, tá bom? Você pode mandar seu alô, a bronca, digo, alerta, tá valendo. Olha, já mandei o alô do parceiro ali e falou sobre a rodovia Anhanguera. Cheguei a dar quem tá chegando na via Anhanguera em São Paulo, saindo lá das bandas da Dom Pedro, vai pegar Anhanguera. E aí, na entrada da Anhanguera, há um estreitamento e entrada na Anhanguera, já direto na faixa de rolagem. E a faixa que é de 80 por hora ali, né? Complicado, trocando. Tem um lugar muito estreito para entrar e tem que entrar bem devagar, devagarote, para não se machucar, dependendo do tamanho do caminhão, tem que estar mais devagar ainda. E entrar devagar na faixa de rolagem, que vem a 80 por hora, é bem complicado, é bem complicado. Tá, entendi, já mandei para quem direito, viu? Vocês que mandaram para nós e pediram aqui. Recado chegando aqui, bora comigo, direto e reto. Bora ouvir.
1: Fala, Trucão, bom
0: Oi.
1: Dia.
0: Oi, dia. Bom? Tudo?
1: Bom dia. Eu aqui no Menal, Santa Catarina.
0: Você tá bom?
1: Pegando a rodovia BR-470 aí, sentido Floripa. Chuvarada por aqui, Trucão.
0: Chovendo também.
1: Jesus, muita chuva.
0: Jesus.
1: Trucão, essa rodovia BR-470 aqui que falta um trechinho.
0: Pra terminar?
1: Falta um trechinho ali entre Navegantes e... a BR-101 ali.
0: Tá bravo ali, né, cara?
1: Faz um trechinho ali de Indaial.
0: É.
1: Né, no Menal Indaial ali. E lá no, no trevo da Mafisa ali, piá.
0: De onde é?
1: Um trechinho bem pequeno ali pra eles pararem a obra.
0: Brincadeira,
1: é
0: né, cara?
1: É um descaso aqui com o pessoal de Santa Catarina que paga os impostos.
0: Eu
1: muita
0: também
1: carga
0: acho.
1: Carga passa por essa rodovia aí. Tem que dar uma prensa nessa... Nesse governo aí pra entregar essa obra. De uma vez por todas, aí. Tem alguma notícia pra nós aí sobre essa obra?
0: Pior que não, cara.
1: Um abraço,
0: cara.
1: Aí, fica com Deus. Mandar um abraço pro meu pai, o Osni.
0: Deve
1: estar escutando o programa lá de Penha.
0: Penha.
1: É de Penha.
0: Valeu. Valeu.
1: Fica com Deus.
0: Pra você também, fica com Deus. Boa tocada pra você, abraço aí pro seu pai. E olha, a 470, na visão que a gente tem aqui, continua tudo igual, viu? Aí eles falam, olha, estão trabalhando, mas você não vê o trabalho. É muito pouco, né? E agora começa o estudo para fazer a duplicação da 282, né? E também fica dentro de Santa Catarina um bom trecho, e aí o pessoal tá na mesma situação. Quer ligar o leste e o oeste catarinense numa rodovia e vai levar muito tempo para ser duplicado, eu acredito que a 470 tá embaçada, imagina a 282. Mas diz que vem. Bora que bora, né? Vamos ver se acontece. Bora que bora lá.
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0: Confere comigo, 5 e 8.
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0: Papo de Boleia, sempre no trecho, bora ali comigo, Moranjo.
4: Tô no trecho. Como é que você chama?
5: Fábio.
4: Fábio de quê, Fábio?
5: Dulius.
4: Dulius. Você mora onde, Fábio?
5: Sou aqui de Chapecó, Santa Catarina.
4: Chapecó. Eu tô encontrando ele aqui no pátio da Torre, ele tá fazendo manobra, ele trabalha com manobra aqui. Vai, falei, Trucão, tô com uma manobrista aqui, porque estrada eu não quero mais. Por que você não quer mais estrada?
5: Cansei da estrada, né?
4: É mesmo,
5: cansei,
4: cara?
5: Cansei da estrada e... Um pouco sou sozinho, né? Família curta e... Simplesmente cansei. Cansei de tudo da estrada.
4: Quer dizer, você não quer mais pegar rodovias?
5: Não quero mais pegar esse rodovia. Hoje o salário do caminhão tá muito bom. Eu já vi falar, o motorista que ganha 10, 12 mil por mês.
4: Mas tem que trabalhar muito, né, cara?
5: É, mas eu prefiro estar em casa todo dia e ganhar menos do que tá ganhando muito e estar na estrada.
4: Tempo todo. Você já fez estrada há muito tempo, não?
5: Sim, sim. Fiquei mais uns 10 anos na estrada já.
4: Uns 10 anos já, mais ou menos.
5: Por aí.
4: E há quanto tempo você tá aqui já na manobra?
5: Eu inseri minha carreira em dezembro do ano passado.
4: Em caminhoneiro estradeiro?
5: Em caminhoneiro estradeiro. Aí esse ano fiquei, trabalhei em duas concessionárias, né? Como auxiliar mecânico, mas não deu certo. Trabalhei em duas concessionárias, uma de Volvo e uma de Mercedes. Não deu certo.
4: Aí
5: não sei por quê, fizeram uma leitura de mim, né? E simplesmente desligaram. E eu fiquei procurando emprego e a Toso abriu a porta para mim como manobrista.
4: Manobrista.
5: Né? E aqui tem um bom carreira, né? Um bom profissionalismo. Profissão de carreira, quem sabe, eu subo de nível e cresço aqui dentro, né?
4: Tá certo. Agora, para rodovia você não quer?
5: Não, não quero mais.
4: Nem pensar?
5: Nem pensar.
4: Você vê como é que é. Porque é muito difícil, é muito desvalorizado, ganha pouco. O que é o todo que fez sair fora?
5: Acho que é mais uma decisão minha, né?
0: Uhum.
5: Decisão minha, que sabe que estrada é tudo muito difícil, ainda mais o preço do consumo do óleo diesel, né?
0: Uhum.
5: Eu era caminhoneiro autônomo.
0: Ah, entendi.
5: E sabe que em cima do caminhão o maior vilão é o diesel, né?
0: É verdade.
5: É o combustível.
0: Vendeu o caminhão?
5: Vendi o caminhão, vendi. E é isso aí, tô feliz assim, ganhando um pouquinho, mas tô muito feliz, tá todo dia em casa, no conforto de casa.
0: É,
5: tem horário para começar, horário para terminar e vou para casa.
0: Perfeito.
5: É isso aí.
0: É isso.
5: É o famoso assim, de quem tinha PJ, empresa aberta, e hoje tá como o famoso CLT.
0: CLT, mas fazendo que tá tranquilo.
5: Sim, sim, tá tranquilo. 100% do pessoal aqui é 100% legal, todo mundo se ajuda, conversa, brinca, dá risada.
0: Uhum.
5: E também vivendo e aprendendo.
0: É isso aí, né? Olha, é o dia a dia. Eu vejo muitos e muitos estradeiros autônomos ou não saindo para a estrada, por uma porção de fatores, muitos. Um dos principais é ganhar pouco e outro que não para em casa. Aí é difícil. Tá aí, vai trabalhar aqui.
5: Que nem outro dia conversei com o cara, você quer um salário de 10 mil por mês, vai fazer do sul ao norte, ou tu quer ganhar um salário de 5 mil e ficar só no sul do Brasil? Não, prefiro o salário de 5 mil e ficar só no sul do Brasil, tô perto de casa.
0: Pronto.
5: A maioria, se tu pedir cada 10 motorista, quase 10 prefere ganhar 5 mil, mas ficar perto de casa.
0: Eu também acredito nisso. Tá aí, boa tocada pra você. Obrigado por vir bater um papo comigo assim.
5: Sim, eu que agradeço com o senhor, conhecer o senhor pessoalmente.
0: E eu fico feliz. Obrigado.
5: Falou.
0: Trucão, direto de Chapecó. Aí, direto de Chapecó, falando a respeito da situação. O parceiro prefere ali, tiro curto, ganhar menos. É isso aí. Papo de boleia.
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0: Direto e reto, falar em Papo de Boleia, a partir de segunda-feira, dia 14, Papo de Boleia vai ter a participação da Mercedes, né? Ele já tem pedido, vou continuar pedindo pra você que tem uma história com o cargueiro Mercedes, manda pra nós pro Papo de Boleia, tá bom? Você pode mandar aqui pelo WhatsApp. Você tem alguma coisa legal sobre o caminhão Mercedes, você viveu um período grande, você transportou por muito tempo, teve algum perrengue, fica à vontade pra mandar pra nós, tá bom? E vai participar do Papo de Boleia também. O espaço aberto fica pelo Zap 92.5454. Você pediu o Léo Magalhães? Vai aí então, 5 e 12.
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0: Magalhães, projetou com o vídeo agora 5:15, um pé lá e outro cá.
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17: 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Tá falando, Trucão, tá chovendo pra cá, não pra lá de cá mesmo, hein? Quem vai pra cá, pra essas bandas que você falou agora há pouco aí, que é uma boa parte do estado do Paraná, uma boa parte do oeste catarinense até o centro do estado de Santa Catarina, Mato Grosso do Sul pelo sul e bem ao norte do Rio Grande do Sul. Tanto é que estão informando o pessoal da meteorologia que tem um alerta vermelho. O que é um alerta vermelho? Muita chuva, vento forte até 100 quilômetros por hora, e ainda muito granizo. Então você pode encontrar tudo isso pela frente. Por isso que a gente está dizendo, se você puder viajar, se tem que viajar nesse trecho, você já não precisa viajar nessa região. Mas fazer o quê? Ela é grande pra caramba, tem que viajar. Mas não viaje durante a noite. O ideal é esperar a luz do dia. Porque à noite você acaba não vendo nada que está acontecendo e pode se envolver num tremendo, uma dor de cabeça aí. É o alerta do Trucão para você que nos acompanha aqui na Massa.
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17: Caramba, como tem recado aqui, Trucão, tá chovendo pra caramba aqui, hein? Nas bandas de Lages também, hein? Lucimar Taxista, que mandou um recado pra nós, tá saindo agora de lá, tem Toró caindo. Mas chove também na Castelo Branco, em São Paulo. O pessoal tá dizendo, ó, tá chovendo bem na Castelo Branco. Tá chovendo é pra todo lado, viu? Vem cá chegando aqui, Manães, bora ver. Oi!
3: Bom dia, Trucão! Bom dia, Manães!
17: E aí, garoto?
3: Tá por cá aqui, Ribeirão Preto, rodovinha Guera.
17: Beleza.
3: Sem chuva e tudo libertado por aqui, tá bom?
17: Aí tá bom.
3: Forte abraço aí, minha rádio é massa.
17: Valeu, garoto. Wagner Santa Catarina, Trucão Toró, forte do lado de cá. Valeu, Wagner, recado dado. Bora, Monange! Ei, Zezé Luciano, tão lindo e tão louca. Tá de massa, 5h27.

0: Tocou e pediu. Bora que bora, hein? Gosta de Zezé Luciano, pode pedir mais. Pode pedir mais. Ô, Trucão, Bonão de Paulo Toco, bom dia pra vocês. Aqui é o Brás. Sempre ligado aqui no Paruru. Hoje é aniversário da minha filha Fernanda. Canta parabéns pra ela. Bonão, canta parabéns pra ela. Aí, Fernanda, parabéns. Manda um café com um bolo de serrote pra ela também. Bota um café e um teco de bolo de serrote lá pra ela também, Bonange. É uma dica chegando, para não, é um atrás do outro. WhatsApp não para, bora que eu venho.
1: Pedro Trucão, bom dia, Bonange.
0: E aí?
2: Bom dia!
1: Trucão, se você pudesse passar pra mim o... Aquela música é... Caminhoneiro Sofrido.
0: Caminhoneiro Sofrido.
1: Aí eu ofereço pra toda caminhoneirada que tá precisando da Fala Sofrido. Essa caristia de petróleo. Esse maldito
0: Pedro.
1: Não dá pra ninguém. Não valia nada.
0: Tá difícil. Tá difícil. Caminhoneiro Sofrido. Teodoro Sampaio? Não é caminhoneira diz, não, motora diz. Caminhoneiro Sofrido. Ah, é verdade. Vamos programar pra você, tá bom? Aquele abraço pra você. Obrigado.
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0: Bora bem rapidinho, que o tempo agora é curto, hein? É, o tempo do horário político come o programa da gente, né? Mas vamos lá. Gente, atenção. Transportadora JS Delepratim. Tá aí, né? Tô na tocada aí, pessoal de Paranaguá pedindo Trucão. 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Rumado para Lins, São Paulo. Tem de carga para Sebastianópolis, São Paulo. Tem para Itapetininga, São Paulo. Botucatu, São Paulo. Borá, São Paulo também. E Cachoeira, na Bahia. Dá uma tocada legal. 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
0: Até o nosso dia chegou aqui e a pele do jumento tá valendo uma baita de uma grana, a pele. O restante não vale nada. Porque um jumento hoje tá sendo comercializado lá no Piauí. O Piauí tem muito jumento ainda, né? E tem um baita de um abate, não no Piauí, mas na Bahia. E aí o pessoal da Bahia vai comprar jumento lá no Piauí. Sabe quanto é a questão do jumento? De 50 a 150 reais. Esse é o valor do animal adulto. E aí o pessoal compra, leva pra Bahia, abate. E o couro dele ali, ó, a pele dele vai embora pra China pra virar colágeno, que chega a custar lá, uma pele de um animal, 4 até 5 mil reais. Vale 50 a 150 reais o animal inteiro. Leva e bate o animal, a pele sai pra um lado, o restante não sei pra onde vai, mas vai fazer biodiesel, vai fazer alguma coisa isso aí. E aí, a pele lá na China vale o equivalente a 5 mil reais. Com certeza, o chinês compra a pele aqui por 1000. Talvez 1500, aí vai botando cada vez mais valor agregado. Mas assim, vai acabar com o jumento, porque já tá entrando em extinção, porque ele tem muito pouca gente criando jumento para abate. Só pra informação, viu? É cachorro aqui, mano, bora ouvir.
4: Fala, Trucão.
0: Fala.
4: Aqui é o tio Adriano, de São Paulo.
0: Fala, Adriano.
4: Ó, manda um café aí com
0: um
4: serrote pra gente saudir aí, bem aí.
0: Pronto.
4: E tu com aquele modão lá. Tinha um carreiro carguinho.
0: Bora então, hoje eu não tô.
4: Um abraço pra todo mundo da estrada. Valeu. Aí, todos os transportes.
0: Valeu, obrigado. A música eu vou ficar devendo hoje, viu? Vou programar para outro dia, tá legal?
2: Bom dia, Pedro Trucão.
0: Opa!
2: Então, eu por cá, viu? Americana, que é o palco do momento, e muita H2O caindo, viu?
0: Tô vendo, Americana.
2: Aqui, enchendo aqui o barracão de cigano aqui em busca ali do Caruaru.
0: Opa!
2: Cuida!
0: Valeu, galera!
2: Uma música aí pra nós aí, Pedro Tucão, e um abraço aí pra toda a galera.
0: Boa viagem lá pra Caruaru, valeu! Chegando agora, um pela aí, outro cara.
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9: Opa, de massa, não perca a hora não, 5h41.

0: tá chovendo pra caramba aí, muito mesmo, muito forte, forte. Vento forte, granizo, caindo também em alguns pontos do Brasil, especialmente nas bandas do mais oeste e noroeste do estado do Paraná, ao sul do Mato Grosso do Sul. Também está acontecendo um toró forte no praticamente todo o oeste, uma boa parte de Santa Catarina e também bem ao norte do Rio Grande do Sul. Tá bem o negócio aí, tá chovendo. Pra gente chover em Lindomar. Mandou aqui o outro que tá chovendo por aqui também, viu? Bota café pra nós aqui em São Paulo. E um café pra nós que tô saindo agora de pra rodovia, Guarulhos. Mas tá chovendo por cá também. Valeu, recado dado. E perguntar, Trucão, hoje, se você falou agora há pouco aí que a situação não tá boa no transporte, tem algum segmento que vai bem? Tem. Segmento que vai bem é o segmento do e-commerce. São os baús, tipo, é bacão de zinco ou cider, que tá no e-commerce. Isso aí tá valendo tanto pro veículo pequeno distribuição como transferência também. Porque tem muita carga de indústria que vem de fora. Tá ruim para quem puxa indústria no Brasil, aí tá ruim. Tá bom para quem tá puxando produto a granel, especialmente produto minério para exportação. É o minério para exportação, é o açúcar para exportação, vai indo muito bem. A mesma coisa, celulose, vai bem também. São produtos que se vende muita matéria-prima. E quando se vende muita matéria-prima tá indo embora, né? Então, o mercado de transporte para esse produto vai indo bem, sim. 5:43, minha rádio é massa.
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0: Vem cá, chegando aqui, Ronaldo, vem comigo direto e reto, bora ouvir. Oi.
2: Bom dia.
0: Bom dia.
2: Amigo, um salve, Charles, meu registro aqui. Até então, trabalhava numa empresa frigorífica. E essa empresa acabou fechando as portas.
0: Ele.
2: E mais de 300 e poucos funcionários foram mandados embora. De um dia pro outro, né? Tava meio que trabalhando as pernas. Foi-se. Eu trabalhava ali no setor da logística, na estrada mesmo, né? Fazendo entrega, câmera fria, geladeira deitada.
0: Perfeito.
2: No trecho. Fazendo aqui em Santa Catarina.
0: Entendi.
2: Os funcionários todos, até então, estão indo a ver navios, né? Sem receber um real.
0: Entendi.
2: Da rescisão. Foi para advogado e ninguém se manifesta e tá um rolo. Beleza,
0: entendi,
2: parceiro?
0: Deixa, valeu, cara. Obrigadão, viu?
2: Indignação, né? E vida que segue. Estamos aí na pista,
0: vida,
2: né, novamente,
0: que segue.
2: Tentando achar um meio de sobreviver nesse rolo.
0: Entendi.
2: Rolo.
0: Claro, entendi.
2: Deus abençoe, manda um cafezinho pro ponto
0: serrote. Você também, valeu, obrigadão, viu? Outro que eu sou, cadê o nome dele? Sou de Chapecó, ligado contigo também direto e reto. O nome dele sumiu. Ah, é Marcelo. Outro que é o meu cargueiro, aí tá fazendo um puxa de Chapecó. Aí Itajaí, todo um frigorífico. Itajaí, deixa eu ver aqui. Container frigorificado. 5 eixos é o meu cargueiro. A viagem é de 1.063 quilômetros. Você pode me dar um alô, qual que é o valor do meu. No meu frete mínimo. Então vamos lá rapidinho aqui. Então você é container frigorificado. Então tá aqui. Quanto abriu? 1.063 quilômetros. Rapidinho. 1.063 quilômetros. Tá aí, 5 eixos. 5 eixos. Qual é o valor do seu frete? Nessa pegada é de R$9.120. Tá legal? Então para esse tipo de frete aí. Frigorificado é carga. 1.063 quilômetros. 5 eixos. R$9.120,18 é o frete mínimo. Bora que bora, Monange, recado dado.
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3: Ah, coisa linda!
0: É o Luana Prado. Simbora comigo. 5:47 agora.

0: Ficando presença aqui na Massa. Já já tem microfone aberto. É agora 5h50.
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0: 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A dica é: se você vai fazer uma ultrapassagem, um cargueiro com outro cargueiro, é com um veículo grande, e o caminhão que você vai passar também é grande, só faça uma ultrapassagem a partir do momento que você sabe que você vai conseguir ultrapassar de boa, sem fazer com quem está sendo ultrapassado passar nervoso. E quando você voltar para a direita outra vez, volte com segurança. Então, para começar a fazer o trabalho de ultrapassagem, essa pegada, só faça se você vai ter a possibilidade de ultrapassar, depois voltar para a direita e não deixar o outro em situação delicada, ou jogar ele para fora, ou ele tem que pisar no freio. Legal? É uma dica de segurança para você e para os demais que vão na via.
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0: Mas ele mandou o seguinte recado: Trucão, olha, tá faltando caminhão, mas a todo lado tem muito congestionamento. É o contorno ali do anel viário de Curitiba, é a chegada de São Paulo. Tem vários pontos, mas são vários pontos em que são pontos cruciais. Mas no geral, tem não. Se você pegar no geral, tem muito menos do que imaginava. Tá? Mas tem pontos que é gargalo. Aí é complicado. Mas o que? Acabou o programa. Chegando agora, microfone aberto e horário político também. E eu volto amanhã às 4 horas da manhã, tá bom? Bora, Marcos Bonanza, tá chovendo. Cuidado pelo caminho, viu? Bota o caminho. Tchau, tchau.
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14: Bom dia, bom dia. Chegando mais um microfone aberto. Uma ótima quinta-feira pra

0: Muito bom dia, começando mais um Microfone Aberto, agradecer a audiência, o carinho e lembrando você que você pode seguir a gente, levar a gente, melhor dizendo, para onde você quiser através do aplicativo, né? Baixe lá o seu aplicativo da Massa FM e leve essa galera aqui por onde você estiver. É, não é muita vantagem levar nós, né?
1: Mas
0: é
1: sim.
2: Vamos lá. Famoso, né?
0: Dia 10 de setembro e olha só que curiosidade, 1897, um motorista de táxi é o primeiro cara a ser preso por dirigir embriagado. E onde foi isso?
1: Foi ele que começou esse danado.
0: E adivinha onde foi isso?
3: São Paulo.
0: Não, não foi no Brasil, foi em Londres.
2: Londres.
0: É, no Brasil, acho que o primeiro foi ano passado.
1: Uh-huh.
0: Bom, em 1960, o Etíope... Acho que é o Etíope.
1: Etíope.
0: Etíope, obrigado. O Etíope Abebebiquila. Acho que é assim que se
2: pronuncia.
0: Vence a maratona de Roma, Olímpica de Roma, correndo descalço.
2: Olha.
0: Também os caras correm de leão lá, né? Treinamento deles. Nossa,
2: okay.
0: Em 1977, a França realizava a sua última execução por guilhotina.
1: Ai, que horror.
0: E por curiosidade, enquanto tava estreando, pescocinho.
3: Dói, né?
0: Deve doer. E, por curiosidade, estava sendo lançado também, não no mesmo dia, mas na mesma época, o Star Wars, o filme Star Wars. Então pense que tava tecnologia e ainda os caras utilizando a guilhotina.
1: Daqui a pouquinho a gente vai falar da Anvisa, que aprovou um novo medicamento para tratamento de enxaqueca.
4: Brasil fica entre as últimas posições e permanece abaixo da média da OCDE em matemática, literatura e também ciência.
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5: Muito bom dia, coisas ricas do Enderlove. Olha só, quinta-feira. É estranho, né? Eu jurava que hoje era terça que deve me ver um negócio da
1: cadeira. Feriado, né? Atrapalha, gente.
5: Eu tava resolvendo os B.O.s, Resolvendo B.O. segunda e terça pra sair na quinta matéria.
1: Eu já tava achando que hoje era segunda.
0: Virou manchete.
5: Olha só, cata essa. Famoso abre o jogo sobre romance de 11 anos com criadora de conteúdos adultos. Segundo ele, ciúme é coisa de adolescente.
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2: Zé Coió! Pensamento do dia. Me tornei aquilo que eu mais temia: maior de idade e pobre.
5: Olha o pobre. Verdade, olha que eu tenho
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0: Mas FM 67! Tá, tu fica com cara feia, né?
1: Quando fica, é, ele não gosta.
2: Ele não fica, ele tem.
1: 6-7,
0: ele nasceu
3: torto. Quero ninguém no dentro do estúdio, não. Manda tirar, manda. Tira, tira, tira. Ai, tira. Não. Eu não quero ninguém aqui.
4: Ó, oh, oh, não, não quer ninguém dentro do estúdio. Vai ficar sozinho? Você me fala.
1: E a Anvisa aprovou um novo medicamento para a prevenção da enxaqueca em adultos. O Aqipta, que é a base de atogepanto, é indicado para pessoas que têm pelo menos 4 episódios da doença por mês. Então é o nosso caso, né, Lu?
5: Nosso caso, graças a Deus.
1: O remédio atua bloqueando uma via envolvida na transmissão da dor e, segundo estudos, reduz o número de dias com crises, tanto nos casos de enxaqueca episódica quanto crônica. É importante que o registro já foi aprovado, mas é importante saber que o medicamento ainda não tem data definida para chegar às farmácias brasileiras e o preço também
5: salgadinho.
1: Não foi estabelecido, mas dá medo, né?
6: Sai da frente,
4: olha só, abriu o jogo. Juntos há 11 anos, Cadu Molitério e comentou que não tem ciúmes da esposa Cristiane Menezes Monteiro por ela ter plataforma adulta. Segundo ele, a gente é um casal muito maduro e eu acho que quando você é maduro, tem confiança. Essa coisa de ciúme é uma coisa de adolescente na minha cabeça, declarou ele. Não me incomoda que minha mulher tenha essa regra ou essa fato. A gente tem apenas um combinado. Ela mostra aquilo que ela quer e a vida pessoal é dela e do casal é outra ramificação. Nossa,
5: isso
4: que
5: não tem a ver com maturidade. Não, não tem a ver com escolha, visão de vida, mas maturidade.
4: E lá
5: não
4: atrás,
5: tem nada
4: ele já teve uma história, um episódio de agressão com uma ex-mulher dele também. Aí ele ficou afastado da Globo e tudo mais. Há 11 anos agora ele tá casado aí com essa criadora de conteúdo adulto, dizer que os ciúmes não é de pessoas mais
5: daqui
4: velhas.
5: Daqui a pouco
4: de,
5: vai dizer
4: de
5: que tem relacionamento aberto.
4: Mas, Lu, eu acho que ele já deve ter com relacionamento
5: eu
4: aberto, porque ele autoriza ela fazer essa situação.
0: E assim, ele conheceu ela já fazendo?
4: Já.
0: Então,
4: já.
0: Daí o cara não tem que fazer também.
4: E ela já é entrando, né, gente?
5: Já aceitou.
0: É o trabalho que ela quis fazer, né? É. E o cara tem que aceitar daí também, né? Não pode mudar.
4: Ao invés de ela balançar a bandeira pra política, ela tá fazendo esse conteúdo erótico. Deixa ela mostrar a pomba dela.

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0: E a Uber anunciou uma nova ferramenta que permite aos pais e responsáveis acompanharem por vídeo e em tempo real as corridas de adolescentes de 12 a 17 anos. Isso é ótimo, hein?
1: Maravilha.
0: A transmissão usa a câmera do celular do motorista e fica disponível apenas para o responsável vinculado à conta, né? O vídeo é encerrado ao fim da viagem e armazenado de forma criptografada, podendo ser acessado pela equipe de suporte em casos relacionados à segurança. O recurso será liberado gradualmente aqui no Brasil.
2: Bacana. Isso é muito bom, né? Pra cada vez proteger mais as crianças aí, né? Principalmente que tem muita gente que manda o filho pro colégio, pra pais separados que também, às vezes manda pelo Uber. Então vai ser uma maravilha, né?
3: De você ter que poder comprar. Dos dois lados.
1: Esquenta a cabeça, né?
2: Pro motorista.
3: Ótimo. Pro motorista.
2: E pra própria pro pai está aí levando, né? Tem muito golpe nesse detalhe, né? Ah, me atacou, me seduziu. Sim. E às vezes é mentira ali. Uhum. Então vale a pena muito. Isso é muito bom pra ambos.
3: Olha só, Gominho causou polêmica nas redes sociais. Ele que era encostado na Preta Gil, né?
0: Uhum.
3: Uma vez ele veio incomodar o pai lá, eu já mandei ele pra aquele lugar também. Agora, ultimamente eu tô sem freio, viu?
2: Tô vendo.
3: Olha só, ao comentar uma foto que reuniu vários famosos, a ausência de uma pessoa preta chamou a atenção dos internautas no registro, que incluiu Luciano Huck, Angélica, Anitta, Xuxa, Marina Rui Barbosa, Chay Shwed, Grazi Massafera, Carolina Dickmann, Ingrid Guimarães, que foram os participantes do Dança dos Famosos da último final de semana. Uhum. Ele colocara assim, poxa, nenhum negro, comentou um internauta no Twitter. Gominho respondeu, a única preta que eles amavam morreu em 2025, segundo ele. Deu o maior climão, gente. Mas se na foto não tem, é óbvio que não apareceu no momento ali, né? Agora ele tá sendo massacrado nas redes sociais, porque o Gominho disse que não tinha nenhuma pessoa preta na foto.
2: Ai, meu Deus do céu. Enfim.
1: Sem comentários,
2: né? Não dá nem pra comentar isso.
3: Não dá, porque... vai passar por cima de mim, Dadu?
2: Vai, sempre. Quando ele não passa...
3: Já perdi meu raciocínio.

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1: E a Agência Nacional do Petróleo aprovou medidas para impedir o desvio de etanol combustível para a fabricação clandestina de bebidas. A proposta definitiva prevê a adição obrigatória de benzoato de denatônio, que é uma substância extremamente amarga, ao etanol hidratado. Vai acabar aí a clandestinidade para fazer cachaça. Antes disso, serão feitos testes para verificar possíveis impactos nos veículos, né? Como medida provisória, a ANP pretende exigir a adição de corante verde ao combustível, com implementação prevista para 2027.
0: Mas quer ferrar com o motor do carro e acabar com a cachaça do povo, né?
2: Mas dá pra fazer aquele bebida amargo, né?
3: Aí, verde. Eu e meu carro somos híbridos. O que vi morre.
0: Você bota um pouquinho de açúcar e vai embora.
4: Olha só, abriu o coração em quem ama, cuida. José Loreto chamou a atenção da web ao aparecer com um sensor de medir glicose cenas, né? E o que ele faz, Lu e ouvintes? Ele tá fazendo isso para as pessoas tomarem consciência da diabetes tipo 1.
1: Ele já fez isso numa outra situação.
4: Ele tá aparecendo nas cenas para que as pessoas possam procurar o médico quando tiver algum problema de saúde. Ele acha super importante levantar essa bandeira, sendo que o índice de pessoas com problema de diabetes vem aumentado cada vez mais no Brasil. E a cena ontem ele tava com aquele aparelho que você cola e mede o pulso que ele é preciso, né? Ele vai passando pro aparelho os dias ali. Ele falou que acha muito importante essa frente.
0: Passa por Bluetooth, né? O troço ali, você fica sabendo na hora, em tempo real, né?
4: Isso tá bacana, faltando,
0: é muito bom.
1: Da outra vez ele viralizou, que parecia que ele tava com esse negocinho no bumbum. Gosto, né?
0: É que chama atenção, né?
4: Isso é bom pra conscientização. Tudo que é pra saúde, você pode ter ali como saber se realmente você tá com alguma coisa.
0: Acompanhar
4: vale super certeza. A pena. Ah, mas eu não consegui ver, só vi o corpo dele só.
1: Não.
4: Demorei pra achar esse negócio.

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1: E o Brasil ficou entre as últimas posições do PISA 2025, que é uma avaliação internacional que mede o desempenho de estudantes de 15 anos em matemática, leitura e ciências. Os resultados mostram que o país permanece abaixo da média dos países da Organização para a Cooperação e Desenvolvimento Econômico, a OCDE, nas três áreas. Em matemática, o Brasil teve 374 pontos, em leitura 410 e em ciências 403.
2: Você sabia, Rafael, que eu reprovei na última prova dos 8 anos no primário, porque a professora perguntou quanto que é 1 mais 11? Eu falei 11.
1: Nossa, Zé.
3: É que uma fica do lado do outro, é 11, né, Zé?
2: Mas ela não entendeu.
3: Mas você gostou que um 11 é um número bom? Que é um atrás do outro?
2: Olha, essas coisas.
3: E virado
2: coisas
3: com a mesma cabecinha assim. Ó. É 11, né? Um atrás do outro. Eles falam, ah, o número do gay é 24, querida, já é 11, que é um
2: esse,
3: atrás do outro.
2: 69 que fala.
3: Não, isso é de idade, tua. Olha só, Vera Holtz não vai mais participar da sequência de Avenida Brasil Prestes para estrear em janeiro de 2027. Por questões pessoais alegadas nas últimas horas, aí a atriz não quer dar continuação na produção que foi feita em 2012. Não acho que vai dar certo esse remake tão breve da Avenida Brasil, porque já mudou todo o cenário da televisão.
4: Foi bacana na época, né?
0: É uma novela que fez muito sucesso. É. Né? Até hoje ela é vendida pra fora do mundo.
3: 174 países.
0: Então, foi a novela mais vendida do mundo. É. E eu acho difícil também fazer um remake. É besteira. Pra mim é aquele negócio, o cara não tem criatividade de fazer uma novela boa, fica fazendo esse troço remake.
3: São quase 14, 15 anos ali. Então é diferente do Pantanal, Rei do Gado. Tem anos, né? Agora é essa. Olha a Carminha.
0: A própria Rei do Gado ficou ruim. Foi muito mal feita.
3: Fica estranho, né? Então ela diz que os próprios atores, eles veem que não querem fazer remake, eles pulam fora. Faz uma novela nova.
1: É porque a novela foi tão boa, fez tanto sucesso, que pra fazer um remake que chegue à altura, às vezes não chega, né? Deixa a desejar.
0: É o exemplo do Rei do Gado. Ela fez tanto sucesso que fizeram um remake dela, né? Ficou uma merda.
1: Exato, melhor que deixar
0: mudaram
1: original
0: toda a história.
1: Lá,
0: se fizesse igualzinho, pelo menos esse cara muda a história daí. Ele fica horrível.
3: Até filho, quando o casal casa, é um feio, mas um não é igual, tem um é feio, bonito, é feio, bonito. Na novela vai ser igual. Não, tá com pressa hoje,
0: tá com pressa hoje. Que saco, hein? Que saco, isso, pior que verdade.
3: Nossa, eu vou arrancar essa sujeita agora daqui. Porra!

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4: Muito bom dia para você que acompanha a Massa FM. Já trago as primeiras informações falando sobre BR-116. Quem sai de Fazenda Rio Grande a Curitiba, desde o bairro Eucaliptos até a chegada ao bairro Pinheirinho, pega trânsito bem intenso. Com chuva, o motorista tem que redobrar a atenção, principalmente no Parianda, na região da Ceasa, no entroncamento dos contornos. Motorista, não esqueça, com chuva, reduz a velocidade. 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

0: E 6 filmes estão na disputa para representar o Brasil no Oscar 2027 na categoria de melhor filme internacional. A lista reúne 100 Dias, A Fabulosa Máquina do Tempo, A Natureza das Coisas Invisíveis, Feito Pipa e Nosso Segredo. E Vicentina pede desculpas também. A Academia Brasileira de Cinema vai anunciar o representante oficial no dia 16 de setembro. Depois, o filme escolhido ainda passa pela seleção da Academia de Hollywood.
1: Sai da frente. Olha só, a Vanessa Camargo negou que tenha protagonizado uma dança provocativa com Malvino Salvador durante o Rock in Rio desse final de semana. A cantora afirmou que permanece acompanhada do namorado Bruno Bevan. A polêmica havia surgido após relatos de um suposto desconforto de Kira Grace, um tanto quanto ali de Malvino Salvador num episódio tivesse acontecido. Explicaram que o motivo na qual teriam deixado o festival mais cedo. Eu acho que teve Vanessa Camargo dançando pra cima e pra baixo, o álcool entra, a verdade sai. Ela foi doçura, xanirô, xanirô pra ele.
2: Não,
1: ela foi largada, ela largou do dado do Alabela 23 anos atrás, depois foi largada de novo, daí agora tá com o namorado, deu briga e tá sensualizando lá no Rock in Rio. Eu acho que tem sim sensualização quando o álcool entra. Ficou bem loucona, jogou tudo pra cima e como
2: mas
1: a outra.
2: Mas tem vídeo falando isso ou só comentários?
1: Não,
2: fofoca
1: não,
2: mesmo?
1: Teve isso que o Léo Dias falou, aí veio o Malvino Salvador dizendo que não aconteceu, veio a mulher do Malvino Salvador dizendo que não aconteceu. Pra você vir dizer que não aconteceu, porque aconteceu.
2: Dá, para!
1: Porque aconteceu. Tem que ficar em silêncio. Tem que ficar em silêncio.
2: Nem se ficar em silêncio, você fala, tá em silêncio, o que aconteceu?
3: Ai, difícil, né?
1: Agora aí você responde, tem publicado que vocês responderam. Ah, entendeu o que tá acontecendo, viu?
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4: Muito bom dia para você que acompanha a Massa FM. Já trago as primeiras informações falando sobre BR-116. Quem sai de

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0: Opa, bom dia para você. Já chegamos à quinta-feira, 10 de setembro. 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
2: Fala, ouvinte Massa, trago mais informações do trânsito. Linha Verde tem aquele para e anda, pontos alternados de lentidão desde a Avenida Brasília, ali do viaduto, se estendendo até a Avenida Marechal Floriano Peixoto, também no viaduto. O motorista pode utilizar ali a via marginal como rota alternativa. Já para quem tá na região central, o motorista pega nesse momento no cruzamento da Visconde com a Doutor Faivre, semáforos apagados. Ao passar pelo local, o motorista reduz a velocidade. 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

0: falar de futebol,
1: Zé.
2: Que empolgação.
0: Tem título mundial para o Atlético.
1: Boa!
0: Repita. Título mundial, para a base do Atlético.
1: Do mundo inteiro, hein?
0: É. O Furacão conquistou o Mundial de Clubes Juvenil, é isso mesmo. Os piás do Caju são campeões do mundo.
1: Opa!
0: Pois é, ontem o Atlético Sub-17 venceu o Racing por 4-3 nos pênaltis, após empate em 1-1 no tempo normal, e conquistou o título do Mundial de Clubes Juvenil. Então, essa conquista reforça, né, o trabalho das categorias de base do clube e marca mais um momento bem importante na trajetória dos jovens atletas rubro-negros. Parabéns, Furacão!
1: E boa, vai prestando atenção aí, parabéns, coxarada, que nós tá chegando.
0: É amanhã, né?
1: Amanhã.
0: Opa, coxarada, vamos que vamos.
1: Você tá torcendo pra nós agora?
0: Não, eu sou imparcial. Ah, eu sou jornalista, neutra.
3: Amanhã o Atlético joga?
0: Sempre tem time escondido aí nessa banda.
3: Amanhã tem que ligar pro coronel, amanhã não dá. Amanhã tem que ligar pro coronel.
0: Amanhã a gente vai de palpite.
1: Amanhã é Atlético e coxa, o clássico.
3: Amanhã eu vou ligar porque eu sei que eles vão fazer barulho e eu não gosto de barulho. Só
0: tem que deixar a galera se divertir.
1: Parabéns à molecada aí, 17 anos fazendo história. Muito obrigado, parabéns.
3: Durante o programa Melhor da Tarde, Léo Dias se pronunciou sobre a decisão de Virgínia Fonseca de recorrer à justiça contra o jornalista e afirmou que não pretende se calar diante da situação. Olha o que ele falou. Ele deve ter uma carta bem na manga, ó. Só um juiz de direito pode me calar. E não vai ser você, nem sua equipe, que vai me calar. Eu fiz igual com a Deolane Bezerra. Quando eu voltei a falar dela, ela foi presa. Invejoso! Invejoso!
2: Que rola,
3: deixa a Virgínia em paz! Deixa ela em paz! Enquanto... Aí o que acontece? Qual que foi o acordo que a Virgínia fez? Falou, Del, você pode falar da minha vida, mas antes passa pra minha assessoria que eu dou ok ou não. E ele disse que não. Que ele vai falar o que ele quiser e da Deolane
4: isso
3: ele não
4: é
3: falou mais.
4: Migazão,
3: quando ele
4: hein?
3: Falou, ela foi presa.
2: Ai, caramba.
3: Que será que ele tem? A Virgínia não deve nem ter dormido.
2: Mas a Virgínia tá só escapando pelas beiras ali, né?
3: Tá.
2: Só escapando pelas beiras.
3: Vai deixar, a hora que ela deixar é o cabelinho mais comprido.
1: Mas, ele, mas ele é muito né, vingativo.
3: Artiloso.
1: Artiloso, que ele pega amizade com as pessoas.
3: Isso.
1: Daí descobre todo o passado negro
2: e
1: dela.
2: Rasteira,
1: e
2: né?
1: Fica, não é dando rasteira,
3: agora,
1: mas fica...
3: como a gente tá...
1: Chantageando uma pessoa, senão eu vou colocar tua história no ar, Pô, é muito ruim isso,
3: como a gente tá local
0: ele,
3: agora,
0: né?
3: Não dá pra falar no primeiro horário que é rede, a Antônia Fontinelli, que foi uma das melhores amigas dele, que ele batizou o filho dela, só na base da chantagem. Lívia Andrade, que tá na Globo, só na chantagem. Ele se demonstra amigos dele e ele não paga a mesma moeda.
1: A própria Anitta.
3: Anitta
1: também, ele tentou.
3: Todo
1: mundo, cara, só fica nesse jeito, cara.
2: Gente, mas ele tá no que tá porque alguém sustenta essa posição que ele,
1: você,
2: né?
1: Tá começando a ficar assim, famoso, né? E ele começa a querer sua amizade. Corra, tá? Todo mundo tem um passado meio complicado.
3: Eu tenho. Dois passados bem complicados.
1: É sujo teu passado?
4: Esse aí não vale que o gato enterra.
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0: 7:41.
1: E o Paraná teve o melhor desempenho do Brasil no PISA 2025, avaliação internacional que mede o conhecimento de estudantes de 15 anos. O estado ficou em primeiro lugar entre as unidades da federação nas quatro áreas avaliadas: ciências, leitura, matemática e resolução de problemas com ferramentas computacionais. Em ciências, o Paraná marcou 461,6 pontos, contra 408,5 da média brasileira. Em matemática, foram 423,1 pontos diante de 376,8 do Brasil. O desempenho paranaense também ficou acima dos países latino-americanos participantes aí nas quatro áreas principais.
0: É, muito bom o Paraná, isso, né? Mostrando que a educação tá dando certo, tá bacana, a molecada é inteligente. Então, tá demonstrando aí que tá funcionando, né? O jeito ali tá funcionando.
2: Isso é bom, isso é bom. Uhum.

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1: Opa, opa, alô família, bom dia turma, amigos da mesa, do microfone aberto, ouvintes da Massa FM, a líder no Ibope, tamo junto, hein? O que foi, Zezinho? Você tá animado hoje? Você tá me olhando aí, cara? Tô tranquilo. É que hoje é quinta-feira, já pré-sexta, entendeu? Estamos num ritmo marcha reduzida.
0: Já começa a diminuir, né?
1: Diminui a velocidade. Vocês lembram esses dias? Falei de um acidente ali na frente do festival na República Argentina com a professora Álvaro Jorge. Falei. Teve um novo acidente.
0: Ali também?
1: Igualzinho.
0: Caramba.
1: Um Jeep furou o sinal, veio ligeirinho, pancada. Mas vocês não acreditam quem que tava dentro do Jeep?
0: Ah,
1: a noiva indo pro casamento. Não, e daí o cara que
0: mas
1: tava...
0: Mas então não era de madrugada.
1: Não, era plena luz do dia.
0: Meu Deus.
1: Tinha um sujeito que tava correndo e maratonista, assim, tava correndo pela canaleta e ele gravou todo o vídeo, toda a cena ele postou na internet, a gente vai mostrar também e vamos atrás dessa noiva, porque daí ele falou o seguinte no vídeo: eu acho que é um sinal. Será que é um sinal pra não casar?
2: Furou o sinal, né?
0: Furou o sinal, né?
1: Ele falou que era um sinal pra ela não casar. Eu não acredito nessas coisas. Eu acredito mais que era o sinaleiro que furaram mesmo. Furaram o sinaleiro, aí vai dar ruim mesmo.
0: O sinal que tem ali é esse.
1: É. Ai, que Deus mandou um sinal. Mas, meu amigo, para do sinal vermelho, que daí...
2: Teria dado tudo certo, né?
1: Bom, a gente vai falar sobre isso, vai trazer esse vídeo e todas as notícias, o que acontece ao vivo em Curitiba no horário do almoço, você vê às 11h30 no Tribuna da Massa, abençoado.
0: Beleza, então tá aí, Tribuna da Massa a partir das 11h30 na Rede Massa.

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3: 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Tá vendo, Zé Logo? Você tá com problema, Zé Logo. Cuidado, hein?
1: Viu, Zezinha, essa minha foi meio fraquinha, viu?
3: Ai, Rafael.
1: Essa foi, já fez melhores.
3: Vamos falar do Atlético?
1: Vamos também.
4: Pra casa, agora ele não liga aqui o horário pra casar, moleque,
1: é
4: que sofreu assim.
1: Não,
4: ele disse que não quer casar aquele horário.
1: Quem que vai casar em horário comercial? Quem quiser casar em horário comercial, não. O problema é teu.
4: Vai,
1: é. Ai, os convidados, você foi convidado? Não, então fica lá tu.
4: Olha só.
1: Tá, tu é chato demais.
5: Não quero ninguém no dentro do estúdio, não. Manda tirar, manda, tira, eu não quero ninguém aqui.
1: É, vamos embora mesmo. Tchau, pessoal, até amanhã.
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7: De volta aqui pela Massa FM, falo com o motorista que transita pela Via Rápida sentido região central, ali na altura do cruzamento que dá acesso ao 8º Distrito Policial, na região do bairro Portão. Segundo aplicativos de mobilidade, tem uma faixa bloqueada. Devido às fortes chuvas também, o motorista pega na Via Rápida sentido centro acúmulo de água em trechos alternados nas vias laterais. A orientação é redobrar a atenção e reduzir a velocidade motorista. 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

0: até agora. O Lei, eu acredito que hoje...
1: A gente fica esperando que ele fale isso, né?
0: O Lei, eu acredito que não pode passar do
1: senhor.
0: Dia 10. Faz favor,
1: mas
0: pague a galera.
1: Alan, se atualiza, o pessoal não recebe mais dia 10.
0: Ah, não,
1: agora,
0: mais
1: não, agora é 2, é 5, depende ali.
0: Eu sou das antigas que era não, só dia
1: não,
0: 10.
1: Não, agora, graças a Deus, é antes.
0: E ainda vinha num envelopinho, batido a máquina de escrever, as moedinhas, tudo dentro.
1: Ai,
0: lá, tá?
1: Ai,
0: ai, ainda bem
1: não,
0: que já
1: mudou,
0: passou.
1: Não, mudou, graças a Deus. É.
0: Vamos que vamos, meu querido, minha querida. Ó, a Massa FM tem um recado pra você, mas daqui a pouquinho eu vou mandar o recado. Antes, hoje, mais uma senha.
1: Do show de prêmios, entendeu?
0: A senha de número 4.
1: Boa.
0: Beleza? Então participa daqui a pouquinho a senha. Tudo vai dar certo. Você vai ganhar o combo. Já já a gente vai falar. Tem o Massa da de 10. Tem ingresso que não acaba mais que na Massa. Tá uma maravilha.
1: Tá recheado de coisa boa. Fica de ouvido coladinho.
0: E um beijinho, se o ouvinte quiser mandar um beijinho.
1: Claro, pode tem que mandar um oi pra gente aqui no WhatsApp da Massa, né? No 3297-3297, que a gente manda aquele beijo pra você que tá ligado aí.
0: Legal. Recado de Lobo Norino para o nosso ouvinte Massa, que diz assim: fique em casa, de feio já passa o tempo.
1: Ninguém merece, né, gente? Fala sério.
0: Fica em casa.
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0: Agora, mente massa, guarda isso no seu coração. Quando você estiver sozinho, cuida dos seus sentimentos, cuida, dá uma olhadinha.

festinha. Quando estiver com seus amigos, cuide das suas palavras. Agora, quando você enfrentar um problema, seja ele pequeno, grande, um grande problema, cuida das suas emoções. E quando o universo começar a te abençoar, cuida do seu ego, baixa a bola, é bênção, recebe com todo carinho. Porque maturidade também é saber o que cultivar, o que controlar e aquilo que você tem que deixar para trás.

0: FM, gente, vamos lá agora, 8:06, aumenta o volume, isso, agora tem o seu signo.
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2: Áries. Ariano, bom dia, é hora de planejar e ser gentil. Mantenha a calma para você poder construir boas relações a longo prazo, especialmente na carreira. Cor bege, número 7.
3: Touro.
2: Taurino, pense, repense aí nos seus valores. O momento pede para você investir no futuro, mantendo os pés no chão. Cor vermelha para hoje, o número, toma nota, 16. Veja quem é quem na sua vida, geminiano. É importante estar com as pessoas certas, priorizando qualidade em vez de quantidade. Cor rosa, número 4.
3: Câncer.
2: É hora de ouvir mais o outro e acolher quem precisa de você. O momento também ajuda você a fazer bons acordos. Cor amarela, número

0: gente massa. Vitor e Léo, agora 8h12. Eu vou mandar uns beijos.
1: Mande.
0: Tem a Vera Moraes, Verinha. Tá ligadinha, isso. Tem a Elisandra de Colombo mandando um bom dia pra todo mundo. Elisandra, um beijo, meu amor. Maurício Jablons, que tá ligadinho. Quem mais aqui? Tem gente que às vezes só manda a foto. Tipo José Carlos Brem, grande garota, aquele abraço.
1: A Maria Salete.
0: Maria Salete Santana.
1: Sempre junto com
0: sempre
1: a gente.
0: Ligadinha. Olha, obrigado pelo carinho, pela audiência. Essa chuva não vai deixar, não vai nos afastar de você, ouvinte massa, jamais.
1: De jeito nenhum. Lourdes Guimarães, você mandou um beijinho pra ela?
0: Lourdinha, um beijo pra você, meu amor. Tamo juntos.
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0: Legal, ó, se liga que o show de prêmios sempre sensacional. E o show de prêmios, essa semana, tá meio assim pra churrasco. Você vai ganhar a churrasqueira elétrica, muito bacana, pro seu dia a dia ficar melhor. Deu na telha, vai lá, pega a churrasqueira elétrica britânica que a massa vai dar de presente pra você e faz uma carninha gostosa.
1: E fica boa, hein? Fica suculenta, boa. Gostosa. É pra fazer aqueles espetinhos também, assim, sabe?
0: Olha,
1: coisa boa.
0: A Lu Bonorino é como eu, a gente viaja na maionese quando tem
1: viaja.
0: Que fazer comida.
1: Uhum.
0: Às vezes a gente fica batendo papo.
1: Ele
0: de
1: fica trocando
0: aqui.
1: Receitas comigo, gente. Vocês não têm noção, mandando receita pelo WhatsApp, pelo Instagram,
0: olha,
1: é só comida.
0: Comida comigo mesmo. Agora, bate ingresso pro churrasco com Fire. Não falei que
1: comida
0: é a semana
1: também.
0: Do churrasco e ainda vai curtir o show do Fernando Sorocaba.
1: E música e comida.
0: E mais um cartão bacana.
1: De R$500 pra você gastar com o que você quiser. Ó, que maravilha.
0: Você pode gastar, por exemplo, com comida.
1: Comida, né? Faz um passeio com a família, vai lá num restaurante bacana.
0: Ó, aí, ó. Viu? Essa é a dica pra você. Fica ligadinho, daqui a pouquinho a senha de hoje.
1: Deu
0: fominha, né?
1: Uhum.
0: A senha dessa quinta-feira, daqui a pouquinho, já.
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0: mesma história comigo.
1: Ah, você tá brincando?
0: Eu não.
2: Aí, amigo.
0: Que mulher maravilhosa.
1: Tão a gente, bicho.

0: FM, gente. 8h28.
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2: Leão. Leonino, cuide-se. Aproveite o dia para, em meio à rotina, fazer alguma coisa pela sua saúde e pelo bem-estar. A cor é lilás e o número é 1.
3: Virgem.
2: Use a criatividade, não tenha medo de seduzir, né, virginiano? Vá com calma e com sutileza para conquistar o que você quiser. A cor é laranja e o número é o 18.
3: Libra.
2: Mesmo que o dia seja atribulado, não deixe de separar um tempinho para cuidar do seu bem-estar íntimo, né, libriano? É hora de buscar conforto emocional. A cor é verde, o número é o 5.
3: Escorpião.
2: Faça bons contatos, mas tenha cuidado com abordagens muito diretas, escorpiano. Você precisa saber o momento certo de falar. A cor é branca e o número é o 10.
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0: no Ibope 19. Tá chegando o dia, hora em 19 de setembro.
1: Uhum.
0: Pedreira Paulo Leminski com churrasco na faixa Fernando Sorocaba. Tem muitos pares ingressos pra você. Agora lembrar que um dia antes tem Marcos e Bilucci lá no Positivo.
1: Pois é, ó, tá recheado de show, né?
0: Recheado de show.
1: E tem ingresso aqui na massa pra você.
0: E além de ingresso, tem cara a cara.
1: Também.
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0: Exatamente daqui a um mês. Hoje é 10 de setembro, um mêsinho.
1: A Massa é uma realizadora de sonhos, Alan Júnior.
0: É,
1: te leva pro show e você ainda pode entrar no camarim com o cara a cara.
0: Legal, e ainda vai levar um acompanhante com você.
1: Claro.
0: Isso aqui é bacana. Agora, como a Massa tá ficando meio doida, a galera da promoção.
1: Pirou, foi?
0: Às vezes, pirou. A galera pirou.
1: Pirou?
0: Lá. Não sei o que aconteceu. Porque no Massa da de 10 tem 10 passaportes pro Beto Carreiro.
1: Meu Deus!
0: Você vai mandar uma galera, uma tropa no
1: Realmente.
0: Beto Carreiro. Então pode rolar além do...
1: O que tem na água do povo que faz as promoções
0: faz
1: da Massa?
0: Promoções.
1: Gente!
0: 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Tudo pode acontecer. Tudo pode acontecer aqui na Massa.
1: Fica de ouvido falado aí. Opa, me perdi na letra.
0: Estaremos lá 10 de outubro.
1: É.
0: 10 de outubro lá na Positivo.
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1: Toda hora tem informação pra você e no Manhã da Massa também. Vamos lá, Anderson, fala meu querido, bom dia.
2: De volta aqui na Massa FM, fala com o motorista que transita pela 277, que segue sentido região central de Curitiba, pega trânsito pesado desde a região do Parque da Fonte em São José dos Pinhais. Ali tem obras e também tem o acúmulo de veículos. Cenário que se repete na Avenida das Torres, que opera com lentidão sentido a Curitiba. Motorista, tenha cautela, nesse momento não vale opções de desvio ali para a região. 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
2: Massa FM 20 para as 9.
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2: Sagitário. Bom dia, sagitariano. Presta atenção nas finanças e evite os gastos desnecessários. É preciso cuidar do que é seu. Cor roxa, número 3.
3: Capricórnio.
2: Aproveite o carisma em alta para falar sobre o que é fundamental para você, capricorniano. O céu pede mais atenção aos seus valores fundamentais. A cor para hoje, separa aí, marrom. E o número, anota, 15.
3: Aquário.
2: Procure dormir bem para manter a disposição em alta. O céu pede mais foco no seu bem-estar e um nível mais amplo. A cor é preta e o número é o 2.
3: Peixes.
2: Pense no futuro e especialmente nas pessoas que apoiam os seus sonhos. É preciso cercar-se dessas boas companhias, né? Cor azul, número 19.
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0: Massa FM, minha rádio é massa. Natan, Zé Vaqueiro, aproveita que eu tô obrigado.
1: Mas você não tá obrigado
0: comigo,
1: não.
0: Não, eu não.
1: Ainda bem.
0: Eu tô em paz, entendeu?
1: Em paz.
0: Bora mandar beijo?
1: Beijinho pra quem?
0: Oi, Juventino, tá no Cajuru ligado aqui na massa, super beijo pra você, um ótimo dia. A Lourdes Honória tá no Atuba, ligadíssima também. Regiane do Rócio nos fazendo companhia em Itaperuçu e a Sandra Marieta em São José dos Pinhais.
1: Que legal, bom ter você com a gente aí do outro lado do rádio, não me esqueça, tá acende, presente, promoção que não acaba mais aqui na massa. Tem que ficar ligadinho, ligadinha pra ganhar o seu presentão, beleza?
0: Aumenta o volume desse som, entendeu? Vai trabalhando, vai levando a gente de carona, prestando atenção em tudo que acontece aqui, que é pra você não ficar de fora das melhores promoções.
1: Bacana. Antes de ir pro bloco comercial, eu quero mandar um beijinho pras costureiras lindas, maravilhosas,
0: verdade,
1: que estão todo dia lá no trabalho.
0: E né? Elas ficam com o radinho fazendo companhia ali, né?
1: Então, um beijo, meus amores. Beijo!
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1: Vambora, quinta-feira segue com tempo fechado, chuvoso em Curitiba e toda a região metropolitana. E a umidade, ela fica bem alta e os ventos podem ganhar intensidade. Sexta-feira, amanhã também terá tempo instável em Curitiba e região metropolitana. E segundo o CIMEPAR, a previsão é de chuva, 99% de possibilidade de chover amanhã. Lubo Norino não para nunca mais.
0: Não para, meu Deus do céu, mas tá bom, vamos aproveitando o dia assim mesmo, né? 17 graus agora, inclusive.
1: Legal, então se chuva vem, que
0: fazer
1: vem.
0: Fazer o quê, né?
1: Fazer o quê? Termina hoje o prazo para inscrições no processo seletivo da Polícia Civil do Paraná, que está oferecendo 96 vagas de estágio em 35 municípios em todo o estado. As oportunidades são para estudantes do ensino médio, técnico e superior. E para quem está na faculdade, há vagas nos cursos de Direito e Jornalismo. Já no ensino médio e técnico, as oportunidades são para Informática e Administração. Aí, para participar, é preciso ter pelo menos 16 anos, estar matriculado em uma instituição de ensino conveniada com o governo do estado do Paraná. Aí já fica bonito, você vai lá e vai fazer o seu estágio. Boa sorte para você!
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1: Então, vamos saber o que tá acontecendo no contorno sul. Vamos lá, Anderson. Fala aí, meu querido, o que tá rolando?
4: De volta aqui pela Massa FM, agora trago ponto de atenção pro motorista que circula no contorno sul sentido região de São José dos Pinhais. O motorista pega um trecho ali do entroncamento da BR-116 na altura da Ceasa até a BR-376, o entroncamento lá em São José, são quase 10 quilômetros de parianda. Nesse trecho, muito lento, o motorista gasta 50 minutos para cruzar esse pedaço. Motorista, não esqueça, com chuva, reduza a velocidade e mantenha calma. 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

0: com receita hoje. Ah, não, não tem
1: não,
0: receita.
1: Não, é enquete, ué, mas de repente, né, pode ser qual a receita que você mais gosta de fazer na sua casa.
0: Na sua
1: mas
0: casa,
1: não é isso.
0: Dia,
1: não é isso.
0: Eu já tô botando meus pitacos aqui.
1: Não é isso.
0: Ah, enquanto isso, vai participando lá no WhatsApp 3297-3297. Daqui a pouquinho a senha de hoje, nessa quinta-feira, o nosso 10 de setembro. Que maravilha! Hoje, dia 10, podia fazer um solzinho gostoso, né?
1: Mas não, mas nada. Alan, eu tô, não adianta. É época
0: eu tô
1: de chuva.
0: Com esse tempo que
1: então,
0: tá aí, viu?
1: Vamos você, aceitar que dói menos.
0: Não sei se é, aceito que dói né? menos. Obrigado, valeu, tchau.
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0: Olá, gente. Trânsito trazendo toda a informação para você. Vamos lá, meu querido Anderson.
5: Fala, ouvinte massa. Trago mais informações para quem circula pela região central de Curitiba. Nesse momento, motorista pega ali da Brigadeiro Franco, um trânsito bem intenso desde a rua Baltazar Carrasco dos Reis até o cruzamento com a Visconde de Guarapuava. Motorista que quer fugir desse trânsito na Brigadeiro Franco, opção recomendada de momento é utilizar a rua Bento Viana. 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
0: Começando o nosso Mulher Entende Mulher, é o nosso bate-papo aqui na Manhã da Massa, Lu.
2: Todo mundo tem aquela parte do corpo que olha no espelho e pensa: essa eu gosto. Pode ser o sorriso, de repente os olhos, o cabelo, as pernas, as mãos, ou até aquela característica que alguém já elogiou e você passou a gostar também, né, Regininha?
0: Verdade.
2: Então a gente quer saber exatamente isso. Qual parte do seu corpo te faz se sentir mais bonita, bonito?
0: Legal, conta pra gente aí, porque é autoestima em primeiro lugar sempre, né, Lu?
2: Exato, e o nosso WhatsApp tá liberado, né, Rê?
0: 4132973297.
2: Boa!
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0: Cláudia Massa, primeiro lugar no Ibope, Danilo e Davi, eu não sou terapia. 9:30, Mulher Entende Mulher.
1: Nossa enquete de hoje, qual parte do seu corpo te faz se sentir mais bonita, mais bonito, né?
2: Bom dia, bom dia, bom dia, bom dia, meninas lindas da massa, no Mulher Entende Mulher, eu indo pro trabalho, nesse trânsito intenso da linha verde, ouvindo a melhor rádio de Curitiba.
1: Eita.
2: Cara, a melhor parte do meu corpo, que eu amo, que eu I love you, é minhas pernas e meu cabelo, que eu falo assim, que é o meu cartão postal. Meu marido fica louco, mas fazer o quê? Quando casou, já sabia do produto. Beijos, Fabiana, minha rádio é massa.
1: Beijo, Fabiana, cartão postal. Você viu, né? Deve ter as pernas bonitas e o cabelo também.
0: Cabelo na foto deu pra ver aqui que é lindo mesmo. Né?
3: Bom dia, massa. Ivone, do Boa Vista, Campo Magro. A parte do meu corpo que eu mais gosto é os lábios.
1: Lábios.
3: Porque alguns me elogiam e eu não preciso de Botox. A minha rádio é massa.
1: Não precisa.
0: Natural.
1: Dá uma inchadinha a mais ali no lábio, né?
0: Muito bom.
4: Gina, bom dia, Lã. A parte mais que eu gosto do... Eu me olho o dia inteiro no espelho, é meu rosto e minhas pernas.
1: Ai, que legal.
4: Quando eu ponho short, que eu vou dançar.
1: Olha!
4: Aí parece que eu me sinto mais jovem. E quando eu vou pra dança, parece que eu fico jovem mesmo.
1: Ai, que é bom,
4: uma
1: né?
4: Uma mineirada, vão dançar pra ir, levantar a autoestima.
1: Uhum.
4: Que Deus abençoe vocês e da rádio. A
1: Amém.
4: Minha rádio é massa.
1: Querida,
4: amo
1: obrigada,
4: massa.
1: Obrigada, lindona.
0: Dançar é muito bom mesmo, né?
1: É ótimo, né? E aí você participa com a gente também aqui, viu? Manda seu áudio contando qual parte do corpo que você mais gosta. É no 3297-3297.
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0: FM 9:51, Mulher Entende Mulher.
1: E aí, mensagem chegando aqui pra gente, hein? Parte do corpo que você ama em você. Isso, conta pra gente aqui.
2: Bom dia, Massa FM, tudo bem?
1: Bem.
2: Olha, a minha autoestima depende muito de como meu cabelo tá. Se meu cabelo tiver feio, parece que a minha autoestima vai lá embaixo. Parece coisa boba, mas a minha autoestima é movida pelo meu cabelo.
1: Sim.
2: Aqui é a Natália, do Maria Lúcia.
0: Que legal, beijo. Natália.
1: Beijo. Um beijo.
3: Bom dia, Rádio Massa. Aqui é a Roseli, da Fazenda Rio Grande, bairro Estados. Ah, a parte do meu corpo que eu mais gosto, só tem duas, sabe? Que é o rosto e o resto.
0: Boa.
3: Porque a gente tem que se sentir bem, né? Uhum. Verdade. Beijos.
0: Adorei.
1: Se nós não nos amarmos, quem nos amará?
0: Claro, né? Verdade. Gostei muito dela.
4: Bom dia, Lu. Bom dia,
0: Regininha.
4: Tudo bem com vocês?
0: Sim,
4: aqui é Sandra Maria Rimbaud, de São José dos Pinhais. Eu tinha uma parte do meu corpo que eu não gostava quando eu era mais novinha. Eu detestava meu pé, achava meu pé horrível.
0: Pé?
4: Mas hoje, que eu sou manicure, eu sei o que é pé horrível.
0: Agora
4: e eu passei a amar meu pé, porque eu acho meu pé muito lindinho.
0: Ai,
4: minha rádio é massa, um beijo pra vocês.
0: Beijo. Sandra do céu, ela deve ter cada pezinho pra trabalhar, hein?
1: Ai, muito bom.
0: Um beijo. E esse foi o Mulher Entende, Mulher da Manhã. Sexta-feira tem mais, né, Lu?
1: Valeu, lindezas.
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0: E o Paraná reforçou a estrutura da Defesa Civil para enfrentar eventos climáticos extremos. Foram entregues 110 caminhonetes, 4x4 e 8 robôs de combate a incêndio, em um investimento de quase 50 milhões de reais. Os veículos serão distribuídos entre municípios e unidades da Defesa Civil. Já os robôs, fabricados na Alemanha e operados por controle remoto, vão atuar em incêndios de grande proporções, reduzindo o risco para os bombeiros. A medida também faz parte da preparação do estado para os efeitos do El Niño. E Curitiba lançou um novo programa para acelerar a realização de cirurgias pelo SUS. O Mais Saúde Menos Espera começa pela área de ortopedia e prevê mutirões no Hospital do Trabalhador durante a noite e aos finais de semana também. A expectativa é atender mais de 300 pacientes por mês e realizar mais de 1000 cirurgias até o fim do ano. Os procedimentos incluem operações de joelho, quadril, coluna, ombro, mãos, pés e tornozelos. Agora 9:54.
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10 músicas, que tá valendo pra você 10 também. É o Massa da de 10 todo querido especial pra você. Você vai ganhar 10 passaportes de uma vez só. Você vai levar a turmada toda no Beto Carreiro, o maior parque multitemático da América Latina em Santa Catarina, se fizer a sua parte. Essa é a primeira edição, então vamos lá. Primeiro tá aqui, Simone Mendes com Direitos Iguais. Pode anotar, fique à vontade. Depois que anotou, manda lá no WhatsApp.

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0: Márcia FM, a minha rádio é massa, primeiro lugar em Bop. Anota Eduardo Costa com Eu Aposto. E agora eu vou falar, eu aposto que você tá anotando porque vale a pena. Claro que vale, gente, 10 passaportes pra Santa Catarina no Beto Carreiro, o maior parque multitemático da América Latina pra quem anotar as 10 músicas. Então agora foi Eduardo Costa com Eu Aposto, a próxima vai com Talagaço, quem de nós dois? Quem de nós dois? Vai vocês dois, todo mundo vai pro Beto Carreiro, que maravilha!
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0: Rick e Juliano, como é que a gente fica? Agora 10h38 e anotou tudo certinho porque tá chegando o dia e a hora. Pra você lá em Santa Catarina, no maior parque multitemático da América Latina, o Beto Carreiro. 10, gente, são 10 passaportes. Todo mundo vai, ninguém vai ficar de fora dessa vez, que maravilha. Então, essa foi a primeira edição. A tarde com a Maurinha, a de número 2. Continue participando e boa sorte. Agora, como é que a gente fica, seu Lucas Rocha, com essa chuva?
1: Fica molhado, né?
0: Que não para mais, meu querido. Tá louco. Não aguento
1: essa
0: mais.
1: Essa chuva tá doido. Deixa eu falar pra vocês, aliás, a chuva é assunto do Tribuna da Massa, tá? Às 11h30 começa o nosso programa. Eu já tenho 2 confirmações de tornado no estado do Paraná. Já 2 tornados foram confirmados.
0: Confirmados.
1: No oeste e no noroeste do estado. A chuva aqui tá violentíssima. Um condomínio foi evacuado em Almirante Tamandaré. 2 blocos, um condomínio grande, né? Tem 27 blocos. 2 deles, o bloco 12 e o bloco 16, eles foram evacuados. Os moradores tiveram que sair dos próprios apartamentos por conta de deslizamento de terra. A parte de trás do condomínio tá deslizando
0: muito
1: tudo.
0: Perto de
1: exatamente,
0: morro.
1: Exatamente. E é condomínio novo e eles estão revoltados com a construtora. Estaremos lá. Outra, aqui no bairro Xaxim, em Curitiba, uma casa desmoronou por causa da chuva. Tava a avó com os netos dentro de casa, de repente uma gritaria, os vizinhos falando, sai, sai, sai, eles saíram, a gente tem o vídeo do momento que a casa desmorona.
0: Desmorona.
1: Gente, é impressionante, a previsão é de que a chuva aumente, então ao longo do dia de hoje e amanhã também, alerta laranja do INMET, da Defesa Civil, e temos alerta de tornados para todo o nosso estado, de acordo com os pesquisadores da UFPR. Vamos falar sobre tudo isso no Tribuna da Massa.
0: Eu tenho a certeza que muitos ouvintes estão recebendo vídeos, eu, por exemplo, recebi vídeo de Rio Branco do Sul, onde um caminhão passa dentro, era uma rua, mas basicamente parece que ele tá passando dentro de uma piscina, de tanto água. Gente, então, se cuida, se prepara.
1: Verdade.
0: E todo mundo de olho ligadinho daqui a pouquinho, canal 4.
1: Canal 4, Rede Massa SBT, depois quebra o controle remoto, fica sempre com a gente.
0: Beleza, tamo junto, é isso aí.
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0: Está vivo, meu querido. Parabéns, parabéns.
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0: E atenção, motor. Alô, motorista. A imprudência segue entre as principais preocupações nas rodovias em todo o estado do Paraná. Durante a Operação Independência da PRF, registrou 351 ultrapassagens em faixa contínua e 45 atuações por embriaguez ao volante. Ainda tem gente que não aprendeu, né? Não pode beber dirigindo, meu querido. Também foram mais de 3.000 flagrantes em excesso de velocidade. Ao todo, foram registrados 95 acidentes, 98 feridos e, infelizmente, 3 mortes. A orientação é clara. Respeite os limites de velocidade, tem que usar cinto de segurança, não beba dirigindo. Gente, vamos lá, atenção, né? Por favor, né? Já tá na hora de parar de beber. E agora tem jogador paranaense na seleção brasileira. O técnico Carlos Ancelotti convocou Pedro Morisco, goleiro do Curitiba, e Arthur Dias, zagueiro do Atlético, para os próximos amistosos do Brasil. Os dois foram chamados pela primeira vez para a seleção principal. A lista está marcando o início de um novo ciclo com 8 estreantes na seleção. O Brasil enfrenta a Austrália, atenção, dias 25 e 29 de setembro, e a Índia em 3 de outubro. 2 aqui do nosso time, aqui Atlético Paranaense do Coxa, que maravilha, hein? O duro é assim, ó, tem que levar 2, porque se levar de um, já dá briga, levou um de cada um, ainda bem.
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0: Vamos ver como é que tá essa mistura de chuva e trânsito. Vamos lá, Anderson, fala, meu querido.
3: De volta aqui na Massa FM, trago uma boa notícia pro motorista que circula pela região do Contorno Sul, desde o entroncamento da BR-116, sentido Rodovia do Café. O trânsito flui normalmente, sem alterações, o motorista pega um ritmo bem mais tranquilo e positivo. Mesmo vale também pra Rodovia do Café, ambos os sentidos têm reflexo positivo, que garante uma viagem sem alterações. Não esqueça, mantenha a velocidade na via, motorista. 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
1: Bora lá pra ceia de hoje, quinta-feira, nosso 10 de setembro. A senha é facinho, hein? Ganso, isso. Anota ganso e amanhã eu tô ligando pra você, meu querido, minha querida. Cadê a galera que tá na expectativa? Coração batendo mais forte amanhã, tá bom? Amanhã, sexta-feira, tem mais uma senha também, mas a

presente mais delícia da massa, gente. A Gina Pizza. Gina Pizza, 30 anos fazendo parte do seu dia a dia, da sua vida. Tem que votar pra ganhar, pra curtir a Gina Pizza. Então vambora. Estrela de número 1 hoje, Ana Castela, É Que Eu Não Te Esqueci. A de número 2, João Paulo e Daniel, Te Amo Cada Vez Mais. Pulando a próxima, de número 3, Guilherme Benuto, Eu Duvido. De número 4 é ele, Luan Santana, Cantada, e Zezé de Camargo, Irmão da Lua, Amigo das Estrelas, a estrela 5 de hoje. 3, 2, 9, 7, 3, 2, 9, 7.

0: pênalti, eu duvido. Agora eu duvido você ficar de fora dessa. Dina Pizza, 30 anos fazendo parte do seu dia a dia, estrela de número 4, agora vem com Luan Santana e a cantada. E a estrela 5, irmão da lua, amigo das estrelas, na voz de Zezé de Camargo. Então vota, tô esperando você. Vota lá.
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0: 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Vamos lá, Ventimassa. Tá tempo ainda. Vota na sua preferida. 3297. Dá um pulinho na redação lá do Tribuna Luquinhas. Fala, meu querido.
1: Alô, alô, família, ouvinte da Massa FM, às 11h30, tá começando o Tribuna da Massa, eu conto com a tua audiência, abençoado, vamos pra cima com o nosso foguetão, e olha só, nós vamos denunciar um caso grave, um jovem, 22 anos de idade, ele torceu o tornozelo jogando bola, algo simples, normal, acontece com todo esportista de final de semana, ele estava com uma dor um pouco mais aguda nesse tornozelo, procurou atendimento na UPA. Deram um remédio para ele, ele teve uma reação a esse remédio. Ele voltou à UPA, o pessoal deu mais remédio para ele. Voltou depois para a UPA de novo, estava pior. Gente, o fim da história. Esse guri morreu. E nós vamos denunciar no Tribuna da Massa o que é que aconteceu com ele. A família está revoltada com a UPA e a gente vai contar qual unidade de pronto atendimento é essa. Às 11h30 no Tribuna da Massa. 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
7: O pré-candidato do Flávio Bolsonaro a governador do Rio era bacelar, preso por acobertar membros do Comando Vermelho. 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

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Que delícia você lá na Dina Pizza, aproveitando tudo, comendo tudo gostoso na faixa, hein? Essa a massa banca pra você junto com a Dina Pizza, beleza? 3297-3297, galera votando, elegendo, escolhendo aí a sua estrela preferida. Final do telefone 8872, Gilson Albuquerque ganhou! Aí, Gilson! Parabéns, queridão! Final do telefone 8872, Gilson Albuquerque. Parabéns, meu querido. 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E agora, pode aumentar o volume, estrela campeã.

0: está muito presente. Essa semana tem para você kit churrasco, eu apelidei de kit churrasco, que vai a churrasqueira elétrica da Britânia, para você fazer o seu churrasquinho na sua casa, principalmente a galera que não tem uma churrasqueira, a galera do prédio aí que comprou um apartamento e não tem churrasqueira, tá lá a churrasqueira elétrica para você. Aí, semana que vem, sábado próximo, agora dia 19 de setembro, Pedreira Paulo Leminski Churrasco on Fire com Fernando Sorocaba. Sei lá, tem par de ingresso e tem também R$500, um vale bacana tá aqui, ó, sinal do din-din, R$500 que a galera gosta. Tem que anotar as senhas e a de hoje é ganso, anota ganso pra você ganhar tudo lá, tá bom? É ganso, boa sorte!
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0: 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E um beijo, Luan Santana. Como é bom ganhar um beijo, né? Ei, coisa boa. 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Tá chegando a turma da massa. Você vai participar, tem o bexigão e uma graninha bacana lá pra você rapelar, galera. Beleza? Isso. 11-3509-9290. É o WhatsApp deles lá, é outro, tá bom? Participe, boa sorte!
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1: Tá chovendo, vó? Ah, que delícia.
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0: Está no ar o melhor programa do seu horário de almoço para mais de 90 emissoras espalhadas pelo Brasil. Patrão, seja bem-vindo ao Turma da Massa.
1: Muito obrigado. Dia 21 estreia de Laia de Goiânia.
0: Goiânia.
1: É dia 11 não vai dar tempo, será dia 21.
2: Ah, eu vou estar lá dia 11.
3: Goiânia 103.7.
0: Boa, mestre! Estamos vivendo o dia 10 de setembro. Hoje é o Dia Mundial de Prevenção ao Suicídio.
2: Setembro amarelo.
0: Ô, mestre, qual o valor do nosso bexigão?
3: O nosso bexigão está em R$550.
0: Boa, mestre! Meu querido Sombra, o seu boa tarde, o seu destaque, por favor.
4: Boa tarde, Naldinho. Boa tarde, Ratinho. Boa tarde, turma. A Caixa entra em greve nacional e Banco do Brasil tem paralisação parcial a partir de hoje. E a nova convenção coletiva prevê reposição da inflação, aumento real de 0,6% nos salários dos funcionários da Caixa e parte dos trabalhadores do Banco do Brasil rejeitaram essas propostas todas.
1: Não vai, agora em época de campanha eles fazem o que querem, né? É, faz o que querem. Por isso que eu falo, ó, tem muita coisa que tem que privatizar, viu, cara?
0: Muito bem. Meu querido bailarino, tudo bem?
5: Boa tarde. Tá, pode falar. Tá puxando minha calça aqui.
0: Quem?
6: Hoje a chuva tá delícia. Nossa, pode dar uma bimbada.
0: Vó!
2: Que isso, velha tarada?
6: Eu não sou velha.
2: Tem criança assistindo.
6: Você me chamou de velha tarada. Eu não sou velha.
1: É menor de 10 anos, não pode.
0: Ô, vó. Mas só fica na vontade, né, vó?
6: Você dorme comigo? Você mora comigo?
7: Calma, vó. Tem que tomar seu remédio.
0: Mas tem festa no parquinho ainda?
6: Você quer que eu conte minha intimidade?
0: Para, vó, para.
6: Eu tomo um vinho, aí eu tiro a roupa.
0: Ei, vó. Por favor, calma.
5: Calma, vó, calma.
0: Muito bem, Beth Guzzo, tudo bem? Boa tarde.
7: Boa tarde, uma tarde extraordinária de bênçãos pra todos nós. E hoje tem, Milene.
0: Tem.
7: Bombinha e bombão.
1: Não, mas tem bomba.
7: Bom, é bom.
1: Entra aqui, não é?
3: Aê, Naldinho.
0: Ele chegou.
3: Sem linguinha hoje.
0: Pelo amor de Deus.
3: O agiota, meu agiota, tava meio bravo comigo.
0: Sim.
3: Pelo jeito amansou.
0: É?
3: Tá me convidando pra uma festa.
0: Ah, é?
3: Chicão,
0: é.
3: Hoje você dança.
2: Ai, meu Deus. Tadinho dele.
0: Ai, ai.
4: Bom gosto, ele tem bom gosto.
0: E até agora...
3: Vou festar.
0: Até agora não encontramos um com Alzheimer, não é? O agiota com Alzheimer.
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0: Milene!
2: Oi, Naldinho! Boa tarde, ouvintes da Massa FM, com muita alegria! Hoje eu vou falar sobre uma ilha artificial que tem um aeroporto. Eu vou falar sobre o... Nossa, tudo que as pessoas fazem para entrar nos Estados Unidos. Um homem foi flagrado escondido dentro da armação de mola de espuma do banco.
1: Engraçado, a turma fala que o comunismo é bom, mas ninguém quer ir para Cuba, né? Ninguém quer ir para Coreia do Norte.
2: Não.
1: Como que é isso? Tudo nos Estados Unidos.
4: Mas a filha do Gilberto Gil diz que Cuba é uma beleza.
1: É uma beleza. Todo mundo passando fome é lindo. Eu fui lá, o povo não tem papel higiênico. É lindo.
0: É.
1: Quantos dias você ficou lá? Dois meses. Tem 2 meses. O que ele achou? Muita fome, mas é lindo.
4: Ela falou isso.
1: Isso. Tem
4: ela
1: a dó,
4: disse
1: gente.
4: Isso, cara.
1: Tem a dó. Olha, gente, comunismo, até todo mundo que é meio jovem passa por essa ideia de socialismo, mas depois que pega com 30 anos, esquece toda essa bobagem, porque se os dedos das mãos não são iguais, como é que você quer que o ser humano seja igual? Não tem possibilidade, totalmente diferente.
7: É verdade.
1: O capitalismo é o pior dos regimes, mas é o único que existe e dá oportunidade. O comunismo é todo mundo pobre, todo mundo quebrado, todo mundo passando fome. Essa que é a verdade. Foi assim, tudo quanto é lugar que passou o comunismo. Eu sou totalmente contra o comunismo.
2: Vocês sabiam que antigamente dava pra pôr a cadeira das crianças fora da porta do carro?
0: O quê?
7: E elas pra fora? Fora?
0: Não, não é possível.
2: Nossa. Já já eu vou falar. É de 1950 isso.
0: Misericórdia.
2: E eu vou falar também sobre um japonês que, aos 102 anos, sabe o que ele fez?
0: Quem?
2: Escalou o Monte Fuji.
0: Não.
7: 102 anos.
2: 102 anos.
0: Na porreta, hein?
1: É hoje que eu queria saber o que, que o cara faz que escala a montanha. Ele vai subindo, leva dois, três meses subindo lá naquele monte de gelo,
0: e
1: lá
0: o freio,
1: em cima.
0: Né?
1: Quando ele chega lá, olha pra baixo e fala: vamos voltar.
2: Nada, não, ele prega, ele prega a bandeirinha.
1: Enfia essa bandeira logo no gelo. No gelo e volta.
6: Enfia a bandeira
2: tem
6: no
2: gente
6: gelo.
2: Que nem volta, né? Fica por
3: é
2: lá.
3: É um desafio vencido.
0: Ah, muito bem, mestre.
3: É o quê? Desafio vencido.
1: Desafio vencido. Pra voltar é outro desafio.
0: Agora tem pensamento da Pavorum.
2: Não tenha medo de gastar seu dinheiro em momentos especiais. Tenha medo de envelhecer e perceber que o único lugar onde você já foi, foi o seu trabalho.
0: Olha, muito bem.
1: Muito bem, muito bem.
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4: Olha, avião de pequeno porte caiu agora há pouco em região isolada de Mato Grosso e deixou 3 mortos. De acordo com o delegado responsável pela ocorrência, pelas condições da aeronave, não há sobreviventes. O avião de pequeno porte que caiu a 730 quilômetros de Cuiabá, na localidade de Água Boa, hoje pela manhã. Corpo de bombeiros informou que 3 pessoas foram encontradas mortas no local e a identidade delas não foi divulgada. E acontece o seguinte, até o registro do avião não está de acordo com o que a ANAC estava esperando.
1: É, tem muito voo irregular por aí, ainda tem, levando coisa esquisita.
4: Tem muito.
1: Muito bem.
3: Chegou o dia, a partir de hoje, funcionários da Caixa Econômica iniciam greve nacional por tempo indeterminado. A principal causa é o custeio do plano de saúde dos trabalhadores.
1: É, só vamos saber quanto é que custa um plano de saúde um trabalhador da Caixa Econômica Federal pra gente comparar com um trabalhador normal, comum. Só pra gente saber como é que é a diferença. Esse povo que trabalha na Caixa, trabalha no Banco do Brasil, vocês ganham bem, gente. Vocês ganham bem. Se sair para trabalhar em bancos particulares, vão passar vergonha. Então vai devagar aí com greve, que é só chegar a eleição, esse povo começa a fazer greve. Se começou a chegar a eleição, é greve tudo. O Correio não tá fazendo greve, porque se fizer greve, fecha. E tá dando um prejuízo de quase 20 bilhões esse ano.
2: Meu Deus!
1: Por isso que eles não estão fazendo greve. Faz greve no Correio, vamos ver se vocês têm coragem de fazer greve hoje no Correio. Faz greve! Daí o governo aproveita e privatiza o Correio, que ficou para trás. O Correio não, ficou uma empresa. Enquanto tá todo mundo no digital, o Correio ainda continua analógico. Não consegue concorrer com o Mercado Livre, esses outros aí. Você não consegue concorrer, esqueça. Não consegue mais.
4: Tá usando até a língua para passar selo ainda.
1: É. O Correio devia ter feito lá atrás dos governos, que faz 20 anos que esse time tá aí. Devia ter colocado telefonia celular, devia ter ampliado a comunicação, já que o Correio é instrumento de comunicação. Mas não, ficaram parados na cartinha. Aí inventaram o tal do Sedex que chegava às 10, agora já não chega mais às 10. Sabe? Vocês ficaram para trás. A verdade é que os Correios estão dando muito prejuízo. Sabe quem paga esse prejuízo?
0: Quem?
1: Você que tá agora almoçando na tua casa, cada gorfiada de arroz que você manda pro peito, você tá pagando um pouco do imposto para ficar mantendo essas coisas que dão prejuízo pro governo.
0: Muito bem.
3: Certo. Depois de
0: intervalo.
3: Intervalo
0: pra rede.
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2: Vem aí, Massa FM Goiânia 103.7.
0: Sensacional!
3: Vem aí, Massa FM Goiânia 103.7.
0: Pô, não precisa repetir.
3: Eu tô falando agora, como repetir?
0: O que o Chicão falou.
1: Não, acabou de falar.
0: É.
3: Quem que é Chicão?
4: Ele não viu?
0: Fica muito repetitivo.
3: Sua... Não?
0: É, ei, a avó não tá lembrando mais
3: Eu
0: de
3: não.
0: ninguém.
3: Ah, vai, todo mundo
0: ela,
3: tomar.
0: Ela esqueceu Deus. De tomar um remedinho. Chama o Arthur, dela. O Arthur, vó, o Arthur.
3: Eu não sou obrigado,
0: ei,
3: eu não
0: vó.
3: Sou sua funcionária.
0: Vamos ajudar no programa, vó, vamos ajudar no programa, vó. Ei, ei.
3: Alô, atenção! Ô, Arthur!
1: É o rei Arthur!
3: Vem.
0: Pergunta de onde ele fala, vó?
3: Eu não sou sua funcionária!
0: Pergunta o que...
3: dono é ele aqui!
0: Pergunta se ele ganhar, o que, que ele vai fazer com o dinheiro? Pergunta! Pergunta! Pergunta! Vai, vó!
3: Vocês eu querem me derrubar?
0: Eu quero ver se a senhora tem coragem! É. Eu quero ver se a senhora tem peito!
3: Eu tenho! Tem...
1: Tá no chão!
4: O Arthur é da onde?
5: Eu sou de Toledo, Paraná.
4: Toledo, Toledo é uma cidade, outra cidade organizada, bonita. Toledo tem um dos maiores laboratórios do mundo, está em Toledo. Toledo também, não sei se você sabe que a Sadia, que faz todas essas coisas gostosas, a fábrica é em Toledo.
6: Lá não tem o porco no rolete?
4: É, tudo lá.
1: Eu fui lá no porco.
4: Vai ter agora, mês de setembro, se não for, acho que essa semana que vem agora já, o porco no rolete, maravilhoso.
1: Eu amei.
0: Muito bem.
1: Delícia.
0: O patrão conhece o Brasil com a palma da sua mão.
4: Quase o Brasil todo.
5: Ei, beleza. Eu queria falar pra vó que aqui tá chovendo.
0: Tá chovendo, vó! Tá chovendo!
4: Ô, Arthur, quando é que é a festa do porco do rolete aí?
5: Nossa, eu não sei quando que é.
4: Mas você tem que saber, mas eu tô ledando.
1: Toledano,
4: muda aí. Toledense. Toledano, cacete. Toledense.
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0: Mestre, qual o valor do bexigão?
2: R$550.
0: Milene! Ele acaba de ganhar
1: o copo térmico da Brimex, Arthur.
0: Posso soltar o tempo, Arthur?
1: Animado.
5: Pode.
0: Boa sorte pra você. Atenção, 1, 2, 3, valendo. Qual pintor é famoso por ter cortado a própria orelha?
5: Pula.
0: Qual doença é causada pela falta de vitamina C no corpo?
5: Pula.
0: Quantas arestas possui um cubo perfeito?
5: Seis.
0: Não.
5: Pula.
0: Quanto? 12 vezes 5, Arthur?
5: 60.
0: Boa. Qual pintor é famoso por ter cortado a própria orelha?
5: Van Gogh.
0: Muito bem. Qual doença é causada pela falta de vitamina C no corpo?
5: Pula.
0: Quantas arestas possui o cubo perfeito?
1: Ah!
0: Ai, ai, ai, ai.
4: Não é difícil, não. Só o Van Gogh que era mais difícil aí.
1: Por que ele cortou a orelha dele?
4: Eu não queria escutar mais. Vai lá. As perguntas bestas.
1: Não, é bom saber. Eu vou pesquisar, tá aí. Bom.
0: Um abraço para o Arthur.
1: Será,
0: mestre, qual o valor agora?
2: R$600.
1: Patrão.
4: Ou.
1: É, a pessoa que tem intolerância à lactose não nasce dente de leite?
4: Você é intolerância contra.
6: Ah. Nasce grande.
1: Estive pensando.
0: Ai, atenção, porque agora tem horóscopo.
1: Aries. Milene, é hora de se planejar
4: isso.
1: E ser gentil.
4: Isso.
1: Mantenha calma para
4: acabar
1: você poder construir boas relações
4: patrão.
1: Ao longo prazo. Especialmente na carreira.
4: Solange,
1: hoje
4: a minha mulher é muito gentil.
1: E o número de sorte é 7.
4: Alô? Atenção!
1: Touro! Pense e repense, oi. Chicão e Sombra, os seus valores. O momento pede pra vocês investirem no futuro, mantendo
4: olha
1: os pés
4: isso.
1: no chão, a cor
4: é
1: vermelha
4: fácil.
1: E o número
4: é
1: de
4: muito
1: sorte
4: dinheiro.
1: É 16.
4: Só se eu comprar o plano funerário.
1: Alguém consegue ouvir eu falando? Porque eles não deixam.
4: O Chicão e o...
6: É que nós não temos nada pra investir.
1: Seu eu não entendi nada até agora.
4: Ô, Bete, você falou para os dois investir no futuro. O Chicão e o Sombra, só se for comprar plano funeral.
0: Investir no futuro.
1: Gente!
7: gêmeos.
1: Patrão, posso falar agora?
7: Fala, é a Silvia.
1: Ai, ai, ai. Silvia, veja quem é quem na sua vida. É importante estar, viu, com pessoas certas, priorizando qualidade, ai, em vez de quantidade. A sua cor é rosa, você está de pink. Número 4, seu número de sorte.
4: É, sabe, vai ganhar loteria.
1: É hora de ouvir mais o outro e acolher quem precisa de você, canceriano.
0: O
1: momento também ajuda você a fazer bons acordos. A cor é amarela e o seu número de sorte é 17.
4: Okay,
1: que câncer, é, patrão. É, e o canceriano não ouviu nada que eu falei, porque o senhor não parou de falar.
7: O DV Barcelos tá fazendo uma pergunta pro vovô Raul.
0: Pera lá, que é dinheiro pra gente. R$5.
7: Mandou dinheiro pra nós.
4: Mandou, nunca peguei nada.
7: Pergunte ao vovô Raul se é alguma promoção não vi Mave. Estou procurando um Escort bege, um Monza ou uma Belina.
4: Olha, vou mandar tua avó junto.
2: Obrigado pela pergunta. Vi Marvin que fica na Rua Guaranésia, na Vila Maria.
4: Minha mãe fica lá.
0: Ficava.
4: Ela roda a bolsinha quando
2: ela roda. Escort só tem o XL3, o outro não tem.
0: Ai, muito bem,
1: gente,
0: muito bem.
1: Gente, eu já descobri porque que o Van Gogh cortou a orelha.
7: Por quê?
0: Ele
7: não quer escutar?
4: Ele vai mudar o meu dia.
1: Ele tava passando por um período de grande instabilidade emocional. Isso. E naquela noite ele teve uma discussão com um pintor chamado Paul Gauguin. E tava morando com ele. Pouco depois, Van Gogh sofreu uma crise. Segundo a versão tradicional, ele usou uma navalha pra cortar a parte da orelha.
4: Se ele me avisa, eu dou uma facãozada, é muito
7: mais. Aí ele brigou com o outro e ele cortou a
1: orelha.
0: Nervoso demais, hein?
4: Eu
1: cortei
4: o saco.
1: Imagina. Você cortou o saco. A gente sabe porque ele conta que ele cortou o saco.
4: Estou de saco cheio.
1: O que você foi fazer mesmo, patrão, que você cortou? O saco?
4: Não, eu não. Eu, na verdade, eu vou dar até esse conselho. Tinha uma verruguinha embaixo da bolsa escrotal. E eu fui raspar, porque depois da certa idade vai ficando branquinho, né? Eu fui raspar e cortei a verruga. Aí começou a sair aquela montoeira de sangue, eu sozinho. Chamei o Zé Pretinho e o Mula. Falei assim, os dois, venha me ajudar, pô! Entrou, eles não sabiam se eles limpavam, se eles chupavam, eu sabia.
0: Mas
4: um monte de sangue saiu.
0: Mas sai muito,
4: que o senhor cortou?
1: A verruga.
0: O senhor tem certeza?
2: É uma região que expele muito sangue.
4: Tá fazendo falta algumas partes aqui.
0: A gente volta já.
8: Não entendi nada aí.
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5: Boa, mestre! Ô, Henrique, boa tarde, tudo bem?
10: Boa tarde, tudo bem?
5: Boa tarde, tudo ótimo. Você fala de onde, Henrique?
10: Eu falo de Balneário Rincão, Santa Catarina.
11: Não, eu conheço lá? Aliás, eu queria dizer que foi a primeira praia que eu conheci na vida. Balneário Rincão, que fica aí perto de Criciúma, não é isso?
10: Isso. Ela foi a primeira é a praia. Cidade,
11: é.
10: E o litoral seria a Balneário Rincão.
11: Então,
10: mas eu sou de Mogi das Cruzes, Zona Leste de São Paulo.
11: Aí tá mais gostoso, né? Em Santa Catarina.
10: Opa, mil vezes melhor.
11: Aí é gostoso.
10: Deus,
11: um estado muito gostoso.
12: Ô, patrão, e foi lá que a namorada largou o senhor?
11: Eu não tinha namorada, filho.
12: Ah, não tinha.
11: Não tinha namorada, eu era feio demais. Tá? Eu demorei pra achar namorada. Eu tinha uma menina que namorava eu de dó. A Solange casou comigo, sabe por que ela casou comigo?
12: Por quê, patrão?
11: Eu era feio demais. Assim, a minha mulher casou comigo porque ela tá ficando meio véia. Naquele tempo, mulher de 24
8: anos. Não era nova, patrão.
11: Não, mulher de que tempo? De 24 anos, você não. Se não casar, já era velha.
8: Meu Deus.
11: 1980. É. Ela falou, vai com essa bosta mesmo.
12: Ó, eu vou ser verdadeiro.
8: Dá uma.
12: O senhor era feio demais.
11: Isso, e você tá desempregado.
12: Nossa,

0: Passando merrega.
1: Patrão, pera lá. Corajoso, patrão, eu esqueci de falar. Eu sou o maior mentirosinho da cidade, viu?
2: Alô?
1: Oi, Henrique. Paiu aqui. Vai lá, vó.
2: Oi, vó. Como é que tá?
1: Patrão, desenrola a língua da véia. Enrolou.
3: Deixa eu ver o dedo. Saiu, vó. Saiu, pronto, vamos lá agora.
1: Saiu um arzinho aí, vó.
4: Obrigado, obrigado. Ô, bem, é Mogi, perto de Biritiba Mirim?
1: Quê?
2: Isso, eu sou aqui de Mogi das Cruzes.
4: Ali onde tem a Mogi.
2: Biritiba Mirim.
4: Onde tem a Mogi Bertioga, estrada?
2: Positivo. E lá...
4: A senhora conhece? É a mesma piada todo dia, eu não quero falar. Não.
1: Ai, Henrique, é tá, tá preparado, Henrique?
4: Mas tem gente que não conhece.
2: Eu tô, porque não tem escolha. Eu tava dentro do banco, saí correndo, me perdi até a vez.
1: Mas eita, nós. Vamos lá, mestre, qual o valor?
5: R$600.
1: Ele acaba de ganhar.
4: Quem anuncia o prêmio do Bexicão? O quê?
5: R$600.
4: É o Fernando que mandou falar, seu namorado.
1: Muito bem.
4: Quem anuncia o maior prêmio da Rádio Massa é o Bexicão.
1: O Bexicão.
5: Obrigado pela homenagem.
1: Atenção, 2, 3, valendo. É. De qual animal vem a carne suína?
2: Do porco.
1: Muito bem. Qual é a única classe de mamíferos que bota ovos?
2: Mamífero que bota ovos.
1: Ih, cara. Quantas arestas possui um cubo perfeito?
2: 4.
1: Não, muito mais.
2: Pula.
1: Qual doença é causada pela falta de vitamina C no corpo?
2: Meu Deus, agora me pegou, não sei. Pula.
1: Qual é a única classe de mamíferos que bota ovos?
2: Essa eu falei, o porco. Ah, não. Eu confundi. Cobra.
1: Quem?
2: Cobra.
1: Não.
2: Não sei. Crocodilo.
1: Ai, não deu, meu querido.
4: Mas fica... ganhou o copo da Brimex.
2: Valeu. Só
3: por
2: participar, valeu.
3: Obrigado, querido. Um abraço.
1: Valeu, obrigado pela participação.
3: Agora pode voltar pro banco pra sair do seu empréstimo.
1: Pegar a fila
3: de novo, porque eles vão entrar em greve, porra.
1: Aproveita. O mestre, qual o valor agora do bexigão?
5: R$650. R$700.
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1: 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Curiosidade.
4: Gente, olha que interessante. Em 1994, eles inauguraram em setembro uma ilha, em uma ilha lá de Osaka, lá no Japão, o Aeroporto Internacional de Kansai. Ele já ultrapassou a marca de 3 décadas de operação ininterrupta. Ao longo desses mais de 30 anos, recebendo dezenas de milhões de passageiros, esse terminal mantém a taxa recorde de 0 bagagens extraviadas, sendo premiado mundialmente pela Skytrax. O segredo dessa façanha histórica está na combinação de monitoramento digital rigoroso com inspeções manuais feitas sempre em dupla em todas as etapas. Os funcionários checam detalhadamente os fluxos de transferência e ainda posicionam as malas nas esteiras com alça voltada para o passageiro, unindo cuidado e extrema eficiência. Olha, o Japão é muito evoluído,
1: né? Isso é verdade.
4: Imagina, e eles fizeram a ilha pra fazer um aeroporto, gente.
1: Sensacional.
3: Aeroporto que ele... E botaram terra nessa ilha, hein?
0: E aeroporto aquele que...
1: Meu Deus.
0: E ele pousa avião?
1: Não, não.
4: Não, pousa abelha.
1: É
4: a mariposa, a mariposa.
0: Isso. A mariposa no aeroporto.
7: Muito Naldinho, bem.
1: Pois não, mestre.
7: Esporte na ponta da linha.
1: Vamos lá.
7: Atenção que o Mr. Lancelotti vai trazer a escalação da seleção brasileira, primeiro compromisso depois da Copa do Mundo.
8: Boa tarde a todos.
1: Boa tarde, boa tarde.
8: Primeiramente, obrigado.
1: Só lembrando com exclusividade para você, ouvinte massa. Sim. Por favor, Ancelotti.
8: Temos aqui sugestões de Chicão, um tal de vovô Raul. Eu não conheço o Chicão e vovô Raul, nem o Henry.
0: Chamar que é bom.
8: Vamos aqui, meio campo.
1: Quem?
8: Zizinho. Sócrates.
1: No meio de campo.
8: Você está bem vivo e um beijo pra ele, Pepe.
1: Pepe.
8: Pepe Canhota.
1: Muito bem.
8: Na frente.
1: Bem, na frente.
8: Obrigado. Na frente, Garrincha.
1: Sim.
8: Canhoteiro.
1: Sim.
8: E o goleiro Manga. Esse foi goleiro Manga. A Milene mandou em seguida aqui, porque ele grita muito chupa. Quem chupa Manga. Obrigado. Eu queria dizer outra coisa.
1: Pode falar, por favor.
8: Obrigado.
1: Tá bom. 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
9: Olha só, vamos falar dela, Roberta Miranda. O que que aconteceu? A Roberta Miranda, que tá com 69 anos, ela revelou que descobriu recentemente que não era filha biológica da mulher que a criou desde a infância. E em entrevista ao Provoca da TV, na TV Cultura, a cantora contou que a revelação partiu de um dos irmãos, que afirmou que sua mãe biológica era uma prostituta. E a Roberta ficou abalada e levou a questão para terapia, antes de conversar com a mulher que a criou. E pouco antes da mãezinha dela, que criou ela, né? Um pouquinho antes dela morrer, a Roberta decidiu perguntar sobre a história. E ouviu que a sua própria mãe biológica era, na verdade, uma mulher muito pobre e não tinha condições de alimentá-la. A Roberta, então, também revelou que teria sido retirada de um hospital pelo pai, pelo irmão, ainda bebê, enrolada num jornal. Ela disse que ela ficou triste na época, mas ela teve uma mãe que acolheu, né? Muito bem.
1: Sim.
9: Criou ela muito bem, foi muito amada, então eu acho que é isso que vale, né? Eu acho que quando uma pessoa adota uma criança, é um amor maravilhoso, né? Eu acho que é um amor igual ao amor de mãe, porque ela foi lá e ela escolheu aquela criança, né? Então, ela foi abençoada por escolher uma mãezinha que criou a Roberta, muito bem criada, e a Roberta cuidou dessa mãe dela até o final da vida.
10: Muito bem. Você livrou de passar por muitas situações difíceis, né?
9: Verdade, né?
1: Turma da Massa para todo o Brasil. Informação para a rede.
10: Olha, o WhatsApp deixa de funcionar em celulares Androids antigos a partir desta semana. O aplicativo e a versão corporativa Business passaram a exigir o sistema Android 6.0 ou superior para operar, bloqueando o acesso em modelos clássicos de marcas como Samsung, Motorola e LG, que rodam as versões 5.0 e 5.1.1 e que já vinham recebendo alertas de atualização.
7: A Petrobras aumenta o preço da gasolina na distribuidora 0,63 centavos por litro. Estão falando que o aumento é só nas refinarias e não vai chegar ao consumidor final.
1: Muito bem, mestre. Olha, gente, eu estou com a boca cheia d'água, sabe por quê?
10: Ah.
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0: Sensacional, mestre.
2: Coisa mais linda, essa rádio crescendo cada dia.
0: São mais de 90 emissoras espalhadas pelo Brasil. Contador de histórias, segura aí que eu já chamo você.
2: Ah, é muito lindo.
0: É, aproveita e chama o Ricardo pra mim.
2: Ricardo, Ricardo. Alô?
3: Oi.
0: Alô?
3: Olá.
4: Alô, Ricardo.
3: Ah. Oi, Gol, tá chovendo aqui muito, viu?
4: Opa! Olha, já chovendo. Gostei dele, já gostei
0: chove
4: dele.
0: Chove chuva.
3: Tá freguesia do outro, tá muita
0: chuva. Chove, chove, chove, chuva. Oi, desculpa.
4: Eu só tenho que aguentar isso, Ricardo.
2: Era a freguesia do óculos.
0: Pode falar, mano, desculpa.
4: Ô, Ricardo, aí é perto da Itaberaba, da Itaberaba.
3: É paralelo, na Petrônio Portela.
0: Olha!
4: Ah, Itaberaba ali, onde tem uma igreja ali perto da Itaberaba.
0: Ah!
3: Isso, aquela igreja que é a Concha, perto da Concha, esqueci o nome da igreja.
0: Olha!
4: Sim, lá eu conheço, lá eu não vou falar, eu conheço mesmo. Ô, bem, você vai fazer o bichigão sozinho ou acompanhado?
3: Sozinho, meu Deus.
4: Aí é o que importa, bem.
0: Boa sorte pra você, Ricardo. Boa sorte, hein? Vamos lá? Mestre, qual o valor acumulado?
1: Ah, é R$700.
0: Muito bem. Bete Guzzo.
5: Ele vai ganhar um copo da Brimex personalizado.
0: Daquele jeitinho.
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0: Ai. Geladinha. Adoro. Vamos lá, hein? Atenção. Ricardo, 1, 2, 3, valendo. Quem compôs a melodia do Hino Nacional Brasileiro?
3: Pula.
0: Qual é a única classe de mamíferos que bota ovos?
3: É aquelas monotremados.
0: Muito bem. Quantas arestas possui um cubo perfeito?
3: 12.
0: Muito bem. Qual a capital da África do Sul onde fica localizada a sede do Poder Executivo?
3: Pula.
0: Quem compôs a melodia do Hino Nacional Brasileiro?
3: Foi o Francisco Manuel da Silva.
0: Boa! Qual a capital da África do Sul onde fica localizada a sede do Poder Executivo? Vai, amigo.
2: Uma só faltou?
0: Só faltou essa, hein? Bateu na trave.
2: Isso.
0: Chegou perto, nossa. Ricardo. Mas a gente agradece demais a sua participação. Um forte abraço pra você, meu irmão.
3: Obrigado.
0: Tamo junto sempre. Ô, mestre, qual o valor acumulado?
1: R$750.
0: Muito bem, muito bem.
1: Agora?
0: Ah, é? Qual o valor? 700.
2: Ah, agora, Zé.
0: Muito
1: R$700. Quase que não perde 50.
0: É verdade. O mestre é bom, é melhor recuar, né?
1: É.
0: Senão tem que colocar 50 do bolso. R$700. Eu quero passar um recado importante. 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Você, minha amiga, você, meu amigo. 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
0: 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Horóscopo.
5: Leão. Lude, cuide-se. Aproveite a tarde para, em meio à rotina, fazer algo pela sua saúde e bem-estar. A cor é lilás e seu número de sorte é 1.
7: Virgem.
5: Use a criatividade, não tenha medo de seduzir, virginiano, mas vá com calma e com sutileza para conquistar o que quiser. A cor é laranja e seu número de sorte é 18.
7: Libra.
5: Mesmo que agora a tarde seja atribulada, não deixe de separar um tempinho para cuidar do seu bem-estar íntimo, libriano. É hora de buscar conforto emocional. A cor é verde, seu número de sorte é 5.
7: Escorpião.
5: Faça bons contatos, mas tenha cuidado com abordagens muito diretas, escorpiano. Você precisa saber o momento certo para falar. A cor é branca e seu número de sorte é 10.
0: Em instantes tem mais previsões para você que acompanha a gente. O ouvinte massa está curioso. Curiosidade.
7: Gente, será que vale tudo para entrar nos Estados Unidos? Os fiscais da fronteira lá dos Estados Unidos, na Califórnia, eles flagraram um mexicano chamado Henrique Aguilar, de 42 anos, escondido dentro da armação de molas no banco traseiro de uma van. Ele era tipo o próprio banco, gente.
0: Miserável.
7: O caso aconteceu em junho de 2001, durante uma inspeção de rotina. O resgate impressionou pelo extremo perigo, né, da situação, já que esse imigrante ficou completamente curvado, embutido no estofado, com asfixia, lesão grave por compressão e altas temperaturas. Ele recebeu assistência médica imediata, foi constatado que ele não tinha ferimento crítico e ele acabou sendo deportado de volta ao México.
0: A que ponto?
2: Será que vale a pena esse sacrifício todo?
0: Pensou?
5: Gente, olha, isso é um dos sacrifícios que a Milene trouxe aqui pra gente, mas existem muitas histórias, né?
1: É.
5: Do pessoal tentando chegar lá nos Estados Unidos.
1: A mola cutucava ele. Se alguém sentasse em cima dele, ele cutucava também.
0: Não tem problema, o México.
2: Ai, ai, ai.
0: O México é uma maravilha. Vai lá, contador de histórias, aproveite 30 segundos.
2: México bonito, um país maravilhoso.
5: Ai, ai.
2: Acabou com a história do comboio.
0: Do comboio.
2: Que só tem um caminhão. Acabou com a história incrível.
0: Ai.
2: A história de Magela.
0: Magela.
2: Um homem de visão.
0: Um homem de...
2: um homem de subtração, de adição e de multiplicação também. Vocês entenderam? Depois da tartaruga sem casco.
0: Não, vem tadinha.
2: Aí, vem aí a tartaruga veloz.
0: Ai, Jesus.
2: Daqui a pouco.
0: Já, não, já.
2: Balança.
0: É o nosso contador de história.
2: Tem que fazer correndo.
0: Vai correndo. Pra rede.
8: A OAB do Distrito Federal aprova pedido de impeachment contra os ministros Alexandre de Moraes e Dias Toffoli. A seccional do Distrito Federal quer que o Conselho Federal da entidade leve os pedidos ao Senado para opor indícios de crime de responsabilidade, além de cobrar o arquivamento do inquérito das fake news e investigações aprofundadas sobre o caso do Banco Master.
1: É, sobre o inquérito das fake news. Alô, Alexandre, tá sem o inquérito da careca, tá sem poder.
0: Ah,
1: que legal.
9: Ele comemora. Ah,
1: careca tá sem a fake news, Ratinho.
0: Ai, meu Deus do céu.
9: Isso é uma forma de comemorar, né?
0: Que careca.
1: Careca.
2: Pode ler de novo aqui, você acabou de ficar aí, qual coisa o patrão...
8: Não, é que a OAB do Distrito Federal pediu impeachment dos ministros Alexandre de Moraes e Dias Toffoli.
10: Não adianta pedir. Quero ver conseguir.
8: É, mas pedir, aprovou.
10: Pedir.
8: Quem aprovou?
0: A OAB do Distrito Federal
10: ontem. A OAB não manda, não vai, quem manda lá é o Senado Federal. Se o Senado determina, quem... Toda a culpa que está acontecendo no Brasil é do Senado, gente. Pensa bem. Então, quando você vai votar para senador aí, pensa bem em quem você vai votar, que o Senado é que manda. O Senado pode destituir, se quiser, todo o Supremo, mas é o Senado que tem que fazer isso. E é o Senado que está acima do Supremo.
1: O Fachin está bem ou está fraquinho?
10: Não, sabe que o Fachin está fazendo o que ele tem que fazer. Demorou um pouquinho, mas fez o que tem que fazer. Puxou para ele a responsabilidade. Não tem mais o Fachin. Agora vai ter que escolher como é que ele vai fazer. Mas eu penso que o Senado, eu ainda como cidadão brasileiro, cara que paga imposto, eu que vivo aqui, sou brasileiro, tô com 70 anos vivendo nesse país, quero continuar mais 70, só 140 pra mim tá bom. Então, eu acho que o Senado agora nós vamos votar em mais de 50 senadores. Tem que entrar gente nova lá pra resolver esse problema, deixar esse povo que tá aí há 500 anos, gente.
0: Tá uma renovada,
10: gente, faz 20 anos que tem essa coisa aí, pô, muda isso aí.
0: É, a gente tem que escolher bem porque são 8 anos de mandato, hein?
10: Eu acho que pro senador, né?
0: O senador.
10: Agora, o mandato de um ministro lá do Supremo é pro resto da vida, vai até 75 anos, é vitalício. Eu acho que agora tem que saber escolher, mudar até o jeito de escolha. Isso. Na minha opinião, tinha que mudar a Constituição e fazer o seguinte: 8 anos pro cara ser ministro também, depois vai embora, pô.
0: Tá certo.
10: 8 anos ganhando bem, tudo certinho, vai embora, porque fica o resto da vida lá, e daí põe um presidente, por exemplo, se o Lula ganhar a eleição agora, o povo às vezes não contou isso ainda, mas se o Lula ganhar a eleição, vai nomear mais quatro ministros, aí ele vai mandar no Brasil através do ministério. Se ele quiser, ele manda no Brasil. Ele já tem lá o Fachin que ele nomeou. Ele já tem lá o Dino que ele nomeou.
0: Uhum.
10: Ele já tem quem mais que ele nomeou?
2: O Alexandre foi o Temer.
10: Mas é do time deles.
1: O Zanin.
10: É do time deles. Quer dizer, Dino, já tá com a metade
8: aquela
10: lá.
8: Aquela senhora aqui também.
10: Então é isso que o povo tem que entender. Eu acho que os próximos ministros do tribunal devia ser mulher. Eu acredito muito mais na mulher do que no homem no ministério. De verdade. É tanta responsabilidade que nesse aspecto eu acho a mulher mais responsável.
1: Poderia ser aspecto. Mulher ou homem, mas juiz de carreira. Né?
10: Juiz de carreira, o cara fazer um curso, ser escolhido, pode ser até pelo Senado, mas sabe, não é qualquer um que pode ser ministro, tanto advogado importante aí, gente. Mas infelizmente o Senado podia resolver e o Senado não resolve.
0: Intervalo pra rede.
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2: Onde você tá comprando? Onde você tá comendo macarrão? Não dá pra pensar que você tá comendo minhoca?
3: É.
2: Se você pegar, pô, você vai pescar. Você vai pescar
3: o miojo, né? Parece mais, né?
2: Não, não. Minhoca. Não, a minhoca, o macarrão, o espaguete parece minhoca. Eu vou um pouquinho grosso, parece minhoca. O
4: parafuso não parece mais?
2: Não, parafuso parece mais.
3: Não,
2: parafuso.
3: Minhoca é lisa, Beth.
2: Mas minhoca, você pega. Se você
4: eu nunca
2: pegar
4: comi minhoca.
2: Se você pegar a minhoca na mão e pegar o macarrão, é o mesmo.
3: Igual?
2: É igual. Só que a minhoca fica mexendo na mão, né? Fica mexendo na
3: sabe
2: mão.
3: Sabe por que a minhoca não beijou o minhoco?
2: Não.
3: Ela não sabia se era cara ou a bunda.
1: Ó, pra quem entende de minhoca. Por favor, Xim.
5: É que muito triste.
3: O que, amigão?
5: É o escolar. É o escolar, é meu apelido, essa. É minhoquinha.
1: Minhoquinha,
5: esse.
1: Né?
5: Ah. Eu apanhava muito na escola lá. Assim. Apanhava todo dia, tomava soco, polada. Apanhava bullying, apanhava.
3: Ah,
5: meu pai,
3: dó.
5: O Chompom Pain Kaunchon, me colocou no Kung Fu. Eu apanhava na escola, aí meu pai me colocou no Kung Fu, mudou
2: aí,
5: tudo.
2: Mudou tudo.
5: Mudou. Aí eu comecei a apanhar na escola e no Kung Fu. Apanhar nós dois.
1: Ai, ai. Depois dessa, olha.
5: Essa.
1: Horóscopo.
4: Sagitário. Preste atenção nas finanças e evite os gastos desnecessários, sagitariano. É preciso cuidar do que é seu. A cor é roxa. E o número é 3.
3: Capricórnio.
4: Aproveite o carisma em alta para falar sobre o que é fundamental para você, capricorniano. O céu pede mais atenção aos seus valores fundamentais. A cor é marrom e o número sorte é 15.
3: Patrão, seu, aquário.
4: Patrão.
2: Agora fica todo mundo quieto.
4: Patrão. Patrão,
3: atrapalhar
4: patrão, procure dormir bem para manter a disposição em alta. Ah, não.
2: Eu quero sexo.
4: Não, é melhor não dormir, porque você já dorme, já tá com essa disposição.
2: O patrão quer sexo.
4: Meu Deus do céu. Ó, o céu, dormir, o céu, papai do céu tá falando com você, pra você ter mais foco no seu bem-estar em nível amplo. Você está com a sua cor, é preta, e o seu número de sorte é 2.
3: Acertou.
2: Muito bem.
3: Peixes.
2: Só usa camisa preta todo dia?
4: Pense no futuro e especialmente nas pessoas que apoiam seus sonhos, pisciano. É preciso cercar-se de boas companhias. A cor é azul e seu número de sorte é 19.
2: Saber que tem boa companhia? Andando com o Chicão? Saber.
1: Esse peixe aí é escamoso.
4: Meu Deus do céu!
1: Ai, horóscopo volta amanhã.
6: Fé que sustenta. Ei. Horóscopo teoria.
1: Ei. Tá bom. Vamos trazer curioso.
2: O Marquito vai pedir voto. Vai, Marquito, vai.
6: Fé que sustenta a voz que te orienta.
1: Oh, meu Deus.
6: Meu Deus. Vai me bater.
1: Só tem doido Marcos, nessa bancada.
7: Marcos é só meu. Marcos meu, é só meu.
2: Você bateu na mulher do Dalmo?
7: Marcos, que fique bom logo, porque é o próximo a apanhar. Marcos.
3: Ela fala assim
7: mesmo. Por favor, Marcos.
1: Ai, ai, ai. Vamos lá,
3: gente, curiosidade. Gente, eu falei no começo do programa que antigamente tinha cadeirinha infantil fora do carro.
4: Ah,
3: na
4: é
3: porta.
4: Mesmo. Olha lá.
3: Era um acessório automotivo curioso.
1: Gente.
3: Nos anos 50, que permitia prender a cadeira infantil na parte externa da porta do carro e ficava suspensa ao lado do veículo e servia para acomodar bebês enquanto o automóvel estava parado, claro.
4: Bom.
3: Especialmente em momentos de lazer, como piquenique, sessão de cinema, que tinha aquele cinema drive, né? A ideia era permitir que a criança tomasse ar fresco e tivesse uma visão melhor do ambiente. Apesar de hoje parecer extremamente arriscado, esse acessório ajuda a mostrar como padrões de segurança nos automóveis eram diferentes
2: de
3: hoje, né?
2: Mas olha, você pode continuar tendo isso com o carro parado. Fica lá, tranquilo.
3: Mas e se chover, coitadinho?
2: Deixa chover, toma um banhozinho. Eu bebi água de enxurrada, cara. Nunca deu problema. E você conversa pra poder dormir. Ô, Beth, eu vou falar sobre o meio ambiente agora. Eu tava lendo agora sobre o cientista. Veja bem, é só o pessoal fazer conta. Eu sou meio contra esses. Meio não, sou totalmente contra esses ambientalistas. Tudo veaco. Olha aqui, ó. Vou explicar pra você.
3: Tá.
2: 100%, vamos falar, o globo terrestre. 100%. 71% é água. Então o homem não muda nada, é água. 29% sobrou, 71% sobrou 29%.
4: Sim.
2: Seria a terra. Desses 29%, 16% é gelo na Antártica.
4: Caramba!
2: É. O que sobrou? 14.
4: Sim.
2: 13, 14. Pra você ter uma ideia, a Antártida, ela é maior do que o Brasil, maior que o Brasil quase duas vezes.
4: Caramba!
2: Você tem ideia do tamanho dela. Tá? O que sobrou? 6% de matas tropicais, que é a Amazônia, aí tem a mata do Canadá, aí tem a mata da Alemanha, aí tem as outras matas peruanas, aqui. As matas que tem. Sobrou
4: no mundo.
2: Então sobra muito, então não muda nada. Ah, vamos cortar a árvore. Não adianta você não cortar. Não adianta, é lógico. Todo mundo tem que procurar preservar o seu pequeno espaço. Se puder preservar, como eu faço, preserve. Mas achar que o homem vai mudar, vamos mudar porra, meu. Vamos
3: patrão,
2: tipo bobo.
3: Sabia que a gente tem 70% de água no nosso corpo?
2: Sabia.
3: Eu não sou gorda, eu sou alagada.
1: Vambora, Brasil! Alô, Joelcio Agostinho. Ganha Zaelinho de presente, final do telefone 3286.
7: Beijo!
1: Beijo! Valeu,
7: também,
1: Sombra.
7: Se Deus quiser.
1: Abraço, valeu, bailarino. Valeu, patrão. Valeu, mestre. Milene, beijo. Valeu, Brasil!
2: Tô vegano, come com capim.
1: Amanhã tem mais.
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8: Márcia Filho, agora 2:01.
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0: E aí, gente linda? Vocês estão bonzinho? Ah, então tá bom demais. 18 graus nesse momento na nossa cidade maravilhosa. Porém, o tempo tá ruim, hein, meu filho? Hã? Ô, chuvarada, né? Mas aqui é chuvarada de prêmio, de música boa, de amizade e de boas energias. Mando pra você uma energia positiva pra que tudo que você deseja se realize no tempo de Deus. A gente tem pressa um pouco, às vezes, né? Mas que se realize no tempo de Deus, que dê tudo certo na sua vida, tá bom? Show tristeza, que a tarde mais alegre do Rádio Brasileiro tá começando a partir de agora. 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E no Massa dá de 10 ingressos, 10 passaportes pra você no Beto Carreiro World. Tá bom? O que mais? Querem mais, né? Tá bom? Tem mais. Tem Daniel daqui a pouco passando que vai levar você pra um cruzeiro. Tudo isso você só encontra aqui na Massa FM. Por isso, meus amigos, me diga seu nome e seu bairro. O que é que você tá fazendo de bacana e manda mensagem pra cá, tá bom? 3297-3297, tá no ar a Tarde da Massa.
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2: O nome dela é Flash, hein?

0: Massa FM, a minha rádio é massa, primeiro lugar absoluto no Ibope. Henrique Juliano, céu e explica tudo. E é verdade, é ou não é? Muito bem, meus queridos, o negócio é o seguinte, tá todo mundo ligado, participando, é ou não é? Concorrendo aos presentes, mas eu vou dar uma dica de uma coisa maravilhosa que vai acontecer. E claro que a massa vai levar você, ó.
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28: Massa FM, agora 2h23.
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2: Existe uma teoria que se chama 90-10, onde uma pessoa tem 90% daquilo que você procura em alguém, só que você foca naqueles 10% que falta. Aí você sai pra rua, se aventura e realmente você encontra aqueles 10%, mas não se deu conta que perdeu os 90%. Era uma vez um cara que tinha um amor na mão. Tinha quase tudo, mas o quase tudo pra ele.

0: Márcia FM, a minha rádio é massa, primeiro lugar absoluto no Ibope. Bruno Marrone, trânsito parado, eles que vão estar lá no Festival Histórias, e claro que a massa quer levar você, então fica ligado aí pra participar, tá bom? Ô Mauri, acabei de almoçar, rapaz, tô aqui, ó, fazendo meu quilim. Que é isso? E ligada na massa. Janaína do Caiuá, muito bem, obrigado. E quer fazer um quilim? Eu não sei. Eu não sei o que é fazer um quilim, uma siesta, dar uma descansada, é isso? Depois do almoço? Tá bom. Boa tarde, Manuela, tá ligada com a gente, obrigado. Opa, fala aí, campeão, tudo bem? O Eli tá ligado com a gente lá no Moçungue, obrigado pelo carinho, Eli, um abraço enorme pra você que tá ligado com a Massa FM.
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0: Mix FM, a minha rádio é massa. Primeiro lugar absoluto do Ibope, ela, Mari Fernandes, passando por aqui com aquele telefone sem fio. Isso é uma coisa complicada, né? Um conta uma coisinha aqui, conta outra coisinha. Quando chega lá na frente, já não é mais nada daquilo que era original. É bem assim mesmo. Você já passou por um telefone sem fio? Ah, já? É, então conta pra mim depois aí, tá bom? 3297-3297. Quero saber o que, é que você tá fazendo nesta quinta-feira chuvosa em Curitiba. Meu Deus, conta aí. Tá de boa, tá em casa, tá trabalhando, hã? Tá fazendo a siesta? O que, é que você tá fazendo? Me conta.
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5: Massa FM, faltando agora 16 para as 3.
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0: Massa FM, a minha rádio é massa. Wesley Safadão com o Rei Vaqueiro Displicente. E quem tá ligado na massa, fala, Mauri. Ah, Adesildo, do Móveis Arte Estilo, em Colombo. Tamo junto, ligado. Ô, meu querido, um abraço pra você, pra galera da Arte Estilo aí, tá bom? Olha aqui, o Douglas falou, ó, Maurizão, sabe o que eu tô fazendo? Vocês estão aí trabalhando, eu estou namorando com a minha mulher agora. Ô, louco, rapaz, faça isso. Não, rapaz. Ah, tá bom. Se pode, quem pode, pode. Quem pode, pode, né? Oi, Amauri, tudo bem? Eu sou o Celso, tô ligado com você aqui no Mossunguê, rapaz. Todo dia sintonizado na melhor rádio do planeta, desde as 5 da manhã até a 11h30 da noite. Ô, cara, aí sim, gostei de ver. Um abraço enorme, falou que tem uma marcenaria, fica ligado todo dia com a gente. Obrigado, Celso.
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0: Antônio Ibope, Maurício Eduardo, solteiro no mundo, fechando a nossa primeira hora dessa tarde maravilhosa.
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0: E olha, gente, sexta-feira amanhã também vai ter tempo igual hoje, instável. Curitiba e região metropolitana, segundo o Cimepar, com bastante chuva. A probabilidade é de 90% de precipitação e tem que tomar cuidado com ventos fortes também, viu? Eu já vi que final de semana vai ser daquele jeito. Muito bem. E olha, termina hoje o prazo para as inscrições do processo seletivo da Polícia Civil do Paraná, que oferece 96 vagas de estágio e 35 municípios do estado estão capacitados para receber. As oportunidades são para estudantes do ensino médio, técnico e superior. Para quem está na faculdade, há vagas para o curso de Direito e Jornalismo. Ah, já no ensino médio e técnico, as oportunidades são para informática e administração. E para participar é muito fácil. É preciso ter pelo menos 16 anos, estar matriculado em uma das instituições aí conveniadas do governo do Paraná e ficar atento aos editais do processo seletivo.
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2: Massa FM agora 3:05. Boa tarde.
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0: Ligado com a gente, Marcelão, lá no Moçungue. Fala, Maurinho, manda abraço pra minha mãe, dona Eduarda, está de aniversário hoje, 76 anos. Oi, Eduarda, um beijo enorme pra você, obrigado pelo carinho, viu? Vamos acertar com a massa agora, 3:12.
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0: Mas FM, a minha rádio é massa. Tá aí ela, Marília Mendonça. Todo mundo vai sofrer. Vai sofrer nada. Tá ligado na massa? Que sofrer o quê, rapaz? Aqui é só alegria. 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
11: Massa FM, agora 3h25.
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0: 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Tá aí, Fred, Fabrício, você não cuidou, mas aqui na Massa a gente cuida de você que tá ligado. Sim, deixa eu mandar um abraço muito especial aqui pro Vanderlei que tá fazendo aniversário hoje. Parabéns, garoto. Quem tá mandando um beijo muito especial pra você e os parabéns é a tua irmã, viu? É, a Carla Priscila lá de São José dos Pinhais. Ô, Mauri, tamo ligado aqui, boa. Manda um beijo pra todos nós que estamos aqui, viu? Nessa chuvinha, tá chovendo demais, viu? É a Rita, né, Bienarski, ela é de Araucária. Ô, Rita, tá chovendo mesmo, né?
1: Tá chovendo aí.
0: Tá, um beijo enorme pra vocês de Araucária.
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12: Mas FM 18 para as 4.

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2: 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É ele, o homem do navio chegando.

0: 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Mariana Matheus, receita, música linda pra fechar aqui a nossa tarde de hoje, que volta amanhã, claro, 14h, na sexta-feira, e amanhã tem resultado de presente. Amanhã será essa caixa de som maravilhosa, gente. É, 400 watts de potência pra você ouvir a Massa tinindo com a vizinhança, tá bom? Então fica ligado. Agora, já, sabe o que tem? Já tem Massa da de 10, fica esperto por aí que já tá chegando esse programa maravilhoso com muita música e nada de comercial. Agora é hora de ficar informado também, ó.
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0: E olha, gente, o Paraná reforçou a estrutura da Defesa Civil para enfrentar eventos climáticos extremos. Foram entregues 110 caminhonetes 4x4 e 8 robôs de combate a incêndios, um investimento de quase 50 milhões de reais. Os veículos são distribuídos aí entre os municípios e unidades de Defesa Civil. Já os robôs fabricados na Alemanha, operados por controle remoto, vão atuar em incêndios em grandes proporções, reduzindo o risco para os bombeiros, né? A medida também faz parte da preparação do estado para os efeitos do El Niño que está chegando. E Curitiba lançou um novo programa para acelerar a realização de cirurgias pelo SUS. Olha que legal. O Mais Saúde Menos Espera começa pela ortopedia e prevê mutirões no Hospital do Trabalhador durante a noite e aos finais de semana. A expectativa é atender mais de 300 pacientes por mês e realizar mais de 1000 cirurgias até o fim do ano. Os procedimentos incluem operação do joelho, quadril, coluna, ombro, mãos, pés e também tornozelos.
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0: Ah, deixa eu chamar meu amigo e o Léo. Fala, Léo, como é que tá tudo por aí? Como é que tá o trânsito agora?
3: Fala, Mauri, uma ótima tarde pra você e pra todos ligados aqui na Massa. Quem trafega entre os contornos sul e leste já encontra aquele fluxo mais carregado, a partir da Vicente Michelotto até o viaduto da Nicola Pelanda. Por ali o motorista não tem opção de desvio. Vale apenas redobrar a atenção ao passar por esse trecho. 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

A minha rádio é massa, vai começar. Eita! Pois agora nós vamos arrebentar no Massada de 10, sabe por quê? Nós vamos levar 10! Eu falei 10! 10 pessoas para o Beto Carreiro World. Você mais 9 pessoas que você escolher vão pro Beto Carreiro World, certo? É, o combo da família para o Beto Carreiro. Resultado sai no dia 19 já, viu, minha gente? Então fica ligado e participa com a gente. Vamos ter por aqui Maiara e Maraíza, aquele medo bobo, Ed Brito com Samuel, toda mulher. Vamos ter Chitãozinho e Chororó. E a gente começa bem demais com aquele vidro fumê. Conhece? Bruno Marrone, Massa FM, a minha rádio é massa, nota 10, músicas e curte.

Massa FM, a minha rádio é Massa, Michel Teló e a Roça vence. Mas quem ganha mesmo é você, sabia? 10 ingressos pro Beto Carreiro, gente. Você e quem você quiser levar. O resultado sai no dia 19 agora de setembro, então anota direitinho. Anotou, Michel Teló? Henrique Juliano chegando com a rancorosa. Então, anote pra você não ficar rancoroso comigo depois, viu? A culpa não é minha. Anota direitinho. 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

0: Massa FM, a minha Rádio Massa, primeiro lugar no Ibope. Olha aí, olha aí, olha aí, ela, Simone Mendes, Direitos Iguais, fechando por aqui o nosso Massa da de 10 de hoje, edição de quinta. E aí, você anotou direitinho? Então manda pra cá agora, hein? 3297-3297 e boa sorte pro que dia 19 agora tem resultado. Nós vamos levar você mais 9 pessoas pro Beto Carreiro World.
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1: Muito bem, vamos chamar ele mais uma vez, Léo.
2: A Mauri, rodovia do café com um trânsito lento em direção a Curitiba, na Serra de São Luís do Purunã. Segundo informações da concessionária, havia um caminhão em pane mecânica ali no trecho que já seguiu viagem. Mesmo assim, o motorista ainda encontra bastante lentidão antes da chegada a Campo Largo e não tem opção de desvio. Fica apenas o alerta. 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
8: 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Massa FM 19 para as 5.

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1: Massa, minha rádio é massa. Tá lagaço, quem de nós dois? Quem de nós dois? Eu não sei, eu só sei que alguém de vocês é que se deu bem. Tá na hora de saber quem é que vai, sabe o quê? Faturar aquela pizza maravilhosa lá da Dina. Bora! E quem se deu bem vai faturar aquele voucher pra ir na Dina Pizza, naquele buffet maravilhoso, comer pizza salgada, doce, pratos quentes e até sorvete. Foi Alana. Ela mora em São José dos Pinhais, final do telefone da Alana, 3412. Ô, Alana, se deu bem, hein, minha filha? Se deu bem, se deu bem. Agora é hora de ficar informado.
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1: E olha, presta atenção, atenção, meu querido motorista. A imprudência segue entre as principais preocupações nas rodovias do Paraná, sabia? Durante a operação de independência, a Polícia Rodoviária Federal registrou 351 ultrapassagens em faixa contínua, é? E 45 atuações por embriaguez ao volante. Que feio! Também foram mais de 3.000 flagrantes de excesso de velocidade, sem contar a galera ligada no celular, né? Pelo amor de Deus, gente, tem que tomar consciência, porque a coisa é perigosa, não só pra gente, mas pros pedestres também, viu?
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1: Deixa eu chamar o Leonardo agora e saber como é que tá o trânsito nesse momento.
4: A
1: Mauri,
4: no Água Verde, tem trânsito mais lento na Getúlio Vargas, no cruzamento com a Saint-Hilaire, mais à frente, próximo da Brigadeiro Franco, e também no cruzamento com a Marechal Floriano Peixoto. Ainda não tá valendo aquele desvio pela Silva Jardim, que também tem alto fluxo de veículos nessa tarde. Fica apenas esse alerta ao motorista. 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
7: 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E agora eu vou chamar meu amigo Franklin André, direto da feira de móveis e decoração lá do Barigui, porque vai começar já já as mais pedidas. Vai daí, Fran!

mais pedidas da Massa FM, aqui diretamente do Parque Barigui. Alô, ouvinte Massa, vem pra cá. Tem uma feira maravilhosa acontecendo aqui, a última do ano, hein? Essa feira, eu tenho certeza que você vai gostar, é a feira de móveis e decoração, e a Massa FM, claro que tá presente aqui ao vivo. Vamos ficar aqui hoje, amanhã, sabadão, transmitindo ao vivo. Quer conhecer o estúdio da Massa FM? Então vem pra cá, vem pro centro de eventos aqui do pavilhão do Parque Barigui. O positivo, tamo esperando você. E a partir de agora tá começando as mais pedidas da Massa FM, ou seja, as músicas mais votadas durante todo o dia. Você vai

0: escutar a partir de agora. E claro, você também pode pedir sua música, porque não? 3297. Pode pedir sua música, mandar o seu alô. Tá começando as mais pedidas.
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1: Massa FM, a minha rádio é massa. Muito bem, você curtiu aqui nas mais pedidas da massa. Guilherme Benuto, eu duvido. E você continua participando, 3297-3297. Está no ar até às 6.
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1: Vamos lá agora então conversar com o Leonardo Túlio para saber como que está o trânsito.
4: Fala, Franklin, uma ótima tarde para você e para todos ligados na massa. Rodovia do Café ainda com trânsito lento em direção a Curitiba. Eu lembro que mais cedo houve registro de uma árvore caída no quilômetro 139, que ainda bloqueia a faixa da direita. Nesse momento, o motorista ainda encontra 4 quilômetros de fila e mede 15 minutos para passar sem opção de desvio. Fica apenas o alerta. 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

0: Massa FM, 5:31, boa tarde pra você.
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Massa FM, a minha rádio é massa. Aí você curtiu Cleiton e Camargo, Chuva de Bênçãos. Se aqui em Curitiba for uma chuva de bênção, tá todo mundo abençoado, hein? Ô, cidade pra chover. E diz que vai ser assim a semana inteira. Agora, gente, deixa eu falar que até o final de semana tá acontecendo uma feira bem bacana e a Massa FM tá presente. Estamos aqui transmitindo ao vivo aqui do Centro de Eventos Positivo no Parque Barigui, onde tá acontecendo a última feira deste ano e você tem que aproveitar. São móveis maravilhosos. 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E as mais pedidas continua por aqui, já já tem mais.

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1: Franklin, contorno leste, já com trânsito mais carregado em direção à cidade industrial de Curitiba. Isso a partir do bairro Costeira, em São José, até o viaduto da Nicola Belanda. Motorista leva em média 50 minutos para percorrer o trecho e pode sim desviar por dentro dos bairros, Alto Boqueirão, Sítio Cercado e também o Pinheirinho. Um trem pode levar até 1 quilômetro para parar completamente após o freio de emergência. Não pare sobre os trilhos, um alerta da Rumo.
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0: mais pedidas do dia.
1: Essa moça é pra casar.
2: Vocês estão falando besteira. Vocês não conhecem a menina.

0: 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Lauana Prado, Cobaia, última de hoje aqui das mais pedidas da massa, que volta amanhã a partir das 5 horas.
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0: E voltamos com o Léo para saber como está o trânsito em Curitiba e região.
3: Franklin, linha verde já com trânsito bastante carregado em direção ao Atuba. Tem fila antes do cruzamento com o viaduto da Marechal Floriano Peixoto e mais à frente, próximo ao acesso da Avenida Senador Salgado Filho. Por ali o motorista não tem opção de desvio. Deve apenas redobrar o cuidado e também a paciência. 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

0: certo? Vamos abrir aí amanhã até as 10, começa às 2, vai até às 10. Finalzão de semana também, completo aqui, sábado e domingo. Essa feira maravilhosa, feira de móveis e decoração Outlet, última edição do ano.
1: E pra você que tá ouvindo agora, aqui tem um som de fundo, é que deve estar rolando um show das guerreiras do K-pop. O que tá rolando aí, Noroeste?
2: Eu acho que é as guerreiras do K-pop ele mesmo, cara. Rapaz, só que mais na velha guarda.
1: Entramos ao vivo aqui, os caras meteram uma sonzeira atrás de nós aqui. Que Deus. Ô, gente, vamos sintonizar na massa aí, pelo amor de Deus.
0: Muito bem, o que, que vamos ter de informação hoje?
1: Olha só, Curitiba anuncia mais de 1000 cirurgias ortopédicas até o final do ano.
0: Ah, é? E Noronha Futebol?
2: Com certeza o assunto não pode ser outro na cidade, a não ser o Atletiba de amanhã no Couto Pereira.
0: Sexta-feira,
2: todos,
0: né?
2: Um sextou com o Atletiba, o primeiro da história na sexta-feira.
0: Que doido, né?
2: Daqui a pouquinho todos os detalhes, vamos falar muito desse Atletiba hoje, amanhã.
0: Depois você conta pra gente por que, que é uma sexta-feira também, né?
2: Com certeza.
0: Tá certo então, pessoal, vamos pro desenrola então, vamos ver o que que acontece.
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1: Ó, a gente quer saber o seguinte, qual o famoso que você acha que mais influencia as pessoas hoje, né? Por exemplo, no seu caso, qual é a pessoa que você assiste, que você escuta, que você vê nas redes sociais e que você acaba seguindo tudo que essa pessoa faz, ou de repente assim, aquela pessoa que mais influencia você.
0: Simone
1: mais
0: Mendes, tem, né?
1: Que mais tem o poder de convencimento assim, quando passa algum tipo de mensagem. Conta pra gente qual o famoso que mais te influencia.
0: É isso mesmo, ouvinte massa, 3297-3297, pode gravar seu áudio e mandar pra gente aqui. Tá no ar o Giro Massa. Tá lá em Simone Mendes, olha ela aí, ó.
1: Olha aí.

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0: Então, ouvinte massa, já escutou a vinhetinha? Anota o horário que é importante, hein? 6:08, hoje, quinta-feira, 10 de setembro de 2026. 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
3: Janeiro,
0: vez,
3: né, Franguinho?
0: O que que eu falei?
3: Janeiro. Eu só falou 2027, mas é janeiro, só pra frisar pro
0: isso.
3: Povo que é de janeiro.
0: Isso, é em janeiro. Janeiro de 2027, né? Isso. Muito bem, serão 3 noites. Imagina que maravilha, né?
3: Top.
0: Num cruzeiro. Só o cruzeiro já é bom. Agora imagine com um show do Daniel, né? Acompanhante, você pode levar um acompanhante pra curtir esse momento especial, comerem muito bem, aproveitar toda a estrutura do navio numa cabine dupla externa e detalhe. 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
3: Com certeza. Eu, Noronha, o Franklin, a gente não pode participar da promoção, não. Senão eu com certeza participaria, né? mas eu vou ver se o povo lá do Daniel não faz umas 10 vezes pra mim. Eu vou comprar pra fazer uma graça com a patroa, fazer uma moral.
0: Imagina.
3: Você não fazer uma moralzinha
0: mas
3: em casa.
0: Mas tem que pegar com varanda também, que nem ouvinte massa, hein?
3: Sim, exato. Porque é um evento maravilhoso. Bom, o Daniel dispensa apresentação, né? Pra mim, um dos maiores artistas do Brasil, faz um show maravilhoso, cuida muito bem dos fãs, não é à toa que o cara tá nesse sucesso há tanto tempo. Agora, você imagina um navio com todos os sucessos aí do Daniel, relembrando o tempo de João Paulo e Daniel também, além de outros artistas, outros shows que também vão ter, né?
0: Então, pro ouvinte massa se empolgar, vamos curtir uma música do Daniel? Vamos lá!
3: Bora!

0: 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Hoje, Giro Massa especial. Afinal de contas, estamos falando direto do centro de eventos aqui do Barigui, né, Noronha?
1: Com certeza, meu. Que feira bacana, né, cara?
0: Você tava fazendo comercial de um queijo ali pra mim.
1: Ó, tem uma barraquinha mineira aqui, espetacular. Queijo da primeira qualidade, doce de leite mineiro.
0: Nossa,
1: é, cara, o negócio é chique, cara.
2: Tem um negócio que eu adoro aqui, que é a Uau. Aquela lanchonete Au Au. Eu gosto daquele dogão, aquele mais simplão de todos, aquele Sim. tradicional, sabe?
0: Eu também gosto.
2: Aquele do carrinho.
0: Aquele de antigamente,
2: Tem
0: a
2: Uau,
0: né?
2: aqui.
1: Que é bacana, né, Marinho? Você chega aqui com a patroa, dá uma olhada pra Sim. casa, depois bate aquele lanchão, leva uma comidinha mineira.
0: Já aproveita essa bela feira.
2: E o Noronha tava me confidenciando uma coisa ontem, Franklin.
0: Ah.
2: Que quando você tá num evento desse, né? Uma coisa é você ver os móveis pela internet.
0: Sim.
2: Mas quando você vem para o evento, isso o Noronha comentou, né? Você sente a qualidade da madeira.
0: Sim.
2: É. Né? O Noronha comentou isso com a gente ontem. E, né, tem toda a razão, né, Noronha?
1: Não, com certeza. Inclusive, daí o Marinho me falou que ele vai levar madeira pra casa.
0: Ah, é?
1: Vai levar em casa a madeira. Legal.
0: Vocês vão levar a feira inteira, pelo jeito, né?
2: A feira é boa, gente. Pode vir. Daqui a pouco.

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1: E voltamos com o Léo para saber como que está o trânsito em Curitiba e região. Fala, Léo.
2: Franklin, trânsito bastante complicado na rodovia do Café sentido capital, a partir da região do Cercadinho até o acesso aos contornos. Por conta de uma operação, o motorista leva em média 50 minutos para percorrer o trecho, podendo desviar pela rua Mato Grosso, mas apenas veículos de passeio. 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
1: Curitiba lançou um novo programa para acelerar a realização de cirurgias pelo SUS. É o Mais Saúde, Menos Espera. Começa pela área de ortopedia e prevê mutirões no Hospital do Trabalhador durante a noite e aos finais de semana. A expectativa é de atender mais de 300 pacientes por mês e realizar mais de 1000 cirurgias até o final do ano. Os procedimentos incluem operações de joelho, quadril, coluna, ombro, mãos, pés e tornozelos.
0: Maravilha, então. E olha, temos uma convidada ilustre chegando agora aqui nesse centro de eventos maravilhoso, né, Thalita?
1: É a patroa, é a patroa.
2: Oi, cheguei, cheguei, gente. Estamos ao vivo aqui, né? Em tempo real, com essa feira linda.
0: Aliás, estaremos hoje, amanhã e sábado ao vivo aqui, direto
2: olha
0: do Centro de Eventos.
2: Olha só, gente, junto com a Massa
0: na
2: FM.
0: Na última
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1: 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O Noronha estava junto comigo, o Marcinho também, toda a turma. E eu estou reformando o meu escritório. 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
1: Mesa de jantar bonita, aquelas de novela, sabe?
0: 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Eu tô namorando ela aqui, ó. Tá linda, begezinha, coisa mais linda. Eu tô apaixonado por essa mesa ali.
2: E o melhor, né, gente? O Marinho, ao final do ano tá chegando. Natal, ano novo. Vamos deixar a casa bonita, gente.
0: Imagina uma copa nova pra...
2: Fica lá com aquele sofá esburacado lá. Não dá, não.
1: Não, e pra você, minha amiga, também tirar aquele rack da sua casa. Aquele rack cheio de CD ali. Isso aí já não tá mais na moda. Compre um painelzão novo, bonito,
2: não
1: pra sua televisão.
2: Não dá,
0: e olha,
2: gente,
0: que tem tempo, né? Hoje fica aberto até as 10, aliás, todos os dias até as 10 horas da noite.
2: Todos os dias até as 10. Domingão também estaremos aqui no último momento. Só que, gente, não deixa pra última hora. Sabe por quê? 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Então, gostou daquela mesa, gostou do sofá, o lojista trouxe mostruário que é para levar embora.
0: Exatamente. 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
0: Venha pra cá. Obrigado, Thalita. Daqui a pouquinho você volta, né?
2: Eu volto. Me chama que eu venho correndo. Adoro.
0: Tá bom.

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1: A gente deixa pro garçom, né, não?
0: Noronha.
2: Vamos falar da Atletiba de amanhã, então,
0: pois
2: no Ponto Pereira.
0: Que horas que vai ser o jogo?
2: 9 horas da noite, amanhã. Primeira Atletiba da história, numa sexta-feira.
0: Uh-huh.
2: Vai ser um sextou diferente, com certeza, para a Coxa
0: sexta?
2: Branca, para Atleticano. Televisão.
0: Ah.
2: Era uma transmissão, amanhã vai ser transmitido para o Brasil inteiro, numa TV fechada. Então, foi a televisão que escolheu esse jogo aí na sexta-feira, na tabela do Brasileirão.
0: E mas, pra falar a verdade, é um dia gostoso para assistir um futebol, né?
3: Claro, porque é um dia que você já tá mais relaxadão, né? Você já toma uma cervejinha assim, porra. Com gosto, né?
0: Podia ter mais
2: pra
0: na
2: quem
0: sexta.
2: Ganhar esse Atletiba vai ser um final de semana espetacular. Pra quem perder esse Atletiba não vai gostar da sexta-feira. Mas enfim, grande jogo amanhã. Faz tempo que a gente não vê um clássico com os dois clubes chegando num momento tão legal, né? O Campeonato Brasileiro do Atlético espetacular, do Curitiba também muito bom. As duas equipes, apesar da derrota na última rodada pro Mirassol e pro Cruzeiro, fazem uma campanha muito bacana acima das expectativas lá no começo do ano. Então chega um peso muito legal esse Atletiba amanhã. O Curitiba contando com a volta muito provável do Josué, seu cérebro, seu grande jogador, e o Jaci na zaga, que deixou a partida contra o Mirassol, treinaram durante a semana, devem ir para o Atletiba, dois reforços importantes demais para o Curitiba. O Atlético também chegando com sua base, com Viveiros, com esse time que deu liga e tá fazendo um Campeonato Brasileiro espetacular. Então amanhã, promessa de um grande jogo, mais de 30 mil ingressos vendidos. E ainda um aperitivo legal, que estimulou mais ainda esse clássico, né? Dois caras de seleção brasileira agora em campo, né?
0: Sim.
2: Pedro Morisco, goleiro do Coritiba, e o Arthur Dias, zagueiro do Atlético. Amanhã vão se encontrar, eles vão estar junto agora no final de setembro, na seleção brasileira do Ancelotti. Então tem ingrediente demais para ter um grande clássico amanhã no Couto Pereira, amanhã à noite.
3: Maravilha. E um recado aí pro torcedor, né? Você que vai no jogo, cara, não vai pra arrumar confusão.
0: Não,
3: tá? Porque não existe coisa mais idiota do que o cara brigar por causa de futebol. Sendo que os jogadores não estão nem aí, cara.
0: Não.
3: Vamos falar a verdade. Então, você que arruma briga em jogo de futebol, a tua mulher com certeza já tá saindo com outro. Então, assim, cara, para com isso. Por favor, não arrumem briga em jogo de futebol. Se você arruma briga, se você é valentão em jogo de futebol, é porque é sinal que a tua mulher já tá saindo com outro há bastante tempo, tá?
2: Vamos focar na festa, pessoal. Vamos mostrar
3: exato
2: pro Brasil amanhã como é o Atletiba, que amanhã vai estar todo mundo ligado no Atletiba.
3: Vai ser um jogão de bola. E Viveiros, centroavante do Atlético, se estiver ouvindo a gente aí, mais calma na hora de tiver cara a cara com o goleiro, né, meu? Toma um Rivotrilzinho antes da partida pra você ficar mais calmo. É porque ele chega sempre na frente do gol, mas ele parece que... Embora ele seja o artilheiro do campeonato, né, Nora?
2: É, o artilheiro do
3: campeonato. Mas ele erra muito gol também, cara. Pelo amor de Deus. Então, assim, calma, calma. Tá na frente do goleiro? Calma. Escuta
0: ótimo
3: o pai aqui que já jogou bola.

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1: E voltamos com o Léo para saber como é que tá o trânsito em Curitiba e região.
2: Franklin, BR-116 em direção à Fazenda Rio Grande, ainda com trânsito mais carregado, a partir da região da Ceasa até a chegada ao bairro Eucaliptos. Vale sim desviar pela Nicola Pelanda, por dentro do Umbará e depois pela Avenida Brasil. 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
1: Atenção, motoristas, a imprudência segue entre as principais preocupações nas rodovias do Paraná. Durante a Operação Independência, a Polícia Rodoviária Federal registrou 351 ultrapassagens em faixa contínua e 45 autuações por embriaguez ao volante. Também foram mais de 3 mil flagrantes de excesso de velocidade. Ao todo, foram registrados 95 acidentes, com 98 feridos e 3 mortes. A orientação é clara: respeite os limites, use o cinto e, se for beber, não dirige. E se for beber, chama nós também, né, o Franklin André?
0: Exatamente, a gente vai de Uber daí, né?
1: Com certeza, com certeza.
0: Vamos lá!
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0: Marinho, temos participação pelo 3297-3297.
1: Com certeza, põe aí, coloca no ar aí.
0: Pera aí.
1: Só pra recapitular a pergunta pra galera aí, hoje a gente perguntou qual é o famoso que influencia você, que influencia alguma tomada de decisão sua, aquela pessoa que quando solta algum videozinho, alguma coisa, você fica prestando atenção e segue o que a pessoa fala.
3: Fala, galera da massa, boa noite, tudo bem? Aqui quem fala é o Ederson, do Cid Cercado.
1: Oba!
3: Então, galera, sobre a enquete aí, qual o famoso que a gente se espelha, na verdade, né? Eu é mais o Gustavo Lima, né? Pela história aí que ele teve aí no passado e o que o cara é hoje, né? O cara é uma potência no sertanejo. Então é isso aí, galera. Uma boa noite aí e nós estamos junto. Um abraço pro João. Manda um abraço pro João. Ô, João, sai da caixinha!
0: Vamos lá, mais
4: um. Se for dirigir, não beba. Mas se for beber, me chame.
0: Só mandou isso daí.
1: Um grande abraço, meu parceiro. Tamo junto aí.
0: Tá certo. Gente, vamos ficar por aqui, né? O evento, o Giro Massa tá ficando por aqui. Volta amanhã.
5: Só uma última notícia aí do mundo da bola, que saiu agora, quentinha, cara. Felipe Coutinho, ex-seleção brasileira, muito próximo de ser o novo reforço do Santos.
0: Do Santos.
5: A pedido do Neymar, seu parça.
1: O menino Ney fazendo a panelinha dele.
5: Ele pediu lá, pediu o Coutinho, o Neymar manda no Santos, tem um Coutinho muito próximo de ser anunciado no Santos. Ele que tava sem clube desde que deixou o Vasco da Gama no começo do ano.
0: Tá certo. Ficamos por aqui. Amanhã tem mais Giro Massa. Vamos lá, chegando por aqui, Wesley Safadão, participação do Rei Vaqueiro, displicente. Faça aqui, minha rádio é massa.
6: Canção Rei! Isso aqui tem que ter sentimento. Displicente. Conta essa história pra nós.

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23: 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No bico aí já.
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0: tem hoje acumulado?
1: 1.600 reais.
0: Acertou, miserável.
1: 1.600, é muito dinheiro.
0: É dinheiro, não é?
1: Cada dia está melhor esse negócio e eu quero ver você garantir essa graninha hoje em pleno dia 10. Falamos ontem, o dia em que o nosso salário já acabou faz tempo.
2: É.
0: Faz que tristeza.
1: Pô, ele chegou saindo, né? Chegou hoje.
2: Ele chega, foi. Fala assim, ó, vou ali e já volto, tá? Mês que vem eu volto.
1: Por algumas horas. É. 1.600 ajuda muito, quebra um galho aí, cai no orçamento.
2: Salva, né?
1: Resolve muita coisa em plena. Hoje é quinta, gente.
0: É, dia de reclamar.
2: Vem, delícia.
0: É, dia de chamar sexta-feira também, vai, Wilson, porque amanhã não vai ter graça.
2: Sexta-feira deliciosa, gostosa, só sexta-feira eu tô te esperando, gente.
1: Aliás, a gente teve um feriado aí, o Wilson não veio trabalhar, então amanhã você trabalha, né, Wilson?
2: Não, aí depende, né?
1: Depende
0: do humor dele.
1: Depende.
0: Ó, o ouvinte tá esperando a gente falar qual que é o tema do programa. Quinta-feira é dia de balcão de reclamação.
1: Isso.
0: E eu, Pri Oliveira, fui inspiração pro tema do programa.
1: Que parabéns, Pri.
0: Recentemente eu falei, inclusive eu sugeri pra produtora do programa sobre pessoas que perturbam, que testam nossa paciência, que tiram a gente do sério.
1: Tem muita gente
0: que
1: assim.
0: Fazem com que a gente acumule cada vez mais cabelo branco na cabeça.
1: Eu tenho bastante cabelo
0: e
1: branco.
0: E a nossa vontade é fazer um carinho nessa pessoa com tijolo.
1: Com tijolo!
0: Deve ter alguém que você já teve essa vontade. Ou de pelo menos catar a pessoa assim pelos braços e falar: chega!
1: Ô, louco.
0: Você tá me enlouquecendo, não aguento mais, para! Gente. Mas assim, reclama dessa pessoa, mas conta a fofoca inteira. O que essa pessoa faz pra te perturbar, pra te tirar a paciência, testar a sua paciência, testar o seu limite? Tem alguém que te irrita só de cara, assim? Você olha pra pessoa, pra cara da pessoa, você nem conhece ela, mas te irrita. Reclama de quem é essa pessoa e conta por que a pobre coitada tá te irritando. Ela sabe disso?
2: Hoje o Marshmello vai apanhar bastante.
0: Vai apanhar bastante.
1: Eu sou de boa aqui, meu.
0: Dá um tijolo isso, me dá.
2: Misturado.
0: Me

0: vezes você vem brincar de stop e levar essa grana já já.
1: Gente, por favor, silêncio!
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3: A gente vai reclamar de pessoas que nos irritam. Pessoas que nos provocam. Tem aqueles que nos irritam? Sim, só a pessoa nem sabe que te irrita.
0: É.
3: Só por ela existir, você tem alguma implicância com a pessoa. Às vezes sem motivo. Mas tem outros que dão motivo de sobra pra você perder a paciência com ela, né? O que, que essa pessoa faz pra te incomodar? Fica te provocando? A pessoa sabe que você não tem paciência com ela e fica te provocando igual marshmallow, né? Porque, ó, Wilson,
0: eu não fiz nada.
3: O marshmallow tava aqui. Não, que dia é hoje? Que dia é hoje?
0: Que eu esqueci,
3: o que é?
0: Que dia
3: é barraco?
0: Eu esqueci,
3: o que é?
0: Meu.
3: Eu não respondo mais, porque ele sabe que é quinta-feira, dia de balcão, e ele fica de perturbação.
4: Ele faz graça, ele faz
3: e aí,
0: nada a ver, cara.
3: Que baseado isso? Neste carinho que eu tenho pelo marshmallow e a vontade que eu tenho de fazer um carinho nele com tijolo na minha mão.
0: Um tijolo baiano?
3: A gente quer saber de você.
0: É.
3: Quem é a pessoa que você também tem vontade, às vezes, de fazer um carinho com tijolo na pessoa? Aquela pessoa que te provoca, que te irrita, que te incomoda. Quem que é? Mas conta, fofoca direito. A gente quer saber por que você se irrita com essa pessoa.
0: Caramba, vem. Que absurdo.
5: Boa noite, galerinha da massa.
0: Boa.
5: Tamo junto e misturado. É, hoje eu tô aqui pra reclamar de uma pessoa, né, que fica dando em cima de mim, que quer namorar e tal.
3: Te irrita?
5: Só que é muito mentiroso. É, ele me irrita com isso, porque ele fala as coisas, faz as coisas, mas nunca assume que errou, sempre jogando a culpa nos outros.
3: Pula fora.
5: Sabe? Ele faz umas postagens nos status dele, que são, ai, bem idiotas, assim, sabe?
3: É
5: então isso
3: ver.
5: Me irrita pra caramba. Pra caramba. E a pergunta é, por que eu não bloqueei até hoje,
3: isso,
5: né?
3: Isso que eu ia perguntar.
5: Não sei também. Galera, quero muito participar do Stop e ganhar essa grana. Beijos.
3: Deus, ela se antecipou porque eu ia perguntar exatamente isso.
0: Não bloqueei porque ela gosta, né?
4: Mas
3: não.
4: É isso que eu ia fazer. Ó, ela falou tudo isso aí. Agora vamos resumir?
0: Vamos resumir.
4: Tá gostando dele, vai ficar.
3: Não aí, tá, não tá.
4: Vai
3: não
4: dar
3: tá,
4: de toque.
3: Tá. Tô aqui pra defender ela. Tá.
6: Boa noite, Red Massa. Então... uma pessoa que eu quero fazer carinho com um tijolo.
3: Marshmallow.
6: Ou quem sabe tacar no fogo, porque ela me incomoda muito só de existir.
0: Não,
6: foi um professor meu que eu tinha. Ele era muito passado, muito, muito, muito. Se fazia muito de sonso, meu
3: passado.
6: Deus do céu. E sempre com piadinha maldosa. E a gente, o quê? Tinha que ficar quieto, né? Mas enfim, se eu pudesse... eu fazia muito carinho com tijolo nele. Beijo.
0: Nossa, que carinhosa, né? Que carinhosa.
4: Não, com uma certeza, com certeza. Não tirava nota boa com ele, né? Senão não ia estar falando desse jeito, né?
7: Boa noite, tamo junto misturado, Alexandre. Então, o meu não é uma pessoa, é uma situação, é um momento, vamos dizer assim.
3: O quê?
7: É o trânsito. Hoje na chuva, então, putz, dá vontade de tacar tijolo em todo mundo.
0: Aí, ó.
7: Pra ver se abre o caminho.
4: É, tijolo
7: terrível.
3: É verdade, é verdade.
7: Volta o stop aí.
4: Valeu.
7: Vou levar o Wilson, não.
3: E ainda você.
4: Vai embora.
7: Agora vai ser nas horas, no swing.
0: Ô, louco.
7: Um abraço.
0: O Wilson tá fazer doido, o que lá? Né? Vender pipoca na porta?
4: É.
0: Mas se foi isso, né?
4: Mas, ó, com certeza, ele tá reclamando do trânsito. Eu tenho certeza absoluta que ele é um dos muitos que não dá seta.
3: Padeirão! Inclusive!
2: Junto e misturado.
3: Essa galera tudo tá com a cara no celular, igual ele tava mandando áudio pra
4: cá. Então,
3: que
4: esqueceu
3: dirigindo?
4: De dar seta.
0: Mas tá parado o trânsito. Aí não adianta nada, pô. Deixa o cara.

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2: Então você gosta de rua, né?

0: E ó, o Felipe Rodrigo gosta de rua, fique ligado porque já sai os R$1.600. Pra isso você tem que se intrometer aqui no assunto de hoje. Vamos brincar de stop daqui a pouco, hein?
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2: Você tem vontade, Wilson, de fazer carinho com tijolo em alguém?
3: Eu tô olhando pra um agora.
0: Pra Priscila?
2: Que coisa, a mesma pessoa isso. Que eu.
0: É muita tijolada na mesma pessoa. Tá
2: nosso
0: louco.
2: Ouvinte que chegou agora e não sabe do que a gente tá reclamando. Nós estamos falando de pessoas que nos provocam, pessoas que sabem que incomodam. E aí, quanto mais a pessoa sabe que irrita, mais ela quer irritar, ela quer provocar, ela quer te incomodar. Quem que é a pessoa que te incomoda tanto? Mas por que é que te incomoda? O que, que a pessoa faz? Ela só respira, coitada. Quem é a pessoa que você gostaria de fazer um carinho nela, mas com um tijolo?
0: Ai, ai, ai.
4: Pessoa que me irrita aí, eu trabalhava com um rapaz aí que ele era o certo, tudo certo era ele. O cara conseguia tirar do sério assim em dois tempos. E outra situação também é quando eu trabalho de aplicativo. Aí pego cada um, às vezes que suja o carro, que bate a porta. Ou que principalmente o GPS tá ali mostrando o caminho, a pessoa fica, não, vai virar direita, não, vai virar esquerda. Isso daí irrita federalmente. Minha rádio é massa, me coloca pra jogar stop.
0: Ela quer dar um palpite, quer colaborar.
3: É, normalmente, a pessoa conhece o trânsito melhor ali naquela região, falar por aqui.
2: Pois então que ela dirige o próprio carro dela. Tá no carro dos outros. Sabe como que eu tô pagando? Dane-se. Então, tem outra pessoa dirigindo, deixa a pessoa. Dá licença, não me irrita não. Se o motorista perguntar se você tem uma sugestão de caminho, de rota pra fazer, você fala.
0: Isso.
2: Se o motorista não perguntar, fecha o bico.
0: Fica na sua, né?
3: Grossa.
0: Ah, eu concordo.
5: Boa noite, galera da Rádio Massa. Bom, uma pessoa que eu tenho vontade de fazer um carinho bem queridinho com tijolo é minha colega de trabalho. Pelo único motivo que ela tem mania de comer chiclete com a boca aberta e fica fazendo bolinha de chiclete.
2: Para, Wilson!
5: Cara, isso me irrita de uma maneira.
3: Oi?
5: Eu tenho aquele negócio, não sei como é que chama, misofonia. Então eu não suporto pessoa mascando no meu ouvido.
2: Ah, eu também não.
5: Comendo chiclete de boca aberta, estalando bolinha. Cara, isso eu vou guardando assim. Ah, eu falei pra ela, e pior que eu falo, e ela continua. Eu falei, até uma hora eu pegar e levantar ela pra cima no serviço. Mas não pode, eu tenho que me controlar. Daí eu saio, vou dar uma volta, dou uma caminhada, dou uma respirada. Volto pra ela estalando bolinha. Ui, isso é uma coisa que me tira do sério. Tá louco. Só por Deus, mas a gente precisa trabalhar, né? Gente, eu quero participar do stop. Beijão pra vocês.
0: E o Wilson mastigando balinha.
2: Eu tenho certeza que ela desligou o rádio, porque a minha vontade, olha. Ô, Marshmallow, me segura. Eu vou tentar o Wilson.
0: Calma, Juliano.
3: Que bravo, tô comendo um pedacinho do negócio.
0: Cabrito
3: aqui.
0: Comendo capim.
6: Boa noite, Rádio Massa. Aqui é a Jaqueline. Essa de hoje é fácil, hein? O que me irrita muito são duas coisas. Uma é me deixar falando sozinha. E a segunda coisa, sabe aquela mentirinha sem importância? Essa irrita, quando você fala assim pro marido, tem dinheiro aí pra me dar? Não, não tenho. Aí não você tem. Vai na conta do cara, tem dinheiro. Mas a mentirinha, eu não te falei pra você não ficar brava, porque pra eu pagar uma continha. Fala, tá, mas fica tranquilo, não tô brava não. Agora com a mentira eu tô puta da vida.
0: Epa.
6: Quero matar duas vezes na tijolada, que é pra na segunda ter certeza que morreu direito. E é isso.
0: Gente.
6: É o marido, tá? É marido que faz essa presepada. É isso aí, tamo junto e misturado. Beijo.
2: Isso porque...
6: Aí no... Stop que eu quero participar, que eu ganho, faço essa grana.
2: Isso porque é o marido.
0: Deus.
2: Imagina se fosse o inimigo.
3: Nossa. Mas, gente, o que ele tá? Ele tá preservando o casamento. Porque se não pagar a conta, casamento. Como é que faz?
0: É, tem que guardar o
3: aí,
0: né?
3: Se não pagar a conta, ela vai descobrir que ele tá devendo na zona.
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3: Assim, na zona tem que pagar direitinho.
0: Fica devendo.

0: Censurado, João Neto e Frederico, Simone e Simaria, Rapariga. Não, essa música fala de corpinho bonito e nem sempre corpinho bonito resolve as coisas, né, senhor Wilson?
1: Exatamente, principalmente quando o caba tá com a mente meio pra lá ou pra cá, tá meio desconcentrado, meio pra baixo. 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

0: lançou Terapia.
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0: Ai, ai, ai, temos R$1.600, dinheiro que pode sair nesse momento, gente.
1: E o Paulo tá na linha, boa noite, Paulo.
3: Boa noite.
1: Como é que tá,
3: tudo
1: meu
3: bem,
1: amigo?
3: Em cima da massa.
1: Bom, graças a Deus.
3: Tudo tranquilo.
1: Então tá bom, ó. Ouve a gente pelo telefone aí, que senão vai dar um atrasinho, tá? Pra você ficar esperto, porque um segundo, dois segundos é tempo nessa hora, né, de brincar, né?
3: Vambora, vambora.
1: Isso aí, garoto. Tá no carro, é isso?
3: Tô no carro, parado na estrada aqui, deu um acidente, não sei que horas eu vou conseguir andar.
1: Pelo amor de Deus.
3: Vambora.
1: Vambora, de repente você, hoje é seu dia de sorte, e você parou aí justamente pra ganhar um dinheiro.
0: É, isso aí.
3: Viu só?
1: Tá certo. Então, boa sorte pra você, meu amigo.
0: Vai, vamos lá.
2: Joga aqui.
1: Stop!
0: Eu aqui, ó.
2: O Marshmallow jogou um dedo só, letra A.
0: Um dedinho.
2: O Wilson, mais um dedo só, letra B.
0: Isso.
2: Eu tenho mais três, que vai dar C, D, E.
1: Letra E, valendo. Tem no açougue. Não sabe, pula.
3: Pula.
1: Peça de vestuário.
3: Estola.
1: É um instrumento musical.
3: É, pula.
1: Pulou. Peça de carro.
3: Estribo da caminhonete.
1: Boa, um elogio. Gostei dele. Gostei dele.
0: É, tá.
1: Ele só não é rápido, né? Que a gente, nessa brincadeira, precisa ser rápido. Ele mas é um cara inteligente.
0: Ele foi estar parado na estrada, por isso que ele
2: é verdade,
0: entendeu?
4: Acabou!
2: E quem?
0: O cara tá no trânsito, meu. Ô, caramba.
4: Acabou. Perdeu.
0: Pra que a pressa também, né?
2: Estola,
1: eu não sei. Por isso que eu fiquei em dúvida.
2: Estola tem
1: mas eu sei que existe. Eu sei que existe. A estola existe.
2: Olha, existe aqui, ó. Estola tem dois significados principais. Um no contexto religioso e outro na moda.
1: E o que que é na moda?
2: No contexto religioso é parâmetro sagrado. No contexto na moda, vestuário. É um acessório feminino em formato de faixa larga ou echarpe. Geralmente feita de pele sintética ou natural.
1: Safado.
0: Tipo aquele que põe no ombrinho, assim.
2: Não sabia que era esse nome, não.
1: Que safadinho.
2: Não, o que que é isso? Ele deve ter família, alguém na casa dele usa estola.
0: É.
1: Tá bom.
2: Você acha que ele usa estola?
1: Não.
0: Às vezes ele lembrou da estola do padre também. Do padre.
1: Não, mas o que eu perguntei é peça de vestuário.
2: E é.
1: Então ele lembrou de alguma peça feminina.
0: Não sei.
2: Que ele comprou de presente pra dar pra alguém.
1: Ah, essa peca.
2: Isso é sem noção.
1: Amanhã a gente volta com R$1.700.
2: Tamo junto e misturado.
1: Tamo junto e misturado.
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2: Will quer ganhar uma estola.
1: Não quero, não.
2: Quer.

0: Márcio Firme, Jorge, Matheus Trincadinho. É, 1.700, tá ficando cada vez melhor o negócio
1: cada
0: aqui.
1: Cada vez, viu? Mais gordinho,
0: é,
1: né?
0: É tipo nós, né?
1: Tipo nós.
2: Não tá eu, no caso.
1: É, caso não, a caneta não deixa.
0: Nada de caneta. Ela faz exercício?
2: Também.
0: Ela faz correria, dá soco no povo aí.
1: Também. Inclusive você.
2: Exatamente, também. É por isso que eu treino Muay Thai, pra acertar o marshmallow.
1: Boa, garota, isso aí.
0: E eu tô engordando de tanto apanhar, será isso também?
1: É, tá, que você tá inchado.
0: Tá inchado.
1: É, aí dá uma inchada.
0: Parar de apanhar, ver se emagrece, então. Tá bom.
1: Então, amanhã a gente volta com R$1.700.
0: Amanhã é sexta-feira. Beijo.
1: Tchau, gente.
2: Tchau.
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0: Muito bem, gente, ótima noite, 10 de setembro de 2026, já acabando no finalzinho, mas você que vai para um plantão, você que tá começando aí uma jornada, você que tá a caminho da faculdade, por exemplo, ou então tá aí querendo algo para fazer à noite, muito bem, a Massa FM te faz companhia e te diverte também, olha. Tem o enigma de todo dia. Quer responder? 11-3509-9290. Vamos para a pergunta de hoje. Olha, gente, tem charadinha, hein? Em 11-3509-9290 você responde. Quanto mais você dá, mais você deixa para trás. Eu vou repetir, hein? Que é meio esquisito isso aqui. Quanto mais você dá, no bom sentido, mais você deixa para trás. Interessante. O que são, hein? Charadinha. Quanto mais você dá, mais você deixa pra trás. Daqui a pouco eu dou a resposta, mas por enquanto eu quero ouvir você. Em 11-3509-9290.
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0: Classe FM com Vitor Léo e Zezé de Camargo e Luciano. Não quando você mais. Some! Olha, eu joguei a charadinha, hein? E olha, vou falar, ela não é fácil. A charadinha é a seguinte. Quanto mais você dá, mais você deixa pra trás, hein? É uma ótima resposta, hein? Bem difícil, vou falar. Pelo visto aqui, ninguém acertou. Olá, Danilo Quixaba, boa noite. Galera da massa, resposta na charada? Eu acho que são as pegadas. É o Maicon Gasparini, minha rádio é massa. Um abraço pra você, meu querido. Eu acredito que são passos também. Se encaixa. Pegadas. E a Daiane de Nova Petrópolis está falando o seguinte. Oi, a resposta? São nossas pegadas. Muito bem, minha querida. Será que é? Olá? Pode falar? Quero ouvir você, pode.
1: Olá,
0: falar.
1: Boa noite, pessoal da
0: boa
1: massa.
0: Noite.
1: Tudo bem? Aqui é Andréia Moraes. E o que mais sobre a charadinha de hoje, o quanto mais você dá, mais você deixa pra trás, é a pegada. Beijo, minha rádio massa.
0: Será? Tem chance de ser. Eu tô achando que não é.
2: Boa noite, aqui é Natália.
3: E Ana Beatriz.
2: A resposta da charada é?
3: Passos.
0: Muito bem, Ana Beatriz. Você é uma linda, um beijo pra você. Viu que você tem uma noite maravilhosa e que, né, já tenha papado a janta, já tá na hora de criança quase dormir, tá bom? Ana Beatriz e Natália, um beijo pra vocês. Será que elas deram a resposta certa, hein?
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0: Responda em 11 3509 9290.

0: FM 8:31.
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0: Massa, FM, a minha rádio Massa, raça negra, convida a cigana. E continua a nossa pergunta, hein? A pergunta é a charadinha de hoje. Bem interessante, hein? Será que você vai acertar, hein? Até agora, pelo que eu tô vendo, ninguém acertou. O que será, hein? Quanto mais você dá, mais você deixa pra trás. O que são, hein? É no plural. Acho que muita gente tá errando por causa disso. Olá, Massa FM. Boa noite, Danilo Quixaba. Ao vivo, cadê você?
1: Boa noite, aqui é Edna. A resposta é a espregada.
0: Será que é, Edna? Cuidado que alguma coisa caiu aí, hein? E você?
2: Boa noite, Massa. Aqui é a Marli Camargo. E o enigma de hoje é passos.
0: Daqui a pouco eu dou a resposta.
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1: Massa FM 8h44.

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1: Mas, FM. César e Paulinho com Pedido Amor, gente. E sabe qual é a solução da charadinha? É muito simples, hein? Ainda há pouco eu falei, quanto mais você dá, mais você deixa pra trás. Sabe o que são? As soluções. Tá vendo? Quanto mais você dá solução, mais os problemas ficam pra trás. Então, o resultado é solução. Então é isso, gente. Tá chegando aí a Voz do Brasil. Daqui a pouco tem Minha Saudade a Você.
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0: Está no ar a Voz do Brasil. As notícias do governo federal que movimentaram o país no dia de hoje.
1: Olá, boa noite.
2: Boa noite para você que nos acompanha em todo o país.
1: Quinta-feira, 10 de setembro de 2026.
2: Vamos aos destaques do dia.
1: Fim da taxa das blusinhas.
2: Sancionada lei que acaba com a cobrança do imposto de 20% sobre compras de até $50. Luciana Colares de Holanda.
3: O fim da cobrança vale para o imposto federal. As compras internacionais continuam sujeitas ao